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1: Um abraço aos amigos moradores aqui no Santos Dumont, ali no Sutri. Obrigado, amigos. Uma boa noite, tudo de bom para vocês aí, viu? Ligados no programa Encontro com a Saudade. André Carvalho deseja boa noite para todos nós. Enviou alguma coisa aqui. O que é que é isso aqui? Deixa eu dar uma olhadinha aqui. O que é isso? Vamos lá. Não dá para ver. Não dá para ver. O que é isso aqui? Hein? Tô entendendo é nada. Não entendi, viu? Eu não entendi nada com nada. Um abraço, seu André Carvalho. Obrigado aí pela sintonia do programa Encontro com a Saudade. Alô, Naldinho, meu abraço, amigo. Obrigado também pela sintonia do programa. Velho D, tá ligado? Tudo de bom para o senhor. Aqui tá chegando umas letras. Estão solicitando aqui. Como eu amei com Benito de Paula. Vai ouvir, viu? Vai ouvir. Agora, quem é que tá solicitando? Fabiola. Ela diz, boa noite, Valdemir Barreto. Se possível, passe aí, Benito e Paula. Aqui é Fabiola Santana. Muito obrigado, minha amiga. Uma boa noite, tudo de bom para vocês. Aí na Lagoa da Porta. Ailton Góes também está ligado no programa. Diz que tá. O Grilo já foi embora? Já. Hoje à noite ele não quer incomodar, não. Também cantou demais durante o dia de hoje. Aí para ter fôlego para uma cantoria agora à noite, aí agora Roberto Carlos já podia se aposentar definitivamente. Roberto Carlos já podia se aposentar definitivamente. Porque ganhar para um grilo cantor daqui da Tobias Barreto FM, né? O que é isso aqui, rapaz? É aí outro Góes mesmo, não é? Isso aqui foi aonde? E foi quando essa foto? Aí outro Góes recebeu a visita de Valderlan Lemos. O velho dia acaba de chegar. Boa noite, amigo.
2: Boa noite.
1: Não precisa ensaiar, não, porque eu já sei quem é. Eu já fui chamando pelo nome.
2: Como é que está o nome, senhor?
1: Tá. Era só o que faltava. Foi nas praças hoje?
2: O senhor mora na onde?
1: Sei. Diga aí, cabra.
2: Qual é o nome do senhor, meu verdadeiro?
1: 914. Sei, artista. Chicão tá mandando um abraço, viu?
2: Quem?
1: Chicão, lá de Santos, São Paulo.
2: Eu vou outro pra ele.
1: Ele disse, boa noite, Valdemir Barreto. Dê um abraço aí no velho D.
2: É verdade, obrigado, senhor.
1: Velho artista.
2: Que é Batista?
1: Ele disse que você é um senhor artista.
2: Pode estar muito bem.
3: Da quadra do cão.
1: Esses dois juntos eu vou te contar, viu? Esses dois juntos eu vou te contar. Mas quando ela começa a se arrepiar, ela diz logo: desliga esse negócio, já chega. Aí ele vai e desliga. Aí quando eu fico aqui, né, atiçando, ele diz, não, foi a ligação que caiu. Foi nada, foi Dona Gilza que mandou, quando ela começa lá a ficar zoada. Olha lá. Sim.
2: O senhor está botando muito jaleiro? Não pode dizer isso com um homem de bem?
1: É, não pode não mesmo.
2: O senhor me deixou me demitir mesmo, não foi?
1: Sim, senhor. Vá dizendo que eu vou só lhe ouvindo. Deus é pai, viu?
2: Você tá bom mesmo, né, meu filho?
1: Graças a Deus.
2: Muito bem.
1: E o amigo?
2: Está como tudo na paz de Jesus, meu.
1: Graças a Deus. Fiquei sabendo que o senhor queria ir ali hoje no lugar e dona Gilza disse que não.
2: É o quê? Fala aí, mano.
1: Ela deu risada.
2: Fala aí.
1: Afirmando que foi verdade mesmo.
2: Hein? Como?
1: Eu fiquei sabendo que o senhor queria ir hoje ali no lugar e dona Gilza disse que não. E o senhor se aquietou.
2: Aquietou? Que lugar?
1: Sei, precisa saber onde era o lugar?
2: Ah, isso não.
1: Não, foi não.
2: Não, lá acontece uma coisa dessa curar a gente de jeito nenhum.
1: Aí dona Gilza chegou e disse, não, senhor. Não vai não.
2: Foi muito, ela disse muito.
1: Aí depois ela disse, pronto, deixa eu acabar de me ajeitar. E aí nós vamos. Aí o senhor chegou e disse, não, é que eu vou só. Aí ela disse, não. Aí agora que não vai mesmo.
3: E o senhor... Acabada mentirosa é essa.
2: Você se lenhou, meu
1: Deus. Foi, me lenhei. Queira contar a história.
2: Seu Madrid, agora você se lenhou, viu?
1: Não, senhor, é verdade, sim. O cabra me contou.
2: Quem contou?
1: Um cabra.
3: Cabra?
2: Quem é o cabra?
1: Um amigo. Veio me dizer.
2: Cabra faz a berrafa.
1: Um amigo veio me dizer.
2: Uma cabra faz essa... Mé!
3: Oxe,
2: e agora?
1: Sim, a cabra mesmo veio dizer.
2: Oxe, a bagulha tá pegando a mentira pra ser um profissional batendo a mentira, viu?
1: Sim.
3: Inventando história.
1: É, amanhã ficarei sabendo de mais outra, viu?
2: E o que que acontece comigo, eu não sei.
1: Não, já me contaram uma outra, agora é essa que me contaram. Essa outra que me contaram, e agora ficará para amanhã de manhã.
3: A mentira maior fica para amanhã.
2: Chicão não acredita não, Vladimir, não falava dessa.
1: Hein?
2: Chicão não acredita não.
1: Não, ele sabe que o senhor é manhoso.
2: Manhoso? Eu achei manhoso aí, é doido.
1: E não é não, é?
2: Manhoso?
1: Sim, e o que é manhoso?
2: Você sabe o que é manhoso?
1: Sei.
2: Sabe não?
1: Sei.
2: Ó, o manhoso. Deixa eu lhe ensinar logo que você sempre é meu aluno.
1: Certo, quero aprender.
2: O manhoso.
1: É
2: o cabo que compra e não paga.
1: Sim.
2: Mentiroso.
3: Inventador de história.
1: Ah, agora estou entendendo. Aí, quer dizer.
2: Aquele filho que se chama de veiaco, né?
1: Quer dizer que eu sou mentiroso.
2: É, aí é que é manhoso, compra, não paga. Aí o manhoso é esse, né?
1: Yeah. É, Chicão tá dando risada.
2: Você tem que aprender muito comigo, rapaz.
1: É por isso que eu vim contando as histórias, que é pra aprender.
2: Não pode falar um negócio desse, que é muito errado.
1: É verdade.
2: Manhoso é bandido, é ladrão. É tudo isso que eu não presto.
1: Olha, o velho tá me dando lição de moral.
2: Olha, eu tenho um livro aqui de ensinar os alunos.
1: Sim.
2: Que não sabia muito falar.
1: Entendi.
2: E agora comigo aprendeu a falar muito. Tem muitos alunos que aprenderam a falar. Agora São Paulo, o Vladimir Barreto.
1: É mole ou quer mais?
2: Lá comigo.
1: Esse velho é um artista, viu? velho descarado.
2: Não, gente, eu vou descarar de novo.
1: Ai, meu Deus do céu. Cadinaldo.
2: Falar com você?
1: Cadinaldo.
2: Lá tá na casa dele.
1: E é?
2: É.
1: Eu encontrei com ele hoje, viu?
2: Já vai acertar a mentira de novo.
1: Não, rapaz.
2: Que local você encontrou ele?
1: Eu encontrei com ele hoje, rapaz.
2: Então diga na onde, rapaz. Estarei com medo.
1: É, no trabalho dele.
2: Em que local?
1: No trabalho dele, tá? Que local?
2: Diga onde é.
1: Lá na rua da feira.
2: Como é o nome daquela rua?
1: Antônio Muniz.
2: Puxa bem, felizmente você adivinhou, tá aprendendo a falar comigo mesmo.
1: Tá vendo aí? Que eu sei. Ele me contou umas coisas que aconteceu aí tem uns 15 dias.
2: Não, não conta nada, não.
1: Hein?
2: Nada não conta nada, não, de mentira, não.
1: Ele me contou, disse que aconteceu os negócios lá, tal, não sei o quê. Aí dona Gilza. Aí dona Gilza pegou logo uma corda.
2: Poxa! E vai amar a cavalo, né?
1: Diz que o senhor ia pra roça, encontrou lá com uma pessoa e dona Gilza, né, pegou uma corda logo.
2: Eita, mentira.
3: Vai contar uma mentira dela.
1: Dona Gilza já tá se azoando.
2: Tá zoando, né?
3: Porque tá mentindo.
1: Olá,
3: né?
1: Tô dizendo que ela já tá ficando zoada. Ela vai mandar desligar o telefone.
2: O padre me mandou alô aqui pra João do Padre Pedro, que ele falou de mim nesse tanto, não foi?
1: Foi verdade, ele participou, mandando um abraço pra o senhor, pra dona Gilza, né? E todos da família.
2: Você sabia que ele já casou?
1: Não, deixa o João quieto, rapaz.
2: Ele casou, viu?
1: Foi. Vamos deixar ele quieto, senão ele vai ficar zangado.
2: É, né?
1: É.
2: Manda alô pro Nadinho da Barra também.
1: Sim.
2: Mané de Belo.
1: Certo.
2: Cachorro no Boiolinha.
1: Virgem Maria.
2: Pô, você é quem tá dizendo, né?
1: Eu tô quieto.
2: Eu não tô dizendo nada, eu tô dizendo, mas não provo nada.
1: Quem mais?
2: Eu não provo não, viu?
1: Eu também não.
2: Você foi quem mandou dizer.
1: Pronto, então continue. Vamos lá?
2: Então você passou a música muito boa, que, aliás, eu não vou dizer pedir nenhuma, porque você...
1: É.
2: Você passa toda a música boa mesmo.
1: Vai sair três belas músicas no instante.
2: E oferecer a dona Laíde, viu?
1: Pronto, tá lá ligada, é verdade.
2: Então, Deus abençoe a dona Laíde. E aliás, todos nós, né, velho?
1: Isso mesmo, cabra.
2: Você aprenda muito a falar comigo, viu?
1: Pronto. Participa amanhã.
2: Amanhã eu lhe afé.
1: Um abraço.
2: Eu vou dar barra pra me ajudar.
1: Pronto, ele vai participar também.
2: É, né?
1: É, sim. Valeu.
2: Valeu, Deus deu uma boa noite.
1: Tudo de bom pra vocês aí.
2: Estamos aqui no sofazinho.
1: Oh,
2: só
1: é.
2: Me
1: é, sei.
2: É, não é, é verdade. Eu achei que era, né? Tu já berrou no seu dedo.
1: Sei, tô sabendo. Um abraço.
2: Você não tá sabendo de nada.
1: Boa noite. Boa noite.
3: Tentando história, já
1: acabou de mim. Não, mulher. Amanhã ficará sabendo, tá bom?
3: Outra mentira.
1: Boa noite.
2: Boa noite, Ademir. Deus abençoe todos.
1: A todos nós. Um abraço. Então tá aí o VLD, dona Gilza, né? As pessoas maravilhosas. O VLD e dona Gilza. Bom, vamos lá. O que é que tem aqui? O que é que tem aqui? Enviaram. Enviaram para o programa Encontro com a Saudade.
0: Oi, Valdemir.
1: Hã?
0: Senhora Grandilene e senhor Valderlan Leme visitando o grande
1: Ailton Góes,
0: ouvinte da Tobias FM, Ailton Góes.
1: E ele fez o cabelo e a barba para poder receber as visitas. É mole. Colocou até ali umas bolas de açúcar na parede para poder receber, né, os amigos. Valeu, Ailton Góes. Vamos lá? Dalva de Oliveira, vida da minha vida.

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1: Agora em Tobias Barreto, 9:39. Solicitação de Fabiola. Acabou de ouvir agora, viu? Isso mesmo. E o amigo aqui, quem foi o amigo? Chicão diz, outro homem também, Valdemir, que eu morro de rir, é seu Ailton Góes. Ele é muito engraçado. Rapaz, Ailton Góes, se Deus não tiver pena dele, coitado. Esse povo aqui vão, né? Eu nunca vi dizer, principalmente no programa de Manezinho, Chico do Brega. Aí o velho Ailton Góes disse que não tá ligado no programa. Daí a pouco envia áudio para Cacá, dizendo que não tá ouvindo e não sei o que. Aí fica falando, olha, é um negócio de doido mesmo, viu? Aí Manezinho puxa o couro que não é brincadeira. João Marcos Ave Maria, só dando caetada. Hein, Chicão? Verdade, viu? Eu morro de rir também, cabra. Aí os caras, né? Os amigos já perceberam que ele pega ar com qualquer coisa. Aí agora coloca aí outro gorro no bolso. Aí coloca o velho Ailton Góes no bolso, principalmente quando ele diz que gosta de mulher. Aí os cabras dizem, gosta de mulher, e ninguém nunca viu ele com a mulher. Aí Ailton Góes, é verdade, viu? Eu sou seu amigo e tudo, agora... Como é que cabra gosta de mulher? E a gente não vê o sujeito passar nem sequer na sombra de uma. Não precisa nem passar perto, mas pelo menos passasse, né? Próximo à sombra de uma mulher. O cabra gosta de mulher, mas não passa na sombra de uma. Aí os cabras, coitado de Ailton, eu digo, meu Deus, eu ainda vou ter a oportunidade de estar ao lado de Ailton Góes e dizer a ele, Ailton Góes, dê ouvidos não, senão você endoida, cabra. Fico gostando de mulher bem de longe mesmo, Ailton Góes. Tá lá dando risada. Um abraço, Ailton Góes. Brincadeira nossa, cabra. Tudo de bom, viu? Vamos embora. Já são 9:42. Finalizar. Não é? É. Mas aqui é o quê mesmo, rapaz? Tal. Tal. Tem nada nesse negócio aqui, homem. Gente, olha só, eu vi a miséria e as caras dos candidatos. É só que a gente vê. Olha, parece que é sexta-feira agora, viu? Começa o horário eleitoral gratuito às 7 horas da manhã e ao meio-dia, viu? Então, o programa Bom Dia Tobias irá começar logo depois do horário eleitoral gratuito, no rádio, 7 da manhã e meio-dia. Acredito que o horário é esse mesmo, que toda a vida foi. E na televisão será, me parece que meio-dia e à noite, não é? É, toda a vida foi também. Então tá aí. Ai, meu céu. Bom, eu agora vou embora. Olha, um abraço a todos que ficaram. Chegou o que aqui? Chegou aqui um vídeo. É um vídeo. Ok? que é isso?
0: Mas eu não sei quem é isso aqui. Ah, essa casa aqui. Aqui tem mulher? Tem mulher aqui?
2: Tem, aqui não é boiola não.
0: Tem mulher aqui, tem?
2: Tem.
0: Eu quero saber se tem mulher aqui dentro.
2: Não,
0: Fabiola, tô aqui em frente. Olha, Fabiola, encontrei o Ailton Góes.
1: Tá aniversariando?
0: Encontrei o Ailton Góes, o homem das mulheres.
1: Aniversariando, é verdade.
0: Você vai dormir com alguém hoje, viu?
2: Não, hoje não tem não, mas
1: você não tem, não entendi.
0: É brincadeira, olha.
1: É.
0: Eita, olha, manezinho.
1: Pronto, então tá aí, o amigo Ailton Góes. Os amigos estão lá, na casa de Ailton Góes. Parece que tá aniversariando, tá ali umas bolas de assopro, empenduradas ali no telhado, né? E os amigos estão lá. Olha, uma carrada de gente, até a nossa vizinha aqui, Pepeta. Olha lá, abraçando aí o do Góes. Vai sair casamento, vai sair casamento.
0: Eita!
1: Vai sair casamento entre Ailton Góes e Pepeta. Olha, um abraço definitivamente a todos que ficaram comigo até agora, ouvindo o programa Encontro com a Saudade. Se o nosso Criador permitir, tenho certeza que amanhã estaremos juntos mais uma vez, viu? Isso mesmo. Amanhã estaremos juntos mais uma vez. Até lá. Boa noite a todos.
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1: Duas e nove, boa noite, amizade. A partir de agora está no ar o seu Love Story. Serei a sua companhia até a meia-noite, falando de amor, tocando a sua sensibilidade, tocando no seu coração.
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1: Boa noite para você de casa, boa noite para você do trabalho, boa noite para você onde quer que você esteja, curtindo a partir de agora a sua Tobias Barreto FM.
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1: E o seu Love Story.
2: Sobral Júnior.
1: Está no ar para você. E para você também, o seu Love Story.
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0: 22h18. Para você curtindo o Dias Barreto FM, o seu Love Story.
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0: Boa noite, amizade. Boa noite para você também ouvindo através do Rádios Net. Para você também ouvindo aí através do seu radinho, né? 87,9. Boa noite para você relaxando, trabalhando e ouvindo canções que falam de amor. Até meia-noite.
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0: Serei a sua companhia aqui no seu Love Story.

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1: Pra você, o seu Love Story, Bruno e Marrone, pra não morrer de amor. Boa noite, amizade. Boa noite, você, curtindo canções que falam de amor.
2: Love Story.
1: Até meia-noite, serei a sua companhia.
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0: você no seu Love Story. ACL, segundo sol.
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0: Boa noite, 22h33 agora.

0: 22h53, aqui no seu Love Story.
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0: Boa noite, amizade. Boa noite, você.
1: Amor.

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Foi assim, num dia em que todas as pessoas do planeta inteiro resolveram que ninguém ia sair de casa, como que se fosse combinado em todo o planeta. 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
1: Três e 16.

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5: Quatro e trinta e cinco.

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3: 5:53
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1: É, meu mesmo, eu cheguei. Já tô por aqui.

Então vamos se animar, porque já são 6 horas, 4 minutos, mais 50 segundos. Amanhã será quinta-feira e depois será sexta-feira. Hoje é quarta. E sexta-feira, né? Aí já começa o bolalo eleitoral gaituto, viu? É. Já começa o horário eleitoral gaituto. É 7 horas da manhã, das 7 às 7h25. É. Meio-dia a meio-dia 25 minutos, viu? Isso mesmo. Né, Lenício José? Já tá ali. Bom dia a todos, ouvintes. É Lenício do povoado Candeia, o chuviscado. Mundinho chegou em segundo lugar, desejando um bom dia para todos nós. Valeu, Mundinho, aí no Rio de Janeiro. Chicão chegou em terceiro, medalha de prata para Chicão. De prata não, é de bronze, né? É. Primeiro é ouro, segundo é prata, terceiro é bronze. Aí ele diz, bom dia, Vardemir, seu Deus e todos seus ouvintes. Vardemir, se possível, passe e Gilberto Gimar assinar com X ponto. Vamos à percula da tinta, para poder fazer com que ele assine com X, viu, Chicão? Meus abascaba em Santo São Paulo. Já aberto o jeito. Obrigado também pela sintonia do Pergama. E aberto vai ganhar a medalha de honra. Chegou em quarto lugar. Isso mesmo. Tem 6 pessoas ali a vivo, olha. Vamos ver se aumenta. Vamos ver se vai para 20 aí, olha. É, tá em 6, não baixa não. Baixou para 5. Vai baixar para 0. Uma. Valeu, meu São Benedito.

2026, só falta 5 dias, pro dia 1º de setembro. Olha, vai começar a festa de carro de boi, domingo e Tubia Barrita. Já começa no sábado, porque muita gente já começa a chegar no sábado. É. Aí pernoita na Fazenda Barra, tomando umas caninhas, dançando forrozinho, ouvindo as lolotas, né? Aí quem for no domingo vão dar, né? O pontapé final da festa do carro de boi. Aí já que vai ter festa de carro de boi, vou trazer aqui carro de boi com Ronaldo Viola e João Carraio. Vamos lá.

0: Aí Gilberto e Gilmar aqui no Pergama acordando no campo com A5X. Foi Chicão que solicitou e acabou de ouvir, né? É isso mesmo, Gilberto e Gilmar, A5X. É o Pergama acordando no campo da Tubia Barreta, é Firma. Tem mais alguém? Vamos ver aqui. Primeiro deixa eu ajeitar logo isso aqui, né? É, ponto. E ajeitei. Então vamos lá. Ó, chegou sim. Quem foi? É, vamos lá. É, cadê? É, Jean Alberto, Chicão, agradecendo pela cantiga. E esse é o dia. Bom dia. Deus abençoe sempre. Ponto final de Parle Parlim. Ele quer ouvir a cantiga. Ponto final de Parle Parlim. Restante, tá bom, amigo? Aguarde aí. Aguarde aí que eu vou percular e você vai ouvir. Vamos aqui, uma voz. Alô? Olá,
1: Valdemir Barreto. Sim. Gostaria que você passasse para mim a música de Tomás Luciano.
2: Sim.
1: Cama de Capim.
2: Cama
1: se você
2: de
1: já
2: capim.
1: Passou, passe qualquer uma.
2: Ponto.
1: É moça do Arepim 3, viu?
2: Tá, é.
1: Mandei o áudio para você, mas parece que não deu tempo para você atender.
2: Eu não chego nada, não.
1: Fez falta ontem.
2: Como assim? Não entendi nada. Fez parta ontem. Ontem? Que hora? Eu tava aqui ontem de manhã. Eu tava aqui ontem meio-dia. Eu tava aqui ontem à noite. Né? Só falta eu colocar uma cama aqui. Eu tava aqui, mulher, ontem. Agora eu acredito que a senhora tá se referindo à segunda fila. Segunda fila eu não tava aqui, não. Agora ontem eu tava. Ontem eu estava aqui, sim. Olha, ela vai falar.
1: Desculpe, foi segunda-feira, Valdemir Barreto.
2: Foi segunda, é. Fez farta, foi, mulher. Foi segunda-feira, eu estava viajando. Eu peguei um helicóptero e fui olhar uma fazenda que eu comprei lá no estado de Minas Gerais. É. Aí de lá eu desci no Tocantins. Fui lá também ver outra propriedade. Que eu mandei o vaqueiro comprar, o vaqueiro comprou, aí fez tudo certinho do jeito que eu mandei, aí só faltava assinar os papéis e depositar o restante do dinheiro, aí eu tive que ir lá, tá bom? Mas hoje estou por aqui, ontem eu estava aqui, hoje estou por aqui, a semana todinha eu vou estar por aqui, ponto. Vamos lá. Em cama de capim. Ponto. Nesse tanto sai, viu? Nesse tanto sai tudo certinho. A cantiga aí que o rapaz solicitou também vai sair. É ponto final. Tá bom? Aguarde que sai tudo direitinho. Tudo direitinho. Olha ele. Olha ele. Fala aí, cara.
3: Bom dia, Valdemir. A todos os seus ouvintes. Valdemir, hoje lembrando a todos os seus ouvintes, né? Que hoje é o Dia Nacional do Cachorro. Hoje é o Dia do Cachorro. E por isso, em homenagem aos cachorros, eu vou pedir a música Pitoco com Teodoro e Sampaio. Oferecer ao meu amigo Toninho, lá no bairro Santa Rita. A Rodrigo, que tá aqui mais eu. Vai mudar ali para baixo do quintal. E a todos os seus ouvintes. Valeu, Valdemir. Um abraço. Valeu,
2: quer dizer que hoje é dia da cachorrada, hein? Deixa eu dar uma olhada. Deixa eu dar uma olhada. É, aqui não diz não, Lenício. É, aqui não diz não. Dia da Declaração dos Direitos do Homem e do Cidadão. Aqui não diz não, Tomis. Dia da cachorrada. Não. Você não está equivocado, não, caba. Bom, vamos trazer logo as cantigas para não ficar divino, né? Olha, ele tá dizendo alguma coisa. E vai dizer. Meus abraços aos amigos nas padarias e também nos restaurantes, né, Gidesco? Diz que estão lá com o radinho ligado a todo vapor. Aumenta o volume mesmo, que é pra saco de poeira de tudo que é lado aí, viu, Gidesco? Meus abraços. História de sabor, comida caseira. O raio tá lá ligado a todo vapor. E nas padarias também. Né, Santana? Silvano? Hein, Lano? Meus abraços, obrigado. E nas outras padarias também, né? Que os amigos não mandam ricado, não mandam dizer. Olha, estamos aqui com o radinho ligado. Diga.
3: Valdemir, todos os dias, 4 horas da manhã assisto a Hora 1. E passou, foi na Hora 1, na Rede Globo hoje de manhã. 4 horas assisto até 6 horas, até começar seu programa.
2: Dizem que hoje é dia do
3: Eu pesquisei aqui no Globo e agora, eu vim no Hora 1, rapaz, na Rede Globo, no jornal. Foi. Mas eu pesquisei no Globo e agora é dia 26 mesmo, pra pesquisar pra te ver.
2: Tá certo. Você tá dizendo, eu vou fazer o quê? Hein? Vou acreditar sim, você. Você tá doido, é? Eu vou desacreditar do amigo? Hein? Não pode. Um caba desacreditar de outro, né? Se desacreditar e ponto. Fica um negócio feio, né? É. Agora, se eu não tiver acreditando, aí pra ficar bonito, eu posso dizer. Eu não... O senhor está equivocado, excelência. O senhor está equivocado, excelência. Aí fica um negócio decente, ninguém se zanga, né? Assim que eles fazem. É. Vamos embora. Vamos trazer logo primeiro o ponto final e na sequência Zezé de Camargo, né? Já enrolando o travesseiro para colocar na cama de capim. Vamos lá, vamos embora.
4: Olha,

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1: São 6:27, pulou, 6:28, 6:28, mais carta segunda. Cama de capim, Zezé Camargo e Luciano. O amigo ligou para eu, perguntando se eu não podia comprar uma fazenda mais perto, não. Rapaz, eu até olhei uma ali pro lado do, de onde foi, rapaz. Das Candeias, fui eu e um ali do lado das Candeias, mas não gostei não, porque, né, lá a serra, tem muita serra dentro da propriedade, aí eu resolvi não querer, eu digo não, não vou querer não, você não pode indicar outra não, aí o cabo indicou, né, lá nas minas. Mas como eu já tinha se comprado, já tinha acertado com um vaqueiro para poder percular uma lá no Tocantins, aí tive que ir lá também, né? Valeu, Pipi do Leite! Foi Pipi do Leite que ligou, perguntando se não podia ter comprado uma mais próximo não, né? Mas bem pertinho daqui. E aí eles que querem ouvir para a Fernanda. Vamos à percura, viu, Pipi? Obrigado pela sintonia do Pergama. Ô, dona mulher que pediu cama de capim, o caba já cantou, viu? Tem duas vozes aqui, vamos soltar logo aqui. Alô?
2: Bom dia. Bom dia, Valdemir Barreto.
1: O que é que tem?
2: Rapaz, eu pensava que hoje, Valdemir Barreto, era Dia Internacional da Mentira.
1: Por quê?
2: Tu compraste tanto gado, cabra, investisse tanto dinheiro, foi? Você não é fraco, não.
1: Eu não disse que tinha comprado.
2: Tá, Valdemir, tem que ser humorista mesmo. Né?
1: Eu disse que tinha comprado a fazenda. Não falei que tinha comprado o boi. Só se conta a fazenda, se tiver boi dentro, é.
2: Se puder, seu Valdemir Barreto, faça aí uma música pra gente escutar.
1: O quê?
2: Leonardo José Rico, Taça da Amargura. Quero oferecer pra todos vocês aí da rádio e para os ouvintes, ok? Mas, como hoje não é o Dia Internacional da Mentira, né? E a verdade, todo mundo sabe, né?
1: Então, sabe de quem?
2: Brincadeira aí, Valdemir, mas você sabe o que eu tô resenhando, né?
1: Você sabe se eu não acertei na Mega Sena?
2: Bom dia.
1: Você sabe se eu não acertei na Mega Sena? Oxi. E quando um cidadão faz uma viagem assim, às vezes não diz pra onde foi, não. Só diz depois. Não é? Só diz depois. Coitado, amigo. Dizia meu velho pai. Caduca começa assim. Comprando fazenda e boi fantasma. Que Deus abençoe sempre. Amém, amém, amém. Até maninho. Tirando onda com minha cala. Dizem que eu tô caducando. Maninho, rapaz. Não faço trabalho desse não, cara. Mas será possível? Quer dizer que eu não tenho o direito de comprar uma fazenda. Chicão tá dando risada. Até você, Chicão. Mas será possível? Meu Deus do céu, José Jussiano de Cupila, Pernambuco, deseja bom dia para todos nós. Bom dia, Cupilês. Meus abraços. Quer dizer que o pobre não pode dizer que comprou uma fazenda. Aí o outro diz, mas comprou cheia de boi assim, foi? Aí não se pode comprar uma fazenda sem os boi. Hein? Mas, meu Deus do céu, tá bom. Acaba comprando uma casa sem telha. Aí não pode comprar uma fazenda sem os boi. Eu já vi muita gente comprar a casa, só as paredes. É. Papai, eu tô com a casa para vender ali. Onde é a casa? Fica ali, olha. Na rua tá, num botão. Quanto é a casa? Olha, como ela está sem o telhado, eu estou dando para o semi. Sim, está sem o telhado, mas tem a madeira em cima, né? Não, tem nada não, é só, está lá em ponto de madeira, mas eu estou vendendo. Porque eu tive um perbema aí, aí estou vendendo a casa, você quer? Vamos dar uma olhada. Pronto, aí vai lá, olha a casa, né? se engaça da casa, vê o tamanho da casa. Aí dá pra comprar, vai lá, é canto. Quando acabar, faz o pagamento. É com sua resposta, Vardemir. Ó, Chicão disse que deu risada com minha resposta ao Maninho. Tá certo, Chicão, gostei agora. Agora eu gostei. O cabo pode comprar uma fazenda sem os bois dentro, né? Aí vai ter o gosto de levar os bois daqui, de avião. Poxa, feta um aviãozão, né? Quando acabar, pega os bois aqui para levar. E leva. Você acha que não leva boi dentro do avião? Você que pensa que não leva. Leva também boi dentro do avião, viu? É. Tem uns aviões aí que leva. Pois é. Basta ter o dinheiro para afetar o avião com o piloto, o vaqueiro, o colagem, né? Quando acabar, vem para cá, pega os bois e leva. E eu comprei a propriedade. Agora, se vocês não querem aquietar, não posso fazer nada, né? Tem mais nada não? Tem não. Então vamos embora. Vamos trazer logo as cascas antigas para não ficar divino. Maninho, meu abraço, tudo de bom para você e sua família. Aí no Zigaí. Ele está arguindo. Pronto, vamos trazer logo aqui Pituco. Ô Lenício. É, hoje não é dia do cachorro amigo de Lenício, não? É, Lenício? Porque... Quando foi que você viu isso, Lenício? Porque eu já perculei e não encontrei. Mas de qualquer maneira, né? O nosso abraço. Nosso abraço, então vamos colocar Pitoco para o cachorro do amigo Lenício. Pronto. Na certiça, aí chega Pala Fernanda. Não é isso? É, Pala Fernanda. Aí, vou tentar aqui. Olha ele, voltou. Fale.
2: Você vai no Grug e pergunta assim.
1: O quê?
2: Qual é o dia do cachorro?
1: Olha.
2: Aí você vai passar, aí vai passar no Grug, dia 26 de agosto.
1: E é, Lenício? Não seria melhor dia do cão, não, Lenício? Qual o dia do cão, Lenício? Hein? Quer dizer que é dia do cachorro mesmo, é? Olha. Olha, olha. Valeu, meu São Benedito. Deus é Pai. Alô?
3: Alô?
1: Diga, meu amigo Mani.
3: Bom dia, você tá bom?
1: Na paz, graças a Deus.
3: É, pai, eu tô querendo ir pra aí, pra nós se juntar aí, bem debaixo de um pé de árvore, pra nós comprar fazenda, viu? Nós só vamos dizer onde é o lugar, sabe?
1: Está com
3: pão? Vamos comprando.
1: Pronto. Pipi do leite diz que sabe onde é que tem uma.
3: Pronto. Nós juntamos eu, você, Pipi, junto para Pedro.
1: Pronto.
3: Manuel de Belo.
1: Certo.
3: E aí tem mais outros da nossa turma.
1: Pronto.
3: Até vamos... João da Lapa nós vamos convidar.
1: Pronto. E vamos...
3: É para nós comprar um mundo de fazenda.
1: Vamos chamar seu Niquinho, que ele tem conhecimento com as coisas, né? Aí vai indicar também
3: onde fica. Pronto.
1: Tá bom?
3: Não precisa a gente entender nem onde fica a fazenda. A gente só compra.
1: Que
3: Deus abençoe todos nós, que Deus abençoe os nossos amigos. E a vida é assim mesmo, meu irmão.
1: Tem que contar
3: a brincadeira, vale a pena por tudo, e a gente vai levando essa vida até o dia que o Senhor Jesus quiser.
1: Verdade.
3: Mim, hoje, aqui eu perdi um amigo da gente, né? Um primo ainda.
1: Oh, meu Deus.
3: Do povo de Tia Mila, você deve conhecer aí, né? De João Felipe.
1: Sei, sei.
3: Primo carnal de Jorginho de Zequinha. Infelizmente, essa doença maligna levou o rapaz.
1: Deus é Pai.
3: Mas é assim mesmo. É coisa da vida, né, meu irmão? E a gente fica triste, mas a gente já tem tudo certo. É melhor brincar que nem você faz e divertir os amigos, porque essa daí a gente já tem tudo certo. Só pede a Deus que demore mais um tempo, não é mesmo, meu filho?
1: Verdade, maninho, verdade mesmo. Tem que ser desse jeito mesmo.
3: Eu quero mandar um abraço aí pro nosso amigo Minho de Valério. Minho de Valério disse que tem um galo dele aí que tira mamão e cozinha abóbora. Eu não sei como é que ele faz essa mutação.
1: É, ele tem...
3: Quero mandar um abraço pra meus amigos. Essas alturas deve estar... Você sabia quando ele tem um tempo? Ele gosta de ouvir os programas. Seu programa, o de Vai Barulho.
1: Quem?
3: Dilson.
1: Quem, Guilson?
3: O prefeito, a partir do Pedrinho.
1: É, e toda vez que ele vem aqui, aí ele conta umas histórias, dizendo, rapaz, você contou uma história hoje, eu fiquei lá dando risada.
3: Ele gosta de ouvir o seu programa. Outro dia, ele me convidou, quando eu estava aí naquele dia, eu fui dormir lá na fazenda dele. Mas ele gosta, ele, sempre que eu vou para aí, ele me convida assim, diz, olha, me avise 15 dias antes, que é para eu botar na minha...
1: A agenda
3: que nós vamos passar o final de semana lá na roça. Porque aí a gente fica mais à vontade.
1: Isso mesmo.
3: A conversa se expande mais. A gente vê, quando está o tempo de lua, a gente senta ali do lado e vê a lua sair. E a gente vai botando nossas papindias.
1: E passando ali.
3: E quando eu estava lá dormindo cedinho, ele disse, rapaz, vai Bazuza já começou.
1: É, ele está ligado mesmo nesses dois pergamas. Verdade.
3: Ele gosta. Ele vai. Tem os meninos ali que vai cuidar daqueles animais dele, os cavalos, uma zégua que ele cria lá. Mas ele está sempre ouvindo, quando pode, está ouvindo o programa de vocês.
1: Isso mesmo.
3: Então, um abraço para ele, um abraço para a Sueli, que Deus abençoe e proteja. E dê muitos anos de vida e saúde a ele, para tocar essa luta, essa batalha dele, que você imagina, né, Valdemir?
1: É difícil.
3: A gente tem um pequeno comércio e tem já umas responsabilidades, umas coisas e tal. Agora, você pensa quem cuida de uma cidade desse tamanho aí, o tamanho da preocupação e que tem que pensar em tudo, né, meu filho?
1: Não dorme não, caba.
3: Mas dorme, ele dorme cedo, velho.
1: É, ele diz que...
3: Oi. Oi. Ele dorme cedo, eu estou lhe dizendo a você.
1: Ele disse
3: se não tiver coisa marcada para fazer ou tal, quando ele chega em casa, ele demora pouco, ele embala, viu?
1: É, ele estava dizendo.
3: E ele está certo. Verdade. Ele está certo. Você pode estar... Olha, Valdemir, você sabe disso, você pode estar cansado como for. Mas quando você toma um banho e dorme uma noite boa, o outro dia você já acorda... Bom pra luta de novo.
1: De madrugada,
3: essa que é
1: de madrugada, descansado e com disposição. Verdade.
3: Exatamente, meu irmão. Verdade. Exatamente. Olha, um abraço e um bom dia, porque eu não vou falar mais nem. Sim, um abraço no nosso amigo João do Padre Pedro.
1: Tá lá ligado.
3: João das Cadeiras. Rapaz, ele me prometeu que vai fazer uma cadeira pra mim.
1: Mas quando isso?
3: Não, ele até que... Mas é porque o problema, Valdemir, é que eu, para trazer, eu tenho que ir no dia que eu vier com um amigo meu ou com um carro próprio.
1: Sim.
3: Do outro jeito, é difícil trazer.
1: Bom, se ele pagou...
3: Mas ele é marca,
1: ele
3: é marca de homem mesmo. Eu disse a ele, eu ganho uma e ele faz outra, que é para mim e para a mulher, para nós descansar aqui.
1: Se ele pagar o frete... Viu? Se ele pagar o frete, se ele pagar o frete para poder, um frete que dê para comprar umas 5 vacas, aí eu vou levar a cadeira junto com ele aí.
3: Um abraço, meu irmão, e um bom dia. Que Deus abençoe, um bom programa aí.
1: Valeu,
3: e, se puder, bota aquela música De Lá Pra Cá.
1: De Lá Pra Cá, vamos já procurar. Vou ver se dá tempo aqui, viu?
3: O nome da música é De Lá Pra Cá, a dupla. Eu acho que o velho. Não tem jeito não, Vladimir. Eu tô ficando velho. Como é o nome, Vladimir? Da dupla.
1: Aí eu não lembro não agora. Lembrar assim de lá
3: mas
1: pra cá.
3: Mas bota De Lá Pra Cá. É uma dupla conhecida, rapaz. E eu não esqueço o nome.
1: Eu vou percular aqui e vou fazer o jeitinho, tá bom?
3: Valeu, meu irmão. Se der certo, você faz aí, tá bom?
1: Tudo
3: um abraço
1: de bom
3: e um bom dia.
1: Igarmente. Tchau, tchau. Então tá aí. Se o amigo João do Padre Pedro já tiver com a cadeira a ponta, ele pagar o FET que dê para eu comprar umas 5 vacas. Agora, 5 vacas raçudas já. Vaca que tire, mais ou menos aí uns 100 litros de leite por dia, cada uma, né? Aí eu me pontifico a colocar óleo nas rodas do carro, né? Fazer uma misturada dos roletes de cana com arco dentro do tanque. E a gente aí agora, né? Faz com que o tanque, né? Moa os roletes até chegar lá no Zigaí. Vamos embora com o Pitoco. Na cerquinha para lá, Fernanda. E já tem a taça da amargura e vamos a percula também. De lá para cá. Oi, oi, oi, oi.

Tem alguém aí? Ele respondeu: é algum marmanjo? Assim confirmou: ele tá na sala.

0: aí para ser nada!
1: O que mesmo que, hein, rapaz? Sei de mina, fala Fernanda com sei de mina. São 6:48, mais 50 segundos. Ô, meu amigo Mani, de lá pra cá é com Chico Rei e Palaná, viu? Já encantei aqui, tá bom, caba? Ei, contei. Aqui no Fechabuca, Chicão disse o seguinte: de avião e de navio, Vladimir. Olha, tá vendo aí? Eu tô falando a verdade mesmo, aí. Quer dizer, você pode transportar, né, a sua boiada dentro do avião. Se não quiser, se o frete de navio for mais barato, você pode transportar dentro do navio. E é verdade. Mas se você quer um negócio mais ligeiro, mais rápido, né, pra não judiar muito a boiada, aí você pode transportar dentro do avião. Pois é. Aí eu comprei as propriedades sem nenhum boi dentro, né? A do Tocantins ainda tinha um gadinho. Aí eu fiz um acerto lá com os cabas. Ainda, né, dentro do acerto lá, entrou na faixa de umas 300 vacas, e na faixa de uns 300 boi também, entre bezerro, né, e o gado já raçudo. Aí incluiu lá 600 animais. Aí, né, os boi dando conta do Ricardo, aí tinha certeza que já a produção vai estar aumentada, né? Pois é. É que o dia de lá pra cá, eu acho que é com Chico Rei e Palaná. Eu já tenho contato, cabra. Tem também com o Eduardo Costa, viu? É, tem também com o Eduardo Costa. Mas aí eu resolvi colocar com Chico Rei e Palaná. Já estão aqui afinando a viola, né? Pra poder agir, né? Olha, a chuva volta a ganhar força em uma faixa ampla do país no dia de hoje, principalmente a área do Sudeste, Centro-Oeste e Sul. A pancada pode vir acompanhada de raio e em alguns pontos serem mais intensa. Olha como é que está o mundo, né, rapaz? Quer dizer, em pleno inverno, a chuva vem raiando o céu. É mole o que é mais, cheio de raio. Rapaz, a gente quando quebrava um raio de uma bicicleta, corria logo para as oficinas, não era? Porque a roda ficava bambeando. Era. Agora não. Agora São Pedro está mandando raio de garça. Em pleno inverno. Aí eu pergunto, quem é que vai correr para poder pegar um raio desse e colocar na bicicleta? Ninguém. Vão correr para se esconder dos raios que São Pedro está mandando aí. Valeu, meu São Benedito. Já estou pecando logo cedo, cavalo. As mudanças ocorrem pela passagem de um cavado, uma área alongada de baixa pressão, que ajuda a aumentar a formação de nuvens e chuva. Rapaz, é mole. Aí, ó, na grande São Paulo, pode chover em diferentes momentos do dia, mas a tendência é de volume mais baixo e chuvas entre fraca e moderada. Já no Rio de Janeiro, a precipitação pode ocorrer várias vezes ao longo do dia e ganhar intensidade. Valeu, meu São Benedito. Deus é Pai. Chicão diz verdade, Vardemir. Eu não estou contando mentira de Tancoso, não. Eu só conto a verdade mesmo. Tá vendo aí, ó, o rapaz confirmando aqui, ó. Diz em verdade, Vardemir. São 6:53 para não ficar devendo as cantigas, né? Aí vem aqui agora a Paula Fernanda e logo depois Fala Fernanda não. É Taça das Amarguras e Fala Fernanda já cantou, já. Fala, é, isso mesmo. Taça das Amarguras, milionária é rica e logo depois fica o rei Palaná. Vamos lá, vamos embora. Bora, bora.

Olha a taça da amargura com o Milionários é Rica. Olha, um abraço a todo mundo, viu? Se o nosso criador permitir a gente se juntar amanhã, na última quinta-feira do mês dos agostos, né? É, tá bom assim? Não sai da sintonia, não. Vai sair agora de lá pra cá com Chico Rei e Palaná. E na cerquinha só vem os apoios cultural. E logo depois, o Bom Dia Tubia com Marcela Fernanda. E mais uma vez, lembrando que depois dos amanhã, sexta-feira, 7 horas já começa o horário eleitoral gratuito. É de 7 às 7h25.

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4: 7:02. 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
1: É isso aí, bom dia. Bom dia com Jesus. 7:14. Que Deus nos abençoe poderosamente a este dia abençoado, né? Que Deus nos abençoe. Hoje já é quarta-feira, já. Quarta, dia 26 de agosto, finalzinho de mês, já se encerrando, dando tchau aí, o mês de agosto, agosto de Deus. E vamos tocando o barco, dando glória a Deus. Se deu positivo, amém. Se não deu como você esperava, amém também, porque Ele continua sendo Deus. Vamos aí de manchetes.
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1: 7:15. 7:15 é informação, é notícia e você fica sabendo, tá certo? Já já a informação de que, atenção Tobias Barreto, abrigo dos idosos não irá mais fechar. Essa é a informação obtida. A audiência pública no Fórum de Tobias Barreto reuniu sociedade em geral e autoridades em busca de soluções para a continuidade do abrigo dos idosos. Já já a gente traz aí essa informação.
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1: E ainda no programa de hoje, governo reduz 5 bilhões de previsão de gastos para a Previdência para 2027. Que gastos são esses? Já já você fica sabendo.
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1: É informação demais, viu, gente? Olha, uma informação boa aqui para vocês. Sugipe, conta de luz, tem redução de 4,63% a partir de hoje, quarta-feira. Já já você fica sabendo o motivo pelo qual reduziu. É já já.
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1: A nossa repórter Cindy Kruszewski já está na ponta da linha. Vem com a notícia, Cindy. Bom dia com Jesus.
3: Bom dia, Marcela Fernanda. Bom dia, Valdemir Barreto. Bom dia para você, ouvinte da Tobias Barreto FM. Logo mais eu volto trazendo informações sobre a sessão que aconteceu ontem na Câmara Municipal, onde eu estive entrevistando aí o vereador Roberto do IBV e também o vereador Luiz da Água Boa. Logo mais eu volto trazendo informações para o Bom Dia, Tobias.
1: 7:17, apreensão de crack no interior de Sergipe, duas mulheres são presas com 17 quilos de crack. Já já a gente traz essa informação e todas que serão ditas a partir de agora no Bom Dia Tobias.
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1: 7:18, a palavra do Senhor lá em Jeremias 29:11 diz o seguinte: até os sonhos do teu coração fui eu que te coloquei. Achas mesmo que eu não te darei recurso para vivê-los? Confie, o melhor ainda está por vir. A palavra do Deus é clara, é bem objetiva. E deixa bem explícita assim, ó, para todos nós, até os nossos sonhos que existem no nosso coração podem estar vendo, está sendo usado por Deus para conduzir você a algo maior. Deus quer ver você grande. Não tenha medo de sonhar alto. Não tenha medo das acusações, não tenha medo de julgamentos, nem de acreditar que aquilo que você hoje parece até distante de se tornar aí uma realidade, mas Deus pode mudar o cenário. Então entenda de uma vez, em nome de Jesus. Lá em Jeremias 29:11, nos lembra que Deus conhece os nossos planos, que tem para todos nós paz, né? Planos de paz, de esperança e um futuro bem melhor. Nem sempre entendemos o caminho. Tem dias que o caminho está tão estreito, tem dias que o caminho está tão amargo, que a gente fica até desacreditado. Mas podemos confiar nesse Deus maravilhoso, nesse Deus que tudo pode, naquele que conhece o destino e que muda todo um cenário, que tem o poder. Então, continue acreditando, trabalhe duro, colocando aí seus sonhos nas mãos do Senhor. Faça a sua parte, vá trabalhar, né? Deus te abençoe, o tempo dele é perfeito demais. Não é o nosso tempo. Aquilo que ele prepara para mim e para você será bem maior do que você consegue imaginar. Então, em nome de Jesus, vamos amanhecer. Vamos despertar essa quarta-feira acreditando e confiando, porque Deus é capaz de fazer infinitivamente mais do que imaginamos. Lembre que o seu sonho não é grande para um Deus tão grandão. Não é impossível. Continue crendo, continue acreditando, trabalhando, prosperando, porque ele vai fazer a parte dele. Tá certo? Senhor, entregamos, meu Pai, os nossos sonhos, os nossos planos, as nossas vidas em tuas mãos. Faça o que for melhor por mim e por nossos ouvintes, em nome de Jesus. Apresentando esta quarta-feira, confiando que vai dar tudo certo. Os nossos pensamentos, com as nossas finanças, com tudo que está ao nosso redor, preocupando cada ser humano que está nos ouvindo. Senhor, tranquiliza, em nome de Jesus, cada pai de família, cada mãe de família. Senhor, não sei o que está se passando, a cada residência que está nos ouvindo, que está nos acompanhando através das redes sociais. Mas eu sei que o Senhor tem o poder de transformar. Então, em nome de Jesus, vai tranquilizando, vai colocando paz, em nome de Jesus, a estas famílias. Em nome do Pai, do Filho, do Espírito Santo, desde já agradecemos. Amém.

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1: É isso aí, 7 horas da manhã, 22 minutos. 7h22. Olha só, professora Miriam, um abraço para a senhora, viu? Clóvis Serafim, estou te vendo. João da Lapa, João Luiz, bom dia. Em nome de Jesus, amém. Bom dia a todos vocês que nos acompanham através do Facebook, através do YouTube, através aí também da Rádiosnet e do Rádio Ligado. Alô você, meus queridos amigos, né? Meus ouvintes do bairro Pinheiro, aí dessa região maravilhosa que eu tive a honra de poder revê-los. Um abraço especial. Eu disse a vocês que quando eu chegasse aqui, a primeira coisa que eu ia mandar era abraço para vocês. Obrigado, viu? Dona Eliezete, sempre acolhedora. Obrigada, família abençoada aí. 7 horas da manhã, 23 minutos. Eu já estou aqui ao vivo com a doutora Kícia Freitas. Já, já eu tenho um assunto para abordar sobre o abrigo dos idosos, o abrigo Vicentino, né? Sobre o que aconteceu na audiência pública no dia de ontem. Tá certo? Já já também tem nossa repórter trazendo informações atualizadas direto das ruas da cidade, mas ela já está aqui ao vivo e a bicha é pontual, né? Ela é pontual, deixe ela. Bom dia com Jesus, doutora Kícia.
2: Bom dia, Marcela.
1: Você tá boa?
2: Tudo ótimo.
1: Bom graças dia a Deus.
2: Todos os ouvintes da Tobias Barreto FM. Bom dia, Valdemir.
1: Bom dia com Jesus. Ele já foi lá?
2: Ainda não.
1: Ainda
2: ele
1: não.
2: Ele só me enrola, né?
1: Mas ele é dessas pessoas que planejam, até ouve, doutora Kícia, presta atenção, se empolga, mas quando chega no meio do caminho, acaba aqui desistindo de fazer implante.
2: Exatamente, porque não tem prioridade. Que, inclusive, era até um bom tema pra gente conversar.
1: Um tema
2: hoje,
1: né? Maravilhoso. Pode ficar à vontade.
2: E aí, ó... vamos usar Valdemir, vamos usar ele, que ele tá aqui olhando pra gente.
1: Então, muitas pessoas acabam, diante do tratamento, desistindo. O que é que acontece e por quê?
2: Desiste primeiro de ir, sabe que precisa, né? E às vezes, assim, é muito medo que as pessoas têm, Marcela, de fazer o tratamento com implantes. Acha que é uma coisa muito dolorosa, que é algo muito complexo. Quando, na verdade, assim, é um tratamento que pode mudar realmente a vida da pessoa, né? Segurança pra você mastigar, pra você comer de tudo. Eu tenho vários pacientes, assim, que deixavam de ir pra eventos, casamento, reunião de família por conta dos dentes, por vergonha, né? E até se acostuma com aquela situação. Às vezes passa por constrangimento na frente de outras pessoas. Eu ouço várias histórias. Vai espirrar, às vezes a dentadura cai.
1: Ai,
2: lá na frente.
1: Jesus.
2: Já aconteceu isso com você, Valdemir?
1: Valdemir não tem dentadura, não, tem?
3: Eu perdi uma prótese.
1: Foi?
3: Em um restaurante.
1: Você e Antônio Raimundo.
2: Acontece sério, muito, Marcela, porque assim, ó, hoje a gente tem uma população, né, que eu não diria a maioria, mas a terceira idade, a grande maioria, sim, ela é desdentada. É por conta da odontologia do passado, que não tinha tratamentos, o tratamento era doer o dente, extrai o dente.
1: Extrair, né?
2: Exato. E aí, hoje, a terceira idade, né, ela tem muitos traumas de dentista dessa época, até porque as anestesias não eram tão eficazes, né? E aí, as pessoas sentiam muita dor no dentista, tem muita gente com trauma. Todos os dias eu recebo alguém com trauma de dentista. E a gente fala que a gente faz o trabalho contrário agora, que é fazer essas pessoas perceberem que a odontologia mudou, né? Pra isso que a Esmeralda tá, pra mostrar a nova odontologia pras pessoas. É que é sem dor, que é com carinho, com cuidado.
1: E aí, eu volto a perguntar. Como eu, de costume, eu falo todos os dias da Clínica Esmeralda, que é uma estrutura maravilhosa, não tem uma igual aqui em Tobias, a gente sabe da estrutura, dos grandes profissionais, mas aí onde vem a pergunta, a maioria desses pacientes, qual é o perfil deles que vai procura e permanece?
2: Sim. São pessoas que, assim, querem muito mudar essa realidade, entenderam que aquilo ali tá atrapalhando a vida, né? E querem solucionar, independente da classe social, Marcela. Porque as pessoas falam muito, passam lá na clínica, falam, Deus me livre, eu vou entrar nessa clínica bonita desse jeito. Né? Os pacientes falam...
1: É um dinheiro brabo, né?
2: É isso mesmo, eu escuto muito. E, nossa, vocês mesmos são prova, porque, por exemplo, vou citar... Né, um ouvinte aqui que ela sempre liga, Dona Nalva do Padre Pedro.
1: Tá linda.
2: Sim, você já viu o sorriso dela.
1: Ela tá linda, eu percebo, você acredita. Olha, gente, o sorriso muda a fisionomia. Fica mais nova. Eu, pra mim, que tira até as linhas de expressão, você acredita?
2: Mas é, isso mesmo.
1: Dona Nalva tá bonita demais.
2: Fica mais jovem, a gente devolve no mínimo 10 anos. A gente fala assim, a gente...
1: Se você vê como Dona Nalva tá, eu vi na procissão, que pareceu que inovou 10 anos.
2: Mas é isso mesmo. O que foi que a gente fez? Nada além de cuidar do sorriso.
1: Ficou
2: bonita. Cuidou do sorriso dela, fez implantes, confiou, né? No início tava um pouquinho nervosa, assim, com medo. Mas é só, gente, procurar uma estrutura de qualidade, profissionais competentes.
1: E ficou perfeito os dentes, viu? Ficou que nem aquele sorriso seu lá. Ficou bonito, viu?
2: Fica lindo. É confiar nos profissionais e tá tudo certo.
1: Dona Nalva ficou nervosa no início, mas doeu o tratamento. É bom Dona Nalva mandar um áudio pra aqui. Dona Nalva, se a senhora estiver ouvindo, manda pra cá.
2: É, pergunta pra ela como foi o processo, né? Tanto o processo da parte da cirurgia de colocação dos implantes, que muita gente tem muito medo.
1: E Dona Nalva não é rica não, viu? Ela priorizou a saúde dos dentes dela.
2: É exatamente isso, Marcela, que é uma coisa que eu queria muito falar para as pessoas. A Esmeralda não é uma clínica para um padrão social ou uma classe social, jamais. E a gente facilita o tratamento, né? Inclusive através dos boletos bancários, para que o paciente possa fazer o tratamento dele.
1: Tranquilo, né?
2: Exatamente. Assim como ali.
1: É. Assim como você vai pagar um talão de luz, uma conta aí, você vai poder pagar. Agora você precisa priorizar.
2: Exatamente.
1: É diferente.
2: Exatamente.
1: Ah, mas eu não posso. Mas se você apertar de um lado, apertar de outro, dá.
2: Nossa,
1: é só priorizar.
2: Eu tenho vários pacientes que trabalham de carteira assinada, que ganham um salário mínimo.
1: Tá vendo?
2: Né? A questão realmente é aquilo ser uma prioridade na vida dele. Que às vezes a pessoa tá tão acostumada a passar constrangimento, né? A não conseguir
1: mastigar, não sorrir, né?
2: Não sorrir nas fotos. Muita gente fala isso, que não tira foto. Que não... Imagine numa era dessa, que toda a gente bate uma foto
1: Verdade.
2: Hoje, né? E como aquilo atrasa a vida da pessoa. As pessoas, às vezes, até que são mais, assim, elas não são tímidas, se tornam tímidas porque não tem autoestima para poder falar, para poder se expressar, para poder dar uma gargalhada, tem medo da prótese cair.
1: E tem muitas, principalmente, mães de família que estão me ouvindo agora, que não se priorizam, viu? Muitas mães que acabam... olhando para os netos demais, olhando para os filhos demais, e acaba que deixando, não, esse mês eu vou. Aí depois, o mês aparece um negócio, não dá, só o ano que vem. E vai adiando, vai envelhecendo, vai perdendo mais dentes, os dentes vai quebrando e vai ficando na boca.
2: Exato, e o tratamento vai ficando mais caro. É igual uma casa, se tem um problema ali, né, uma infiltração que é numa parede só, se você corrige aquilo ali... É mais econômico.
1: Acaba o mal, né?
2: Exato. Se você deixa deteriorar a casa inteira para buscar uma solução, o que é que acontece?
1: O valor é bem maior e
2: Exatamente.
1: O gasto é maior.
2: Exatamente. Aí as pessoas falam, dentista é caro. Por que que dentista é caro? As pessoas procuram já quando não tem mais jeito.
1: É.
2: Né? Então, torna-se caro.
1: Com quantos anos a pessoa pode fazer um implante?
2: A partir de 18 anos, Marcela, perder um dente, o ideal é que seja feito o quanto antes. Por quê? Muitas pessoas, às vezes, esse dente aqui atrás...
1: Não tá fazendo, ninguém tá vendo, né?
2: Exato. Vou arrancar esse dente aqui por N motivos. E aí, o que é que acontece? Os dentes, eles começam a se movimentar para aquele espaço e causa um colapso oclusal, que é o que a mordida do paciente fica toda errada.
1: Vai mudando, né?
2: Aí depois tem que botar aparelho para melhorar a mordida, para depois colocar o implante de volta. Então, torna-se um tratamento mais caro e torna-se também um tratamento mais complexo. Por isso que eu sempre falo, perder um dente, busca logo já colocar, busca logo o tratamento antes que aquilo se agrave no futuro. Porque realmente vai ficar mais caro, mais difícil, o tratamento vai ser mais longo. Né? Muitas pessoas falam, doutora, o tratamento é demorado, mas obviamente se a pessoa busca quando já não tem mais jeito nenhum, a primeira coisa que a gente faz é um enxerto, que é o quê? O enxerto é a gente pegar a estrutura óssea que murchou.
1: Murcha,
2: murcha sim.
1: É mole o ser humano, é coisa braba, né?
2: A gente fala que tem reabsorção óssea, é igual o membro quando fica sem utilizar. enfaixou um braço por algum motivo, quando tirar, o braço tá fininho. Não acontece isso?
1: Acontece.
2: Mesma coisa acontece com os ossos maxilares. Parou, não usa a estrutura porque perdeu os dentes. O que é que aquilo vai, o organismo faz? Né? Faz a reabsorção óssea. Então, é como a gente botar um parafuso em uma parede, onde a parede está, né, com falhas, com buracos. Aí a gente faz o quê? Faz um enxerto, que é colocar o cimento na parede para reestruturar aquela parede para eu poder colocar o parafuso, que é o implante. Então, se você deixa chegar nesse ponto, obviamente o tratamento vai ficar mais longo.
1: E mais caro também.
2: Mais caro, com certeza. Serão dois processos, porque o primeiro é a cirurgia do enxerto. Tem que esperar de 6 a 8 meses para aquele cimento, que é o enxerto, ficar legal, né? Para poder criar uma nova estrutura óssea ali, para me dar espaço para colocar os implantes.
1: Leva quanto tempo aí colocar um implante? Varia de pessoa por pessoa.
2: Com toda
1: assim
2: certeza.
1: Como a história de Dona Nalva, que ficou marcada, né? Porque
2: sim,
1: Dona Nalva é nossa ouvinte.
2: Exato, com toda certeza.
1: Levou quanto tempo, Dona Nalva?
2: O tratamento de Dona Nalva, se não me engano, levou-se 2 anos para a gente finalizar tudo.
1: Liga aí para Dona Nalva, Aldemir. Se ela não estiver ouvindo, liga aí para a gente perguntar.
2: Liguei aí pra ver.
1: Você tem o nome
2: e
1: do Ronaldo?
2: E aí, o que acontece, Marcela, que isso é bem
1: fica
2: importante.
1: Só olhando.
2: É bem importante pra gente conversar sobre isso, pra abrir a mente das pessoas. Geralmente, as pessoas, quando chegam, já chegam numa situação bem complicada. Só que não vai ser 2 anos até finalizar o tratamento inteiro, né? Obviamente, a gente já cuida da estética logo. Então...
1: Já cuida, não fica aquela preocupação de dizer, eita, eu vou passar 6 meses,
2: isso,
1: 8 meses desdentada?
2: De
1: não, né?
2: Nenhum. Começou o tratamento, a gente já vai ali preparando o paciente para colocar a estética. A primeira coisa que a gente faz é melhorar a estética dele.
1: Entendi.
2: Com as provisórias.
1: Ou seja, viu, gente? A estética é mudar já o visual. Assim como um colocou com o Valdemir ali, botou a foto, vocês vão colocar uma nova prótese,
2: exatamente,
1: né?
2: Exatamente.
1: Até o dente...
2: Exato. Até aí agora a gente cuidar dos cuidados que a gente precisa para restabelecer, né, a saúde clínica daquele paciente em relação ao sorriso. E aos pouquinhos a gente vai fazendo os tratamentos que são individuais para cada caso. Por exemplo, tem pacientes que precisam de enxerto, implante e depois da prótese protocolo, que é aquela prótese que 4 implantes sustenta 12 dentes. Tem pessoas que às vezes perdeu dente intercalado, que a gente chama. Perdeu 2, mas existe 3. Então, a gente coloca implantes unitários, que é um parafusinho para cada dente.
1: Eu sei.
2: É por isso que os valores são...
1: Varia, né?
2: Variados, porque vai depender de qual a situação que aquele paciente precisa. E é para isso que existe a nossa consulta de diagnóstico, onde o paciente vai na clínica, faz todos os exames, na primeira consulta. A gente não cobra para fazer, né, essa primeira avaliação, até para o paciente entender o que ele precisa. E aí, depois, a gente passa todo o planejamento dele, como vai suceder o caso dele. É por isso que, muitas vezes, as pessoas me param na rua. Doutora, quanto é? Eu digo, não tem como saber.
1: Ô, doutora Kícia Freitas, e aí hoje, estamos aqui hoje, é quarta-feira, dia 26 de agosto, final de mês. Quem está nos ouvindo, o que é que tem de bom? Olha... É ouvinte de Marcela, é ouvinte do programa Bom Dia Tobia, da Tobias Barreto FM. O que é que vocês, da Clínica Esmeralda, vai preparar?
2: Vamos lá. Hoje eu vim convidar as pessoas para o dia 8. Cadê ele? Tá olhando já?
1: Eu não sei por quê. O que é que ele tá esperando? Que dinheiro ele tem?
2: Ele só quer fazer piscina.
1: Coragem ele tem. Agora pra estar desfilando lá em piscina todo final de semana. Vai, paga no boleto. Não tem tratamento não, faça, dona Cida quer priorizar você, sua saúde, às vezes não. Até um probleminha por conta do dente.
2: Exato, isso é importante a gente falar, muitos pacientes eu recebo com problemas gástricos, gastrite, teve um paciente que tinha úlcera até, né, gastrite, problemas gastrointestinais por conta da mastigação errada.
1: Uhum.
2: Engole tudo, não mastiga. E aí, né, dá problema agora gástrico.
1: Gástrico, né?
2: Exato.
1: Tá dando problema muito.
2: Acontece muito, eu recebo muitos pacientes.
1: Qual, eu gosto de perguntar, qual é o... Tobias Barreto, o foco, assim, Marcela, tem muito casos desse jeito. O que é que mais recebe na clínica?
2: O que eu mais recebo é a procura realmente pela prótese protocolo, que é da boca inteira. Porque muitas pessoas perderam a maioria dos dentes.
1: É mesmo.
2: É de 40 anos.
4: Olá!
1: Dona Nalva, bom dia com Jesus, a senhora tá boa?
4: Bom dia, Marcela. Tô bem, graças a Deus. E você, como é que tá?
1: Eu tô bem, graças a Deus. Nem esperava uma ligação dessa logo cedo, né?
4: É a minha aí, né?
1: Dona Nalva, a doutora Kícia tá aqui do meu lado. E aí a gente tocou, abordou no assunto da senhora, que eu disse que eu vi a senhora na procissão, bonita, com os dentes transformados. Doeu pra colocar? Teve medo no início? Eita, pra Marcela.
4: Bom dia, Marcela, bom dia, doutora Kícia, bom dia, Valdemir, bom dia a todos, né? Então, Marcela, quando eu cheguei lá na clínica, como eu já disse a você do atendimento, que é maravilhoso lá, né? Eu com medo, porque eu tinha a prótese, mas aí eu perdi um dente e perdi a prótese junto, né? A que eu tinha, perdi logo as duas. Aí, quando ela foi olhar o tratamento lá, é maravilhoso, não tem igual, não. Aí, ela chegou e disse a mim que tinha que fazer uma cirurgia, porque se eu botasse aquela prótese normal, não adiantava, que não segurava mais, né? Aí, eu fiquei com medo, mas minha filha, a cirurgia, você não sente nada, não. No outro dia, eu fui para colocar os dentes provisórios, né? Que você não fica banguela, você faz a cirurgia, bota logo a prótese depois. A gente sentou uma dorzinha porque você não pode comer, né? E logo foi na Semana Santa que eu fiz. Foi bravo, porque eu queria comer, não conseguia, a comida tinha que ser batida. Mas foi só isso, o que me incomodou foi só isso.
1: Mas vale a pena,
4: o resto,
1: né? Mas vale a pena.
4: Vale a pena. Marcela, eu não sorria mais, eu dizia a ela que eu não sorria, mas hoje eu me sinto, Ave Maria, muito bem, me sinto linda, maravilhosa. O prefeito esteve aqui no Padre Pedro ontem, ele disse que eu tô nova. Não, você tá nova, foi o que você
1: eu
4: fez.
1: Eu acabei de dizer isso, que a senhora ficou 10 anos mais nova. Porque tá
4: verdade.
1: Bonito, um sorriso, quando vê, já vê Dona Nalva sorrindo, bonito mesmo, de verdade. Parabéns.
4: Eu estive lá esses dias, lá com ela. Eu chorei junto com ela, viu, Marcela? Porque, assim, ela chora junto com a gente. Porque a doutora Kícia é maravilhosa, maravilhosa. E quanto mais você está perto dela, você se sente segura. A gente só tem a agradecer. Doutora, muito obrigada por tudo, viu?
2: Eu agradeço pela confiança em mim, na minha equipe, viu? Que Deus abençoe. O nosso combinado tá de pé, tá bom? Eu te falei que ia fazer uma
4: campanha. Amém, amém. Eu chorei aqui também, viu? Com o combinado da senhora. Eu cheguei aqui comentando.
1: Sim.
4: Oi.
1: Dona Nalva, eu quero saber uma coisa. Hoje o mastigar mudou?
4: Muito. Muito, Marcela. Você pode comer tudo.
1: Não tem esse negócio de estar escovando chapa, escovando nada, né?
4: Não tem. De jeito nenhum. Escovando, você tem que escovar, né?
1: Que é normal.
4: Agora, tirar, aquele negócio tá tirando, caindo. Não existe isso.
1: Com medo de mastigar alguma coisa e poder cair a dentadura no meio de gente, a prótese, né?
4: Não existe. É muito bom, é muito maravilhoso.
1: Aí eu acabei de dizer que a senhora não é uma rica. Não é rica, porque
4: não.
1: A senhora priorizou a saúde da senhora, né?
4: Verdade, verdade.
1: Ninguém aqui
4: então,
1: é rico.
4: Então, a minha eu paguei parcelada.
1: Ainda aí?
4: Não tenho vergonha de dizer que paguei em 2 anos.
1: Amém.
4: Foi. Ela faz assim, aquele jeito, ela divide do jeito que você pode. Na hora que você entra lá, é como se você, eu não sei, é entrando no céu, porque ali é muito bom. Ela faz o que ela pode com a gente. Comigo foi assim, e eu tenho certeza que com todos que entram lá é desse jeito, viu?
1: Dona Nalva, muito obrigada pela participação da senhora, foi muito bom, né, saber. Continue aí firme, porque eu acredito que a cada 6 meses tem que fazer uma limpeza, né? É assim, né?
4: É. É assim, é.
1: E essa sintonia da Clínica Esmeralda vai ser, como diz a história, pro resto da vida. Que Deus abençoe a senhora.
4: O resto da vida. Amém. Eu que agradeço, Marcela, doutora Kícia, ao Valdemir, que é sempre que a gente tá ligando, ele tá sempre aí, firme. Obrigada, obrigada a vocês todos, viu? Que Deus abençoe a todos. Obrigada, doutora, que Deus abençoe.
2: Obrigada, minha linda. Nossa, que depoimento, eu fiquei
1: emocionada. É, um depoimento, né? Maravilhoso, né?
2: Mas é exatamente desse jeito. Ela tava com um pouquinho de receio, porque é algo novo.
1: Levou 2 anos pra pagar, viu, Valdemir? Foram 2 anos.
2: Pra uma vida inteira.
1: É, né? Pra uma vida inteira que vai ficar. Não é a prótese ou a dentadura, a cada 5 anos tem que trocar, não é isso?
2: Exatamente.
1: Já porque senão isso. Você já explicou aqui.
2: Se não, pode dar fungos, né? Pode dar candidíase bucal. Muitas pessoas...
1: O que é candidíase?
2: Isso é um fungo que se aloja na prótese. Por quê? A nossa boca é um ambiente úmido, né? Se você fica com a prótese antiga muito tempo, aquele acrílico, ele vai arranhando e o alimento fica aderido na prótese. Por mais que você escove, né?
1: Não resolve.
2: Vai criando aquela, né? Como se fosse...
1: Crosta, vamos dizer assim.
2: Exato. E aí, com o passar do tempo, pode dar candidíase bucal, que é...
1: Qual o sintoma?
2: Proliferação de fungos.
1: Qual o sintoma dessa doença?
2: Ardência bucal, tá? Às vezes a pessoa diz que tá ardendo a língua. É, ao redor da boca, às vezes, pode dar o que a gente chama de quelite angular, que é aquela pessoa que às vezes dá uma feridinha aqui, ó, no cantinho da boca. Pode acontecer isso. E assim, a pessoa fica muito agoniada, porque tudo que come arde, bebe água arde, fica, a língua fica branca. E aí, como é que a gente resolve isso? Aí a gente tem que fazer uma limpeza nessa prótese, medicar o paciente para matar esses fungos que se proliferaram na boca, né, para daí restabelecer a saúde do paciente.
1: Então, gente, não espere para depois, né? Dia 8, o que é que vai acontecer dia 8?
2: Exatamente, é isso que eu vim convidar as pessoas. É o último plantão de implantes do ano.
1: Do ano?
2: Do ano.
1: Do ano.
2: Exatamente.
1: E quando você se diz plantão, é desconto?
2: Vou te falar o que é que vai acontecer, porque esse plantão, ele é o mais especial que a gente já fez. A gente vai fazer uma festa lá na clínica dos anos 60. Certo?
1: Oi, Valdemir.
2: Então, o tema todo é
1: eu acho massa, é a carinha de Valdemir.
2: É, dá pra tirar uma foto.
1: É.
2: Parece que ele fica namorando, assim, com a clínica.
1: Se aí eu vou, não vou. Pai, não deixe pra depois, não. Vá arrumar seus dentes.
2: Por que que a gente vai fazer essa festa, Marcela? Vai ter comida, vai ter brincadeira, vai ter discoteca. Pra gente tirar... essa imagem que as pessoas têm do dentista ser um ambiente doloroso, de ser um ambiente chato. Então, eu quis ainda trazer para que as pessoas pudessem relembrar de quando elas eram jovens.
1: Entendo.
2: E provavelmente quando tinham os seus dentes. Então, a gente vai fazer toda, né, uma arrumação, a decoração voltada para os anos 60, certo? Vai ter os discos, vai ter toda, né, a estrutura para a gente receber e educar essas pessoas. Então, para quem não conhece a Clínica Esmeralda, é uma oportunidade incrível, porque também a gente faz o quê para esses eventos? Eu compro, já comprei, tá para chegar, um lote de implantes em atacado, tá? Então, tá para chegar... é, lote de implantes que eu compro em atacado pra gente fazer o quê? Descontos especiais, condições especiais para que as pessoas possam realizar o seu tratamento. O último plantão, a gente abençoou a vida de 44 pacientes.
1: Sério?
2: Exatamente.
1: Graças a Deus.
2: 3 dias, tá? 3 dias.
1: Em 3 dias?
2: Em 3 dias.
1: E dessa vez, dia 8, vai ser em quantos dias?
2: De 8 a 10.
1: 2 dias?
2: Exatamente. 8, 9 e 10. São 3 dias.
1: 8, 9 e 10. É.
2: Exatamente, são 3 dias. E aí o tema é o plantão agora dos anos 60, né? A gente vai fazer várias brincadeiras dinâmicas e com a equipe acolhedora que a gente...
1: Agora é a hora, né?
2: Exatamente.
1: Agora é a hora.
2: Então, quem tem medo, quem tem vergonha, não tem, a gente. Tem muita gente que eu digo, meu Deus, doutor, eu passei 10 vezes aqui na frente e não entrava porque eu tinha vergonha.
1: Ou se não, achando que é caro, a caristia braba, olha a beleza da clínica, rapaz, é muito dinheiro. Dinheiro é você estar sem dente.
2: Exatamente. Muitas pessoas ficam, às vezes... é, são casadas há anos, o marido não sabe que usa uma prótese.
1: Ih,
2: ou finge que não sabe, né? Um finge que não, como é, fala que não tem, outro finge que acredita, meio que isso.
1: Será que tem?
2: Muita gente fala lá na clínica que tem a maior vergonha do mundo, que nunca contaria pro marido. E a gente sabe que é uma coisa muito constrangedora,
1: mas
2: né?
1: Mas é, né?
2: Muito constrangedora. Então, se é uma coisa que te incomoda, né? Se você realmente quer mudar essa realidade, se tem medo, né? Medo de ser caro, medo de doer, se tem vergonha, né? Eu vou pedir só que vai lá só ver se gosta, se identifica, se é isso mesmo que a gente tá falando, né?
1: Olha aí, o Mazinho disse aqui. Bom dia, Marcela e Valdemir. Eu tô precisando de fazer um procedimento desse. Mas fico pensando que vai ser caro. Tá vendo aí o que é que o povo pensa?
2: Exato. Vai lá ver, né? Vai lá ver.
1: Ana aí? Cristiane, libera aí o áudio de Cristiane.
5: Não, aqui
1: é denúncia? Então, segura
6: a
1: aí.
6: A roupa de boi era 300, chegou a 340. E a carne era 25.
5: Não entendi nada
1: de boi também, mas tá, faz parte.
2: Exato.
1: Mas foi muito boa a sua participação, é bom.
2: Nossa, eu que agradeço, interagir com a senhora. Me sinto muito em casa aqui, né? Muitas pessoas conheceram a Esmeralda através daqui.
1: Então, dia 8, viu, gente? Exato. Note essa data, dia 8, para ir para o plantão maravilhoso. Você vai relembrar do passado e vai relembrar como você foi. Lá você, vocês vão estar aí colocando, né, dando...
2: Sim, a gente vai estar dando alta a muitos pacientes, então se quiser conversar para ver como é que foi, né? Vai ter paciente sendo atendido e a gente também vai dar oportunidade para essas pessoas que ainda não conhecem o trabalho da Esmeralda, que tem todos esses problemas, né? Medo, receio, tá? Acha que vai ser caro, para ir lá. Tá?
1: Aí estão me perguntando, paga para poder ir?
2: De jeito nenhum. A única coisa que tem que fazer é reservar seu horário. Porque a gente só atende por horário agendado.
1: Então, qual é o telefone?
2: Vou passar o telefone agora, tá? Para vocês entrarem em contato. Vai falar lá com minha central de relacionamento com o paciente. As meninas estão lá esperando. Kelly, Camila e Adriele. Para poder tirar as dúvidas e já reservar o horário. A gente já tem 20 pessoas...
1: já no plantão.
2: Já no plantão, que são, tipo assim, pacientes nossos que fizeram a parte de cima, vai fazer a parte de baixo.
1: Eu sei. Pronto. Que legal, né?
2: Exato. Eles sempre voltam pra fazer. Ai, doutora, eu vou fazer a primeira parte igual. É só começar, depois a gente faz a outra parte, não tem problema nenhum. Então, vou passar aqui o número. Deixa eu encontrar aqui.
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2: Exatamente, é só isso. Lá as meninas vão passar todas as orientações. Lembrando que lá a gente já faz o exame que eu fiz aqui em Valdemir, de como vai ficar o
1: sorriso. Já deixa um jeito, olha, como é que vai ficar.
2: Exato.
1: Nesse dia não vai ser cobrado.
2: Não, de jeito nenhum. A gente tem o prazer de receber essas pessoas. E aí vai conseguir, né, compartilhar essa festa com a gente, vai comer, né, vai conhecer nossa equipe, vai conhecer pacientes que já fizeram tratamento. Então, é uma honra receber. Falando que é da rádio aqui, da Tobias Barreto FM, ainda tem um presente surpresa.
1: Amém, pessoal! Então...
2: tá bom? Então, só fala que veio do rádio, que a gente tá lá com o presente surpresa lá no dia 8 de setembro pra gente fazer esse evento maravilhoso. Tenho certeza que vai ser a transformação, assim, de muitas vidas.
1: Eu gosto de dizer e deixar claro, gente, não tem nada caro mais não. Hoje, todo mundo sabe que qualquer situação é dinheiro, né? O dinheiro perdeu o valor, mas com relação à saúde, não tem caristia não, não olhe não. E quando você vê uma forma de pagamento que dá para você parcelar, caia para dentro. Mas Marcela, tenho medo. Caia para dentro. Quando você já vê, já pagou. É sério. Sério mesmo. Hoje em dia, você compra numa caixa de cerveja, dinheiro. Vai juntando aí essa caixa de cerveja todo final de semana.
2: Dá pra fazer os dentes todos, ainda sobra.
1: Então, por favor, priorize você, esqueça. Filhos é bom, ter marido é muito bom, ter sua casa é muito boa, ter sua casa bonita é bom demais, mas se você não tiver saúde, de que vale nada disso? De nada.
2: Exatamente, né? Marcela, perfeita colocação.
1: Tem gente que não tem um dente na boca, mas a casa é um brinco. Exato. Porque vou receber fulano, vou dizer, que bom que você tem sua casa boa. Mas vai lá e prioriza a sua saúde, né?
2: Nossa, tudo começa em nós. Quando a gente tem autoestima, quando a gente tá bem com a gente mesmo. Eu recebo relato de pacientes que colocaram um sorriso novo, jovens, tiveram um emprego novo.
1: Muda demais a vida.
2: Né? A pessoa fica mais feliz, ela fica mais autêntica, né? Então ela acredita mais em si. Tudo isso vem da nossa autoestima e muitas vezes a gente não é educado, né, a ter esse pensamento. Eu acho que às vezes é um gasto desnecessário. Verdade. Né? Enquanto
1: a única não coisa... é prioridade.
2: Exato.
1: Né?
2: E a única coisa que a gente leva da vida é realmente que a gente investe em nós. É. Né? Tudo fica.
1: Tudo,
2: né?
1: Fica.
2: A casa fica. É o que eu falo, a prótese protocolo é a única coisa que vai com você. Porque fica com você pra sempre. É verdade.
1: É a única coisa que vai junto. Não tem onde pra tirar.
2: Você me lembrou até uma coisa, tem muito paciente que fala assim, doutora, quando vai fazer exame? Porque eu fui visitar uma senhorinha e tal, que tava internada, entubada e tava sem os dentes. Por que que tiram a dentadura quando vai fazer algum tipo de procedimento? É para o paciente não engasgar, porque ela é móvel, ela sai. Então, como é que vai fazer esse procedimento?
1: Eu pensei que era por causa dos ferros, olha.
2: Não. Aí, o que é que acontece? Com a prótese protocolo, não precisa tirar, não. Na verdade, a única pessoa que pode tirar é o dentista. Então, fica na sua boca, é os seus dentes.
1: É seus dentes.
2: Exatamente. Eu sempre explico isso para o paciente. Olha, eu recebo tanta coisa engraçada. Teve uma paciente que disse que queria... o maior medo da vida dela é que ela morresse e ficasse com a boca murcha lá no velório. Juro, eu recebo muitos assim, muitas histórias engraçadas, né? Era um medo que ela tinha. Ela disse, doutora, se eu morrer, vai tirar? Eu digo, não, meu amor, não precisa, não tem como tirar, só o dentista tira. Tá? Ela,
1: então... Doutora, aqui, se uma pessoa que morre de aparelho, precisa tirar?
2: Assim, Marcela...
1: Hoje em dia?
2: Eu acredito que não, a depender do tipo de morte, porque às vezes quando, né, morre por causas suspeitas é necessário fazer os exames, né, que é, compete à odontologia legal, que a gente chama lá, que é odontolegista, que é o que trabalha inclusive no IML. Existe essa especialidade da odontologia.
1: E é, né?
2: Então, de forma geral, se talvez for uma morte já programada, esperada, que não precise passar por esse tipo de situação, eu acredito que não.
1: De boa, né?
2: Tranquilo, fica com o aparelho mesmo. Mas, caso precise fazer um estudo, aquele estudo envolva a face, possa ser que precise tirar, mas aí não é uma via de regra, entendeu?
1: Que Deus abençoe sua vida e boa sorte. Tem áudio? Muito.
5: Bom dia, Marcela Fernandes. Depois dessa entrevista, doutor, que isso aí, me deu coragem, vou lá.
1: Tá vendo aí?
5: Fazer alguma coisa. Então, no caso, esse carrinho do mais, viu?
2: Exatamente, é só isso.
5: Eu vou lá, viu? Luciano Pena, eu vou lá nessa clínica, agora em setembro.
2: Que eu fiz é... Oi, seu Luciano. Vai ser um prazer te receber, viu? Será muito bem acolhido. Que bom. Né, que você está aí ouvindo, tendo oportunidade, porque muitas pessoas não procuram porque não tem conhecimento. Então, que bom que você gostou da nossa entrevista. A gente vai estar lá te esperando. Liga para reservar seu horário.
4: Oi, Marcela. Mais uma vez, bom dia. Marcela, ainda eu esqueci de falar, viu? Ainda tem uma coisa. Que você recebe presente no dia que você chega, você recebe presente no dia que você sai. Menina... Yeah. Oi, é uma coisa assim, doutora, aqui é uma coisa, e como diz, eu sou um funcionário dela, viu? Você chega na frente, senta ali, e aí já vem alguém lhe atender na porta. É maravilhoso, Marcela, é maravilhoso, a gente só tem a agradecer a Deus por ter uma clínica dessa em Tobias Barreto, né?
1: Mas é como eu costumo dizer todo dia, a clínica Esmeralda é uma clínica toda pronta, toda equipada. Com profissionais, com equipamentos de altíssima qualidade, né?
2: Sim.
1: Tudo
2: a
1: novo.
2: A gente tem tomografia, é a única clínica da cidade que tem esse aparelho para fazer implantes dentários, tá? O paciente antes tinha que ir para Lagarto. Se fosse da Bahia, a gente atende muitos pacientes da Bahia, viu, Marcela?
1: Também, né?
2: Muitos pacientes, Itapicuru, Olindina, né? Muitos povoados aí que eu não vou gravar todos os nomes, tem vários. E aí a gente fez a aquisição desse equipamento. Então, o paciente hoje não precisa sair da clínica para nada. Tá? A gente faz tudo lá.
1: Que legal, viu? Que Deus abençoe sua vida.
2: Obrigada.
1: Sucesso, Marcelo. A Clínica Esmeralda é sucesso. Doutora Kissi, eu costumo dizer, porque eu penso, ai, vem de fora. Doutora Kissi é de Tobias, é filha de Tobias, colocou a clínica e deu certo. Porque normalmente diz que só dá certo quando é de fora. Tem quantos anos a clínica?
2: A Clínica Esmeralda fez 4 anos agora em abril.
1: E é sucesso desde o começo. São quantos sorrisos transformados?
2: São mais de 3 mil.
1: Diga aí.
2: Fixos, tá? Com implantes.
1: É com implantes.
2: Sem implantes, aí vai para 6, enfim. Tem muito, muita
1: Diga
2: gente.
1: Aí.
2: Hoje trabalham conosco 30 pessoas, Marcela.
1: Você imagina, doutora, 30 empregados.
2: Exato.
1: Eu digo, funcionários ali trabalhando todos os dias. É uma clínica que também prega, né?
2: Muito.
1: Graças a Deus.
2: A gente recebe currículo toda semana, o reconhecimento, assim, da nossa cidade é incrível.
1: Graças a Deus.
2: Sou filha de Tobias Barreto, meus pais são comerciantes.
1: Filho do nosso amigo Tatupano,
2: queria
1: de Maria.
2: Um abraço pra ele, minha mãe, Helenilza, né?
1: Neném. Helenilza, só chamo de Maria. Só chamo de Maria. Neném.
2: Neném, isso aí.
1: É Maria, neném.
2: Então,
1: eu morei já de casa de aluguel de neném, Maria. Eu chamei Maria, sou chamada de Maria.
2: Pois é.
1: E mãe. Ela não tem não, não quer morar mais não de casa de aluguel. Disse, não. Era uma
2: então,
1: boa.
2: Nossa, eu sou muito grata aos meus pais. Sempre me ensinaram muito a trabalhar, a buscar os meus sonhos. Né? São duas pessoas guerreiras, são duas pessoas trabalhadoras, né? Que me inspiram muito até hoje, que sempre acreditaram muito em mim. Então, assim, eu só tenho gratidão a Deus mesmo. A Esmeralda, eu digo que é um presente de Deus na nossa vida. Nunca imaginei, assim, trabalhar com tantas pessoas, né? E graças a Deus, de quando a gente começou até hoje, né? Eu falo que a gente ainda tá só começando.
1: Amém.
2: Mas é muita coisa que a gente vem trazendo de inovação na área da odontologia para nossa cidade. Coisas que às vezes as pessoas precisariam viajar para a capital, né? Para outros lugares, e a gente tem aqui tudo na nossa cidade, graças a Deus, pela permissão de Deus. E eu fico muito feliz com o reconhecimento, né? Muita gente vem, traz outro, muita gente manda currículo querendo trabalhar lá na clínica.
1: Mas você já ganhou ovos de capoeira, galinha,
2: nossa,
1: de presente?
2: Muito, muito, muito.
1: Ganha, né?
2: Ganha muita coisa, sim. Fruta, melancia, cochada, presente, várias coisas. Ah, batom, os pacientes levam batom, leva romanel.
1: E né?
2: Sim.
1: Isso é muito bom. Olha, pense como é bom você pelejar com o povo do interior, né?
2: Assim, a gratidão, né? Como a dona Nalva falou, a gente tá ali pra receber todo mundo, acolher todo mundo, sem distinção nenhuma de classe social. É, chegou na nossa clínica, é abraçado, tá? Pode ter certeza. Então, assim, eu tenho muita gratidão a Deus pelas pessoas que trabalham comigo. Queria até deixar um abraço, né, para todo o time Esmeralda. São pessoas que estão ali com compromisso, entendendo que o nosso trabalho vai muito além do que tratar um dente. A gente tá ali para cuidar das pessoas, para dar uma palavra, para dar carinho, para dar aconchego e fazer o tratamento, obviamente. Mas lá você vai encontrar muito mais do que só um profissional técnico. Você vai encontrar pessoas com amor.
1: Deus abençoe, doutora aqui. Você cadê de Delso, hein? Que disse que ia trazer o cuscuz e até agora nada. Tá chegando? Tomara que Gidelso, comida caseira, deve estar chegando aí. Amor, vamos aguardar. Obrigado, doutora Kícia. Dá uma ligadinha para Cindy Schilder para trazer a matéria de Roberto de ontem e a gente depois vai pro apoio rapidinho, né? Vamos fazer que aí dá tempo de Gidelso trazer nosso café da manhã. Será que ele lembrou hoje, Valdemir? Ou se picou no mundo e esqueceu de nós? Vamos chamar a matéria que dá tempo dele chegar. Até agora, nada ainda. Nada. Quem me promete, eu não esqueço. Me prometeu, eu cobro. Se que era pra falar, cadê Cindy Schilder? Vamos dar uma ligadinha pra Cindy Schilder pra gente trazer informações atualizadas do que aconteceu no dia de ontem. né, na Câmara Municipal de Vereadores. Eu acredito que ela entrevistou o Roberto e o Luiz da Água Boa. Vamos? Vamos com a notícia, vamos com a informação. 8 horas.
7: E Cindy Kruszewski.
1: Vamos com ela? Vem com a notícia, Cindy. Você esteve ontem na sessão da Câmara participando. Entrevistou quem por lá?
8: Mais uma vez, Marcela Fernanda, bom dia para você, ouvinte da Tobias Barreto FM. Isso mesmo, ontem eu acompanhei a sessão na Câmara Municipal Tobias Barreto e estive entrevistando o vereador Roberto do IBV. Vamos acompanhar.
9: O jornalismo da Tobias Barreto FM me encontra aqui na sessão da Câmara Municipal Tobias Barreto e ao meu lado está o vereador Roberto do IBV. Ele vai estar falando com a gente agora sobre o que usou em tribuna no dia de hoje. Tudo bom, Roberto?
10: Olá, Cindy. Olá, ouvintes da 87.9. Uma satisfação mais uma vez usar esse canal para dar esclarecimentos à sociedade do nosso mandato, da forma que a Câmara de Vereadores vem atuando. Procurando a melhoria na qualidade de vida do nosso povo, reivindicando, cobrando, fiscalizando os atos do executivo, que é o mais importante. E na manhã de hoje, um dos temas foi os alunos da escola Engenheiro José de Carvalho, que esteve aqui juntamente com o professor Hildenberg, com a professora Deise, com a professora Gilvânia, e todos os alunos. Essa escola é ali no Caíque, onde os alunos são moradores ali do bairro Bom Jardim. E o bairro Bom Jardim, que foi agraciado através de emendas do deputado Fábio Reis, com 11 ruas calçadas, o prefeito Dilson, com parceria com os deputados, através de requerimentos da Câmara de Vereadores, vereador Tom Barreto, vereador Roberto e toda a Câmara de Vereadores, solicitando melhoria ali. Eles vieram até a Câmara hoje para solicitar questões de iluminação pública, questões de viabilidade para ir à escola, questão daquele acesso da Avenida Rotary Clube até o Centro de Ecoterapia, e ali é um requerimento de nossa autoria também, que o prefeito vai executar aquele calçamento, e aí os alunos estiveram aqui com a carta aberta, cobrando uma efetividade, uma maior atuação da Câmara de Vereadores na prática, mas a gente vem cobrando sempre na tribuna, no gabinete do senhor prefeito, que é o nosso papel. Pode ter certeza e convicção que não iremos abrir mão dessas prerrogativas que é de direito do parlamentar, e sempre iremos cobrar, não só pelo Bom Jardim, como todas as comunidades. E outra situação, Cindy, a respeito dos aditivos das estradas vicinais, o qual eu cobrei o seu prefeito, esses aditivos, que do Jabibiri até o lugarejo Serrinha, a estrada está intrafegável. E com esses aditivos, ele se comprometeu na cobrança do vereador Roberto para que essa estrada da Serrinha, do Jabiri até Serrinha, do Jabiri até as Caraíbas, do Jabiri até o conjuntinho que leva o nome de Saudoso Agis, que sejam feita essa estrada para melhor condições no tráfego dos moradores da Serrinha, da Caraíba, do Jabiri e de todas as pessoas que circularem ali naquele trajeto. No mais, queria agradecer a participação e dizer que estou sempre à disposição, que nosso mandato é um mandato voltado para a população e mais especificamente para as causas coletivas. Um abraço, um abraço a todos os ouvintes e obrigado a todos.
7: Cindy Kruszewski.
8: Aí o Roberto do IBV falando sobre o que aconteceu na sessão da Câmara Municipal ontem, no dia de ontem. E também quem esteve conversando com a gente foi o vereador Luiz da Água Boa. Vamos acompanhar.
9: Sessão na Câmara Municipal Tobias Barreto e ao meu lado o vereador Luiz da Água Boa, que vai falar com a gente sobre o que ele usou em tribuna no dia de hoje. Tudo bom, seu Luiz?
11: Tudo bem, Cid. Quero cumprimentar vocês, seus ouvintes, e dizer que o que eu comentei hoje em tribuna é em relação à estrada de Água Boa. Na verdade, não é só a estrada de Água Boa que eu cobro aqui constantemente. É a estrada da Borda da Mata, onde que vai ser feito agora por uma empresa, mas tem 200 metros depois do calçamento que tem que ser feito. E eu já procurei o secretário e ele disse que será feito, mas só que o povo não tem paciência. O que acontece na estrada de Água Boa, que eu já pedi já por umas 3 ou 4 vezes, mas a patroa sempre está ocupada, porque está abrindo muitas ruas. E a patroa ia passar a semana passada, na quarta-feira. Quando foi terça-feira, choveu a noite toda. Então, não houve possibilidade nenhuma de que a patroa passasse na quarta-feira. Quarta-feira choveu, quinta-feira choveu, sexta-feira estiou e sábado estiou. Então, a patroa automaticamente iria passar essa semana onde nós estamos aguardando. Mas o que é que está fazendo o pessoal ficar assim mais ansioso, mais com pressa? Porque existe uma patrol que está passando agora naquela região, mas é uma patrol que está fazendo, como é que eu posso fazer, planeando para que seja colocado o material da emenda de Rogério Carvalho. Então, eles estão confundindo o trabalho da Secretaria de Obras com o pessoal que está trabalhando para a emenda de Rogério Carvalho. Dentro de Água Boa existe, sim, um pedaço de estrada, depois do colégio até a divisa, que será feito por uma empresa. Só que do Saquinho até Água Boa não é empresa, vai ser a administração, vai ser a Secretaria de Obras. Tanto é que a Secretaria de Obras também vai fazer tanque grande,

0: Briga não. As paradinhas de tanque grande, de saquinho, de perubelo, de borda da mata, que não foram colocados ainda, e da entrada do campo pequeno, que precisa colocar uma paradinha para que o povo passe a chuva. Se for chuva, eles têm que ir na chuva, se for sol, é debaixo do sol quente o tempo todo. O mais, muito obrigado a todos e a você, um abraço.
1: Cindy Kruszewski.
2: Tá aí, seu Luiz da Boa, falando sobre o que ele reivindicou na Câmara Municipal Tobias Barreto no dia de ontem, na sessão da terça-feira. 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
1: 8 horas, 9 minutos, tudo o que aconteceu e tudo o que acontece pelo Poder Legislativo é registrado pela nossa repórter. Os vereadores fazem questão de ser entrevistados, a gente coloca aqui, né? Tem serviço prestado, está trabalhando, cobram também, a gente sabe disso, que cobra, né? Só não sabe quem não acompanha os trabalhos. Então eu digo, antes de criticar, antes de falar mal, vai lá e assista às sessões, porque aí você vai ver quem está cobrando, quem deixa de cobrar, tá bom? Olha só a informação para a gente ir para o apoio. Não disse que vai ligar para a gente falar sobre o horário eleitoral gratuito que vai chegar. Será que ele vai ligar agora ou só depois? Vai entrar o horário eleitoral, né? Sexta-feira. E aí, para a gente saber os horários, qual é a hora certinha. Pronto, depois, tá bom? Abrigo dos Idosos não irá fechar. Audiência pública no Fórum de Tobias Barreto reuniu sociedade em geral e autoridades em busca de soluções para a continuidade do abrigo dos idosos. Após uma ampla explanação sobre as demandas do abrigo, no qual tem 62 idosos, ficou claro que a despesa supera a receita: fraldas, funcionários, alimentação, remédio, impostos, entre outros, oneram as despesas do abrigo, né? A matéria está aqui. Os deputados, será que pode falar o nome? A matéria está aqui. Os deputados Cacá Santos, Tiago de Joaldo disponibilizaram aí 250 mil, 150 mil, respectivamente, para o próximo ano. Os comerciantes, através do CDL, irão se reunir para verificar as possíveis doações. O município de Tobias Barreto contribuiu com dezenas de funcionários e 120 mil anual. A Câmara de Vereadores de Tobias Barreto, apesar de convidada, né? Não se fez, não se apresentou. O promotor, doutor Paulo José, disse que algumas situações a Câmara Municipal pode acordar com o município para reduzir. Está possibilitada, será levada aos vereadores. Tal possibilidade será levada aos vereadores. Deixa eu entender aqui. Doutor Paulo José disse que em algumas situações a Câmara Municipal pode acordar com o município para reduzir o duodécimo do intuito de beneficiar alguma instituição. Outros municípios e o estado de Sergipe serão contados para contribuir também. Os vicentinos se fizeram presentes de forma emocionada, pedindo ajuda para manter o abrigo em funcionamento. Olha, Júnior esteve viajando no dia de ontem, né, estava viajando, não pôde, só à noite que ele chegou, mas eu acredito e tenho certeza absoluta. Porque assim os vereadores usaram tribunas para poder defender, para poder falar. Inclusive, Nenê, manda um abraço, Nenê, né, do Jacaré, tocou muito bem, até se emocionou, que o pai esteve presente em algum tempo lá, né? E que o abrigo não podia fechar. Então, os vereadores, qualquer projeto, estou dizendo a vocês por conta própria, porque eu sei, né, do caráter de cada um dos vereadores, qualquer um projeto.

0: Gente, que ali for, a depender de uma votação dos vereadores, ali serão votados por unanimidade, porque eu conheço de ponta a ponta cada vereador e sabe da importância que é o Abrigo Vicentino. Eu não sei o que aconteceu, porque a matéria está dizendo que ninguém se fez presente. Eu não sei o que aconteceu, né? Porque eu também não fiquei sabendo dessa audiência que aconteceu ontem. Você ficou sabendo, Cindy?
1: Não.
0: Não, né? Eu também não fiquei sabendo. Eu sou imprensa, sou assessora de comunicação, estou à frente, né, de uma assessoria e não fiquei sabendo. Eu não sei qual foi, o que foi, se foi alguma falha de lado interna, se alguém esqueceu de entregar o convite ou de comunicar, mas realmente nem a imprensa recebeu, né? Pelo menos a Tobias Barreto FM. Porque se não tivesse recebido, não, pode ter a certeza que passaria tanto para mim quanto para Cindy Schilder. Estou, né, defendendo aqui os vereadores porque eu conheço e, segundo, porque também é o meu papel. Certo? Não tem uma vez que os vereadores que são acionados não ir. Eu não entendi o porquê. Vou buscar essa informação, vou procurar saber, para a gente poder também trazer e justificar, né, Valdemir? Alô, do telefone, bom dia com o que eu falo.
2: Bom dia, Marcela.
0: Bom dia, Lucas.
2: Marcela, eu mandei uns vídeos para você aí, dos buracos que tem aqui de frente à oficina Zé de Duca,
0: sim,
2: da Iguá. Tem,
0: sim,
2: mais de 2 meses, rapaz, só derramando água.
0: De Zé de Duca, cadê o vídeo, Valdemir?
2: Não tem uma fiscalização, não, para fiscalizar essa Iguá, é? Que mangação é essa com a cara do povo, rapaz?
0: Ô, Lucas, eu vou pedir a vocês, ou morador, que vá até, né, o escritório, que é ali no Hotel Milênio, né? Ali embaixo, ali bem vizinho, parede meia.
2: Já foram, lá. Já. Romildo já foi lá, já cobrou. O outro vizinho já foi, já cobrou, e eles não tomam providência, não.
0: E eles falam o quê? Porque é bom, eu gosto de dizer que vá, para depois a gente não falar e dizer, ah, não tiveram aqui, né? É por isso que eu digo, vá primeiro, é a mesma coisa de uma denúncia. Vá na delegacia, preste a queixa, depois volta aqui, que a gente bota no trombone. Dizer a história. Mesma coisa é igual.
2: É, pois é, porque...
0: Quer dizer que tiveram lá e disseram o quê?
2: É uma mangação, rapaz. A gente vai, cobra, corre atrás, cobra em rádio, vai lá e não tem uma fiscalização. Deveria existir um órgão para fiscalizar essa Iguá.
0: Tem quanto tempo, Lucas? Desse buraco e desse vazamento?
2: Porque pra consertar é uma demora braba. Agora fique sem pagar o talão, 2, 3 talões, pra você ver se não tem funcionário na hora pra ir cortar.
0: Ô, Lucas, tem quanto tempo desse vazamento?
2: Hoje tá bom, Marcela. Obrigado, viu? Tchau.
0: Ele tá me ouvindo, né? Um abraço, Lucas. Viu? Um abraço especial. É, olha, é complicado, porque o rapaz já teve lá, já teve 2 pessoas a fazer a cobrança, porque quando não se faz, né, Valdemir? Quando não se vai até o escritório, a outra diz, olha, não, é porque não foi, né? Mas foi. Então a gente pede aí encarecidamente à empresa Iguá, aos funcionários, sempre tem alguém na escuta que possa fazer essa manutenção aí em frente a Zé de Duca, por gentileza. É vazamento, é um crime. A gente vê que vaza água. A gente sabe que vai entrar o verãozão agora, né? Só Deus e a tua mão santa dele, por nós e para o homem do campo. Imagine a gente voltar aquela... Olha, vai fechar hoje, vai abrir hoje. Graças a Deus, Tobias Barreto vive um novo cenário. Falar da água, vocês ouvem falar a verdade. Ninguém ouve falar mais que tem cheiro, ninguém ouve falar mais que tem sabor. A água, né?
1: E nem que ficou 15 dias.
0: E nem que ficou 15 dias, nem botou caixa d'água fora. Então, melhorou. A gente precisa reconhecer isso. Melhorou, né? Mas com relação a essa questão de vazamento, de abrir buraco, de tapar buraco, abrir buraco, é um grande problema. A gente sabe que ainda é um grande problema. Agora, com relação à água, graças a Deus que esse problema aí acabou.
3: Bom dia, Marcela. Marcela, eu estou aqui na casa da minha irmã, de Vaininha, escutando o seu programa, minha querida. Né? E no começo, E vi você falando, né, sobre o umbigo dos véis, Marcela. Marcela, eu estou feliz, Marcela. Não vai fechar o umbigo dos véis, né? Estou muito feliz, porque, como eu já te disse, Marcela, o umbigo dos véis é uma casa muito especial para eles lá, né? E os pessoal que trabalham lá, eles cuidam bem dos véinhos, eles cuidam bem. Tá vendo, Marcela? Um abraço, Cacá. Bom dia, Marcela. Aqui é Cacá de novo, Marcela. Bom dia, Marcela. Bom dia, Fatimê e Cindy. Marcela, também eu quero agradecer também ao nosso querido Cacá, né?
1: Não podemos.
0: Não pode, não. 8 horas e 19 minutos. Não podemos, eu falei porque estava na matéria, né? É diferente. Mas eu não posso deixar aberto para o povo falar e agradecer e citar nome de candidato, não, para a gente não prejudicar ninguém, né? E não, e os outros também não se sentir desfavorável. Está favorecendo a um e desfavorecendo a outro. Aí não é legal. Não é verdade, Valdemir Barreto? Não é assim que funciona? 8 da manhã, 19 minutos, só estamos esperando, viu, Valdemir? Bora. Tá chegando, nosso amigo de Deus.
1: Bora para apoio.
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1: Eu quase não conheço.
4: Bom dia, Wachéria!
0: Bom dia! Eu, de fato, estive no Pinheiro, estive visitando algumas famílias, mas eu não vi ele. Seu
1: e
0: Ailton.
1: Eu, quando foi postado, eu disse, eita, quase não conheço, porque tá sem óculos.
0: Deixe ele, seu não pode Ailton. Botar não, né? A foto. Não bota não na live, viu? Não pode botar por conta, né, das suas ações. Mas não teve lá.
5: Essa casa aqui. Aqui tem mulher? Tem mulher aqui.
6: Aqui não é goiano.
5: Tem mulher aqui, tem? Eu quero saber se tem mulher aqui dentro. Fabiola, tô aqui.
0: Tá bom, Valdemir. Pode ser que tenha áudio que não pode colocar, né? Porque, pelas circunstâncias, né? Do momento ali ontem, a gente não tá assim.
4: Bom dia, Wachéria!
0: Gente, eu vou pro apoio, que já estamos ultrapassados até demais, mas não desligo não, rádio. É rapidinho, viu? É já já, a gente volta.
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7: 8 horas e 21 minutos.
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1: É isso aí, 8 horas e 38 minutos, 8h38, um abraço, Márcio Verlan, sempre sintonizado aqui. Acabei de receber esse áudio, ó, rapidamente, ó.
2: Peguei por alto. Bom dia, Marcela. Eu peguei por alto a questão do rapaz aí, de um vazamento. É um que é próximo à casa onde Romildo mora. Se for esse, eu acabei de passar lá, tirei uma foto, mandei a localização. Eu pedi aqui para igual ver se acelera o atendimento desse problema aí.
1: Obrigado, secretário de obras, né? Ele viu aí o rapaz fazendo a cobrança. Obrigado aí pela atenção. Tem áudio a ser liberado, Valdemir? Se não tiver, vamos chamar a Jó, vamos chamar nosso amigo Gidelso. Jó, bom dia. Tem alguma novidade por lá, Jó? Bom dia, com Jesus.
3: 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Bom dia, Tobias. 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
1: Um abraço, Jó, da Bismóveis, é isso aí, primeira prestação só no Natal. Antes de chamar nosso amigo Gidelso, deixa eu trazer essa informação boa, muito boa, para os nossos ouvintes. A você, pai de família. A conta de luz fica de 4,63% mais barato para clientes da Sugipe a partir desta quarta-feira, né? Que é isso? Misericórdia, o que foi isso, hein? 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Olha só. A redução vale para unidades consumidoras conectadas em baixa tensão, residências e pequenos comércios. 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Riachão do Dantas, Tobias Barreto, Boquim, Pedrinhas, Arauá, Estância Santa Luzia do Itaim, Itabaianinha, Umbaúba, Indiaroba, Tomar de Eru e Cristinápolis. Se você tem sua residência, seu pequeno comércio, a outra talão de luz vai estar mais barato este mês, tá bom? Valderlan tá na ponta da linha, vem com a notícia, garotinho. Bom dia. Valderlan Lemos. Cadê? Valderlan? Ô, Valderlan. Oi? Bora, Valderlan, bom dia.
4: Tá ouvindo, Marcelo?
1: Agora sim, porque botei no Viva Voz no microfone. Amém.
4: Pronto, amém. Deus nos dê um dia de paz.
1: Amém.
4: Vou plagiar o J.A. Que Deus nos dê um dia santo na santa paz de Deus.
1: Amém.
4: Marcelo, a partir de sexta-feira agora, dia 28, sim, começam os horários, as propagandas eleitorais gratuitas no rádio e na televisão. Então, a partir de sexta-feira agora, de 7 da manhã às 7h25 e de 12 a 12h25. Né? Com relação àquelas isenções que fica durante toda a programação, que é obrigatória, a gente também já vai cuidar.
1: Pronto.
4: Então, mas no horário eleitoral mesmo, de 7 da manhã às 7h25 e de meio-dia a meio-dia e 25.
1: Pronto.
4: O horário do rádio. É para todas as áreas do Estado. Então a gente vai combinar com o Valdemir, por exemplo, um apoio cultural de 7 de 12, a gente vai botar antes das 7, 10 para 7, ou 10 para as 12, porque quando terminar a propaganda eleitoral gratuita, a gente já começa os programas normais.
1: Pronto.
4: E é de segunda a sábado. Só não tem a propaganda eleitoral gratuita aos domingos. Mas de segunda a sábado é obrigatório. Então já começa depois de amanhã. Então as pessoas que começaram a ligar o rádio 7 da manhã para ouvir o Bom Dia para Tobias e meio-dia para ouvir o Tribunal do Povo vão ver a propaganda eleitoral gratuita, que é obrigatório.
1: Pronto.
4: Todas as rádios precisam fazer isso. Não adianta nem mudar de canal.
1: Tá lá. Ó, a mesma tá lá, conversa.
4: A mesma conversa que tiver 100 rádios no estado, a 100 está no mesmo horário. Já teve a reunião, inclusive, lá no Tribunal Eleitoral. Eu já mandei para a Valdemir, inclusive. É aquela, Valdemir, quem me passou a informação foi Ivan Tavares. E ali eles que vão produzir, mas é obrigatório todas as rádios entrarem em conexão. Todas. Agora, as isenções os partidos mandam para o e-mail das rádios e a gente, inclusive, já entrou em contato aqui com o Márcio, que é quem não se suporta a gente. Né, tem um cadastro a fazer e a gente vai recebendo e vai atualizando, que são aquelas propagandas que são dos partidos, que também é obrigatório, só que é durante a programação. Cada partido tem o seu tempozinho. Então, mas aí tá, então você que é ouvinte, você que é apoiador cultural, o nosso programa vai de 7h25 às 9 e de 12h25 às 14 horas. O apoio cultural a gente faz antes, que é para a gente poder também atender, né, e respeitar aos apoiadores culturais. Um bom dia, um abraço.
1: Um abraço, Valderlan Lemos, está aí, recado dado, é horário eleitoral, e a gente precisa, aconteceu, virou notícia, a gente precisa. E é bom você, meu ouvinte, ouvir as propostas, ouvir quem esteve presente em Tobias Barreto, quem esteve dando atenção, quem não esteve, e ouvir as propostas, é importante mesmo, e escolher, saber escolher, porque a gente precisa respeitar, né? A gente precisa respeitar a decisão, mas ouça com atenção essas propostas, que é para isso que serve o horário eleitoral, gratuito eleitoral, né?
5: É.
1: Bom dia com Jesus de Deus.
6: Bom dia, Marcela, bom dia. Bom dia, Marcela, bom dia, Valdemir, meu amigo de Jalmi, que chegou aqui, Cinti.
1: Cuscuz, dia, macaxeira, carne de boi, carne de galinha, e eu optei por comer só cuscuz e carne de galinha.
5: Eu comi agora um pão com carne, economizei R$20, obrigado. O sinal tava gostoso.
1: Tava gostoso, né?
5: Mas eu comia mais dois, mas não tô em dieta.
1: É.
6: Mas comeu um.
5: Comei dois.
6: Foi? É, mas é assim mesmo, minha carne.
5: Carne boa, topada.
1: Topada, ó, desmanchando, não tava não?
5: Eita, vou pegar o garfo.
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6: Mas é assim, né? Quem não pode vir, porque você tá com o seu cesto lá, você não pode sair, Gideon, você tá passando com o seu carrinho. Aí o povo diz...
1: É bem empreendedor ele. A quentinha toda embaladinha, toda bonitinha. Você quer o quê? De boi? Galinha? Quer isso? Toma, que tem.
6: Viu, Marcela? Eu sou suspeito a falar.
1: Gostei da ideia.
6: Eu sou suspeito a falar, porque eu vi de um restaurante lá vendendo na feira, aí aquele povo da feira diz, essa eu não quero. Aí pega com a mão a carne e pronto. A minha não, a minha vai lacrada.
1: Eu achei bacana.
6: Aí eu já digo aí, aqui é churrasco misto, é um pedaço de boi, um pedaço de porco, um pedaço de frango.
1: Vai querer?
6: Vai querer? Ah, eu quero boi ensopado, tá aqui, lacrado.
1: Não pode abrir.
6: Não, que higiene é essa? E o meu carrinho, você vê que é todo plotado, todo bonitinho, não pega sol, não pega nada.
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6: Não, eu vou dizer a você, viu? 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
1: Graças a Deus, tá vendo aí como é empreendedor?
6: Feira.
1: Quando o cara quer trabalhar, nada impede?
6: Aí o povo diz, rapaz, você é o dono, você empurrando o carrinho na feira, e eu quero saber...
1: Eu também sou assim, não ligo, quero saber
6: que minhas contas tá pagas, eu tenho meu carrinho para andar, e ninguém me cobra que não tem livre.
5: Ninguém vende melhor do que o dono.
1: É, lógico.
6: Eu peguei exemplo de Djalmin.
5: Ninguém vende melhor do que o dono.
1: Djalmin, você tá ficando simpático, viu?
6: Tá bonitão, é.
1: Fala a verdade, tá crescendo o cabelo. Tá...
5: Tem que ver, não acho.
6: Você só não tá parecendo coroa da Leste.
1: Com todo respeito. Minha até a barba ele tá deixando crescer, tá vendo aí?
5: É porque assim...
1: Vai ser um coroa simpático, porque vai nascer grisalho.
5: Ele falou uma coisa muito interessante aqui, né? Nada melhor do que vender o próprio dono, vender seu próprio negócio. Por exemplo, eu invisto no meu comércio, eu invisto na qualidade de receber meu cliente, Marcelo. Eu vendo piscina, eu vendo terreno, eu vendo apartamento, eu vendo casa, eu vendo fazenda. Então, se eu mostrar, já pensou o cliente chegar lá e ver minha pele toda gordurosa, todo alamanhado, de chinelo, de short? Não passa confiança. Olha, tem gente ligando, já querendo já... Então, o que acontece? Tem gente que não passa confiança. Então, você tem que fazer com que o cliente confie no seu talento. E o que você vende, ele já leva quem tinha.
1: E vai ter tempo ruim para Gideon? Porque às vezes o cliente não vai pro restaurante, mas o cara tá vendendo lá na feira. Se não der para um, dá para outro.
6: E você sabe, né? 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Que nem um exemplo. Valderlan Lemos, ele tá na dieta dele. Ele diz, eu só quero um pouquinho de arroz, um pouquinho de feijão. 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
6: 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Aí passo pro meu menino ou pra alguma das meninas lá, né? 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Então, a gente se preocupa muito com o cliente, entendeu? E os preços é assim, é que nem eu disse. É que nem eu disse, o preço é desse jeito. Quem tinha de 10, 15, 20 e outra, viu? Sabor da comida caseira, você leva uma quentinha de 20 e você ganha um suco de laranja natural.
1: Ainda ganha, viu?
6: Ganha. Ele já quer uma de 15, eu digo, rapaz, leve uma de 20, que é mais comida e você ainda vai ganhar um suco.
1: Pronto.
6: Entendeu? É direto assim.
5: A mesma tática minha, Marcela. Entendeu? Você compra uma piscina
1: e tem desconto a vida toda.
6: Se você tem cliente que já chega lá, hoje tem a promoção do suquinho, onde está ali, pode pegar.
5: Aí tem um cliente, repare, teve um cliente que comprou uma piscina em Itabaiana.
1: Tá vendo?
5: Mais barato do que a minha, R$2.000. Até hoje não recebeu a piscina.
6: Mas é porque o cara tá fazendo.
5: Mas repare, repare que lógica que tem. Eu vou dizer, velho, pra mim é burrice. Aí você tem uma piscina, da minha, mais barato, R$2.000. É muita coisa para o cara estar com esse cliente durante 20 anos, 15 anos. Aí o que foi que aconteceu, Marcela? Não recebeu a piscina até hoje, está na justiça. E se você comprar 10 baldes de cloro comigo, a R$300 dá quanto?
6: R$3.000.
5: Aí só que o cara, o resto da vida tendo 15% de desconto, ele já não ganha?
1: Verdade.
5: Você tá entendendo? Aí o cara, não, é porque é mais barato, não sei o que, aí vai e compra.
1: Mas sai.
5: Aí compra um buraco, se quebrar essa piscina.
6: Nesses 3 mil.
5: O cara não vai sair de lá, não, Marcelo, de Itabaiana. Aí pronto, aconteceu um problema aqui na Ducati. A gente instalou a piscina aqui na Ducati. E depois, pra o dono fazer o deck. Aí o dono tava fazendo a frente, primeiro, a frente da casa, porque pra passar a piscina.
1: Eu sei.
5: Os meninos que ficam ali naquela igreja, a igreja ali, católica, não foram tomar banho de piscina, não?
1: Sentar com deck?
5: Sentar com deck. A piscina fez o quê? Entortou.
1: Ixi.
5: Se fosse de Aracaju, o cara vinha?
1: Não.
5: Se vir, quem é que tem que pagar? O dono, por deslocamento, não sei o quê. É muita burrice, mas ali tem gente que não vai comprar. Pra, às vezes, não dar o lucro de Jaumi, para não dar o lucro o cara da terra.
1: É verdade. Mas é mesmo. Tem
5: mas aí, eu, na minha mente, eu não sou o teu cliente de Tubias. Eu tenho um cliente de Itabaianinha. Tenho piscina agora pra instalar em Olindina. Você tá entendendo? O problema que deu na sua piscina, a gente foi ou não foi? Hein, Vladimir? Olha, aconteceu. Agora, se fosse em Aracaju, eu ia pensar uma, duas, três vezes. Por isso que tem muita gente quando bota. Já me você bota a piscina em Aracaju, eu vou ver quem é o cliente. Você entendeu? Porque pra mim é burrice. Você sabe quanto é que gasta de combustível daqui pra lá? Meus funcionários têm almoço, têm deslocamento.
1: Aí tem que fazer valer, tem que dar certo.
5: Compra,
1: né?
5: Lá fora, Marcelo, com piscina, que só eles vendem os... Por exemplo, tem uma marca que é igual a Renault. Quebrou, já foi. Você só compra na própria fábrica.
1: E é. Não diga que é a minha, não.
5: Não, a sua não. A sua
7: você... Que você
1: e é.
5: Ah, é.
1: Olha, não, minha filha, o meu é T-Cross, viu? O carrão meu é respeitado.
5: Não, é da Volkswagen.
1: O meu é da Volkswagen, viu, querido?
5: É. Tem produtos que você não vai ter, o cara vai economizar.
1: O meu é carro respeitado.
6: Mas hoje mudou, tem um Peugeot, disse que não prestava pra nada. Hoje.
1: Eu acho que varia de dona, não.
6: Tem nada.
5: Não, a gente tem algumas peças que demora mesmo. Que não chega.
6: Mas hoje que esse Mercado Livre fala pra você, viu? Tá fácil.
1: Tem moto também, que é assim, né?
5: Pronto, o para-brisa do meu carro não quebrou? Nem a concessionária, nem a fábrica tinha. Do meio, com um emblema Ford. Eu tive que comprar seu emblema Ford. Porque nem a própria fábrica tinha.
1: É
5: mas, rapaz, vai demorar daqui a 6 meses. Não, troco logo. Entendeu, Marcelo? Então, assim, tem gente que às vezes não dá a oportunidade de almoçar lá nele.
1: Para nós sabia. Essa tem razão. É.
5: Você tá entendendo? Aí quando vê ele vendendo as quentinhas. Aí diz assim, o dono tá ali? O dia ser... Não, meu irmão, aí, faça isso. Também. Eu vim... Você sabe o que aconteceu?
7: Pensei em vender.
5: Você sabe o que aconteceu? Não tem coisa melhor que... Marcela me conhece, acho que vocês já me viram. Enquanto os playboyzinhos estavam na festa, se divertindo, eu estava com um carrinho de Beery Knight.
1: Tá vendo aí?
5: O carrinho de Beery Knight vendendo Beery Knight. Ali me deu uma moto na época. Me deu uma moto.
6: Mas aí, Djamin, aí é porque...
5: Entendeu? Aí as pessoas não querem saber. Ninguém sabe o que eu passo para pagar os meus fornecedores, os meus impostos. Agora, viagem. Faça uma viagem.
1: Posso dizer?
5: Diga.
1: Você viaja e veja a quantidade de curtida.
5: Não dá não, Marcela.
1: Não dá.
5: Diminuiu.
1: Não dá. E aos amigos, viu?
5: Diminuiu.
1: E aos amigos, viu? Agora a visualização nos stories dá pra 4 mil visualizações.
5: Eu posto com a...
1: Vai te lascar.
5: Agora eu posto com a namorada se divertindo ou com a família feliz.
1: Bota o olho, bota o dia, tem pau.
5: Você é, né? Mas a partir do momento que é o seguinte, não se importa, meu irmão. Venda. Tá vendendo, bota 100.
1: Raça braba.
5: Bota 150.
6: Rapaz, eu levo 100, 65, acaba aí, eu mando um menino, que eu tenho um menininho que anda comigo que eu, pra me ajudar lá, entendeu? E não tenho preconceito nenhum.
1: Tem vendido terreno muito?
5: Marcela, de 200 reais, Marcela. De 200 reais.
1: Ah.
5: 200 reais. O cara vai pra um final de semana. Tem gente que gasta 1.000 de cachaça. E vai morrer.
1: Sem nada.
5: Sem nada. E 200
1: reais. Esse jeitinho dele vender o terreno. Deixa ele.
5: Cabeça.
1: É o jeitinho dele vender
5: Mas,
1: o terreno.
5: Mas, Marcelo, é assim. Tem gente que nasce pra não ter nada na vida. É problema meu.
1: Porque não focou.
5: Não focou.
1: É.
5: Entendeu? Eu aprendi, Marcela. Meu pai deixou uma pensão pra mim. Boa na época. Boa. E dessa pensão, eu não usufruí um real.
1: Por que, Djalmir?
5: Porque a família, todo mundo queria. E quando todo mundo é herança, não serve pra porra nenhuma.
1: Pra nada, né? Eu sei disso.
5: Quando todo mundo quer, eu gastei. Eu gastei minha herança todinha. Eu fui a zero. Eu fui passar fome na Rua da Rinha. Eu morava na Rua da Rinha.
1: Eu lembro que você morava ali.
5: Eu ali na Rua da Rinha. A meu almoço era mortadela fluminense. Eu jogava pro meu cachorro, o cachorro cuspia. Jogava fora porque tinha aquela pimenta.
1: É, a pimenta ruim, dá ruim, dá.
5: O meu cachorro sofreu uns 6 meses.
1: Dá mais brava.
5: Que só comia arroz.
1: Porque não gostava da mortadela.
5: Não, porque só tinha dinheiro pro arroz.
1: Ah,
5: e eu a mortadela fluminense.
8: Por isso que você é tricolor.
5: Não, sou palmeirense.
1: Eita, Djalma, engraçado. Falar, não, você tem um minuto pra falar então, e vender seu peixe.
5: Então, o que acontece?
9: Já venceu o tempo.
5: Já venceu, deixa eu terminar.
6: Não termina.
5: Então, o que acontece? A pessoa... Você gosta, né? A pessoa... Eu passei dificuldade. Eu sei o que é dificuldade. Para as pessoas... Eu fui morar em Aracaju, Marcela. Se eu bebesse uma cerveja, na época que eu bebi, se eu bebesse uma cerveja, eu trocava pelo almoço.
1: Aí ele já vendeu.
5: Mas quando eu chegava... Não precisa
1: nem propaganda. Ele chegando já vendeu.
5: Quando eu chegava e tu as barretas, pô, de Aracaju. Mas não sabia o que eu passava lá. Se eu fosse visitar a minha tia... Era, tinha aquele, o passe, né? Se eu fosse visitar a minha tia, eu perdi um almoço.
1: E era?
5: É pra estudar, Marcela. Todo estudante é quebrado.
1: Eita!
5: Tô mentindo?
1: É verdade.
5: Todo estudante. Agora, depois que se forma,
6: fica quebrado.
5: Meus amigos, todos.
1: Graças a Deus, né?
5: Todos os amigos hoje estão bem sucedidos.
1: Eu sei que são mesmo.
5: Não tiro um. Todos os advogados, os que estudaram com ele. Todos que iam no meu ônibus. Todos bem-sucedidos.
1: Graças a Deus.
5: Graças a Deus. E eu era mais zombado, viu? Porque eu fazia administração. Aí olhava pra mim, tu é advogado, nutricionista, personal, né? Aí olhava pra mim, eu lá com minha pastinha. Ai, vai ser pobre. Mas é assim. Mas é o seguinte, irmão. É você que muda a sua vida. Não é político, não é Lula, não é Bolsonaro.
1: Deus faz o inédito acontecer.
5: Não, não é político nenhum.
1: Deus faz o inédito na sua vida acontecer. Não precisa repetir de eu vender piscina e de Djalmir vender piscina também. Mas ele faz o extraordinário de Deus.
5: E faz. E minha vontade é fazer o quê? É entregar aquilo. Eu digo para os meus funcionários, entregue o melhor.
1: É.
5: Mas vai falar mal de mim e que tá com o pau. Me dando lucro.
1: Um abraço, Djalmir Reis.
5: Minha loja na avenida aqui. É... Que aí, tu? Pra lá, João Valeriano dos Santos. Vai falar.
1: Rodovia.
5: Vai que nego Valeriano pega pela orelha não, e você vê.
1: Rodovia.
6: É porque começava daqui.
5: Nossa loja tem lá uma piscina, né? Teve um nossos amigos, que você liga todo dia, foi lá na minha loja, comprou uma piscina, depois vou dizer, ele pediu pra não dizer.
1: Mas você me disse.
5: Eu lhe disse?
1: Você me disse. Desligue que eu... Hã?
5: Que eu digo agora, desligue que você vê. Tchau, pessoal.
1: Um abraço especial, fica com Deus, amanhã eu volto, obrigado, Gidelso.
6: Valeu.
1: Amanhã eu volto, se assim o nosso bom Deus me permitir. Djalmir sempre, Djalmir. Um abraço.
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13: 9:03.
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2: 9 horas e 16 minutos.

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3: Muito bem, conferindo a hora certa comigo, agora 9h19. Bom dia.
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1: Sim. Com Deus à frente, tudo é possível. Bom dia, bom dia, bom dia, cidade, bom dia, Brasil. Tô chegando na frequência mais gostosa nessa manhã incrível de quarta-feira, coraçãozinho da semana, hoje dia 26 de agosto de 2026. E agosto praticamente indo embora, né? E aí, minha gente, como é que vocês estão? Tá tudo bem por aí? Espero que sim, viu? E se não tiver, vai ficar. Uma ótima manhã de quarta-feira, pedindo proteção primeiramente a Deus por mais um dia e agradecendo, né? O capítulo da vida, então vamos fazer valer a pena. E você, hein? Como é que você tá se sentindo hoje? Tá tudo bem por aí? Espero que sim, viu? E se não tiver, vai ficar. Muito bom dia pra você. Obrigada pelo carinho da audiência. Onde quer que você esteja ouvindo a 87,9, eu estou aqui juntinho com você, te fazendo a gostosa companhia, tá bom? Agora 9 horas 22 minutos, 9h22.
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1: Vai participando, vai mandando a sua mensagem, vai interagindo na nossa programação. Fique inteiramente à vontade. A casa é sua. Agora 9h22 na programação da Melhor. E a gente começa, claro, agradecendo a Deus por tudo, por tanto e por todos. Se você ainda não agradeceu hoje, agradece. Quanto mais você agradece, as coisas fluem, né? A vida fica mais leve. Não que tudo se ajeite no nosso tempo, porque é tudo no tempo dele. Mas a gente quer agradecer por mais um dia, né? Se não estamos num leite de um hospital, nós temos que agradecer, né? Se estamos com um emprego, até aquele emprego chato, tem dias que, Ave Maria, se eu pudesse, eu não ia, né? Todo mundo não tem isso. Mas você tem o seu sustento, é de onde vem o seu sustento. A sua alimentação simples ou sofisticada e a sua paz. A sua paz interior, ela não é sobre valores materiais, né? Mas é sobre você. Então, que você tenha hoje calmaria, leveza, né? Que você tenha autocontrole emocional, né? A sua saúde física também, espiritual. E eu desejo para você um dia lindo, leve e muito produtivo, porque eu confio e acredito que você consegue, sabia? Eu, você, o seu colega do lado, nós temos habilidades únicas. Né? Nós somos substituíveis, sim, na vida nós somos substituíveis, mas nós temos habilidades únicas, sabia? Eu faço algo muito bom, você faz algo muito melhor do que eu e assim sucessivamente, mas cada um tem um dom, né? Falar a verdade, cada um tem um dom e que a gente possa explorar, né? Se for para melhorar a vida do próximo. 9h24, obrigada pelo carinho da sua audiência. Hoje eu tô bem devagarinha, né? Vocês perceberam, né, menina? Uma gripe alérgica querendo me pegar hoje. Ai, meu Deus do céu.
2: Eu tô pronta pra...
1: O mel dessa locutora tá bom demais, né? Não dizem que assim quando o mel é bom, a abelha volta? Então olha a gripe alérgica já querendo me encontrar novamente. Já deu uns 10 espirros, mas eu vou acertar daqui a pouco. Vamos juntos, viu? Até o meio-dia. Obrigado, meu Deus. Cuida dos meus ouvintes, né? Me dá sabedoria e muita saúde, que através da minha voz eu posso alegrar a vida de muitos. E eu quero a sua companhia. 799-9996-8790. Você mandando mensagem aí pra gente. Muita mensagem bacana. Eu quero atender o seu pedido musical, tá bom? 9 horas 25 minutos e a gente começa naquele clima bem bacana, porque aqui, meu amor, aqui o clima é daquele jeito. Então aumenta o volume e venha ser feliz aqui na programação da 87,9. Eu sou Larissa Rotá e estou no comando até o meio-dia.
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1: O polêmico Léo Santana, laço na fivela.
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1: 9h25.

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0: Pô.
1: Respeito.
2: É golfinho aqui, ó. Vem, GG, vem, GG.
1: É essa sanfoninha aí, Poli. Descarado.

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0: Eterno Amor. Esse hit em sucessão. Vamos sair, sai a rodada, Fernandinha. Agora 9h31.
1: E quando eu sou mais barulho aí,
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0: Tá chegando por aqui, ó, grupo menos a mais, champanhe.

0: aí, sucesso pra você aqui na programação do 87,9 nessa manhã incrível de quarta-feira, hoje dia 26 de agosto, não é isso? Pra você ouvindo a nossa programação aí pela primeira vez, um muito bom dia pra você. Obrigado pelo carinho da sua audiência. Pra você também me ouvindo no som do seu carro, boa viagem. Tá me levando pra onde, hein? Os meus amigos topiqueiras me levando de carona, ouvindo a 87,9. Bom dia, bom dia, bom dia. Uma mistura de ritmos bem bacana, né? Pagode romântico, forró. Que bom demais, hein? Programação 10 a 10 junto com você, 87,9. Sim, sim, sou eu te fazendo a gostosa companhia até o meio-dia, liberando mensagem, hein? Você mandando ver aí o 2799-9996-8790. Mas antes, deixa eu falar dos nossos apoiadores culturais, né? São eles que confiam na nossa programação, dando vez e voz a seu produto. 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Falo mais já já, hein? 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E se você também quer apoiar culturalmente a nossa programação, entre em contato com a gente, tá bom? 9h36, libera os nossos ouvintes maravilhosos. Eu quero ver essa turma boa participando. E olha, aumenta o volume do seu rádio, tá? Aumenta o volume do seu rádio, porque aqui é muito mais música. Aqui você pede, aqui a gente toca. Vamos começar a liberar minha turminha boa? Bora! Bora!
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0: Bom dia, Larissa. Bom dia. Aqui é Isaac da loja Chamativa. Tô mais mara. Passo a música de Pablo. Valeu, Isaac. Obrigada pelo carinho da sua audiência. Loja Chamativa. Ah, loja Chamativa. Turminha boa aí, né? Obrigada pelo carinho da audiência, viu? E vocês aí na Luiz Alves de Oliveira Filho, sempre ouvindo a nossa programação. Que responsabilidade. Vem pra cá, Pablo da Rocha. Galerinha também das fábricas, a galera das fábricas aí curtindo a nossa programação. As fábricas, as lojas, pessoal no distrito de Lagoa Redonda, aqui também em Tobias Barreto, lá no Complexo Empresarial. Uma ótima manhã pra vocês.

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1: Oi, Pamela, bom dia, tudo bem?
2: Bom dia, Larissa. Aqui é Pamela do Povoado Muniz. Eu gostaria de ouvir uma música de top 10 para oferecer a minha amiga Aline, Renilza e Rafaela. Nós estamos ligadinhas aqui, viu, na fábrica. E um bom dia, fica com Deus.
1: Um cheiro, Pamela, obrigada. Eita, povo apaixonado. Tá chegando a sequência aí, Pablo, toque 10. Então vamos maltratar muitos caraçõezinhos. Bom dia, Lari. Deus abençoe seu dia. Passe a música do peão todo tatuado pra oferecer pra Sandra aqui na fábrica JG Bordados. Valeu, Geisiane. Obrigada pelo carinho da audiência de todos aí na JG Bordados e rádio ligado na nossa programação. Aumenta o volume. Adriele, bom dia, Lari. Eu já estou ligadinha. Como é que você está, menina? Eu tô numa gripe alérgica, mas assim, sabe? Ela não é melhor do que eu, não. Ai, não é não. Passa a música de Tiaguinho, ainda bem. Ai, minha gente, chegou o povo apaixonado. O amor é ali. Eita, Lelê. É uns na sofrência do Arrocha, outros em altas declarações de amor. E a gente toca. E aqui assim, a gente vai atualizando e tocando o que você gosta de ouvir. Então aumenta o volume do seu rádio, que agora são 9 horas e 39 minutos. 9h39.
0: Essa sim é boa. Boa. Boa, boa, boa, boa, boa.
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1: Arrocha, mais um do repertório.
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Agora 9 horas e 51 minutos, 9 minutinhos, só tô para as 10 da manhã. Você curtiu aí Toque 10. Pablo e Marília Tavares, Parangolé Piscirico e Pagodarte Geni, Mariana Fagundes, Pião todo tatuado. 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Agora são 9 horas e 53 minutos. 9h53, 7 minutinhos faltando para as 10 da manhã. Está chegando por aqui mais uma sequência musical bacana demais, gente, que você gosta de ouvir. Inclusive, vamos atender o pedido musical da nossa ouvinte Adriele, né? O amor está no ar. Ainda vem Tiaguinho, essa música é muito linda.

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1: 10:01. 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
1: Muito bem, de volta ao som de Natan e Zé Vaqueiro. Aproveita que eu tô obrigada.
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0: Essa daí é o hino, né, minha gente? Onde toca a pessoa... Sabe aquela música que você sofre sem saber porque tá sofrendo? É essa do Natan aí e do Zé Vaqueiro, né? Agora são 10 horas e 15 minutos. 10 e 15, conferindo a hora certa comigo. Agora 10 horas e 15 minutos e olha, vamos com as ofertas. 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Agora 10h17. Bom dia, abençoada, minha amiga Larissa. Passa a música de lá, meu TBT. Hoje não é TBT não, tá? Hoje é quarta-feira. TBT é amanhã. Eu fiquei doida aqui agora, de misericórdia. Hoje é quarta-feira, viu? Mas valeu, vou tocar de lá, Magalhães, pra você. Manda lembrança pra minha mãe Maria, o Zezinho aí no Povoado Fontinha. Olha ela, dona Bernadette aí, ó.
1: Como é que a gente não pode ter alegria de ver um programa desse, meu Deus? O povo ainda acha que não é bonito. Eu mesmo fico tão feliz quando você tá... Que aí eu ligo meu rádio, escuto você, bem sossegada.
0: Amém.
1: A gente só tem que pedir a Deus, Larissa, por você. Que Deus te abençoe. Bora aqui agora, eu operei o olho, né? Tô aqui de novo escutando você, que eu sempre já escutava. Meu rádio eu ligo cedinho, às 6 horas, já tô me levantando.
0: Sim.
1: Pra ouvir você, Marcela, que eu amo vocês.
0: Muito obrigada.
1: Deus te abençoe.
0: Tá bom, então, gratidão, tá? Tá bom, cheiro bem carinhoso pra senhora. Muito obrigada pelo carinho da sintonia, tá? Continua ouvindo a nossa programação aí, interligado. Bom dia, Lari. Passa pra mim, Lúcio Rosa. Onde você está? O Alexandre do bairro Santos Dumont. Valeu, Alexandre. Obrigada também. Bom dia, Larissa. Gostaria de ouvir a música Piquenique de Dilcinho. Olha a Sara aí, né? A Jussara da cidade de Itabaiana também curtindo a nossa programação. Bom dia, Larissa. Bom dia. Aqui é Gilmato, na Escuta em Salvador, passa uma música de Unha Pintada para oferecer a todos e para minha família em Simão Dias. Valeu a minha mãe também, Dona Leila, e pediu sucesso, né, de Tairone. Então, Amara, é isso. A gente toca na sequência. A galera das JG Bordados aí no Walter Franco, a galera da Presença também, né? Tem uma turminha boa aí da Presença, todo mundo de rádio ligado, curtindo a nossa programação. Vamos aqui ao telefone, a linha 1. Alô, você do telefone, bom dia. Alô, bom dia.
2: Bom dia, Larissa.
0: Bom dia, Bia. Tudo bem com você?
2: Tudo bem. Melhor agora, viu, falando com você.
0: Graças a Deus. Fique à vontade aqui na nossa programação, tá certo?
2: Larissa, eu quero a música de Amado Batista para oferecer a Alexandre, que ele disse que eu não mando alô para ele.
0: E pronto, valeu então. Manda sim, já, já.
2: Tchau.
0: Valeu, Bia, e no Santo Dumont. A galera do Santo Dumont, quero agradecer, viu? Obrigada pelo carinho da audiência de sempre. Tá bom? Tá, tchau, tchau. Turminha boa aí do bairro Santos Dumont, sempre curtindo a nossa programação. Coisa boa, né? Coisa boa ter vocês aqui junto com a gente, tá bom? E olha, quem tá chegando por aqui é a Simone Mendes. Mulher o quê, hein? Mulher fodada.

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0: estava
1: mesmo. Gente, agora são 10 horas. Nós estamos chateando aqui para 10h30. Olha, eu vou break das 10h30 e eu volto já já trazendo mais música na volta do break. Tem unha pintada e muito mais.
2: Que eu possa fazer pelo menos a metade disso, não? Parabéns, seja lá com você. Deus abençoe. Muita obrigada. Palmas já por tudo. E mais música.
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1: Muito bem, de volta ao som de Unha Pintada, Homem de Família, agora 10h37.

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0: 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Agora é 10 horas 42 minutos, vamos atualizando aqui, né? A Jussara, lá na cidade de Itabaiana, ela pediu sucesso de Dilcinho Piquenique. A gente vai tocar na sequência. Oi, bom dia.
1: Bom dia, Lari. Que marido não tentei.
0: Tudo bem?
1: Tô passando aqui para parabenizar o meu marido, Gideval, que hoje está completando idade nova.
0: Certo.
1: Gostaria de ouvir a música de Seu Desejo, A Gente Casou Certinho.
0: Olha.
1: É, desejo toda a felicidade do mundo para ele. Que Deus abençoe grandemente a vida dele. Que ele é uma bênção na minha vida. Ele é meu marido, meu amante, meu namorado. Ele é tudo na minha vida.
0: Arrasou.
1: Mas ele que eu amo muito. E agradeço a Deus todos os dias por ter ele na minha vida. É, parabéns, meu amor. Te amo. Que Deus te abençoe grandemente. Um cheiro, Lara, e uma ótima quarta-feira. Que Deus nos abençoe.
0: Um cheiro, Maria, pra você. Obrigada pelo carinho da audiência.
2: Bom dia, Lara. Tô aqui na escuta do seu programa, viu? Na verdade, eu escuto seu programa todos os dias. Aqui, uau, logo cedo, o rádio tá ligado.
0: É de Neide?
2: Porque... Mas nunca eu liguei pra você,
0: né? É, né?
2: Mas
0: sumiu.
2: Eu escuto sim seu programa, viu? E é bom demais.
0: Ai,
2: cheiro no coração. É de Neide aqui, viu? Da Getúlio Vargas.
0: É de Neide da Getúlio Vargas. Verdade, não suma não, que eu gosto de receber as mensagens de vocês, tá bom? Passa bonde do forró, volume 2. Qualquer uma, pronto, Zezinho. Eu vou procurar aqui, tá? Se der, eu toco. Oi, bom dia, tudo bom?
3: Bom dia, turma do grupo.
0: Ai, ele mandou errado, mandou pro grupo. Ai, meu Deus do céu. F1043. Vamos embora, atualizando. Você pede aqui, a gente toca Dilcinho Piquenique. Na sequência, muito mais música.

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1: Um abraço, cheiro, joca e condição imperdível para você poder aproveitar. 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Tá chegando por aqui, Luan Santana e Léo Foguete. Dona, 10h57.
3: 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Luan City Festival, São Paulo.

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1: Fique ligado, daqui a pouquinho tem mais música
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3: 11 horas e 1 minuto.
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2: A gente está de volta com o lançamento musical aí, né? Ombro Amante, do Thales Lessa.

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0: Tony Mendes.
1: Esqueça tudo, pagode de qualidade.
0: Que coisa linda, hein?
2: Então você gosta de rua, né? Tá bom.

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1: 11:19, tá em sucesso pra você. Felipe e Rodrigo Gosta de Rua aqui na programação da Melhor. Agora são 11:19, 11:19.

quando a Lizia vem, ela não avisa, né? Bichinha. Viu? 11 horas e 20 minutos, 11 e 20. 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

0: 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Agora são 11 horas e 21 minutos, a gente vai aqui atualizando. Bom dia, mais linda, bom dia. Passo os parabéns para minha irmã Adriana, que está completando anos hoje. Faço uma música de catuaba com amendoim, cheiro. Valeu, Adriana. Valeu, Pombinha. Quer dizer, valeu não, né? Parabéns aí para Adriana. A Pombinha aí participando junto com a gente. Muita paz, muita saúde, muitas felicidades. Também tem mensagem aqui, ó. Bom dia, Larissa. Faço uma música de seu desejo para oferecer o amor da minha vida. Minha esposa Adriana, a irmã de Baldinho, que está completando mais um ano de vida. O meu nome é Lívia. Pronto, então vamos passar os parabéns pra Lívia, né? E na sequência tem seu desejo. Olha a Jocilene, olha ela, bom dia.
1: Isso, bom dia, nega. Como é o nome dessa última música que você tocou? O nome do cantor e o nome da música.
0: Aí agora?
1: Achei muito bonita.
0: Foi? Ah, minha filha, não lembro. Pode que não adianta, porque tanta música hoje, tá? Aí não deu, não lembro. Ai, é, olha, tô procurando uma música com qualidade, quer dizer, uma música que você mandou aqui, Alexandre, com a qualidade boa, viu, desse Lúcio Rosa aí, tá? Eu vou dar uma procuradinha aqui e trago pra você já já. Agora são 11 horas e 22 minutos pra você também completar a idade nova hoje, dia 26 de agosto. Muita paz, muita saúde, feliz aniversário, que Deus lhe abençoe.

0: Sucesso da melhor banda de forró do Brasil, Calcinha Preta, Te Acho Tão Linda, né? Agora são 11 horas 32 minutos, 11h32. Deixa eu mandar um alô bem especial, ele ligou aqui pra gente agora, o senhor Luiz Fernando, da cidade de, Alagoinhas, né? Da cidade de Alagoinhas, na Bahia. Ele disse que tá me ouvindo, sabe por onde? Pela Alexa. Ele disse, olha, eu tô te ouvindo pela Alexa, Tobias Barreto FM. Aí eu falei, qual é a frequência? Pra saber, né? Aí ele, 87,9. Parabéns pelo programa, tô adorando. Então, olha, um beijo bem carinhoso pro senhor, viu, seu Luiz Fernando, aí na cidade de Alagoinhas, na Bahia. Muito obrigada mesmo pelo carinho. Continua aí nos ouvindo pela Alexa, tá bom? Um cheiro bem carinhoso. Agora são 11 horas 33 minutos, 11h33, vamos falar da lanchonete Lanche Bem. 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Agora são 11 horas... 36 minutos, olha, a galerinha aqui no Facebook também, a Zayane Rodrigues, eu boto a live, eu esqueço de vocês, desculpa aí, tá? Domingos Gonçalves na Paraíba, o Alverino em Rondônia, Sônia Alves também nos acompanhando, o Paulo Peruzzi. Misericórdia, Senhor Jesus, o Paulo Peruzzi, de Novo Horizonte, São Paulo, a 100 quilômetros de São José do Rio Preto e a 100 quilômetros de Bauru, São Paulo. O Paulo Peruzzi está nos acompanhando, né? Em qualquer lugar do mundo, em qualquer lugar do Brasil aí, você ouve a 87,9. Já achei a sua música, viu, Alexandre? Eu toco ela já, já. Agora são 11 horas 36 minutos e agora tá chegando mais uma sequência musical do jeito que você gosta de ouvir. Aproveita aí, aumenta o volume do seu rádio. A galerinha da JJ Bordados, bom dia, Dominique. Bom dia, Maria, Kézia, Sarinha, precisa do nome de todo mundo, minha gente, que acaba esquecendo. E a galera da La Casa do Bolo também tá de rádio ligado. Mandar um abraço pros meus motoristas. Olha que conversa, meus motoristas. Os motoristas aí, né, das repartições públicas, os motoristas transitando com os alunos da rede municipal, da rede estadual também, ouvindo a 87,9. Gustavo Lima, Luiz Fonso. Vagabundo, hein? 11h37.
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0: música na dose certa. 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
1: É o VF, apaixonado, do jeito que o povo gosta.

0: que eu tô com medo de ver ele. Começa agora, hein? Eita, porra, era a gravação valendo, hein?
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0: Cebolinha, o Alvivão na garagem mais famosa do Brasil. Dá o tom aí, vai.
1: Tá aí, já paguei sua música, hein, Alexandre? Obrigada pelo carinho da audiência. Gente, eu tô indo embora, prometendo voltar amanhã, se Deus permitir, com o nosso TBT Chama Ela, com a música que marcou a sua vida. Fiquem todos com Deus, que eu tô indo com ele. A gente se encontra nos stories da vida. As nossas últimas de hoje é com Zé Felipe e Ana Castela e o Nadson Ferinha. Tô indo, hein? Tchau, beijos, fui!

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3: 12:01. 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
1: Agora, confiram comigo, são 12 horas mais 21 minutos. Meio-dia, 21 minutos na Tobias Barreto FM. Hoje é quarta-feira. Hoje é quarta-feira, dia 26 de agosto, ano é 2026. Nós estamos chegando com o programa Tribuna do Povo até às 14 horas. Aí, pronto. Não faz assim comigo, não. Hoje a gente resolve. Já chamei o Teco, como de Xerém. O Teco vem aí. Os telefones liberados, 3541-3591, 99996-8790. Esse é o número do nosso WhatsApp, 99996-8790. Você também participa pelo 98806-4519 ou pelo 99981-0841. Pois é, saudando e abraçando a vocês que estão ligados no programa, né? Um abraço a você que está no trabalho, a você em casa, onde quer que você esteja, obrigado pela sintonia. Já ao vivo também no Facebook da Tobias Barreto FM, cadê aqui, né? Irineu Ernestino, ah, apareceu Irineu, ué. Bom dia a todos vocês, um forte abraço, Irineu Ernestino, um forte abraço a você, obrigado pelo rádio ligado. Programa Tribuna do Povo de segunda a sexta, das 12 às 14 horas. Olha, lembrar aqui a vocês, eu estava já até olhando com o Valdemir aqui, o tempo de, né, o tempo de apoio cultural. A partir de sexta-feira agora, gente, eu tô assim porque eu tô um pouco cansado, viu? Tô com essa gripinha enjoada aí, mas não é problema não. Isso aqui a gente resolve, é do tempo mesmo, é do tempo, da temperatura, da friezinha. Ô, friezinha boa de manhã mesmo. Eita, que tá um friozinho gostoso. Falar nisso, se vocês souberem alguém que vende mel original, entre em contato comigo aí, que o mel lá em casa acabou. Lá em casa tá gripado, eu, a esposa e a Annalise. E hoje a mulher disse, não, vejo o mel aí, que acabou o mel, não sei o quê, não sei o quê. Tá, meu Deus do céu, eu vou dizer, viu? E não fiz o remédio, o lambedor, porque tá, acabou o mel. Deixa eu ver, hein, deixa eu ver.
2: Já tô acabando o lambedor, que tadinha, trouxe as coisas que eu fiz, mas não tem mel pra fazer outro.
1: Oi.
2: Você encomendou o mel?
1: Oi, você encomendou o mel? Ai, é mole aqui,
2: vou
1: aí.
2: Vou fazer outro.
1: Ai.
2: Você encomendou o mel?
1: Aqui, é.
2: Coisa que eu fiz, mas não tem mel pra fazer outro.
1: Tem mel não, vou comprar,
2: você
1: mulher.
2: Você encomendou o mel?
1: Agora só quero mel original.
2: Se tivesse mel, eu ia fazer um com abacaxi.
1: Pronto, você vai fazer abacaxi, tá em casa. Abacaxi e eu vou providenciar o mel. Quem souber onde é que vende mel original, entre em contato comigo aí, por favor, viu? Eu tô aqui na rádio. Esse número 99981-0841 é meu. Pode entrar em contato, porque o meu acabou. E a mulher disse que não sarou, nem ela, nem a porque não fez o lambedor de abacaxi, porque não tinha o mel. Aí botou a favaca, botou limão, botou cebola vermelha, né? A cebola parece que foi até só o Tacílio lá, que é o vizinho da casa de Badinha, que deu, né? Limão tem em casa, é, limão, a favaca, não sei o quê, mas faltou o mel. Quem é que vende mel, hein? Qual é o mel que você quer, mulher? Você quer o outro mel? Mas deixa sarar da gripe, né? Neném gosta. Eita, filho do cara, ela já tá aqui, é. Boa tarde, gostaria de parabenizar Ana Beatriz, minha sobrinha, filha de índio. Filha de índio. É o quê aqui? É o... Eu não entendi. Aqui é o que, Wademir? Isso aqui é a formiga? É o que isso aqui? É o que aqui? Isso aqui é o que? É o grilo. É o grilo. O grilo, cadê o grilo? Samuel levou o negócio, levou? Tá aí? O grilo sumiu, pé. Filho do cabrito o grilo, viu? O grilo sumiu. A filha de babá. É, Beatriz, alô, babá tava lá, ele arrumou um óculos diferente, botou um bigode diferente. Bia, a filha de babá, alô, Bia,
3: filha de babá, da finada Jane, de Pedro Malandro. Aniversário dela hoje, daqui a pouco o Ademir bota os parabéns. Zé Outros Pastéis, boa tarde.
4: Ana Beatriz.
5: Meu original, meu amigo, você já vai encontrar com o Selminho da Paraíba. Selminho da Oficina.
3: Selminho da Oficina, valeu, Zé, tô obrigado. Romualdo, é mel, não é pimenta revela, não, mano.
6: Boa tarde, Nan.
3: Filho do cabrito.
6: Olha, filho do cabrito. Matou o grilo, meu filho. Fez a simpatia que eu falei? Não, no chinelo?
3: Não, ele sumiu. Acho que foi o BPP, que sei lá que foi que botaram aqui. Botaram o negócio aí, mas uma coisa sumiu o grilo, hein, secretário?
7: 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Pode ir lá, que lá tem, viu?
3: Ah, eu sei onde é. Eu sei onde é, né, Bernadette?
8: Nossa, Larissa, eu já não fui porque eu operei
3: Larissa,
8: o olho.
3: Larissa,
8: então
3: já
8: não
3: foi,
8: tô
3: Larissa
8: conseguindo.
3: Já foi, Bernadette. Pois é, nós estamos chegando, os telefones liberados, 3541-3591, 99996. Tem um número me ligando, 37. Tá, eu vou atender já. Já me ligou umas 10 vezes aqui, o número 37. De onde é 37? Sabe dizer?
9: Eu recebo direto.
3: Esse 37? Isso não é pra, é pra cobrar igual estão cobrando a Xerei. A Xerei eles cobram direto. É. 5537-95826-2679. Não atende não, não sei quem é. Nem adianta ficar me ligando quando vou atender. Nem adianta ficar me ligando quando vou atender. Tá bom? Nós estamos chegando com o programa Tribuna do Povo. Eu vou logo a Cindy Schilder, porque ela quer dar as manchetes dela. Cindy Schilder também.
10: Cindy Kruszewski.
3: Você melhorou, mulher? Tá melhor? Deixa eu ver essa... Peraí. Ó, deixa eu tirar aqui. Você tá melhor, sarou?
11: Eu tô bem, graças a Deus.
3: Então viva Deus.
11: Boa tarde, Valderlan Lemos. Boa tarde, Valdemir Barreto. Boa tarde a você, ouvinte da Tobias Barreto FM. Logo mais eu volto pro programa de hoje trazendo informações com o chefe do cartório eleitoral da 23ª Zona, aqui em Tobias Barreto, Vinícius Fagundes. Vai estar esclarecendo dúvidas e traz dados atualizados sobre o eleitorado aqui em Tobias Barreto. E também trago informações sobre a audiência pública que aconteceu em relação aí ao abrigo dos idosos, o abrigo Vicentino. Então, logo mais eu volto trazendo essas informações para o Tribuna do Povo.
3: Tá bom, Cindy. Você falta daqui a pouquinho. Rapaz, Nepal e Tibete sobre voo. Devastação após enchente sem precedentes. Que tragédia, hein?
9: Aconteceu de hoje pela manhã.
3: Que tragédia aconteceu hoje pela manhã. Eu estava vendo, rapaz.
9: Volta umas 8 horas.
3: Foi avalanche de lama na fronteira do Nepal com Tibete. Deixa 98 mortos. Oh, meu Deus do céu. É tanta coisa que acontece, né, rapaz? Será que é o fim dos tempos mesmo? Será? Oh, meu Deus do céu. 98 mortos. Desaparecidos passam de 380. Após inundação repentina. Oh, meu Deus do céu. Não é fácil não, viu? Não é fácil, não. Também no programa de hoje, Pé de Meia. Nascidos em maio e junho recebem parcela nesta quarta-feira.
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3: É, pela terceira vez, TRE de Sergipe veta pesquisa eleitoral. Daqui a pouco eu trago detalhes.
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3: Polícia Civil apura fraude em contratos. Isso mesmo, de lixo na Prefeitura de Aracaju. A contrato do lixo na Prefeitura de Aracaju. Falar em lixo ontem. O que eu recebi, né, de pessoas perguntando, minha amiga Maria aí, do Padre Pedro, trabalha na fábrica, mãe Maria do nosso amigo Aguinaldo, estive com ela ontem, né? Um abraço, não estava não, conta de luz fica mais barata em 12 municípios de Sergipe. Eu vou trazer, né, daqui a pouquinho, esses detalhes, porque é aqui em nossa região. Vamos falar também de esporte, que hoje tem Copa do Brasil, ontem a bola já rolou. Eu trago detalhes daqui a pouquinho no programa de hoje. Ainda mais, é, Fabiola, isso aqui é para no ar, senão se não for no ar, no outro telefone, no da rádio, viu? Olha, você viu ontem, Pepe tá com Ailton Góes? Tá aqui a foto, eita, Pepe tá botou para lá, viu? Pepe foi lá dizer, quer casar comigo, Ailton?
1: Aí o Tano disse, não, não quero não, mas eu gosto de mulher. Eu gosto de mulher, deixa eu ver.
10: A gente não vê o sujeito passar nem sequer na sombra de uma. Não precisa nem passar perto, mas pelo menos passasse, né?
1: Tá vendo que estou gravando seu programa?
10: De uma mulher. Outra gosta de mulher, mas não passa na sombra de uma.
1: Isso, Maria.
10: Aí os cabras, coitado, ganhou. Eu digo, meu Deus, eu ainda vou ter a oportunidade de estar ao lado de Ailton Góes e dizer a ele: Ailton Góes, tem ouvidos não, senão você endoida, cabra.
1: Daqui a pouquinho a gente está chegando com muita matéria, muita notícia. Está no ar o programa Tribuna do Povo.
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2: Agora são 12 horas mais 34 minutos na Tobias Barreto FM. Meu dia, 34 minutos. 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Olha, gente, sem brincadeira nenhuma, hoje pela manhã, né, a gente fica vendo às vezes as notícias nos grupos de WhatsApp e eu me deparei com essa notícia, né, dessa tragédia que aconteceu aqui, né, dessa tragédia que aconteceu no Nepal, na divisa, né? Já 98 mortos e mais de 380 pessoas que estão desaparecidas. Como o Valdemir falou, aí já tem mais gente morto, aí já tem tanta coisa, gente desaparecido. Até, se a gente pudesse, né? Uma inundação repentina e devastadora deixou dezenas de mortos, centenas de desaparecidos e muita destruição em vilas na região da fronteira entre o Nepal e o Tíbet, na China. Hoje, isso aconteceu hoje pela manhã. O número de mortos já chega a 95 pessoas. De acordo com dados, autoridades nepalesas, 384 turistas estavam desaparecidas. O Conselho de Turismo do Nepal informou que destes desaparecidos, 291 são estrangeiros. É um passeio bom. Tá um passeio bom. Outros países e o Conselho de Turismo do Nepal estão atualizando o número de desaparecidos e suas nacionalidades. A China afirmou também que ter vítimas do lado do Tíbete. Segundo informações de autoridades chinesas, são 265 desaparecidos. Imagens transmitidas pela televisão mostram casas destruídas pelas águas da enchente, carros flutuando e uma ponte de metal sendo levada pela correnteza do rio Botkosh. Mole? Coreia do Sul, 8, Nepal, 93 pessoas, Índia, 105 pessoas, além de 37 indianos, não residentes, totalizando 142 de origem indiana. Malásia, 17 pessoas, Reino Unido, 12 pessoas, África do Sul, 4 pessoas, Estados Unidos, 3 pessoas, Austrália, 1 pessoa, Holanda, 1 pessoa. Nacionalidades a confirmar, 111 pessoas estrangeiras e viajantes, cujas nacionalidades ainda não foram especificadas pelas agências de turismo. Na China, o país anunciou 265 desaparecidos, mas não atualizou a nacionalidade deles. As nacionalidades. As informações acima foram divulgadas pelo Conselho de Turismo do Nepal e pelo Ministério de Relações Exteriores da Coreia do Sul. Olha para aqui. Testemunhas contaram à agência de notícias Reuters que as águas engoliram vilarejos inteiros. No condado de Giron, no Tíbete, um deslizamento atingiu uma passagem de terra entre os dois países. Há vários desaparecidos, entre eles 8 sul-coreanos que trabalhavam em uma usina hidrelétrica. Segundo a agência de notícias oficial chinesa, a Xinhua, ele ocorreu do lado nepalês e atingiu o porto local, interrompendo estradas, comunicações e fornecimento de energia na região de Xigastxi. O distrito montanhoso de Hasuwa, o Nepal, que tem uma população de cerca de 50 mil habitantes, tamanho de Tobias Barreto, em média, foi um dos locais mais atingidos. Helicópteros de resgate não conseguiram pousar nas áreas afetadas. Mole? Deixa eu ver se tem alguma fala aqui do repórter. Para a gente trazer, né, Valdemir? Deixa eu ver se tem alguma fala aqui do repórter atualizada. Deixa eu atualizar aqui a página. para ver se a gente tem alguma fala, né? Deixa eu ver, Rodrigo, deixa eu liberar aqui o som. Espera aí, se abre aqui. Deixa eu ver se abre aqui para a gente liberar o som. Deixa eu pular isso aqui. Deixa eu ver se aqui para a gente atualizar, ver se tem alguma fala de algum repórter aí atualizado. Já atualizei a página agora. Vamos ver? A água cobriu tudo. Olha pra ali, pelo menos 9 pessoas morrendo, mais afogadas. Acredita que o número irá aumentar?
1: Ele já passou de 100.
2: Já passou de 100. Já pensou em mais da eles. Mas, gente, o que eu queria trazer para vocês é o seguinte: eu vendo isso hoje e me veio uma reflexão de uma das noites da festa de Nossa Senhora Imperatriz de Campos, aqui em Tobias Barreto, né? Agora, na festa de agosto. Teve uma noite, uma das noites que eu fui, que tinha um padre, se eu não estou enganado, é um padre que tem raiz aqui na Capitua. Parece que a avó dele, ou a bisavó dele é da Capitua, coisa assim. E ele falou que vem todos os anos com a tia e alguns familiares para Capitua, para uma noite de novena. E na reflexão que ele fez lá, que chama a homilia, né, Valdemir? Ele falou de tanta coisa, inclusive das pessoas que viajavam até 300 quilômetros a pé. Até 300 quilômetros a pé. Na época da antiguidade, na época de, né, que iam para Jerusalém e saíam de um lugar para outro, tinham lugares que era distância de 300 quilômetros, a pé. Esse povo que vivia no deserto, que conseguia sobreviver, esse povo não era camelo, né? Porque camelo aguenta calor, sede e fome. Esse povo, nas histórias da Bíblia, para quem lê a Bíblia, para quem vive a Bíblia, que não é o meu caso, se eu disser que eu faço isso, eu estou mentindo. Mas quem vê a Bíblia, quem lê a Bíblia, tem vários e vários casos. Um exemplo, a multiplicação dos pães. Todo mundo sabe a história, né, de Jesus, que multiplicou os pães, multiplicou os peixes. Tinha um pão para quantas pessoas comerem?
3: 5 pães e 5 peixes.
2: 5 pães e 5 peixes. E aquele tempo, o povo vivia. Aí, quando eu vejo essas coisas assim, uma enchente, um incêndio, coisa do tipo, que morrem várias pessoas. Eu fico, hoje a gente tem tanta coisa com facilidade e a gente reclama tanto. Essas reflexões nós precisamos fazer. Hoje, a gente vai para os lugares motorizados, ou moto, ou carro. Eu ouvi muitas vezes a minha sogra dizer que vinha de Campo Pequeno a pé. Na noite do vereador Montival, da festa de Bom Jesus em Campo Pequeno, o padre Raimundo foi quem celebrou, mas a Coralha, dona Coralha, que todos os anos é certo na noite de Montival, vários anos ela e Nilda Valeriana é quem celebravam a noite do vereador Motival, em vários povoados, não só em Campo Pequeno, mas Coralha é de Campo Pequeno. Na noite, esse ano, do vereador Motival, Na noite do vereador Montival, dona Coralha, ela falou que quando era pequena, ela conheceu a igreja ainda criança. Até ela falou, nesse altar aqui. Mas a gente saía de Campo Pequeno para fazer as coisas em Tobias Barreto a pé. Ou fazer feira, ou fazer alguma coisa, ou ir para a festa da padroeira. Olha, repare. Que tempo. Que tempo. E tantas outras histórias a gente ouve no rádio, nos almoços, em família, nas resenhas, até em mesa de bar. Alguma pessoa na mesa conta alguma história. Exemplo, aqui na Tobias Barreto FM, Manezinho, que apresenta o programa Chico do Brega, morou na Queimada Grande e morou no Sutero. Quantas vezes Manezinho já não falou aqui que saía do Sutero, dia de sexta-feira, para a feira da Samambaia? E passava o dia na Samambaia e voltava à noite. Há mais ou menos uns 10, não, tem mais de 10 anos. Há uns 12 anos atrás, por aí, quando eu... uns 14 anos, eu estava secretário de obras e eu fui fazer uma visita aí a alguns povoados dos trechos do Sutero. E nesse dia, Manezinho foi comigo, coincidentemente. Nós passamos um sábado aí, andando por aí, Sutero, Sariema, e eu fui me bater lá em Montes Coelho, ali por dentro, Taperinha, ali no Incó, né? Saí na Queimada Grande, aquele trecho todo. E Manezinho dizendo, né? Quando eu era menino, a gente pegava água ali, a gente pegava acolá. Meu pai, eu vejo de vez em quando, meu pai dizia que moravam ali, né, no trecho ali próximo à Praça da Bandeira, ali eu acho que era já perto do João César, ou era naquele trecho da Praça da Bandeira, por ali, Praça dos Crentes. E o banheiro não existia na casa que viviam minha avó, meu avô, meu pai com os irmãos. E várias casas ali não tinha banheiro. Hoje a gente consegue ter isso com facilidade, né? Não tem dificuldade, não, tem com facilidade. Porque mesmo que você compre um material para fazer um banheiro, você fica devendo, mas você consegue trabalhar e consegue pagar. Antigamente, é quando não tinha mesmo. Quando não tinha mesmo. Hoje, quantas motos não tem aqui que trabalham de moto táxi? Agora já apareceu outro 99, que é táxi também. Hoje, Tobias Barreto tem Uber. E se você quer ir ouvir a um povoado, você consegue ir de carro. Comida hoje? Quantos supermercados, mercearias, mercadinhos? Uma feira em Tobias Barreto hoje, que antigamente era de só dia de segunda-feira, hoje tem feira todos os dias. Se você for na feira hoje todos os dias, tem que ter alguém lá vendendo alguma coisa. É raro, se você não for, não teve tempo, algum problema que não foi fazer a sua feira segunda, mas se você for, você faz. Se você for quarta, faz. Fora as quitandas que existem aqui em nosso município. Eu fui outro dia para uma inauguração de uma ponte lá em Macacos, terra lá do meu compadre Leandro. A gente fazia a estrada lá, eu estava na época como secretário de obras, e o povo dizia, na época que estava fazendo a estrada, das dificuldades que tinham lá. E quando foi inaugurar aquela ponte, eu acho que foi na gestão de Dilson, a terceira gestão que fez aquela ponte lá, ou foi no início dessa, quarta gestão. Eu fui para a inauguração, e lá o depoimento dos moradores, que quando tinha alguém doente nos Macacos, eles colocavam numa rede e vinham com a pessoa para fazer a travessia, se o rio tivesse cheio, para um carro pegar do lado de cá para trazer para Samambaia ou trazer para Tobias Barreto. Hoje você vai para o Macaco, por mais que a estrada esteja ruim ou boa, mas você chega ao destino, porque se tiver o rio cheio, tem uma ponte. Como tem na Taquara, que foi feito, como tem no trecho aqui da Macota, né? Vários lugares. Agora mesmo estão fazendo uma ponte aí, a gestão está fazendo uma ponte aí lá no Mucambo. Curtume, Faveira, Mucambo, que era um trecho que as pessoas também ficavam isoladas. E as pessoas ainda reclamam. As pessoas ainda reclamam. É uma reflexão mesmo. Quando eu vi essa coisa do Nepal, quando eu vi no grupo aqui, em um dos grupos do WhatsApp, eu olhei na rede social. Eu olhei no site. Eu fui lá no G1, quando eu botei, estava lá. A destruição. A destruição. E hoje as pessoas têm comida em casa. Hoje, ruim ou bom, existem esses programas sociais. Ah, porque é pouco, mas porque tem gente que não controla o que ganha. Se as pessoas que fazem parte dos programas sociais usassem, né, o que recebe, a contribuição que recebem dos programas sociais, elas viviam bem. Porque hoje até vale gás tem. Mas infelizmente tem pessoas que pegam e usam para desviam da finalidade. É uma realidade. E ainda reclamam. Tem pessoas que vivem o tempo todo de aluguel. Aí quando ganham a casa, vende. Muitos pegaram o dinheiro, compraram um carrinho, compraram uma moto. Era um sonho de ter. É bom? É. É preciso? É. Mas aí está com duas despesas. Uma moto ou um carro, porque tem que dar manutenção, tem que emplacar, tem que tirar habilitação, tem que comprar pneu, dar manutenção, botar combustível e voltou a morar de aluguel. E isso é do ser humano. Isso é do ser humano. Tem pessoas que pegam aí dois, três filhos e você tem ali um programa social, mas você não pega o dinheiro para botar comida e ter o remédio quando precisa. Mas não deixa de farrear. A festa é boa? É. Curtir é bom? É. É ótimo. Mas quando você pode fazer? Quando você não pode fazer? Aí eu brinco aqui, eu digo, Valdemir, será o fim dos tempos? Valdemir disse, não. Mas quando eu era menino, eu tenho 53 anos de idade, quando eu era menino dizia, no ano 2000 o mundo se acaba. No ano 2000 o mundo se acaba. Aí Manuel do Som 2000, Manuel botou, Super Som 2000, aí. Há 30 anos atrás, 40 anos atrás, Manuel do Som, muita gente conhece, tinha uma sonorização, Super Som 2000. Aí a gente brincava com ele. Manoel, quando chegar no tempo 2000, você acaba o som, né? Porque dizem que o mundo vai acabar, mas não é. Na verdade, são as pessoas que não respeitam as coisas da natureza, não respeitam as coisas da vida, da palavra, não tem fé. Muita gente não tem fé. Tem gente que reza da boca para fora. Tem gente que se benze da boca para fora. Tem gente que só faz o sinal da cruz quando está precisando de alguma coisa que está sufocado. Só o nariz fora da água. São essas coisas. E outra, muita gente que tem um pensamento para trás. Pensamento negativo. E quando você pensa negativo, você só atrai para você coisa negativa. Porque todas as vezes que eu vejo esse tipo de situação, desde a Covid, toda vez que eu vejo esse tipo de situação, Eu fico, porra, a gente também vacila, né? A Covid, no pique ou no pico da Covid, foi em 2000, não foi depois do carnaval. Foi março de 2000. Mas aquele Natal de 2000, aquele Réveillon de 2000 para 2021, vai ficar na história, na minha mente. Primeiro que a gente não ia tocar mais. E eu vendo tanto amigo nosso que vive única e exclusivamente da música, do som, da luz, de trabalhar com evento. Não tinha outra coisa para fazer. Quando eu vi na noite de Natal em 2000, a gente em casa, só eu, a esposa e os filhos, e a gente sair na porta da casa e não tinha um pé de pessoa 8 horas da noite. Pizzarias, bares, restaurantes, nada. Tudo fechado. As pessoas com medo mesmo de pegar a doença e morrer. Eu mesmo fiz duas vezes o exame, aquele do cotonete no nariz. Deu, mas deu leve e graças a Deus fui para casa, tomei os remédios. Senti o corpo mole quando fui fazer o exame lá no CESP, botou o cotonete no nariz, positivo, mas graças a Deus. Mas quando as pessoas não morreram? Um Réveillon de 2000 para 2021, nem na televisão a gente via alegria, porque não tinha festa em lugar nenhum. Aquele giro que os programas de TV dão, nas praias, agora vamos à praia não sei de onde, vamos à praia não sei de onde, você não via nada, porque todo mundo se resguardou. De lá para cá foram tantas coisas, tanta morte, tanta doença, e tudo. A semana passada, o que foi que teve a semana passada, que a gente divulgou aqui, de tragédia? São tantas coisas que a gente vem ultimamente trazendo de tragédia, de incêndio. Ai, ai. Agora, inundação. Aquilo que aconteceu no Rio Grande do Sul. Aquilo. Terremoto a semana passada. Me lembrou bem aqui. Os terremotos. Aí a terra tremeu em Sergipe. Mas teve terremoto na Colômbia. Repara aí como tá. A bagaceira. E tudo isso, quem lê a Bíblia todo dia, seja a religião que for, viu? Eu sou católico. Mas seja a religião que for, quem vive a palavra, quem vive a Bíblia e lê, eu não leio. Lá em casa tem até uma Bíblia no meu quarto, aberta lá na banquinha. Eu rezo para dormir e rezo antes de levantar da minha cama. Creio e temo. Sou temente a Deus. Mas nem a Ele, não. As coisas do mundo. Mas eu sou... Eu sigo a regra? Eu sim, não. Sou pecador. E sou falho. Mas tudo isso que vem acontecendo... Um exemplo. Tem coisas... Que é você desafiar o tempo todo a natureza. Você sabe que aquela área é uma área imprópria para banho, mas você vai tomar banho. Você vai sabendo que vai correr o risco. Você vai construir numa área que você pode ter um problema, mas você constrói. A exemplo é esse povo que constrói próximo ao mar. Tudo isso são coisas que o homem, quando a gente fala o homem, a gente generaliza. É o homem e a mulher. Tem coisas que o ser humano desafia a própria natureza. E deveria não ser assim. E depois a gente tem a resposta. Infelizmente, são tragédias. Aí o cara fala, é uma tragédia anunciada. É, em vários casos, sim. Em vários dos casos, sim. São tragédias realmente anunciadas. Mas a gente precisa ser mais, né, temente a Deus. A gente precisa ter mais fé. Há mais ou menos um mês eu passei por um problema de ordem familiar, até eu desabafando com meu pai. E depois eu conversei com a minha família em casa. Meu pai estava até aqui há pouco. Quando a gente recebeu um pouco da notícia de algumas coisas, eu disse, pronto, uma coisa que eu não perco nunca é a fé. Até outro dia eu estava apresentando o programa, no final do programa, recebi uma mensagem aqui e comecei a chorar. O Valdemir aumentou o BG e ficou sem entender nada. Depois eu expliquei a Valdemir. Não, Valdemir, foi porque eu recebi uma informação aqui e a gente vinha um pouco de peito apertado. Foi, Valdemir? Aumentou o BG, cortou meu microfone e eu fiquei aqui, ó, calado, me deu um branco, porque eu chorei. E eu sou desses. A gente chora e desabafa. Quando você chora, você faz bem ao seu coração, à sua mente. E eu estava ali na minha fé, eu não perdi a minha fé, que tudo daria certo, e deu, graças a Ele. Mas eu sou tão pecador, eu faço tanta coisa errada que não deveria fazer, mas eu sou de fé e eu temo a Deus. Ah, quando tem essas questões de terremoto no estado de Sergipe, vocês pensam que eu não tenho medo? Tenho. Eu tenho. Eu tenho. Quando tem essas enchentes, não tem. Ah, quando eu vi aquela enchente aqui em Tobias Barreto, que a água chegou ali na Lagoa da Porta, tomou conta de tudo, e eu fui lá às 5 horas da manhã. Eu tenho os vídeos no celular. Ali na Rua da Brasília, aquele trecho todinho, meu Deus do céu. Nós somos aqui uma ilha, porque Tobias Barreto é ilhada. A gente é uma ilha. Mês passado, não, esse mês de agosto eu fiz uma viagem de família, né? Você vê que Cindy foi quem apresentou o programa 2 dias, na quinta e na sexta. E a gente passou aqui na linha verde, Rio Real, Rio Itapicuru. Aí minha filha mais nova perguntou, pai, olha que esse Rio Real que passa em Tobias, eu disse, é. Zé perguntou, esse Rio Itapicuru, eu disse, é o de lá que passa em Itapicuru, onde ele está passando aqui, é? A gente é ilhado. Já teve uma enchente em Tobias Barreto há 60 anos atrás. Eu não era nem nascido. Mas a história marca de foto de tudo. Então, uma vez ou outra, a gente vê essas coisas acontecerem. Mas as pessoas precisam, né, temer. As pessoas precisam respeitar, tá bom? Fico triste. Porque aí já passam de 100 o número de mortos e já passam de 400 o número de desaparecidos. É mole um negócio desse? É mole um negócio desse? Deixa eu conseguir aqui, deixa eu ver se eu consigo aqui, Valdemir, atualizar. Eu vou atualizar e vou acompanhar. Aqui, daqui a pouquinho a gente vai ver. Deixa eu ver se tem alguém comigo no Facebook, né? Boa tarde, Alessandro. Boa tarde, meu amigo. Não, veja a mensagem, a foto do amor de Ailton, já vi. Boa tarde, meu amigo Nan. E a dificuldade era para todos nós, Nan. Verdade, Nan. Hoje está tudo mais fácil. Se não, aqui, quando adocia uma criança, chegava a levar nas costas para a Capitua, para lá pegar um transporte para levar no médico e ir em Tobias. As pessoas estão se destruindo. Esquece que o Deus Poderoso existe. Graças a Deus foi leve. Você está aí, tá? Um abraço. Boa tarde. Hoje, Santa Missa dos Homens, às 19h30, na Igreja Matriz Nossa Senhora Imperatriz dos Campos. Todos estão convidados. Ato concreto, levar 1 quilo de alimento. Valeu, Carlos. Forte abraço. Tem mensagem? Deixa eu ver se tem alguma mensagem aqui, né? Pra gente ir. Tem Pedro Menezes aí, né? Mas tem também. É, Damião. Damião, boa tarde.
1: Adélio Heleno, rapaz, Cindy Cruxeta, Valdemir, é uma coisa fia, né? Para aquele negócio, aqueles urubu ali naquela praça, meu Deus. Eu entrei lá na tribuna a falar com o Bruno, ele não estava lá não, saí e vim embora. Uma tristeza, rapaz. Os caras pegavam a arma de Deus e jogavam ali. Ave Maria. Fiquei lá mais um menino, ele estava cavando lá um buraco, jabuti, fazendo o esgoto. O Zé, dá licença aí, como é que tá? Tu vê a barriga, diga assim mesmo. Botaram o osso lá e o osso cá, misericórdia.
2: Você mesmo?
1: Já foi.
2: Tem que aguentar com gente.
1: Ele deu boa tarde na a tribuna do povo.
2: Um abraço.
1: Misericórdia.
2: Ah.
1: Eu saí, pai, da Mutuca, lá do Jacinto. Não sei se você conhecia lá, o Vermelho, de pé, para trazer o menino doente para aqui, para Tibi Barreto. Meu filho mais velho. Hoje ele tem 38 anos, vai fazer 39. Serginho. É osso mesmo, você tá certo.
2: 40
1: anos. No nosso tempo não tinha carro, não, pai. Era de cavalo, andando de pé. Um abraço, fui. Eu, dá licença. Seu filmento brabo.
2: Um abraço.
1: Não é hoje, não, tem carro, tem moto, tem bicicleta, tem tudo. Já foi.
2: Não. E para você saber notícias de um parente que só mandava uma carta, só chegava com quase um mês. Pois é. Só chegava com quase um mês.
3: Não, boa tarde.
2: Boa tarde.
3: É a pura realidade. Hoje, tudo tá mais fácil. Antigamente eu ia para Sambaíba. Eu, minha mãe, minhas irmãs. De pé, porque não tinha condições de pagar a Bonfim ou a São Geraldo.
4: A semana passada.
3: Entendeu? Antigamente não tinha nem mototáxi. Nem mototáxi, nem como é que diz, nem táxi. Se quisesse ir, era no ônibus da Bonfim ou da Fátima, entendeu? Hoje tem mototáxi, hoje todo mundo tem sua moto, tudo. Hoje tudo, tudo mais fácil.
4: Aquilo que aconteceu,
3: viu? Hoje eu tenho uma casa. Não é minha não, é de Deus, entendeu? Mas,
4: semana passada,
3: antigamente, eu que trabalhava na Pop Show, eu não ligava não. Ah, o que eu ganho dá pra pagar aluguel, tudo, tá. E eu conheço vários amigos que hoje trabalham no banco e não tem carro de aluguel. Mas ele sabe por quê? Porque o que ele ganha dá pra pagar aluguel e esquece do futuro.
2: Pois é. São coisas, rapaz, que a gente precisa refletir, viu?
5: Boa tarde, não. Boa tarde, ouvinte. Boa tarde, do programa, José. Tribuna do Povo. Então, não. Parabéns aí pelo seu comentário, tudo que você está falando aí. É verdade. O mundo não se acaba, quem se acaba é o povo. O povo se destrói a si mesmo, esquecendo que Deus existe e partindo para a violência, partindo para as coisas do mundo, não lembra que sem Deus não somos nada. E sobre a natureza, é verdade, né? Aqui no cemitério do Baixão já teve duas vezes que a água entrou e levou restos mortais. Por quê? Porque ali sabia que era a imagem do riacho, era a imagem do rio. Quando vem chuva forte, ela entra dentro do cemitério e, mesmo assim, a teimaram e fizeram. Então, já viram por duas vezes e não está sujeita a não ver mais outra vez, porque continua lá, né? E é isso. É desafiar a natureza, desafiar as coisas de Deus. Ninguém é mais do que Deus, nós somos tudo, mas que Deus é a nossa fortaleza. E quando a gente esquece que Deus é o mais importante na vida da gente, aí vem a destruição. Gildete Marques, Gil.
2: Um abraço, Gil. Edneide, boa tarde, né? Que tragédia, meu Deus, no Nepal. Vemos as imagens aqui na internet, Jesus, oremos. Neide de boa, pois é, Neide, que negócio feio, viu?
6: É, boa tarde, não, boa tarde.
2: Boa tarde.
6: Senhor Valdo de Mi Barreto, esse grande radialista, né? E todos ouvindo da Tribuna do Povo. Então, não, como o senhor Ailton Góes é ouvinte, né? Vou dar uma notícia em primeira mão, como diz o termo antigo, né? Isso. O conjunto, o padre Pedro, isso. Mãe, quer dizer que hoje o senhor levantou, foi na rua. Quando eu passei, né? Que passei, rapaz. É pra coisa de tabarão. Quando eu ia passando, não. Pra lá. A equipe da fazendo aquela cerca de zinco. Porque sabe que nem a parte da bandeira, em todo lugar assim. A reforma do conjunto Padre Pedro. Então, aí outro gosta, manda um abraço. Tá pra quem? Essa pessoa que É, meu amigo, não está disputando cargo nenhum, nosso prefeito. Chama o senhor Deus da Gripino. Deus, aquele abraço. Aí outro gosto. No lugar se ele tiver, nós está tudo junto, tá bom? Obrigado, tchau.
2: Aí outro gosto. Ontem o Pepeta lá acertou. Já passou, viu? Vamos para o apoio, Vladimir? São 13 horas e 9 minutos, eu vou para apoio cultural. Eu volto, é rapidinho. Você botou amarelo aí.
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8: 13 horas e 10 minutos. 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
3: Agora são 13 horas mais 20 minutos, 13 horas 20 minutos na Tobias Barreto FM, programa Tribuna do Povo, de segunda a sexta, das 12 às 14. Olha, lembrando que a partir de sexta-feira agora, sexta, depois da manhã, dia 28, começa a propaganda eleitoral gratuita no rádio e na televisão. No rádio e na televisão. Começa sexta-feira agora, dia 30, a propaganda eleitoral gratuita no rádio e na televisão. Pela manhã, das 7 às 7h25. E meio-dia, de meio-dia a meio-dia 25. Então, o programa Acordando no Campo com Valdemir vai só até as 6h50. Já vai colocar o apoio cultural, 7 horas. É a propaganda eleitoral gratuita, 7h25, já inicia o Bom Dia Tobias. A mesma coisa vai ser meio-dia. 10 para meio-dia, Larissa vai encerrar o programa, já bota o apoio cultural, meio-dia começa a propaganda eleitoral gratuita e a gente já inicia o programa 12h25. É de segunda a sábado. Então, a partir de sexta-feira, das 7 às 7h25 e das 12 a 12h25, propaganda eleitoral gratuita. Eu vou agora às ruas de Tobias Barreto, porque ela já está no ponto, já está me chamando.
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3: Cadê você, Cindy? Boa tarde. Hã? Aqui? Oh, pronto. Cadê a Cindy? Deixa eu ver aqui. Cindy. Oi, Childé. Childé. Aqui tá no lugar, vixe Maria. Peraí, eu vou fazer diferente. Alô, Childé.
5: Boa tarde, Valderlan Lemos. Boa tarde, ouvinte da Tobias Barreto FM. Mais uma vez, agora eu trago informações diretamente do cartório eleitoral do Tobias Barreto, com o chefe do cartório, Vinícius Fagundes, que vai estar falando com a gente sobre o eleitorado do Tobias Barreto.
6: Jornalismo da Tobias Barreto FM, eu me encontro aqui no cartório eleitoral do Tobias Barreto e ao meu lado o chefe do cartório, Vinícius Fagundes. Ele vai conversar com a gente sobre essa questão agora, esse processo que está tendo aí eleitoral. Ele vai conversar com a gente quais são aí o quantitativo de eleitores que Tobias Barreto tem, quem são da zona urbana, o pessoal da zona rural, o quantitativo de jovens que se inscreveram, que fizeram seu título agora também, o quantitativo de mulheres. Então ele vai falar pra gente assim, questão de números em relação aos eleitores aqui do nosso município. Tudo bom, Vinícius?
7: Olá, Cindy. Olá a todos os ouvintes da Tobias Barreto FM. Tudo bem.
6: Vinícius, qual é o quantitativo de eleitores hoje em dia em Tobias Barreto aptos a votar?
7: Cindy, nós temos aproximadamente 43 mil eleitores aptos a votar nesse momento em Tobias Barreto.
6: Em relação ao quantitativo da zona urbana e da zona rural e questão dos jovens, houve aí um grande aumento em relação a esses eleitores, a questão desses números aqui na nossa região aqui.
7: Cindy, veja, das últimas eleições gerais, que foram em 2022, para essa eleição, nós tivemos um incremento de aproximadamente quase 2 mil eleitores. E hoje, na zona urbana, nós temos cerca de 29 mil eleitores e na zona rural, um número expressivo, que é um número de 14 mil eleitores. Em relação aos jovens, Cindy, jovens considerados até os 30 anos, a gente tem aí uma quantidade de 15 mil eleitores e também é um número bem relevante em relação ao total. Já em relação ao perfil mulheres e homens, nós temos 53% são mulheres do eleitorado e 47% são homens aqui em Tobias Barreto, o que reflete a média nacional também em relação a homens e mulheres.
6: Em relação aqui ao nosso município, houve aí a abertura de um novo espaço, do outro colégio, para poder o pessoal estar votando? Como é que está essa relação em relação aos colégios, o número de colégios que o pessoal vai votar?
7: Cindy, nós temos hoje 35... Nós temos hoje, Cindy, 35 locais de votação, sendo que nesses locais temos 150 sessões, que seriam 150 salas, né, para os eleitores votarem. Não temos nenhum local de votação novo, tá? Mas pretendemos futuramente abrir, caso esse número crescente de eleitores se confirme durante os próximos anos.
6: Então, no caso, qual é a maior faixa etária que concentra assim, o maior número de eleitores no município?
7: Cindy, jovens entre 25 a 30 e de 30 a 40 anos é a faixa etária onde contém mais eleitores no nosso município.
6: Tem algo que você queria estar acrescentando, falando para os eleitores, as pessoas estarem orientando nesse período agora eleitoral? Fique à vontade.
7: Cindy, atualmente aqui no nosso cartório nós estamos realizando o treinamento dos nossos mesários, que são pessoas que nos auxiliam no dia da eleição, recebendo os eleitores, né? Além disso, no mês de setembro, treinaremos mais categorias de colaboradores nossos e estamos também em fase de preparação da logística do transporte. Quando eu falo transporte, eu me refiro a tanto os veículos que levam urnas para os locais de votação, tanto também o transporte de eleitores em todo o território de Tubis Barreto. É bom ressaltar que, conforme eleições anteriores, e nós vamos manter essa eleição, nós realizamos o transporte dos eleitores em todo o município. Então, vai ter ônibus que vai circular em todos os povoados e lugarejos de Tubis Barreto. São pessoas preparadas para fazer esse tipo de rota, e a gente também conta com o apoio da prefeitura nesse fornecimento de transporte. Já agradeço de antemão toda a equipe que nos ajuda nesse sentido. E é isso, gente. Estamos finalizando o treinamento de mesários, iniciando a logística de veículos. Estamos aí há quase um mês da eleição, né? E estamos ansiosos para que o pleito ocorra de forma ordeira e tranquila.
6: Muito obrigada, Vinícius.
7: Eu que agradeço, Cindy. Em relação aos eleitores em si, nós na Justiça Eleitoral pedimos encarecidamente que tenham cuidado com a desinformação em redes sociais, chequem as informações que são compartilhadas, cuidado com as chamadas deepfakes, né, que são imagens ou vídeos truncados que são utilizados de candidatos, enfim. E a gente pede essa atenção redobrada ao eleitor para que ele possa exercer o direito de voto com mais transparência.
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5: Tá aí, nós acabamos de ouvir o chefe do cartório eleitoral aqui, Tobias Barreto, Vinícius Fagundes, esclarecendo aí as dúvidas e trazendo os dados atualizados sobre o eleitorado aqui, Tobias Barreto. 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Logo mais eu volto trazendo mais informações para o Tribuna do Povo.
3: Aí você volta, Cindy. Olha, a Adriele mandou uma mensagem. Boa tarde, Nan. Boa tarde, Valdemir. Gostaria de saber se você tem a informação do pessoal que vota nas eleições do Maria Rosa, pois o mesmo está em reforma. Para onde vai ser transferido? Vou buscar informação, viu, Adriele? Eu vou buscar essa informação e a gente traz aqui, viu? Eu vou trazer. Tá tendo aula no Maria Rosa? Tá em reforma geral? Será onde é que estão estudando? Eu vou tirar essa informação, eu vou procurar saber, Adriele, e trazer para você. Da Cindy Schilder, a gente vai agora ao Pedro Menezes. Cadê você, seu Pedro Menezes?
2: Pedro Menezes.
3: Pois é.
4: Você que está acompanhando o nosso trabalho, a Unidade Móvel Girando com a Notícia, estamos em rede e dessa vez aqui no Memorial da Cidade, em Tobias Barreto, ao lado do secretário José Nilson, bispo, o Nilcinho de Alfeu, como carinhosamente é conhecido por nós, tobias. Nilcinho, é inaugurado o memorial e a gente já vê uma visitação frequente aqui, tudo bem?
8: Olá, Pedro, tudo bem? Muito feliz com o memorial. Nós temos recebido aqui um público muito significativo de alunos da rede pública, da rede escolar, como também visitantes de outros países. Aqui nós recebemos visitantes da Bolívia, do Peru, da Itália, da Argentina e de todo o Brasil.
4: Maravilha. Em relação a todo esse trabalho, a gente percebe que são várias salas, né, com uma amplitude de informações, o que dá para quem chega de outra cidade ou quem é da cidade conhecer um pouco da nossa história.
8: Exatamente, Pedro. Nós conseguimos aqui, de forma significativa, ilustrar um pouco da nossa cultura, da nossa memória, da nossa história. Desde a sala dos prefeitos, onde nós fizemos homenagem a esses homens que contribuíram para a história, para a cultura da política da nossa cidade, né? Então, muito justa essa homenagem. Eu estou muito feliz em poder valorizar essas pessoas que tanto contribuíram para a nossa cidade. Como também diversas salas, Pedro, onde você pode observar aqui diversos homenageados, diversas figuras que tanto contribuíram para a história de Tobias Barreto.
4: Eu percebo também que tem um palco aqui nos fundos que vai servir para apresentações em momentos especiais e diversos. Os artistas também terão seu espaço aqui.
8: Perfeito, Pedro. Diante de tanta dificuldade que foram apresentadas ao longo desses... são 6 anos, né, desde quando nós voltamos para a gestão e recebemos esse memorial, que abriram-se possibilidades, né? Se perdemos aquele acervo, abriu essas possibilidades de novos elementos. Então, nós pensamos em coisas que pudessem trazer um atrativo, principalmente para a juventude. Está aí a sala do Tube Arte, essa sala de diversas figuras homenageadas, como também essa área de apresentações culturais, que dentro do Tube Arte, já esse ano, nós teremos apresentações, porque temos um palco que dá essa condição de fazer algumas apresentações mais intimistas, às vezes para um público adulto, porque são peças que às vezes não podem ser exibidas publicamente, por conta do seu conteúdo. O memorial é esse local.
4: E o Tube Arte, claro, está logo ali, né? Nós já estamos praticamente setembro, outubro está chegando.
8: O Tube Arte é logo ali, nós já estamos trabalhando no Tube Arte. Eu não sei nem se posso falar, porque nós ainda estamos nas tratativas para assinar o contrato. Esse ano, possivelmente, nós teremos Maria Gadu em Tobias Barreto, uma artista nacional muito relevante. Será uma alegria ter Maria Gadu em Tobias Barreto e uma programação bastante extensa. Nós vamos ter aqui uma exposição esse ano, pela primeira vez, de Beto Pezão, um artista consagrado em Sergipe, que com certeza vai trazer um atrativo muito legal para o Tube Arte.
4: Em relação à máquina, a gente percebe que a máquina está necessitando de uma restauração. Tem alguma informação já nesse sentido?
8: Perfeito. Uma ótima pergunta, Pedro. A partir da próxima terça-feira, nós vamos retirar a máquina daquele local, porque ela realmente está necessitando de uma reforma. O material que foi colocado para aquela máquina não era um material adequado, eles não fizeram com essa perspectiva de expor ali. Só que ficou tão bonita, né? Eles realmente aproveitaram, e é muito significativa aquela máquina. Então nós vamos fazer uma restauração a partir da próxima terça-feira, e vai ser uma restauração bastante significativa. Nós traremos um tipo de madeira naval, ela tem uma duração muito melhor para sol e chuva.
4: Maravilha. José Nilson Bispo, muito obrigado então pelas informações. E o memorial, só para informar, né? Memorial da cidade, que fica aqui na Avenida 7 de Junho, prédio da antiga prefeitura, 1947, o ano da construção do prédio, ele continua funcionando manhã e tarde.
8: Continua funcionando manhã e tarde, das 8 às 12, das 14 às 18. Em momentos especiais, Pedro, nós podemos abrir também alguma necessidade para alguns grupos. Já recebemos algumas escolas algumas escolas EJAs, né, que funcionam no período noturno, são pessoas que não têm condição de visitá-lo pelo dia, pelo horário comercial. Então, nós estamos abertos, diante de uma agenda, com a comunicação, para receber esses grupos de diversas escolas do município e da região circunvizinha aqui do norte da Bahia.
4: Maravilha, muito obrigado então ao secretário José Nilson Bispo, trazendo a sua palavra conosco, falando aqui no microfone e mostrando o que acontece na cidade e passa aqui no nosso departamento. O destaque para você que está agora acompanhando a emissora e você que vem para Tobias Barreto, você que está em outra região, você que quer conhecer, pode visitar o Memorial de Tobias Barreto, visitação gratuita, manhã e tarde, e em ocasiões especiais é só solicitar a Secretaria de Cultura, Juventude e Turismo do município, e certamente você será prontamente atendido. Pedro Menezes, reportagem Atividade, volta ao estúdio, Rádio Ligado, ouvinte muito bem informado.
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3: 13 horas, 35 minutos. Oi, dona Bernadette, boa tarde.
2: Quase faz sucesso, não foi? Meu Deus do céu. Eita. Oh, meu Deus, foi, eu tinha falado com a Larissa, mas ela hoje, como já estava na hora dela ir embora, ela não me atendeu, mas amanhã eu consigo falar com ela. E você, meu filho, que Deus te abençoe, tá bom?
3: Amém.
2: Um nome maravilhoso, é isso que a gente tem que abençoar e agradecer muito a Deus e você fazer esse programa maravilhoso.
3: Obrigado.
2: Pessoa humana, sempre eu peço muito a Deus para Deus abençoar, porque você pessoa bem.
3: Um
2: tá bom? Deus te abençoe.
3: Amém. Olha, o Adriele, a Cindy Schilder mandou uma mensagem aqui para o Vinícius, lá do cartório eleitoral, e ele prontamente já atendeu a Cindy, viu? Eu vou botar aqui.
9: Oi, Cindy. O governo do estado informou que o colégio estará apto para receber os eleitores no dia da eleição. Eu estou acompanhando de perto essa reforma, inclusive essa semana eu estive lá. E o mestre de obras, juntamente com o próprio governo do estado, oficialmente, eles já me garantiram que as salas estarão aptas, a bem como energia elétrica, água, banheiros, enfim. Ela não vai estar totalmente pronta para os alunos, né? Mas para a eleição, para o nosso objetivo, vai sim, viu? E aí o que acontece? Quando for mais para frente, lá para meados de setembro, a gente faz uma divulgação mais forte nesse sentido, tá? Mas de qualquer maneira já pode responder. O pessoal aí, viu?
3: Tá falado. Obrigado, Vinícius. Obrigado, Cindy. E aí, tá aí, Adriele, viu? Tá aí passando a informação. Deixa eu ver aqui que tem mensagem.
10: Não, boa tarde. Boa. Bilu, daqui da Travessa e Rachão. Não, o Maria Rosa tá lá no anexo Marcelo Deda. Aí eu também tô querendo saber no dia que as pessoas que votam aí no Abelardo... Vai votar lá, que eu tenho um filho meu que vota aí, tá sem saber onde é. Boa tarde.
3: Já tá dado o recado. Vai conseguir, vai ser lá no mesmo local, viu? É Bilu, né? Vai ser no mesmo local, viu, Bilu? No mesmo local, o Vinícius disse que o governo do estado confirmou que vai estar normal, tudo normal. Fala, Lenilson.
11: Ô, não, boa tarde, não. Boa tarde. Não, procuro saber mesmo, não. Quer falar que é Lenilson, pode atender. Eu tenho dois colegas. Pronto. Que... voto lá no Colégio Maria Rosa. Inclusive, eles estudam e votam no Colégio Maria Rosa.
3: Pronto.
11: Só que agora eles estão estudando lá embaixo, naquela rua lá que é de não sei onde era. Lá embaixo, naquela rua perto de Mingau, entendeu? Naquele colégio lá. Eles estão para lá. Onde era o Santa Terezinha. Aí o Santa Terezinha está lá, né? Eles estão estudando lá. Eles gostariam de saber onde eles vão ficar. Aí é bom saber onde é a sessão deles, que eles não sabem onde é. Aí eles perguntaram hoje a mim. E eu não soube dar resposta. Inclusive a moça participou agora perguntando. Foi boa oportunidade, que eu estava até esquecido.
3: Pronto.
11: Valeu, não. Um abraço. Olha, Lenilson.
3: Pode confirmar que nós tivemos a confirmação. Deixa eu retornar aí para vocês ouvirem. Você e a Bilu também, que perguntaram aqui agora.
9: Oi, Cindy. O governo do estado informou que o colégio estará apto para receber os eleitores no dia da eleição. Eu estou acompanhando de perto essa reforma. Inclusive, essa semana eu estive lá e o mestre de obras, juntamente com o próprio governo do estado, oficialmente, eles já me garantiram que as salas estarão aptas, a bem como energia elétrica, água, banheiros, enfim. Ela não vai estar totalmente pronta para os alunos, né? Mas para a eleição, para o nosso objetivo, vai sim.
3: Pronto.
9: E aí o que acontece? Quando for mais para frente, lá para meados de setembro, a gente faz uma divulgação mais forte nesse sentido, tá? Mas de qualquer maneira já pode responder o pessoal aí, viu?
3: Tá bom. Deixa eu ver aqui. Fala aí, outro Goza, mandou outro áudio.
12: Então, primeiro, eu estava assistindo aqui, não. É, como eu lhe falei, tá, que eu não vou dizer, né, que Valdelão estava, meu amigo Valdelão estava, nem a senhora Kedilene, né? Nós estávamos ali, tá, num setor ali, pronto. Porque respeitar o TRE, né? Isso. E não tirou uma foto do senhor Ailton. Com... Você viu, Valdemir, como é o senhor Ailton? Viu, seu retrocesso, os ouvintes. Invejoso. Senhor Ailton é muito amigo do diretor e a diretora. Dá uma foto. Agora, só tem um problema, viu, não? Tava uma foto muito linda, você, senhora, quer dizer, naquela pessoa maravilhosa. Senhor Ailton com aquela cara de boi zebu ali circulando, né? Mas fazer o quê, né? E... cara, depois chegou o Cacá, caramba. Tudo bem, que foi uma figura. E dizer, peço essa senhora Fabíola do Açaí.
3: Sim.
12: Esquece, velho, né? E aí mandou uma foto, não. Não diga que é mentira, senhor Ailton, não. 12:30, viu? Isso. Que Pepe chegou aqui. Me abraçou, abracei, que eu não tenho medo de mulher, obrigado.
3: Eita, meu Deus do céu. Eita, meu Deus do céu.
13: Não, já mudou a voz, não. Já tá comendo água, não.
3: Ele já tá tomando uma. Aí, deixa eu tirar aqui a foto aqui. Deixa eu ver aqui, Odemir. A foto aqui. Ontem a gente tirou uma foto. Eu e a senhorita Kedilene, como ele chama. Né? A senhorita Kedilene. Ontem nós tiramos uma foto com o seu Ailton Góes. Né? Pronto. Eu trazer aí a foto aí. Eu e Kedi aí. Aí, lá na cadeia, daí foi na porta da casa de Ailton aí. Eu e dona Kedi. A gente tava no negócio. Aí. Ailton Góes, vai lá no fake. Tá lá no fake. Tá tranquilo, galego. Galego do futebol, Henrique. Um abraço, galego. Eu tirei foto com ele aí, no fake. Aí, galego, a foto no fake. Eu, senhorita Kedilene. E Ailton Góes na porta da casa dele. Também teve uma foto, um vídeo, né, que ele fez com a Pepeta. Fez um vídeo com Pepeta. Foi uns beijos da peste ali, Pepeta, ontem. Foi o Rogério Brabo. Foi ele, Pepeta, ontem. O bicho pegou. O bicho gosta de mulher. Aí gosta de mulher. Aí por isso. Agora, porque esses retrocessos fica com negócio de coisa. Aí pronto, fica com o negócio de coisa. Seus retrocessos. Ô Eva, um abraço pra você, viu? Minha prima Eva. Tá aí com o Ney, tá trabalhando. Então aí. Vai lá no fix agora. E veja lá o vídeo de Ailton Góes. Deixa eu ver, cadê o vídeo? Cadê? Como é que bota? Deixa eu ver aqui. Não, deixa eu excluir essa tomada aqui, peraí. Deixa eu excluir aqui essa tomada. Deixa eu botar aqui esse vídeo. Aqui o vídeo. Essa é a foto. Não é essa não que eu quero. É o vídeo. Aqui, deixa eu ver, é o vídeo com... ele Pepeta. Olha lá. Aí eu te gosto, vai lá no fix. Nosso fakes aí, é. Ailton Góes aí, é. Na porta de casa, daqui a pouco Pepeta chega. Tá lá no fakes. No fakes da rádio aí, é. Aí, é. Tá sem áudio, viu? Porque se botar os áudios é proibido. Que ele tava meio nervoso ontem quando disseram aí. É. Mas também você já olhou aquelas fotos lá, aquelas bolinhas lá, o formato. Oi, tá lá no nosso fake slide.
14: É mais estranho.
3: Olha lá, tá vendo? Olha lá. Eita, meu Deus do céu. Essa rádio é uma onda, viu? Olha aí, nosso vídeo do nosso Ailton Góes no fake. Ele ontem na porta. Aí, Pepeta chegou, olha. Pepeta chegou, já foi pulando o muro. A Pepeta da Pepeta pega esse coroa. Olha lá, os dois abraçados. Pepeta foi logo passando na porta do muro. Ele é brincadeira. Ela é brincadeira. Pepeta é os pés da pé. Pepeta. Deixa esse velho, Pepita. Cuidado com esse velho, Pepita. Eita, meu Deus do céu. Eita, Pepita. Deixa eu ver. Aqui, tá bom. Já foi. Valeu, Ailton. Ele recebeu a visita de Pepita ontem. Fala, polaco!
15: Boa tarde, Nan.
3: Boa tarde.
15: Aqui na escuta, aqui no Conjunto dos Mandus. Eu não tenho uma carreada de cacá aqui no Palipedo.
3: Ah, aí não vai pra falar de política não, viu?
16: Boa tarde, Nan. Sérgio Góes tá de parabéns. Agora sim, Sérgio Góes. Pode passar seus áudios, né? É. Tá de parabéns, tem que ser assim mesmo, sem xingar ninguém.
3: Sem xingar, calma, Tá vendo? Com calma, viu, Ailton? Com calma. Polaco, não fala de política não, viu? Nós estamos num período que a gente não pode falar de política. Vamos ter cautela.
12: Ô, não, deixa eu corrigir a falha do seu Ailton. Que eu estava analisando o que eu mandei lá, depois fiquei pesquisando. Ó, minha falha. Pedi desculpa a ela, porque eu tenho que falar a senhora Kedilene, que ela é casada, né, não?
3: Casada.
12: Chamei de senhor.
3: Pois é.
12: Aí. Mas, onde quem sabe eu se encontrar com ela, nós conversamos com uma pessoa maravilhosa, eu peço desculpa a ela. É chamada de senhorita. E esse aliás, viu, não, falando em retrocesso,
3: calma.
12: Me falaram calma. Hoje, viu?
3: Calma.
12: Hoje não foi ontem, não. Diz que tem gente. Eu contei com dedo, meia dúzia de gato pingado.
3: Calma, tanto aí, mais... falou de negócio de política, já voltou a cortar, tá bom. Tá bom demais. Vamos falar de esporte? Vamos falar de esporte que o bicho pegou e o bicho vai pegar, Valdemir Barreto. Olha, ontem pela Copa Libertadores da América tivemos Independiente del Valle do Equador 3, Tolima da Colômbia 1. Né? O Independiente ganhou. Passou. Foi 1-0 o primeiro jogo. No agregado 4-1. Quem manda áudio falando negócio de política, de caminhada, de encontro, não sei de quê, a gente vai botar não, viu? Vamos respeitar e vamos ter cuidado. Pelo Brasileirão da Série B, ontem tivemos Atlético Goianiense 3, Botafogo de Ribeirão Preto 0, Juventude 2, CRB 1. Pela Copa do Brasil, Betano ontem, Cruzeiro 1, Atlético Mineiro também 1. Pois é, hoje nós teremos pela Copa Sul-Americana, River Plate da Argentina recebendo Santa Fé da Colômbia, às 21h30. Pela Copa do Brasil hoje, 21h30, tem Palmeiras e Santos, 9h30, pai. Vasco e Vitória, o jogo do Vasco e Vitória, 9h30, vai ser em São Januário, né? O Vasco não conseguiu jogar no Maracanã. Tá bom? Então, esse jogo vai ser no São Januário. É confirmado hoje. E o Neymar hoje, né? O Neymar hoje não vai poder jogar. O Neymar hoje não pode jogar, não. Não sei por quê, né? O Neymar não joga. Aí os torcedores do Santos hoje. Palmeiras hoje vai retado. Palmeiras hoje vai retado. E o Vasco hoje? Vai pegar o Vitorinha. Será se consegue? Será se consegue derrubar o Vitorinha hoje, o Vasco? Hein? Será se consegue derrubar o Vitorinha hoje? Vasco e Vitória. O jogo acontece, né? No São Januário. Hoje eu vou torcer pra quem? Pra nenhum. Pra mim tanto faz como tanto fez. Neymar está fora do clássico entre Santos e Palmeiras. Está confirmado aqui, aí. Craque Neymar está fora da partida. Tá bom? Neymar será desfalque do Santos na partida contra o Palmeiras nesta quarta-feira, às 21h30 do horário de Brasília, no Nubank Park, pela ida das quartas de final da Copa do Brasil. O Santos chegou a divulgar a lista dos relacionados com o nome de jogador. No entanto, dos 25 jogadores da lista, Neymar e outros atletas serão cortados e ficarão fora da partida. O camisa 10 treinou com o elenco nesta terça-feira ontem, né? Treinou ontem no CT Repelé, mas não embarcou com a delegação rumo à capital paulista. A ideia do Santos era manter mistério sobre a presença ou não do seu principal jogador na partida desta noite. Neymar reluta em jogar nos gramados sintéticos. Ele acredita que o tempo de bola e a dinâmica do jogo mudam nesse tipo de campo, que também causa maior impacto no seu joelho e articulações. Além disso, o camisa 10 está pendurado com dois cartões amarelos e poderia desfalcar o Santos na Vila Belmiro em caso de advertência na partida desta noite. Neymar estará à disposição do técnico Cuca para as próximas duas partidas do Santos. A primeira delas será no domingo contra o Corinthians na Neoquímica Arena, pelo Brasileirão. Lá também é, né, sintético. No meio da outra semana, contra o Palmeiras na Vila Belmiro, camisa 10 reforçará o time na segunda e decisiva partida das quartas de final da Copa do Brasil. É de arrumar, né? Ter um jogador para jogar quando quer. Jogo importante desse e o cara ficar de fora. É de arrumar, né? É como dizia o Hélio Telias, é de arrumar. O cara vai jogar quando quer. Tem um jogo importante desse e o cara não joga. É de arrumar, eu vou dizer. Mas tem torcedor que fica o tempo todo defendendo. Fica o tempo todo. Luiz Araújo xinga torcedor em live e rebate críticas do Flamengo. Além da rivalidade, Corinthians e parabeniza Palmeiras pelos 112 anos. Tá aí a ligeireza aqui. O jogo do Atlético Mineiro e Cruzeiro ontem. Que jogo do caralho, viu? Que jogo retado ontem, viu? Segundo tempo ontem foi, como dizia o Hélio Telias, de arrombar. Deixa eu ver se a gente tem alguma informação aqui mais atualizada. Não. São essas mesmo, tá vendo, Ademir? Aqui só à noite no jornal, viu? À noite no jornal. Né? A gente vai ter mais informação. Deixa eu ver aqui antes da gente. Né? É, Elenilson das Candeias. Pois não, Elenilson?
11: Nós com o Neymar não estourava, não. Quanto mais que essa notícia também não sabia. Sem Neymar, o Vasco vai passar aí por cima. É 3-0 o jogo, viu? 3-0, Vasco acima do Vitorinha.
3: Oxe, e Neymar joga no Vitória? Neymar joga no Santos, rapaz. Ixi, mas essa se choveu. Neymar joga no Santos, rapaz. Não é o Vitorinha, não. O Neymar joga no Santos. O Vasco e Vitória, Palmeiras e Santos. Vixe Maria. Tá chovendo aí fora, tá? Tá chovendo aí fora.
11: Ô, Nancho, eu sei que você, Emanuel, você pensou que sem aí eu teria, como é que diz, participar de nenhum negócio de política, vamos esquecer. Mas, para completar o áudio, quero dizer para você, você não está disputando cargo nenhum. Nem senhora que dizendo, eu posso falar. Foi assim. Deixa eu explicar, que me informaram hoje, tem gente por aí, meia dúzia de gato pingado, contei pelo dedo, que tem uma raiva de você e senhora que é de Lene, que você e os dois, que é o diretor e diretor, me bloquear. De qualquer programa da Tobias Barreto pra eu não falar mais nunca, né?
3: Gente,
11: e outra, é? Viu? Aquele, isso, aquele foto tal, tal, já tá em São Paulo, viu?
3: Olha.
11: Viu? Não, é brincadeira, tá em São Paulo.
3: É.
11: Meu sobrinho já mandou um aviso pra mim. Olha, tia, eu tá aqui, viu? Senhor, não é brincadeira. Obrigado.
3: Já mandou a foto pra São Paulo.
11: Não, me atrapalhei. A raiva é tanto nós ganhar que eu me atrapalhei. Nós jogamos com Vitória.
3: É, com Vitória.
11: Eu queria, mas é muito empolgadinho. Valeu. Eu que me atrapalhei. Valeu, valeu.
3: Valeu. Oh, meu Deus do céu. Eita, que essa rádio, vou dizer.
17: Churrado de
3: Lepau. Eita. Eita, é o quê? Foi churrasco no Nepal, foi pra... Mas ele tá aqui, mas não tá lá não. Vamos dar um abraço aí pra meu sobrinho Leandro, pra meu sobrinho Tarcísio, pra Kel, todos da fábrica Presença, ligados no programa. Tô sabendo que Tarcísio terminou o noivado. Foi que houve, Tarcísio? Que você terminou o seu noivado. Foi que houve, Tarcísio? Que você terminou o noivado.
18: Tá caindo.
3: Oi, eita.
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18: Conta, chama, cuida.
3: Cuida aí. Puxa, Ailton! Eita! Toma aí, Neide! O bicho pegou, Neide!
18: 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Eita, Ailton!
3: Eita, Rogério!
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3: Ai, chama
18: aí,
3: ai,
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3: Aqui tomou na escolinha com a Ailton Vaz.
19: Valder.
18: Eita, Ailton.
3: Eita, já tá apaixonada de Vaga. Eu vou embora com a dessa. Ei, Rogério.
18: Pois é, a prima vai botar a furanca.
3: Ontem, eu vou embora com a dessa, Ailton. Aí ela quer tomar uma escolizinha, Ailton. Olha, um abraço a todos, vem aí Cacá Oliveira com energia da tarde. A gente volta, se Deus quiser, amanhã, às 16 horas, vem Cacá Oliveira, não, vem Manezinho Amado e João Marcos com o Chique do Brega. À noite, Valdemir Barreto comanda o Encontro com a Saudade. Às 22, Sobral Júnior comanda o Love Story. Aí, outro góis, olha, a Givalda tá querendo tomar uma escolizinha, viu? Pelo jeito aí... Tá ouvindo as cantigas já e ela já tomou, foi umas duas. A escolizinha já pegou na cabeça da Givalda, viu? Já, cuidado aí. Leve pra Ailton, vixe, ó, já mandaram aqui, mandaram levar pra ele, né? Vixe, Maria, olha, tinha mandado aqui, leve pra Ailton. Vixe. Forte abraço a todos e até amanhã, se Deus quiser. Fui!
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21: 13:57. 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
5: 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Em seguida, acontece o tradicional desfile pelas principais ruas da cidade, com destino à Praça da ABB, na Rua Itabaianinha, onde será realizada a entrega dos troféus. 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

Muito bem, legal demais, tô chegando. Agora são 2:10. 2:10. Que legal demais, hein? Deixa eu me arrumar aqui rapidinho, porque tem um barulhão aqui, né? Vamos arrumar aqui rapidinho, agora sim. Peraí, daí. Olha, são 2:11. Tá começando energia no seu rádio. Pra você que tá em casa agora, almoçando, hein? Um bom apetite aí. Pra você que já almoçou também, tá descansando. Pra você que tá trabalhando, é isso mesmo? Aonde quer que você esteja, no seu carro, sei lá, tomando banho lá na piscina. No... Bom, aonde quer que você esteja, tá todo mundo ligado na 87, não é isso mesmo? Nessa tarde de quarta-feira. Hoje, quarta-feira, dia 26/8/2026. Olha que legal, pra você que tava ouvindo aí, assistindo, né, assistindo o Tribuna do Povo com Walter Lemos e Valdemir Barreto. Então é isso aí, a partir de agora até as 16h, eu quero estar juntinho com você aí no seu rádio.

Então preserve bem esse emprego e felicidade aí, tá bom? Vida longa! Olha que coisa boa pra você, eu desejo uma ótima tarde de quarta-feira, tá bom? Pra você que chegou agora, isso mesmo, hoje, pronto, tá legal. A galera vai chegando, vai mandando áudio. A Edineide Ramos, pra você também tá ligadinha, já chegou por cá. Uma ótima tarde, hein? A Adriele também que tá ouvindo, também chegou por cá, hein? Mandando uma escuta aqui, tô na escuta. Aí no bairro Santos Dumont, na fábrica Gil dos Papelões. Aquele abraço pra toda a galera massa aí, tá bom? Bom demais. Nas fábricas, homens e mulheres que também estão ouvindo. Todas as tardes, coladinho, com energia. Muito bem. Alô, Eliana Santiago, aquele abraço. Pra você que eu não mandei o nome ainda, vai mandando mensagem, vai mandando áudio. O telefone é o 79999968790. Mande aquele áudio, tá bom? Fala teu nome e a cidade onde você mora. Muito bem. A gente vai começando essa tarde de quarta-feira assim. Muita coisa boa, hein? Quarta-feira de emoções.

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0: Rosto é brequismo, é o grelo. Que legal, hein? São 2 da tarde, né? 2 da tarde, mais 25 minutinhos. Pra você que tá ligado agora nessa programação maravilhosa, quer estar juntinho com você, até as 4, a Tubias FM é bem melhor. Essa é a minha rádio, é sua e é de todos, com certeza, né? 2 da tarde, mais 25 minutos, grave bem aí o horário, viu? Eita, confira a hora! Pra você que tá aí também ligadão na programação aí nos sítios, fazendas, chácaras, aonde quer que você nesse mundão afora, né? Viajando no seu carro, vai devagarinho, ó. Chegando, você chega lá assim com calma, com certeza, com o som da 87. Olha, aproveitando, quero mandar um abraço aí também no bairro do Alecrim, a necessidade de distância, nosso amigo Kleber Góes, chegando por cá, viu? Bom demais, olha, você que chegou agora, ligou o rádio, hein? Também pelos aplicativos Rádios Nets, aí no seu celular Android, essa galera que tá nas fábricas, eu quero aproveitar e mandar um abraço, obrigado pelo carinho, hein? Você que tá do outro lado aí, centenas de ouvintes, em casa, no trabalho, é, muitas delas não mandam mensagem, não mandam áudio, mas tá todo mundo ligado no som da 87. Tá no clima!
1: Tá no clima!
0: Sente aí, vai! Tem mais o quê? Ei, ei, a cidade inteira tá ouvindo!
1: Cidade inteira tá ouvindo!
0: A cidade inteira! Bom demais! Detona, rapaz! Detona aí, que é isso? Detona!
2: Detona, Cacau e Vira!
0: Legal demais, olha que coisa boa, estar juntinho com você é bem melhor! Eu sei que você gosta, não é? O ouvinte ligado na programação, é isso mesmo, homens e mulheres estão nas fábricas costurando, cortando, embalando, né? É um montidão de gente aí nas fábricas que tá ouvindo a Tobias Barreto FM. Muito bem, mas você que tá em casa relaxando também, que coisa boa, né? Alô, Dona Van, aí no bairro Santos Dumont, aquelas mulheres que estão trabalhando em casa, costurando também, um abraço, homens e mulheres, não é isso mesmo? No bairro Santos Dumont, um abraço pra Jadson e sua esposa Carla e a filha Maísa, também trabalhando e detonando aí, hein? Tem mais o que pra nós, hein? Alô, L Confecções, é a turma aí que tá trabalhando, nosso amigo é o Andinho, né? Andinho e companhia. Isso, detonando aí, rapaz. Ah, que legal, né? Muito bem, tem muita mensagem chegando. Olha, o Manezinho Amado fez uma acordo com os ouvintes, não foi? Com a rapaziada e com a parte boa das mulheradas, né? As mulheradas aí fez um acordo, né? É, quando o homem do Padre Pedro mandar um áudio, confira o áudio e manda para os ouvintes, que as mulheres vão ouvir o áudio e vai dizer, esse passa, hein? Esse não passa, esse passa, esse não passa. É, aqui chegou mensagem, não foi? É, o áudio tá bom, tá legal, tá bom? Então, Adriele, tudo beleza? Edneide, tem, tá, como é que tá o áudio aí? É as mulheradas que vão falar pra mim agora, agora é assim. Aleni, como é que tá o áudio aí? Tá dando risada aqui, não é? O áudio pode passar? Só um toquezinho pra mim, pode passar o áudio? Hein? Alô, Dona Bernadette, tô te vendo. Cadê a Dona Bernadette?
3: Primeira que você tocou aí.
0: Oi?
3: Gostei da música que passou.
0: Ah, gostou?
3: Primeira que você tocou aí. Gostei da música.
0: Gostou do sertanejo, não foi?
3: Deus te abençoe, viu?
0: Amém. Valeu, Dona Bernadette.
3: Sempre tô ouvindo você.
0: Amém. Valeu, Dona Bernadette. Ela não perde. 24 horas na Tubias FM. Alô, Shirla em Pereira, tô te vendo, hein? Aí no Agripino 2. Energia. Edneide, como é que tá aí? Tem um áudio de Edneide aqui.
4: Pode passar o áudio?
5: Pode, Cacá, pode passar esse áudio de Ailton Góes.
0: Opa, Adriel,
5: tá em mano, paz.
0: Pode passar, tá vendo? Agora, Manezinho que fez um acordo com as mulheres. Passa ou não passa? Se for áudio que não é pra passar, então é as mulheres quem manda. É, Adriele, passa, Adriele. Leni, manda pra mim aí, por favor. Passa. Já tem um aqui, mais um áudio só. Ah, já tem aqui a Edneide, já ouviu, né? Já deu a nota. Ela é assessora de Manezinho. Eu acho que é ela, né? Assessora, uma coisa assim. Olha, tá bom então, beleza. A galera também tá tomando aí, tomando vinho, né? Sintonizado na 87,9. Legal demais. Ah, não mandou áudio não, mas disse pode passar. Então, passa o áudio do Ailton.
6: É, boa tarde, Cacau Oliveira. Boa tarde a todos os ouvintes.
0: Beleza,
6: né?
0: Tudo beleza?
6: Ah, da energia da tarde, programa.
0: Diga aí.
6: Bom demais.
0: Tá bom, né?
6: É,
0: diga aí.
6: Cacá,
0: oi, ontem, oi, diga
6: não
0: aí.
6: Vou dizer nem Cacá tava, nem o diretor, nem a diretora, né?
0: Cacá Oliveira.
6: Meus amigos, vem.
0: Cacá Oliveira, viu?
6: Cumprimentar aqui, né?
0: Isso.
6: E tem muitos amigos, Minha cumprimentaram. Depois vou analisar, saber se eu me lembro de algum, né? Ah. Mas o diretor e a diretora, e você chegou aqui. É. Isso.
0: Diga aí.
6: Eu quero dizer.
0: Diga aí.
6: Que foi tirado um sol.
0: Ah, vou aproveitar e vou mandar pra Adriele, que não viu ainda. Isso. Nem a Gineide, rapaz.
6: E, viu, Cacá? Já tá em São Paulo.
0: Já tá em São Paulo.
6: Cato Bias Barreto é brincadeira.
0: Coisa
6: rapaz.
0: Boa.
6: Essa rádio, depois caiu outro gole apaixonado
0: cadê
6: nessa
0: os,
6: rádio.
0: Cadê os vídeos?
6: Tá longe,
0: aí?
6: Viu?
0: Ah, legal.
6: E, diz, aí o Cacau, meu sobrinho, ele trabalha no centro,
0: onde?
6: Né?
0: Onde?
6: Com ônibus, aqueles carros.
0: Ah,
6: que chamava antigamente.
0: Tá lá em São Paulo o vídeo, né?
6: Chegou.
0: Vou mandar pra Adriele, pra Adriele.
6: Eu vi você aqui, viu? No foto.
0: Olha.
6: Tá bom. Obrigado, tchau.
0: Tá bom. Beleza. Olha que áudio gostoso, né? A galera gostou aqui, viu? Tá bom, então. Vou mandar pra galera aqui também que não viu ainda esse vídeo, né? A turma que é Edneide, quer saber como foi esse vídeo aí no Padre Pedro. Ah, que legal demais. Olha só. Cadê? Cadê? Eita.

0: Pronto, aqui chegando o vídeo, tá aqui o vídeo, vou mandar pra Adriele, pra Edneide, pra Leni. Muito bem, Edneide Ramos.
1: Olha só. Depois de uma dessa, Cacá, segura a lapada. Ah. Agora vem bomba.
0: E o que foi que teve aí? Não... Hein? Vem áudio aí?
2: Cacá, corta, Cacá, corta, Cacá. Já ganhou demais, Cacá, corta.
0: Aí não é
2: isso. Nossa, quer ser muito falante, não sabe de nada. Só falou até agora nada.
0: Vixe, Maria, deixe quieto, viu? Aí eu mando pras mulheres.
1: Tá vendo, Cacá?
0: Oi.
1: Aí tá ficando um homem bonzinho.
0: Oi.
1: Tá ficando um bom garoto, né?
0: Aí.
1: Tá dando os áudios bom agora.
0: Viu só, Ailton, como é que é?
1: Pode passar, né? Isso mesmo, só Ailton gosta. Você tá de parabéns, continua assim, viu?
0: Beleza.
1: Só assim... Cacá, passa seus áudios, viu?
0: Tá vendo aí como é que é? Coisa boa, né? Olha, quem manda um abraço aqui, boa tarde, Cacá. É Isaac, né? Isaac da loja Chamativa. Alô, galera da Chamativa aí, nosso amigo Isaac, né? A loja Chamativa, tô aqui. É, cadê? Na escuta, né? Mara, mais a Mara, né? Quem é a Mara? A Mara tá te ouvindo. Um abraço pra Mara aí. Passe uma música de Rafinha. Tá bom, então? A turma que tá aí na... Loja Chamativa. Olha que coisa boa, né? Um abraço pra toda a galera massa aí na Chama. Chama que lá vem. Chamativa. É a Mara e o Isaac, viu? Um super abraço aí pra essa galera maravilhosa. Tá bom então, Rafinha, Big Love. Olha, Edneide, tem áudio mais aqui ainda? Tem mais um áudio aqui? Tem mais? Solta mais um aí. Esse já foi. Aqui é do nosso amigo da... Povoado Candeias.
2: Cacá, boa tarde, Cacá. Oi. Eu me atrapalhei todinho no jogo.
0: Que foi que... É isso mesmo.
2: Não, me atrapalhei. Mas... Por causa que eu tô fazendo os exames. Eu pretendo beber só depois da eleição, viu? Tô fazendo exame ainda, não tô pra treinar ainda.
0: Vixe.
2: Mas depois da eleição, eu vou tomar umas cachaças assim.
0: Calma.
2: Eu quero ouvir agora, meu amiguinho aí, flamenguista. Passa aí pra mim, Sérgio Reis, Panela Velha.
0: Aí
2: vai oferecer pra todos os ouvintes, inclusive a Rodrigo.
0: Foi lá no Caipira, viu?
2: A Rita, a minha mãe, Zeni. A Sônia, a Cauã, a Wesley, que tá te ouvindo também pelo celular.
0: Tá bom, então.
2: E a todos os seus ouvintes. A Sônia Valério, Sônia Valério, um abraço pro senhor também. Vou chegar nesse ano aí, Sônia Valério.
0: Beleza?
2: A todo mundo tá te ouvindo. Um abraço, valeu.
0: Muito bem. Você. Tá bom, daqui a pouquinho eu vou pedir o caipirão aqui. O programa é energético, né? Tá legal demais. É aquela energia. Aí ele pediu um caipirão daqueles lá das antigas, de manhãzinha cedo, quando você acorda, né? De manhãzinha? Você acorda bem de manhãzinha, liga o rádio aí e cai bem, né? Aquele caipirão. Caipira sertaneja, no rancho fundo, bem pro lado. Panela velha que faz comida boa. É gostoso quando você acorda bem cedo, né? E você vai ouvir músicas sertanejas, caipiras, né? Bom demais. Você vai estar viajando no carro, liga o toca-fita aí. Que maravilha, né? Olha, um abraço pra Nalva, hein? Alô, Nalva, na rua aí, tá baianinha.
3: Boa tarde, Cacá, tô aqui ouvindo esse programa
0: top. Que coisa boa, né?
3: Com a música de Leonardo.
0: Essas eu gosto do Leonardo, né?
3: Dedica a tua sintonizada.
0: Como é o nome?
3: Eu consigo tocar com a música de Leonardo, Feitiço.
0: Feitiço?
3: Dedica a tua sintonizada.
0: Valeu, então.
3: Um abraço.
0: Muito bem. Olha, a nossa amiga Edneide Ramos tá esperando uma música. A música é de Zezé de Camargo e Luciano. Zezé de Camargo, cada volta é um recomeço.

0: Daí legal demais, sucesso de Zezé de Camargo e Lucianos. Zezé de Camargo e Luciano, cada volta é um recomeço. Música boa, né? Legal, pra lembrar também os bons tempos. Olha, quando são 14h, mais 39 minutinhos, um povoado Roma. Alô, você do povoado Roma? Eu coloquei o nome dela aqui na lista de ouvinte, meu pai. Será que eu coloquei? Ela, se ela estiver ouvindo, eu não lembro de ter colocado aqui. Povoado Roma, ela mandou uma mensagem ontem. Aliás, ela é do povoado Riacho Fundo, né? Riacho Fundo. E um abraço para essa turma boa que está ouvindo aí no povoado Riacho Fundo, sintonizado no 87,9. Olha, quem ficou encarregado, o Manezinho foi quem organizou. Ele fez tipo uma baixa assinada, né? Ele reuniu mais de 50 mulheres, incluindo também homens, né? Mas a mulherada foi a maioria. Manezinho organizou, deixou Fabíola Santana como a primeira, né? Passa por ela, quando ela não manda mensagem, mas passa por ela. Depois coloca para Leni, né? A Nalva, né? A Adriele, a Edneide Ramos, a Jocilene do Agripino 3. Aí os áudios que vai passar ou não passa, né? Ou não passa. Ele mandou mais um áudio aqui. Então vou ouvir agora o que as mulheres falou. Aqui uma falou: passa não. Passa não, que é Adri. Essa outra aqui disse o quê? Deixa eu colocar.
1: Esse áudio não passa não, reprovado.
0: Vixe, Maria. Então, a voz do povo é a voz de Deus. A voz das mulheres, né, é quem manda. Tem mais uma mulher aqui, tem?
2: Não,
0: Olha aí.
2: Respeite aí, ele já tá começando pra escutar ele de novo,
0: tá,
2: né?
0: Vendo aí? Passa não, né, Leni?
2: Se não, vão cortar você, seu ídolo.
0: Então não passo, né, Bernadette?
2: Eu já falei pra você, tô elogiando você, você tá começando a dizer coisa, besteira de novo.
0: Pronto,
2: passa não. Vou elogiar você,
0: então,
2: vou dar um nezinho de cortar, viu?
0: Cancela esse áudio do Ailton Góes. Quem manda é a mulherada. Beleza? Bom demais, né? Agora ficou gostoso, né? As mulheradas é quem organiza os áudios do Ailton, né? O Manezinho Amado foi quem fez tipo uma baixa assinada assim, né? Fez um esquema aí, organizou as mulheres e agora tá assim. Passa ou não passa? Então, foi cortado. O Everton também tá no meio, né, Everton? O Everton, se estiver ouvindo, também eu quero ouvir a voz do homem. E eu mandei aí o áudio, né, para o Everton. Se ele puder ouvir, passa ou não passa, Everton? Me dá a resposta aí, que também são as mulheres que estão mandando mensagem aqui. Olha, ele mandou mais um áudio aqui, viu? Ele mandou mais um áudio. Deixa eu enviar primeiro para Manezinho Amado. Passa por Fabiola, né? Leni, Nalva, Adriele, Edneide Ramos, Everton e a Fabiola. Chegou mais um áudio aí, viu? O primeiro já cortou, foi cancelado. Agora vai pra quem? Hã? Tá bom então, tem ouvinte ligando pra cá? Liga pra cá pra mim, vai, liga aí. 999-68790. Que tarde boa, né? Pronto, já foi para a Fabiola Santana. Vamos ouvir mais uma vez também a voz das mulheres. Mais o segundo áudio do Ailton Góes. Passa ou não passa? Muito bem, então 15h, não, são 2, né? 2h43. Tem música aqui, pediram Rafinha, não foi? A galera que pediu aí na loja, na fábrica, né? A fábrica, cadê? Tem aqui? Como é que é? Não dê risada não, viu? Manda a resposta. Ou texto ou áudio, né? Pode mandar áudio, vocês é quem manda. Vocês, o Manezinho foi que organizou. Chegou aqui agora, né? Falando. Manezinho chegou por cá, viu? Chegou, tá aqui nos estúdios, descansando. E deixou as mulheradas tomando conta aí desse esquema aí, né? Deixa eu ver o áudio.
3: Manda a resposta.
2: Reprovado, nota zero. Não faça não.
0: Vixe, mano.
2: Ele vai ter que parar de dizer coisa com o Manezinho. Desculambar Manezinho.
0: Manda um áudio.
2: Quando
0: aí,
2: ele parar,
0: Adriana,
2: de desculambar Manezinho, pode passar.
0: Pronto, tá cortado o segundo áudio. Veio um texto aqui. Ele falou que não valemos um real. Vixe, Maria. Ele falou que não valemos um real. Aí pirou. Não coloca, corta. Pronto. Tá cortado o segundo áudio. Manda áudio aí, não. Valeu, Everton. Aquele abraço, viu? Olha o Rafinha. Tem o Aguinaldo também, que tá no meio dessa turma. Também tá no meio da lista do Manezinho. Aguinaldo. Aguinaldo, você diz o quê?
4: Boa tarde, Cacá.
0: Oi.
4: Cacá, Maria de Coelho também disse que quer participar aí.
0: Ah,
4: ela manda áudio, se passa ou não passa
0: daqui.
4: Ah,
0: pronto. É o Manezinho. Viu? É o Manezinho Amado, viu? Tem um áudio pra você chegando aí, ó. Aí você diz aí pra mim, tá bom? O Manezinho vai colocar você na lista também aí, tá legal? Tá ficando bom. Isso, enquanto você vai ouvir, tem Rafinha, né? A galera que pediu aí da fábrica. Como é o nome da fábrica lá? Ah, a turma aqui da fábrica tá ouvindo. Deixa eu ver aqui. A loja, né? Chama, né? Chamativa. A loja Chamativa, né? Pronto. Tá legal, então. Aquele abraço. Vem com ele aqui pra você que tá ouvindo. 2h44. Rafinha Big Love. Lábios divididos.

0: Boa tarde, Cacá. Tô aqui ouvindo esse programa top. Se possível, toca a música de Leonardo, Feitiço. Dedica a tua sintonizado. Um abraço.
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0: Não passe não, Cacau. Esse couro aí deve estar faltando alguns parafusos.
1: Não é pra passar não, rapaz. Não é negócio de passar algo de manezinho de daí tu gosta não, rapaz. Quem tá dizendo sou eu.
2: Passa não, áudio dele mais não. Passa não, corta. Passa áudio dele mais não.
3: Meu Deus, babai.
4: É cortar usado, esse aí tu gosta. É usado, não passar. Nós não somos burros, não, esse aí tu gosta. Nós somos inteligentes, nós queremos que corte seu usado, não passa, para o povo ouvir. Que Cacá escuta e não passa para os ouvintes ouvir sua voz. É isso que a gente quer dizer, esse aí tu gosta.
5: O Cacá, você coloca o áudio dele? Só 3h58. Só.
6: Ave Maria. 3h58 acabando o programa. Então é a voz das mulheres. Manezinho, tá aqui, chegou. Manezinho, acorda aí o Aguinaldo. Pediu pra colocar na lista também a Maria, né? Ela quer participar também. O Aguinaldo da fábrica Mãe Maria também quer participar sobre esses áudios aí. Elenilson tá na lista, Manezinho? Elenilson? Me diz aí.
3: Cacá, oi. Eu tava tomando banho quando você passou minha música. Eu não vi, não.
6: Não viu, não?
3: Então, só vi no finalzinho que você tava falando.
6: Então amanhã você acorde mais cedo.
3: Aí se você puder passar Teodoro Sampaio, Pitoco.
6: Pitoco.
3: Vai ser meu amigo Toninho do Bairro Santa Rita, Rodrigo.
6: Pitoco.
3: A todos os seus ouvintes que estiverem ouvindo agora.
6: Pitoco,
3: sim,
6: né?
3: Eu tô jantando agora, né?
6: Teodoro.
3: Eu tô jantando, tô almoçando.
6: Tá bom, então.
3: Almoçando.
6: Valeu.
3: E vou molhar hoje, viu?
6: Vai molhar.
3: Vou molhar. Cuidado. Eu aqui hoje, minha deputada.
6: Cuidado.
3: E hoje eu vou molhar, no instante. Passa aí. Cachorro Pitoco pra mim, agora tô em casa, agora sim, agora vou almoçar
6: então.
3: E mais tarde vou pra rua, valeu.
6: Você só vive molhado, rapaz.
7: Cacá.
6: Oi, diga aí.
7: É, Maria, pode escrever uma mensagem de texto aí, sobre os áudios do rapaz, que nós vamos passar, eu vou mandar pra você aí, você lê aí no
6: vídeo,
7: viu?
6: Certo.
7: Ela disse que quer o telefone seu depois, que aí ela manda pra mim, eu mando pra você, fica chato, né?
6: Ah, eu vou mandar o de mané, viu? O texto chegou, o texto. É, olá, boa tarde, manezinho amado. Você é que está organizando essa lista aí para colocar os áudios ou não coloca? Passa ou não passa? Meu nome é Maria. Coloca, por favor, meu nome na lista. Quando ele mandar, eu também quero participar. Passa ou não passa? Ixi, Maria.
8: E a gente não vê o sujeito passar nem sequer na sombra de uma. Não precisa nem passar perto, mas pelo menos passasse, né? Próximo
6: essa
8: à sombra.
6: De quem? Essa voz ali é do homem do acordando no campo, é?
8: De uma mulher. O cara gosta de mulher, mas não passa na sombra de uma. Aí os cabra, coitado, e aí o. Meu Deus, eu ainda vou ter a oportunidade de estar ao lado de Ailton Góes e dizer a ele, Ailton Góes.
6: Isso, Mário.
8: Não tem ouvidos não, senão você endoida, cara.
6: Tá aí, legal demais, hein?
7: É Maria Soares, viu, Cacá?
6: Maria Soares.
7: Não é Maria de Coelho, não, que ela me reclamou aqui.
6: Eita.
7: Não é pra chamar de Maria de Coelho mais, não.
6: Pronto, Maria
7: só
6: Soares.
7: Só o Manezinho que pode chamar ela de Maria de Coelho.
6: Muito bem, passou não, viu? Olha, não foi Sérgio Reis, panela velha, ele pediu panela velha, ele pediu panela velha. Foi, ele disse que não quer mais não, ele não ouviu, eu nem passei, viu? Cala a boca, Neito, deixa quieto, ele tá meio molhado. Olha, pediu aqui, que coisa boa, né? Bom demais. Pinto de Dalva na rua Itabueninha. Eros Ramazotti. Outra como tu.

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1: 15 horas e 5 minutos.
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1: Muito bem, já estou de volta. Olha, legal demais, olha só, estou de volta. São 3:16, 3:16. Olha, deixa eu mandar um abraço pra ela. Chegou, viu? Eu falei o nome dela. Ela tá lá no Riacho Fundo. Já mandou áudio aqui no primeiro tempo. É, eu falei, eu não tava lembrado o nome dela. Agora já salvei aqui, viu? Na lista de ouvintes, né? A nossa amiga Emily. É, e do povoado Riacho Fundo. Muito bem, Emily. Obrigado pelo carinho. Daqui a pouquinho eu vou passar o seu áudio, viu? Povoado, aliás, é povoado. Eu coloquei povoado Roma, né? É povoado Riacho Fundo. Tem que atualizar aqui esse nome, viu? Povoado Riacho Fundo, a nossa amiga Emily. Muito bem, olha só, 3:16, de volta, né? Que bom, Yudi, que bom você estar do outro lado, ainda esperando aí, né? Na escuda da 87, é, no Agripino 3, hein? Isso, a Jocilene, também no Agripino 2 tem a Chile, nosso amigo João Batista, aí no Condomínio do Cartier, nossa amiga Negona também, que não perde a programação, viu? Isso mesmo, tem mais o que pra gente falar o nome, hein? Ah, sim, tá legal então. Muito bem, a nossa amiga Célia, tá te vendo? Tô te vendo sim, mulher. Ela disse, fala meu nome sempre. A Célia é no bairro Suti. Alô, Tonho, aquele abraço também. Aí no bairro Suti, aí no povoado não, a povoado não, é no bairro do O Macaé, né? Bairro do Macaé, também ligado essa galera que vai chegando. E também passando para o lado de cá, eu quero não deixar de mandar aquele abraço para você que está ouvindo aí na Lagoa do Carvão, né? Tem alguém ouvindo o rádio aí? Lagoa do Carvão, aquele abraço. Também no Bom Jardim, né? Isso. Aí no Irmã Dulce, aí no Padre Pedro, no conjunto, cadê? No Maria do Carmo também. Olha que coisa boa, né? Legal. Estar juntinho com você é bom demais nessa tarde de quarta-feira, né? Tá? Quarta-feira boa demais da conta.

tarde vai chegando de boa. Aquele dia agradável hoje, quarta-feira, não é? Que coisa, hein? Olha, no povoado, no distrito de Lagoa Redonda, na Bahia, um abraço pra Nê e Josineide, esse casal sonado aí. Tem uma turma boa aí trabalhando, né? Na máquina, detonando aí no distrito de Lagoa Redonda, na Bahia. Também na rua do Campo Grande, a nosso amigo Williams. Isso mesmo. Lá no Candeal 2 tem Paulo e Dona Zefinha, é? Ah, isso mesmo. Olha que legal. A Maria Soares é no conjunto. É, ela tá me ouvindo, me atrapalho. Eita. É no Padre Pedro, né? Eu falava... Aí, ah, cadê? Maria Soares. Eu falava no Maria do Carmo. Não é, viu? É a Maria Soares, ela me viu ontem. É do Padre Pedro, né, Maria? A Paulinha no Agripino 1 também. Nega na Rua da Brasília. A Valdete. Tá me ouvindo, Valdete? É a mãe do Naldo, da Fazenda Barra. Também Jonaldo Motos, hein? Ah, que legal. Alô, Jonaldo Motos, aquele abraço. Nivaldo tá por aí, hein? Nivaldo já arrumou a companheira? É, já tá tudo de boa, né? Um abraço pra Nivaldo aí, tudo de bom, viu? Dizendo que veio de Malicuia, uma nova vida, né? Depois de muito tempo na capital Bandeirantes, né? Construiu aí, né? Construiu, trabalhou, batalhou e agora veio descansar um pouco na sua terra natal, né? Coisa boa. É Nivaldo aí na Jornaldo Motos, né? Tá bom então. A moça do Agripino 3, alô moça, já mandou áudio hoje. É, isso mesmo. Zé Gueto, aquele abraço, viu, também. E também o nosso amigo mototáxi aí, o... É Gerinaldo, é? Eita, se eu errei, eu não sei. Alda do Castelo Branco, aquele abraço, Alda. Olha, tem mensagem, viu? O Ailton Góes já mandou mais um áudio aqui. Hein? Já mandou mais um áudio. Esse vídeo já foi também. Já mandei, sim, o T. Eu acho que é o quarto áudio. Ailton Góes, manezinho, tá aqui sentado, acordou. Mandou eu enviar esses áudios para as mulheres, viu? É, agora é assim, não é culpa minha, viu? Depois você entra em contato aí, conversa com ele, numa boa, né? Faz as pazes com o manezinho, para que ele tire essa lista, né? Que tá atrapalhando você mandar os áudios, né? São elas que controlam. E uma turma boa também da rapaziada aí. Aqui tem mais um áudio do Ailton Góes, né? Olha, quem tá mandando um abraço também aqui, cadê? Quem foi que mandou aqui? Pedro Vaqueiro, né? Nosso amigo Pedro Vaqueiro, na escuta, boa tarde, hein? Ah, legal. Cacá, estou aqui, viu, em São Paulo, na Zona Sul, ligado na energia. Olha, que legal, né, rapaz? Obrigado pelo carinho, viu? As ondas sonoras adentrando aí na capital Bandeirantes, através do aplicativo Raios Nets. Isso, aí na Zona Sul, ligado no energia. Tarde forte, um abraço aí a todos. Quem que tá falando mesmo, hein? Deixa eu ver aqui quem foi. É o Alex Góes. Aê, Alex. Tá osso aqui, viu, Alex? Tá osso, a mulherada tá controlando aqui os áudios do seu tiozão. Um abraço aí pro nosso amigo Alex Góes, lá em São Paulo, na Zona Sul. Que coisa boa, né, rapaz? É isso mesmo. Tem mais um áudio aqui? Também tô em São Paulo. Quem é, rapaz? Quem é esse aqui? É Sérgio. Ah, valor, Sérgio. Obrigado pelo carinho também. Olha só, né, rapaz? Que coisa boa é a Tobias Barreto FM. A gente fica feliz demais, né? Tobias Barreto FM detonando, conquistando o carinho do ouvinte. Com certeza, nesse mundão afora, o ouvinte... É chonado pela Tobias. A galera vai baixando o aplicativo, né? Vai se apaixonando, vamos dizer assim, né? A turma vai acessando aí as rádios nets. São várias rádios do Brasil e do mundo. Mas você baixa lá o aplicativo Rádios Nets aí no seu celular Android. Porque em qualquer parte do Brasil e do mundo você pode ouvir. Lá você, depois de baixar, aí no seu celular Android, lá no Play Store, você vai buscar o nome da Tobias. Esse bonequinho bonitinho aqui, ó. 87,9. Aquele som cristalino. E a turma vai acessando. É isso mesmo. Por onde você anda, tá todo mundo ligado. E o aplicativo, um aplicativo mais acessado aí também, né? A galera que vai baixando e vai colando na Tobias Barreto FM. E aí, também o nosso amigo Sérgio, né? Sérgio Silva também tá em São Paulo. Ele tá também na zona, né? Jabaguara. Ah, como é que é o nome? Ah, Jabaguara. Não é Jabaguara, é? Tem outro meio. Tem Guarujá, né? Tem Guarujá, Jabaquara, é o nome, né? Aí na Zona Sul, Jabaquara. Não, acho que já passei por aí. Eu já joguei bola em Santo André, no ABC Paulista. Ah, sim, pronto. É Jabaquara, ele já colocou aqui agora. Aí em Jabaquara,
Pronto. Energia. Olha, Cacau, estou aqui também. Isso, pronto. Tá todo mundo em São Paulo, é. Aqui tem mais a Marlene Mendes também, que já ouviu música. Já ouviu a música de Neto Brito. E é Edneide Ramos, né? Toca esse áudio aí. Olha, chegou mais um áudio aqui. Deixa eu colocar pra... Pronto, a galera já pediram aqui, já pediram, né? Deixa eu colocar pra o Gerlio. Gerlio, Edneide, tem mais? Adriele, Jocilene, Leni, mais uma vez, pronto. Agora vai pra Ignaldo, Mãe Maria, né? É uma turma boa, viu? Mais de 50, rapaz, coisa baba. Bom, agora vou aguardar a resposta, né? Fabíola Santana também, Everton, ixi, quanta gente, rapaz. Nalva, José Ailton dos Pastéis. Tá bom, então. Deixa eu ver essa pessoa que pediu uma música, eu não passei, né? Aí embaixo, vai passando as mensagens aí na chamativa, né? Ah, já coloquei. Já passei, viu? 2h24, agora é só aguardar, né? A resposta, tem um áudio do Ailton Góes aqui. Quantos minutos tem? Deixa eu ver, 19 minutos. 19 segundos, aliás, né? 19 segundos, já tem uns 4 cancelados aqui. Vou aguardar aqui a voz das mulheres, né? Bom, enquanto isso, elas mandam mensagem, vai avaliar o áudio do Ailton Góes. E vamos de pitoco. Será que ele dormiu, Adriele? Adriele? É Adriele? A Edneide Ramos, né? Será que ele molhou?

Tem alguém aí? Ele respondeu: é algum marmanjo? Assim confirmou: ele tá na sala,

0: Tem alguém aí? Ele respondeu: é algum marmanjo? Assim confirmou: ele tá na sala. Pitoco negou: ele tá no quarto. Assim confirmou.
1: Esse é o Pitoco. Mas... será que ele acordou, Ednei de Ramos? Será que ele molhou? Pitoco. Ou foi dormir de novo?
0: O que é que eles estão fazendo, Pitoco?
1: Tá fazendo o que aí, Elenilson das Candeias?
0: O fungo.
1: Acordou, dormiu de novo.
0: Caiu. É mais um caso que acontece no Brasil.
1: Fazendo o que, homem? Acordou, molhou.
0: Que quando ele saía, chegava o Ricardão.
1: Vixe, Maria, essa é tua aí, tua.

0: Vem aí, Ailson
1: Góes. Ele respondeu:
0: tem
1: algum marmanjo?
0: Tem mulher?
1: Assim confirmou. Ele tá na sala.
0: Ixi Maria, ele?
1: E toco negro. Ele tá no quarto.
0: Ele? Que é isso, homem? É ela, homem.
1: Assim confirmou. Faz tempo.
0: Faz tempo. Ixi, Maria.
1: Pitoco e vou. O que é que eles estão fazendo, Pitoco?
0: Sei lá.

0: Notícia!
1: Tchau, legal, coisa boa, né? O segundo áudio de 19 segundos, a mulherada disse que pode passar, viu? O de 19 é, a mulher disse que esse pode não, esse só tá pedindo desculpas. Ah!
2: Esse... Ô, Cacá, eu quero pedir desculpa a você.
1: Diga aí, bem, meu patrão, esse
2: que
1: passa.
2: Eu mandei um áudio aqui que eu tô com, já tô de saco cheio.
1: Diga aí,
2: é esse.
1: Pronto.
2: Esse pessoal do açaí, um jogo da desgraça.
1: Oi.
2: Com seu amigo Ailton Góes.
1: Sim.
2: Aí eu gravei minha olho. Tá, o seu telefone,
1: sim,
2: seu foto.
1: Sim.
2: Foi direto pra você. Então, desculpa.
1: Valeu, Ailton Góes. Pronto. Tem um outro áudio aqui? Tem mais um áudio? Tem de Ailton Góes? Esse outro aqui, passa, Edneide. Deixa eu ver aqui.
3: O primeiro áudio passe, o segundo não pode passar não, já tá esculambando de novo.
1: Oi, pronto, cortou.
3: 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Olha, com eles, Cacá Oliveira e Ailton Góes.
1: Tá aí, legal demais, o primeiro passa, o segundo não passa não, Ailton Góes, já ouviram aqui, viu? Esse aqui passa, esse não. A Gerlio também disse, passe não, tá bom, tem mais um áudio aqui? Hein? Quem mandou mais um áudio? Mãe Maria! É, pois ele deixou papapá usar o zap da rádio, né? Para, tá enchendo o saco. Cacá, não. Tá... Quem foi, a mensagem foi... Ponto. Vou ler aqui com calma, viu, em off. Ele acordou, acordou.
4: Eu passei um mês sem molhar. Agora hoje eu vou molhar hoje de noite. Vou molhar agora, essa porra.
1: Ixi,
4: vou molhar agora, eu, no instante.
1: Molhe, molhe, então. É, Fabiola, o segundo não, viu?
5: Ô, Cacá, essa foto de Pepe tá com o senhor aí. Ah. Vai dar um B.O. tão grande.
1: Ah. Tem foto, é? É o que, beijando, é? Ave Maria. Deixa pra lá. Os áudios é vocês que mandam, viu? Tá aí, legal demais, né? Tem o que pra gente falar aqui rapidinho nessa tarde de quarta-feira? Olha, são três, né? 3 da tarde, mais 30 minutos. E às 4 tem aquele encontro marcado, né? Isso, energia não. O Chico do Brega com o Manezinho Amado e João Marco. É, hoje. Cadê aqui? Já estamos no Pinheiro. Cara, não, fala de quem é a mensagem, viu? Pois é, muita gente aqui defendendo, olha só. Pois é, muita gente aqui defendendo. Manezinho, estamos incomodados, né? Vamos reunir 10 pessoas. E vamos lá na casa dele. Ah, 10 pessoas estão indo aí na casa do Ailton Góes. Já estamos no Pinheiro. Ave Maria. Segura aí, Ailton Góes. Estão chegando aí. O pessoal tá chegando aí para falar com você na porta, viu? Ah, né? Bom, tá bom então. A galera não gostou não aqui, hein? Tá legal. Cadê aqui no Facebook? Olha, também ligado na programação aí. Eu quero mandar a nossa amiga Doura aí na cidade de Lagarto, né? Isso, na cidade de Lagarto, tá ouvindo também a 87,9. Foto boa essa aí, Ailton Góes, né? Com a Pepeta. Essa aí é verdade mesmo, essa foto aí? Pai, se for verdade, eu saí, fiz um vídeo e aí não sei como ficou lá, né? Eu fui embora. Então rolou, foi. Tá bom. Legal. A galera que pediu aqui também a música do... Príncipe Encantado, Rei Vaqueiro.
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0: Agora são 3h46, hein? Faltando 14 minutinhos para as 4. Passa voando, né? É, tem mais áudio chegando aqui? Deixa eu me ver aqui rapidinho. Passe não, é um retrocesso. A turma mandou aqui passar, ó, tem áudio chegando, Cacá? Estamos aqui na praça esperando o manezinho amado, é? Tá bom então, se ele der pra papá Valente, né? Se ele der pra Valente, vamos levar aí ele pra Ave Maria, pra delegacia, arrumando um carrinho aqui pra levar ele, né? Tá bom então, tem áudio aqui, tem áudio?
1: Cacá, sua voz é um encanto aos nossos ouvidos, adoro.
0: Tá aí, legal demais, é o som cristalino da Tobias FM, né? É coisa boa. Tem mais áudio chegando, passa ou não passa?
2: Cacá!
0: Oi!
2: Não passe esse áudio, ah, e aí do Goiânia, viu? Não passe não.
0: Aí lascou, viu, rapaz? É mesmo, né? Não? Segura aí! Alô, Silvânio, aquele abraço, viu? Silvânio na Panificação Santana. Tem mais mensagem de alguém chegando, passa ou não passa?
3: Passe não esse áudio dele, passe não, Maria. Viu, Cacá? Aí passe lascou. Não. Deixa você passar seu áudio. Quando ele mandar um bom, você passa.
0: Pronto, aí, diga aí.
3: Vou arrumar minha amiga pra se eu gosto. Acho que ela vai gostar dele. Oi? Eu pensei que ele era mais velho, não. Oi, acho que minha amiga vai gostar dele. Vou ajeitar.
0: Gostou do vídeo, né?
3: Já que ele gosta tanto de mulher.
0: Ah.
3: Vou ver se ela vem.
0: Rapaz, dois, três, quatro, áudio. Aqui as mulheradas. A mulherada cancelou o áudio, né? A Luluzinha tá chegando por aqui. Alô, Lulu! Um abraço aí também. A Lulu aí do Maria do Carmo. Isso mesmo, são 3h48, faltam 12 minutinhos para as 4. Ei, tem o que pra gente falar aqui também? Ah, sim, que coisa boa, né? Deixa eu falar aqui rapidinho. Dá tempo? Dá, tem que falar, né? Vou falar aqui rapidinho. 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Aí, olha, tem um montão de áudio, né? Então foi o áudio, a mulherada tá dizendo aqui a programação boa demais, muita música boa, né? É, aquela alegria. Alô, Edneide, a Lulu tá mandando áudio. E aí foi cortado vários áudios aqui, não foi?
4: Véia, com certeza.
0: Aí, isso aqui não vou correr.
2: Isso aí pode passar, Cacá, pode passar.
0: Não, isso aqui pode passar? Aliás, Manezinho deixou a Adriele como encarregada das mulheres na primeira lista. Isso aqui o quê?
2: Isso aí pode passar, Cacá, pode passar.
0: Pode passar?
4: Véia com 70 anos, ou 90 anos, vai acabando pro museu.
0: Oi, pode passar.
2: Isso aí pode passar,
5: Cacá. Cacá, boa tarde.
0: Oi.
5: Do papelão.
0: Alô, Gil, diga aí, Gil.
5: Hoje foi um dos melhores programas que você fez. Tá, e durante o tempo que você tá no rádio.
0: Foi nada.
5: Foi uma coisa.
0: Vixe.
5: Que foi a melhor coisa que Mané inventou. Foi isso. Só passar o áudio dele depois que os ouvintes escutassem. Foi a melhor coisa. Outra coisa, pelo menos a gente não escuta merda desse indivíduo.
6: Potência!
0: Rapaz, foi o melhor programa hoje, foi? Que é isso? Nosso amigo Gil dos Papelões aí. Ave Maria, é verdade? Leia essa mensagem. Cacau, não fala quem são as 10 pessoas, né? Chegamos aqui na casa do velho, tá legal. Ele fugiu pelos fundos. Ave Maria. A casa ficou roupa na sala, parece que é... Tá bom então, que coisa, né? Ave Maria. Tudo isso aí foi... A galera chegou lá, não foi? Não acharam ele, não. Tá bom. Manda um áudio aí, nosso amigo Mãe Maria, né? Tá aí, então. A Luluzinha também tá participando da lista, é? Hein? Esse áudio aqui é o quê? Olha, tem mais um áudio aqui de 7 segundos, tá? Tá faltando 9 minutinhos. Tô me programando pra cair fora, viu? Tem 7 segundos, rapidinho. Eu quero ouvir a voz da galera. Alô, Gil dos Papelões. Manda aí pra nós, vai. Adriele, tem mais? Eleni, Edineide. Cadê? Pronto, vou esperar a resposta aqui. Everton da Mármoros e Granitos. 7 segundos, manda aí. Galera, você quem manda, viu?
6: Cacá, eu tava na casa do cliente ontem, o cliente dizendo, rapaz, esse velho aí, tu gosta de vocês brinca, é IA de computador, né? Porque...
0: Eita.
6: E tá velho que não sabe o que falar
0: IA do
6: direito.
0: Computador, é?
6: Se faz de besta. E querendo enrolar o povo aí. Com as palavras dele. Se fazem, querem fazer de tabaréu. Ou de falante, muitas vezes. É IA, né? Porque, não, rapaz, é um velho do Padre Pedro lá, um senhor lá, que disse que gosta de mulher. Só o gris, né? Gostar que é bom, ninguém nunca viu, igual perna de cobra. Quem vê morre. Esse trabalho conhece lugar nenhum em São Paulo, rapaz. O tempo que ele foi em São Paulo tá totalmente mudado. Se ele for hoje, ele não sabe nem sair da rodoviária mais. Ele foi no tempo que o redondo era quadrado. Hoje em dia redondo é redondo, quadrado é quadrado.
0: Beleza.
6: E, se ele foi, ele não sabe nem, não acerta nem pegar o metrô pra sair da rodoviária.
0: Diga aí.
6: Meia dúzia não, já tem 50 nomes escritos já. Rebaixa Ailton Góes, rebaixa Ailton Góes.
0: Beleza pura.
4: Olha. Então, Cacá, mandaram aí uma mensagem pra vocês que estão aí no bairro Pinheiro. Acho que não passa.
0: Peraí, cadê aqui? Ei, tem mais áudio? É, tem mais? Esse áudio aqui pode passar? É, Ailton Góes. Cadê?
4: Cacá, que eu tô aqui em casa, olha. Rua é número 45, aqui não tem medo, não.
0: Aê,
4: rua é número 45.
0: Esse pode passar, né? Tá bom. Não tem ninguém não aí, viu?
1: Esse aí pode passar.
0: Oi.
1: Esse aí, esse tá liberado.
0: Esse pode passar, já passei.
1: Agora se for pra esculambar os olhos dele, esculambando, passa não, Cacá.
0: Valeu. É isso aí,
2: gente. Pode passar, Cacá, pode passar. Esse pode passar.
0: Pode passar, tá legal aí, ó. Tá vendo? Esse pode passar.
1: Ei. Oi, Cacá, boa tarde.
0: Oi.
1: Tudo bem, meu anjo? Cacá,
0: diga aí.
1: Manda um beijão, um abraço.
0: E
1: eles ouvem todos os dias.
0: É mesmo, é?
1: A galera do Maria do Carmo, que quando eu passo, ouço você ontem na,
0: oi,
1: na Tubias FM.
0: A galera do Maria do Carmo.
1: No programa do Cacá.
0: Diga aí.
1: E também, sabe onde?
0: Pra onde?
1: Na... Alto Giro Motopeças.
0: Alto Giro.
1: Minha sobrinha Vitória.
0: A galera do Alto Giro, né? Bom demais.
1: Esqueci o nome dele, cara. Os mecânicos.
0: Os mecânicos, né?
1: Gustavo.
0: Ah, os mecânicos.
1: E o outro. Ah, o meu sobrinho também, Cacau.
0: Tá bom.
1: Cauã, aliás, Cacau, que trabalha lá.
0: Isso.
1: Enfim, todos. É a Lulu do Maria do Carmo.
0: Valeu.
1: A música Eu Quero de Léo Santana.
0: De novo,
1: vou mulher lançar você.
0: Como
1: acho que é esse nome.
0: Como é o nome? Como
1: é o nome? Do Maria do Carmo.
0: Não vai dar tempo.
1: A música Eu Quero de Léo Santana. Vou lançar você.
0: Vou lançar você.
1: Acho que é esse nome.
0: Tá bom.
1: Bom,
0: beleza.
1: Cheiro.
0: Olha, Lulu é pego voz. Ave Maria. Não vou nem ler, viu, Lulu? Mandaram aqui, rapaz. É o Sérgio Silva, viu? Quando a Lulu manda áudio. Lulu, eu pego. Eu te pego. Ave, voz, gosto. Pronto, é, pai, é, achou a voz sensual, viu, Lulu? O Sérgio Silva, lá em São Paulo, diz que adora quando você manda áudios, né? Vai mandando aí, vai mandando, vai mandando.
1: Enfim, todos, é, Lulu. Enfim, todos, é, Lulu.
0: Aí, valeu, então. É, tá, manda áudios, pode mandar, viu? Faltando 6 minutinhos, dá tempo ainda? Pediram o Phil Collins aqui, rapaz. Tarde... Tá bom, pronto. Dá tempo? Cadê? Vixe, tá bom então. É, cadê aqui rapidinho? Vamos organizar aqui, senão não dá tempo, viu? Faltando 5 para as 4. Mas não desliga, viu?
2: Quando faltar 2 segundos, pode tocar todos os áudios de voz.
0: Beleza, pura. Tá legal então. Léo Santana, vou ficar te devendo, viu, Lulu? Dá tempo mais não aqui. Finalzinho, você apareceu de novo. Mas eu agradeço pelo carinho. Amanhã aparece mais cedo e manda áudio, que a galera aqui gosta de ouvir, viu? O nosso amigo Sérgio mandou um beijão aí, tá bom? Aquele abraço, né? Já indo embora? Cadê? Vai mandar um áudio, né? Deixa eu colocar primeiro o áudio aqui rapidinho, né? Pra gente soltar o final da música, pra gente terminar a tarde maravilhosa aqui com Phil Collins, né? Pedido do ouvinte aqui, ó. Solta o áudio que ele gosta.
1: Ai, Cacá, que pena, bebê. Pois amanhã eu quero ouvir minha música. Olha, beleza?
0: Beleza. Vamos aí, Sérgio. Tá aí, você pediu a voz dela, ela mandou aí, ó.
1: Ai, Cacá, que pena, bebê. Pois amanhã eu quero ouvir minha música.
0: Tá
1: beleza?
0: Legal, beleza. Valeu, então. Boa tarde, a Verônica também. A Verônica apareceu por cá nesse finalzinho de tarde. Obrigado pelo carinho, viu, Verônica? Sintonizada na 87. Eu vou embora. Tchau, tchau, hein? Essa é, vou terminar com chaves de ouro. Tchau, fui!

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2: 16 horas e 1 minuto.
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0: Depois do chá de Dona Cleidilene, nada melhor do que ouvir. É, na verdade, agora é a voz de Manezinho e de João Marcos, porque já ouvimos várias músicas gostosas. É, você vai participando, vai mandando mensagem, vai mandando áudios. E já a gente passa para você uma seleção de música brega para você. Nossa, quem está comandando agora o programa de Cacá é as mulheres. Elas que liberam os áudios de papi. É, as mulheres e as bichas, né? É quem comanda. Ninho, essa galera aí só vai liberar do áudio que elas quiserem. Tá ouvindo aí, show aí, ó, alto.
1: Mas assim, o Mario que gosta tá ligando, né?
0: Tá ligando pra quê? Ele quer o quê?
1: Ele não tá mandando áudio, ele tá ligando.
0: Tá ligando.
1: Você deixou encarregada essa lista aí.
0: Como é que pode?
1: Mãe Maria tem 10 mulheres que quer entrar nessa lista sua.
0: Mãe Maria, fábrica Mãe Maria, lá tem gente.
1: Elas controlaram o meu programa.
0: É isso aí.
1: As 4.
0: As mulheres no comando. Coroa fica só ouvindo. Assim, Adriela ali, aí.
1: A Edneide Ramos também.
0: A Edneide Ramos,
2: Adriela. Boa tarde, Manezinho, João Marcos, Cacá. Manezinho, você já deu a Bençapap hoje?
0: Já, logo cedo. Bençapap, mandei áudio. Bençapap.
1: É, agora não tem áudio, não. Vai ser ao vivo.
0: Se é ao vivo.
1: O ouvinte tá do áudio.
3: Oi, Cacá.
0: Você tá no ar, seu Ailton. Boa tarde, querido.
1: Oi, Ailton.
3: Não Tabaré, não. Radialista burro de Tabaré, não quero falar, não. Viu, Cacá?
1: Oi, tô ouvindo.
3: Oi, Cacá.
1: Tô ouvindo.
3: Cacá, não mandaram mensagem para seu programa que disse que vinha. Acho que meia dúzia, né? Você que vinha pra aqui.
1: Ô, Ailton, você tá ao vivo agora no programa do Chico do Brega. Ao vivo.
3: Não, rapaz. Eu queria falar em off com você. Não queria falar essa porcaria,
0: fale,
3: não, rapaz. Coloque em off.
0: Mas você ligou no zap da rádio. Fique à vontade.
1: Pode falar, papi. Pode falar.
3: Joga. Não. Vai. Não, não, eu quero falar com você, não quero deixar a porcaria pra meter a força pra arrancar a cabeça, esse radialista burro.
0: Pensa, papi!
3: Viu, Cacá? Deus eu quero dizer hoje. Que.
0: Diga aí.
3: Falaram pra você, mandaram mensagem, que disse que vim pra aqui e disse, pra você. Aí, Cacá, disse que chegaram aqui, eu corri. Cacá, agora aqui no Padre Pedro não tem espaço pra correr, não, tem os quintais tudo fechado.
0: Oi,
3: só se vai andar voando. Andar voando. Agora, meia dúzia de retroço, é pra defender quem? Defender quem? O radialista burro Itabaré.
0: Olha ele.
3: Boca de trair azeda.
0: Olha ele no programa, né? Do burro Itabaré. Então, olha ele participando.
3: Boca que não vale um real. Não vale um real. Agora,
0: ele
3: eu sou. Cacá, viu? Eu quero falar. Cacá, eu quero diga falar aí, com você. Não quero falar com essa porcaria, não.
0: Pode falar, pode
3: viu,
0: falar.
3: Cacá?
0: Diga aí.
3: Aí, eu já fiquei explicando 100%. Tudo beba. Vixe, tudo beba. Seu corrido. Tá a porta aqui, Cacá. Tá aberta da frente, do meu quarto com o Dumo. Tá tudo aberto aqui. Nunca corri daqui, então não tenho medo pra andar correndo. De porcaria. Agora essa defensora dessa porcaria aí, vai pra sua casa, esse lixo aí, vem em sua casa aí, vem boiola, obrigado.
0: Até pepeta, querido. Olha, ele vai, tu gosta de participar do programa, João Marcos, palma pra ele. Seu Ailton participou do brega. Foi, ele participou do ar, seu Ailton, tadinho, o bicho tava com vontade. O sonho dele era voltar o programa, e voltou. Aí disfarçou que tava falando com o Cacá. E falou o tempo todo, e disse que o programa não vale um real e ele participando. Menino, parabéns pra ele, né? Bença papi!
4: Oi, babado.
0: Obrigado. Pai, o verdadeiro papi, que ele é meu padrasto, né? Ele é meu padrasto, que ele vai casar com mami. Aí eu tenho que chamar a mãe, então minha mãe de mami e ele de papi.
4: Enteado,
0: bem criado, tadinho. Deslutridinho. Mas agora aí o papi, né?
1: Aí Dineide tá mandando um abraço.
0: Que é um papo. Dineide tá mandando um abraço. Foi, ele participou do programa, agora não xingou, não foi? Assim, não disse palavrão, nem nada.
1: Esse áudio que tá chegando
0: foi
1: aí
0: bom.
1: É pras mulheres, você quer ouvir?
0: É, bota o jogo aí no ar. Olha, ele não xingou não no ar, viu? Assim, ele só não disse palavrão, foi bom. Foi bastante controlado no programa.
1: Foi.
4: Tem que ser assim, né, mano?
1: Ficou na fase dos 15
0: foi.
1: Anos cortado pelas mulheres.
0: Tadinho, engrossou a voz, falou com a voz grossa dentro do programa.
4: Olha, tem que ser dessa forma, né?
3: Viu, Cacá? Quando eu falar, você arruma um jeito de colocar em off. Aí não quero falar nessa porcaria, não. Mas eu tô mandando um áudio pra você, não é porcaria de radialista, não, viu? Cadê as bebas? Vem nada, tudo beba, defender porcaria. Olha, eu mandar falar pra você. Dá um recado pra esse tabaréu aí. Pop, você vai ver o papo. Meter a força na sua cabeça, papi, vai ver papo, seu,
0: não,
3: seu papi, safado.
0: Senão o senhor não vai pro céu, papi.
4: Creio em Deus.
0: Não pode não, papi.
4: Não, mano, tem um papo desse que é ali na
3: tabaréu aí. Cabeça. Pop, você vai ver o papo. Eu meter a força na sua cabeça, vai ver papo, seu, seu safado.
0: Eu lhe perdoo, papi.
4: Não, um pai desse. Ah, filho, um pai desse.
0: Mas eu perdoo, eu perdoo o papi. Eu perdoo o papi, Felipe pro céu. Papi, ô papi!
4: Misericórdia.
2: Calma, seu Ailton Góes.
0: Papi.
2: Nós quer que você fale, seu Ailton Góes. Agora fala bonito.
0: Foi, não falou palavrão não, Leni. Não falou não palavrão.
2: Não fala palavrão não. Que aí ninguém vai tirar você do ar não. Vai botar seu gado no ar. Você diz que é um monte de gado pingado aqui.
0: E ele agora
2: que fica falando de você, mas não é gato pingado, não. É um monte de gente. A gente quer ver seu bem. Misericórdia! Como é que você bota um áudio desse, manezinho?
0: Desse, menina. Meter
2: pela coisa, cortar o pescoço, manezinho.
0: Eu amo
2: o
0: papo.
2: Era pra ter cortado esse áudio, manezinho.
0: Eu amo o papo.
5: Manezinho, corta, manezinho. Vocês cortaram o programa de Cacá. Tá dando as ADN no programa? Corta isso aí, manezinho. Corta pela cepa, rapaz.
0: Vou cortar. Quando ele participou ao vivo, não disse nada, né? Agora no áudio ele mandou, mas tá cortado.
4: É isso aí, Manu.
0: Dê a benção, papo, vai.
4: 4 horas e 29 minutos. Manu, deixa o papo de um lado.
0: Olha, não pode alisar a perna de papo, não, que vira lobisomem, viu? Você cuidado, Marcos. Como é que pode? Olha aí,
2: Lanzinho, o velho ainda é novo. Vou arrumar uma mulher pra esse velho. Acho que o estresse dele é falta de mulher mesmo, viu? Vou arrumar uma mulher pra ele.
0: Subiu pra cabine, não foi? Ai,
2: meu Jesus, olha a foice, manezinho, olha a foice.
0: Olha. Ai, ele não corta não, mulher. Que ele quer bem o enteado, né? É, agora ele não pode me chamar o enteado de bicha, não. Valeu, minha senhora. Não, mamãe não deixa. Mamãe é preconceituosa. Tem que, tem que chamar meu filho, é macho, macho, homem. Ai, meu Deus.
4: Manu, 4 horas e 30 minutos. Mandar aquele forte abraço, Manu, pra galera sintonizada com a gente aí no bairro Santa Rita.
0: No dia da festa da rádio, vamos tirar foto com o papi.
4: Será que ele vem?
0: Vem. Ele vem com a calça boca de sino, olha.
1: Olha, quero conhecer meu sogro, Adriele.
0: Adriele? Ah.
1: Quero conhecer esse sogro.
0: Oi.
2: Rapaz, eu acho que ele não consegue levantar nem a foice, viu?
0: Que? Ele levanta mais não. Por isso que eu não tenho medo da foice dele. Não levanta, não corta mais. Não corta. Tá, foice cega? É, Jabá. Olha, não levanta. Cega. Não tem como cortar, não. Porque pra você.
2: Ô, manezinho, então o seu papi está traindo sua mami.
0: É. Tadinho.
4: Amado, né?
0: Tadinho, mami vai pegar no cabo ou no bico?
1: Oi.
0: Ô, mami.
1: Oi. Com a peita, pepita.
0: Oxê?
4: É ele?
1: É.
0: Valeu, minha Nossa Senhora. É ele mais pepita? Não, aí monta, não existe não. Ele não tem essa coragem nunca de beijar.
1: Tá gostando do seu programa, não tem.
0: Tá adorando.
3: Viu, Cacá? Aqui tem uma foice baiana daquelas antigas.
0: É dessa que eu gosto.
3: Ferrujada, abaixo, dá um triscadinho, dá logo um teto, o cabrão que leva pro inferno.
0: É dessa que eu gosto, ferrujada. Levanta mais não. Tá vendo que é bem antiga?
3: Meu Deus.
0: Ele acabou de provar que a foice é antiga.
6: Vocês são fora de sério, viu?
0: Não, não.
6: Muito obrigado por passar a música gratuita. Tá música boa. Deixa o velho pra lá, deixa o coroa pra lá. Não tem que fazer de conta. Eu sei que ele tá precisando de ir aí na rádio, fazer um programa junto com vocês, que aí o negócio fica melhor. Já falei pra ele ter noção.
0: É verdade.
6: Não precisa tanto arriar, tanto pega-pega, tanta valentia.
4: É isso mesmo.
6: Uma pessoa valente não vai a canto nenhum. Cuidado do coração, meu velho. Cuidado, cuidado. Marcelo Araújo do Guarujá.
0: Levanta mais não, Marcelo. Levanta mais não, Marcelo.
4: Marcelo.
0: Envergou, não foi a foice?
4: O Marcelo dando conselho, tá vendo, mano?
0: Foice.
4: Ao coroa aí.
0: Foice envergada. E não. Cega, não corta.
4: Não, não corta, não.
0: Não entra.
4: Tem que estar molada.
0: A foice não entra. Não corta. Que vergonha. Opa! Que babado é esse? Corta. Valeu, minha Imperatriz.
1: Você tá lá na Mãe Maria, viu?
0: É na Mãe Maria, é? Na fábrica Mãe Maria.
7: Oi, Manu. Oi. Prepare o cafezinho que eu tô chegando, viu?
0: Oi,
7: 5 minutinhos eu tô aí.
0: Venha.
7: Vou participar do programa ao vivo com vocês, pra gente dar altas gargalhadas.
0: Venha.
7: Um cheiro.
0: Você acha que a fuste do velho levanta ou não levanta, Ninho? Corta ou não corta? Eu digo que não corta, digo que é cega.
5: A chamada aí foi... não levanta nem a lei, piorou, foi, se tem força pra levantar a foice.
0: É a chamada foice molenga.
8: Eu soube que essa foice corta dos dois lados.
0: Oxê, credo. É gileteira.
9: É gileteira. Ô louco, meu.
0: Credo em cruz. A mãe de Cacá deve estar assustada.
8: Ah, safadinho.
0: Babado. Adoro.
1: Viu lá no Brasil uma foto
0: de vi. É?
4: Bada lá disso. É,
0: vi. Geomar abraçado, mas o boy, né?
1: Mas o negócio...
0: É seguro, ele é seguro. É.
1: Ele disfarçava.
0: É, ele disfarçava no modo do povo.
1: E oi também. Tá.
0: É.
1: E aí ele botava aqui.
0: E ele de mão dada, né?
1: Não sei se tá.
0: Não, tá. Tá. Ele tava baleado. Assim, tava cochilando.
1: Aí,
0: rapaz. Ali era se segurando pra não cair. Eita, minha Nossa Senhora.
4: Oi.
0: Oi.
1: Mãe Maria tá com raiva.
10: Manezinho, corte pela cepa. Não deixe não. Deu ousadia não. Essa foice é bipolar. Ela corta dos lados, essa foice do velho. Cuidado.
0: Tem um negócio aí do velho que... O velho envergou, como é que diz? É...
4: O sul. Tem um negócio do velho quebrou.
0: É, tem aí.
4: Qual é a música, mandar aquele ele? Forte abraço, Manu. Sim. Pra galera ligadinha com a gente aí no bairro Santos Dumont.
0: Santos Dumont.
4: A galera ligadinha com a gente aí no Conjunto Padre Pedro. Essa galera linda aí nos acompanhando, Manu.
0: Não,
4: na Praça Esther de Lemos. É muita gente aí sintonizada com a gente aí na praça. Esther de Lemos e no Maria do Carmo Alves, né, Manu?
0: Cadê o Jair dali no bicicleta? Sumiu, Jair. Jair.
4: O Juninho de Dona Jair. Raimunda, Manu.
0: Juninho, Jefinho. O rapaz lá da fábrica que estão fazendo entrega.
1: É, o Fabinho e o...
0: Fabinho e... Rapaz, não tem que lembrar o nome do outro, né?
4: Rodrigo, não?
0: É Rodrigo e Fabinho, né? Oi, Fabinho!
1: É, Maria da Comara, viu?
0: Aí, mãe Maria.
1: Marezinho, ontem eu vi João Marcos nas bandas do Padre Pedro.
0: Padre Agora, Pedro.
1: Isso aí.
4: Uma bada, né, mano?
0: João Marcos tava que tava. Cadê Zé Leonardo, hein?
4: Tá se ajeitando lá, já pra...
0: Já pra sair? Já tem hoje, já vamos pro outro canto?
4: Outro pedal, outra pedalada, mano.
0: Vamos, dá pedalada fiscal.

0: Eita, minha Nossa Senhora, chegou o ninho do pastel, viu? É uma coisa séria, João Marcos.
1: Babado, viu, Manu? É? Aqui quem não aguentar, corre.
0: De todo tamanho ele mostra, né, Marcos?
1: Tem
0: vários tipos.
1: Menino, ele gosta, assim, de, assim, pra mata verde, assim, o ar livre, né, menino?
0: É, ele gosta de namorar no meio da natureza, né, Marcos?
2: Os ouvintes que ele está aqui.
0: Sim.
2: No estúdio?
0: Nil? Tá aqui, ao vivaço. Tá aqui ao vivaço, seu Ailton. Venha pra cá. Seu Ailton já falou no ar, já, seu Ailton.
3: Venha, Fabiola, me vê. Trouxe bolo, viu, de macaxeira. O café não que sai.
0: Babado.
3: Babadíssimo. Eu virei agrobicha. Tava no sítio até agora. Pegando na mandioca e na banana.
0: Eu vi o tamanho do cacho. Cacho grande, viu?
3: Vou trazer uma
0: ali é natural.
3: Todo pra senhora comer.
0: Ali é natural, amor.
3: Alô, questão.
2: Alô, Pinto.
1: Babado.
3: Pinto é da minha família, casado com a minha cunhada. Pinto, melhor bolo da cidade.
0: Pinto,
3: é,
0: tô cheio.
3: É um nome atraente, né? É. Já chama atenção. Pinto.
0: Pinto.
3: Já inspira a gente.
0: É a música dele, a música pra Pinto é aquela música do Pinto.
3: O Pintinho Pinto.
0: Quando
4: boa
0: nasce,
4: tarde,
0: quando
4: Manuzinho.
0: Cresce.
4: Ah, todos os integrantes da rádio. Tobias Barreto FM. Manuzinho, já que você agora é filho de tia Ailton, então você agora é meu primo. Você acabou de entrar pra família dos Góis.
0: Primo, carnal.
4: É isso?
1: É seu primo, aí.
0: Primo.
1: Aí esse rapaz é parente do seu Ailton.
0: É, né?
2: É isso mesmo.
0: É, se ele casar com mamãe, se ele tiver coragem, aí eu vou chamar ele de papi. E você vai ser...
5: Boa tarde, Manezinho. Boa tarde, Gilmar. Boa tarde, Cacau Oliveira. Manu, passa aí, por favor. Genival Lacerda, Mato Velho.
0: Silvânia da padaria
6: Santos. O velho chega junto, tenta ali um assunto, mas.
7: Não, não é possível. Essa música é pra aquela pessoa.
0: É.
7: Igual. Eita, meu pai do céu,
0: boa.
7: Caiu como uma luva.
0: Foi ótimo. Né? É mesmo, essa música foi pra ele.
2: Tá mandando um abraço, a Verônica.
0: Verônica.
2: E música Irone com participação de. Zezito.
0: Tairone Marcos. Isso. Marcos não tava abraçado com o Padre Pedro, viu? Só faltou se beijar.
3: Com quem? Com
0: o amor dele.
3: Com o marido?
0: É.
3: Ah, fim de falar isso. Domingo estaremos marcando presença na parada gay.
0: Um
3: companheiro do João Marcos que estará fazendo esse evento.
0: Nossa.
3: Vai levar um ônibus daqui cheio de viados.
0: Nossa.
3: Travestis, transexuais, sapatões e héteros, né? Simpatizantes que quiserem. Não aquele enjoado, né?
0: É.
3: O enjoado caneludo, deixa ele pra lá.
0: Ah, o incubado,
3: se
0: né?
3: Se ele for, ele tem que ir toda maquiada, toda travestida.
0: É com aquelas canelas finas?
3: Não, a gente bota um vestidão longo.
0: Ah, não mostra muito, não.
3: Ela paga a passagem, o almoço e as bebidas dela.
0: Oh, yeah. Amado, meu.
1: Domingo.
3: Will Schneider, organizador.
0: Meu nome?
3: Will Schneider. Will.
0: Oh, sim, sim.
3: É. Simpaticíssimo na assistência social. Ele e o João Marcos, quando eu chego lá, botam tapete vermelho pra diva do pastel passar.
0: Menina do céu.
1: É, menino.
0: Mas quando o Nil entra ali, na entrada já chama atenção e para.
3: Ai, mas
0: mundo,
3: Ana, viu? É maravilhosa, né? Como é o nome daquele loirinho, João Marcos, que eu esqueci? Ele é tão atencioso.
2: Ai.
3: Dá vontade da gente... É Ricley, se eu não me engano.
2: Mas esse é a voz, eu não sei, você conhece?
8: Meu querido, eu amo seu pastel. Maravilhoso.
0: Aquele lá é.
3: Ah, meu amicíssimo trabalhador, meu amigo.
1: Você conhece, Nil?
3: Ele é ótimo, sim. Helenilson, é perfeito.
0: Depois a gente conversa em off. Hein?
9: Uma bicha foi detectada.
0: Não, cara.
3: É passada.
1: Vamos mandar aquele forte abraço pra galera sintonizada com a gente. Lá no Conjunto Dulce, Manu. Muita gente sintonizada com a gente.
0: Tem coragem de ser encaradinho assim, olho no olho?
3: Conjunto maravilhoso, irmã Dulce. Né?
1: Só tem pessoas maravilhosas.
3: Belíssima.
0: Padre Pedro só deu, hein?
3: Padre Pedro também.
0: Quem?
3: Maravilhoso.
0: Oi, deixa eu vir.
1: Menino. É. Domingo, mano. Parada é. Gay.
0: Parada gay.
1: É a parada da galera da LGBTQIA+.
3: Não, em Aracaju, na capital sergipana. É. Vamos no sábado, vamos barbarizar aquela orla. Voltaremos no domingo, 11 da noite.
1: E eu tenho certeza que vai ser maravilhoso.
0: Vai, mano. Com certeza.
1: Eu não vou, estou casado, mas você? Pra quem vai, pra quem curte, boa viagem.
3: Menino, eu queria descobrir a casa da macumbeira, porque João Marcos casou e eu não casei. Eu acho um absurdo isso. Revoltada. Nada contra meu amigo, né?
0: É.
3: Mas eu assim, tão disposta,
0: oi.
3: Tão dada.
0: Oi.
3: Mico empresária. Né?
0: E assim
3: empresária,
0: ela tinha. Não, ele tinha um de Aracaju, tadinho, disse que amava, tinha 7 anos, parece 6, não era? E aí já tava conversando com esse.
3: Não, mas se ele fizer isso com esse, tem quartos lá em casa sobrando. Ah, eu cuido esse. O de Aracaju pode ficar por lá.
0: Pode
3: mesmo.
0: Deixar por lá, né?
3: Pode,
0: e aí. Ele disse que não traiu de Aracaju e ficou essa coisa toda aí, não sei.
1: É, não, mano.
3: Menino, depois a gente conversa em óculos sobre dois babados.
1: Há laços que se abrem e há laços que se fecham.
2: Mas aqueles pãezinhos né? Docinhos do F. Nunca mais, né?
0: Nunca mais,
2: Everton.
0: Everton
2: da
3: Marcia. Everton, pãozinho doce, né? Everton, eu adoro pão doce com coco e goiabada.
0: Nossa!
3: Pode mandar e mandem um pix, que eu passo.
0: Quem vem trazer é o segurança dele quando ele manda.
3: Ai, o segurança é bom?
0: Não, é mais ou menos, né?
3: João Marcos pega ou não? João Marcos
0: você acha que o segurança dele vem armado, João Marcos, ou desarmado?
1: Não, ele vem simplesmente...
0: Sim.
3: Se ele vem armado, eu desarmo, né?
0: Oi! É babado, viu? Os telefones liberados, 3541-3591. Pode ligar, pode mandar áudio, pode compartilhar através do Facebook. No Facebook. Aprenda a falar, mané. É, e fique à vontade, Marcos.
3: De mané só tem o nome, né?
0: É?
3: De mané só tem o nome.
0: Ai, Jesus do céu.
2: É, o ouvinte pediu música de Taione, né?
0: Vamos ouvir.
2: Tem o que mais aqui? Quem ligou foi a Bia. Manda um abraço pra Bia.
0: Bia.
2: Ela tá ligando, viu?
0: Bia tá ligando.
1: A Bia de Santos Dumont, né? Essa é a nossa amiga aí, Bia, do bairro lá, do bairro aqui, próximo, Santos Dumont.
0: Santos Dumont. Bia.
1: É isso aí, o telefone... Telefone? Telefone. Oi, você do outro lado.
10: Boa tarde, galera.
1: Boa tarde.
3: Boa tarde.
10: Oi, eu digo, deixa eu ligar pra essa galerinha. Eu tô lavando roupa, pra tira a coragem.
0: Oi. Coragem aí pra lavar e aumenta o volume do som, mulher.
3: É um trabalho que não...
10: Oi, tô aqui.
0: Sim.
10: Olha o volume mais.
0: Nossa.
1: Aplausos.
10: Eu posso abrir uma Dilma Batista?
0: Tá ouvindo aí, Zoyuto, que tem muita gente ouvindo? Vamos passar sim a música de Amado Batista.
10: Apareceu vocês aí da rádio, viu?
0: Viu? Valeu.
3: Obrigado, Bia.
10: Tchau.
3: Tem força.
10: Fazer
3: e trabalho de casa, a mulher tem que ser disposta, viu?
0: Não para.
3: Ela desligou, mas vou concluir o meu pensamento. É prato, é banheiro, ele
0: pagava. E quando volta pra cozinha
3: comida,
0: tem de novo.
3: E
0: não
3: aí,
0: para.
3: Muitos maridos não dão valores às mulheres, né?
0: Verdade.
3: Aplausos para as mulheres, as guerreiras.
0: As mulheres no comando.
1: É
0: o pai Nil chegou hoje.
11: Menino,
0: botando,
11: né? Que coisa, hein? Você arrasou, boss.
2: É, tem áudio aqui.
0: Tem áudio?
12: Olá, minhas delícias. Boa tarde.
0: Aí ela,
3: credo, boa delícia não. Não chame de linda, de bofas. Mas de delícia não. Deixa pra usar agropó. Chama a gente de delícia, mulher.
1: Ai, credo!
0: Obrigado.
1: Elia!
0: Homem.
2: Chama.
0: Vamos de música.
13: Bora, Zé! Chama, menino! Camila!

0: pra cá. Aí tá o trio da boiolagem, as três boiolas, tudo vagabunda.
1: Vamos
2: se jogar e processar. Vamos processá-lo.
1: Vamos.
2: Vamos confessá-lo e tomar a única coisa que ele tem, a casa do Padre Pedro. Dividimos em três partes. Vamos ficar
3: boa tarde, marca de homens. Hoje só tem caba macho aí.
4: Babado, viu?
2: Homem aqui, minha filha, só cacá e olhe lá.
5: E alguém duvida?
6: Boa tarde, Mané. Boa tarde, João Marco. Boa tarde, Cacá Oliveira. Boa tarde, meu amigo Ninho. Boa tarde, ouvinte da Tobias Barreto FM. Ô, Mané, se for possível, passa sua música de Adelino Nascimento. Pra todos os ouvintes da Tobias Barreto FM. Pra toda a galera que se encontra presente aqui na Casa do Bolo. Eu, Fingo da Casa do Bolo. Nilson, Tita, Deilson. Viu, meu jovem? Viu? Passa a música de Adelino Nascimento, se for possível. Valeu, Ninho. Aquele abraço, Ninho. Sou seu fã, viu?
1: É isso aí.
4: A passa gente... Adelino e depois passa o Pinto quando cresce.
1: Ai, que gostoso! É, o nosso amigo aí, Pinto, mano, da Casa do Bolo, né? A gente manda aquele forte abraço pra Pinto e toda a galera aí sintonizada com a gente.
4: Você acha que ele é um pintinho?
1: Você acha... Baianinha.
4: Você acha que ele é um pintinho ou um pintão?
1: Mano, o rapaz já cresceu, é um pintão, né, mano?
2: E você não manda beijo pra mim. Você não manda beijo pra mulher do Pinto, só manda beijo pra, para o Pinto.
1: Ah, porque... também, mano.
2: Maravilhosa, belíssima.
1: A gente Gidalva. Manda aquele forte abraço pra Gidalva.
4: Olha lá, o que a Gá mostra aí.
1: Ligadinha com a gente.
4: Lá, ali. Aí.
2: Hello.
1: Babado, viu?
2: Papá de Belém, é? Nossa. Marlene é babado, viu?
4: É babadíssimo, viu, Vitelona?
2: Mandar um abraço, Manu, para o meu amigo, quem? Toninho Barreto e a Cleide Barbosa.
4: Cleide Barbosa.
3: Diga aí a ele que ele tá com recalque, tá com inveja, que queria estar tá aí, ó, na rádio aí no pódio.
4: É verdade. Hoje o Ninho tá sentado na cadeira que seu Ailton sentava o tempo todo ali ao lado de João Marcos, um ano, foi
2: mais
4: um ano.
2: Mais nunca, e não é pra passar mais nunca o áudio dele, vou pedir. Sabe?
7: Como foi que começou tudo,
2: velho? Né? Ah, aí. Era aqui que o
4: João Marcos
2: realizava
4: as coxas, um
2: os macarrões.
4: Foi um ano ao lado de João Marcos.
2: Porque ali não é, ali é osso dentro da pele, é. Né? Coitado.
4: Agora, como é que ele disse que não gosta de viado com o Ailton o tempo todo, um ano?
2: Só sendo alisado. Aí quando o Cacá focou, porque ele foi revelar. Foi. Só por isso, senão até hoje tava aí.
1: E ele gostava. Quando a gente passava, quando a gente passava assim a perna, ele saibiava tudo.
2: Nossa! É.
1: Ele gostava.
2: Na caixa da
1: ele
2: Barbie, gostava. Da caixa da Barbie.
1: Ele agora, gostava da viadagem.
4: Agora o Cacá Oliveira, bocão, revelou, foi?
1: É, aí pronto. Revelou, pronto.
4: Ele o Cacá Oliveira é uma onda, viu?
1: Aí fica se escondendo.
2: Com quem é que eu falo, Manu, pra não deixar passar mais áudio nenhum dele aqui?
4: É. Depois fora do ar, o Marco vai falar com quem você vai falar.
7: Eu não disse aí que o Brasil já organizou hoje.
2: Vou fazer um abaixo assinado, os ouvintes, já Tobias Barreto FM.
7: Começou hoje.
2: Vamos fazer um abaixo assinado pra não passar mais áudio dele, porque ele só faz denigrir a imagem das viadas, ele tem que respeitar as bichas, as transexuais, as lésbicas e tudo.
4: E as mulheres.
2: O alfabeto todo, de A a Z. Tem que respeitar, verdade. Né? O ser humano tem que respeitar o outro, as opiniões, e acabou.
1: Exatamente.
4: Verdade, verdadeira.
1: É isso aí, Manu. Agora são 5 horas e 3 minutos.
4: Cadê ele? Se ele mandar áudio no botão,
1: Manu, vamos falar do que é bom.
4: Vamos.
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4: Vamos ver se a gente consegue uma ficha pra sair o teu doutor Venceslau pra ele, né?
2: E se ele gostar?
4: É? Aí, boa, aí não sei, né?
1: Isso, se ele não gosta, mano, né? Ele cuida da saúde do homem, né? E cuida da próstata, é isso?
7: Oi, Manazinho. Chegou um áudio aqui do
4: áudio. Chegou um áudio?
7: O Ninho disse que...
4: Não. Ninho disse que não é pra liberar, não libere.
2: Hoje, em minha homenagem, não é pra passar áudio nenhum. Disse, ah, eu tô só se ele se retratar e pedir desculpa às três bichas que ele chamou, que não tem ninguém bicha aqui. Somos homens que gostamos de homens e exigimos respeito.
4: Abada, viu? Falei de minha imperatriz.
2: Girafa da pescoção.
7: Chama o apoio.
4: O apoio cultural, gente.
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9: 17 horas e 6 minutos. 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

0: é o Francis Lopes?
1: Pois não, garota, sou eu mesmo, tudo bem?
0: Ah, Francis, me dá uma na bundinha.
1: O quê?
0: Ou melhor, dá pra você pagar uma na bundinha pra mim?
1: O que é isso?

0: Wanda! Quer dizer que você adora tomar na bundinha, é?
1: Nossa, eu amo! Olha, Francis, depois que inventaram essa história de furar o fundo da latinha de cerveja, encher de sal, colocar uma banda de limão em cima, virou moda aqui na Tupiquibol. O povo só quer tomar na bundinha.

0: obrigado, Manu. Vamos
1: Marcos!
0: Embora. Manu, 5 horas e 28 minutos. Vamos Sim. embora, porque vem agora o momento da igreja, né, Manu? Em que a palavra de Deus vai ser semeada para toda essa legião de ouvintes.
1: Com a presença maciça de Nildo Pastel. É do pastel ou dos pastéis? Como é que diz?
2: Pastéis.
1: Tanto faz, né?
2: Você é celebridade. E o que você falar, eu aceito.
0: Manu, é pastéis, porque é mais
2: que um. E obrigado, Cacá, por não ter passado os áudios do rapaz. Seu, é... Que eu esqueci o nome. Aí, o Aldo Moisés. Ele mandou aqui cerca de 30 áudios. Não vai passar. E vou pedir
1: encarecidamente
2: a todos os locutores da Tobias Barreto FM, a rádio comunitária mais estourada de Tobias Barreto, não passe enquanto ele não parar de agredir os viados.
1: Pronto. Acabou o milho, acabou a pipoca, o homem não chupa mel, morde em abelha. A gente volta amanhã às 4 da tarde.

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1: Pelo sinal da Santíssima Cruz, livrai no Deus nosso Senhor dos nossos inimigos. Em nome do Pai, do Filho e do Espírito Santo. Amém. Vinde, Espírito Santo, enchei os corações dos vossos fiéis e acendei neles o fogo do vosso amor. Enviai, ó Senhor, o vosso Espírito e tudo será criado e renovareis a face da terra. Oremos, ó Deus, que instruíste os corações dos vossos fiéis, com a luz do Espírito Santo, fazei que apreciemos retamente todas as coisas, segundo o mesmo Espírito, e gozemos sempre da sua consolação, por Cristo Senhor nosso. Amém. São Miguel Arcanjo, defendei-nos no combate. Sede o nosso refúgio contra as maldades e as ciladas do demônio. Ordene-lhes Deus, instantemente o pedimos. E vós, príncipe da milícia celeste, pela virtude divina, precipitai ao inferno Satanás e a todos os espíritos malignos que andam pelo mundo para perderem as almas. Assim seja. A cruz sagrada seja minha luz. Não seja o dragão meu guia. Retira-te, Satanás. Nunca me aconselhes coisas vãs. É mal que tu me oferece. Bebe tu mesmo do teu próprio veneno. Santo anjo do Senhor, meu zeloso guardador, se a ti me confiou a piedade divina, que sempre me rege, me guarde, me governe, me ilumine. Amém. Muito boa tarde, querido e amado povo de Deus. Estamos chegando para apresentar o programa Momentos de Reflexão, hoje substituindo nossa irmã Nilda, quem já mandou aí nosso abraço. Um abraço, Nilda. Obrigado, viu, pela confiança. Cacá está aqui ao nosso lado. Mando o meu abraço a cada um de vocês também aí do outro lado, você que está na sua casa, no seu rádio. Está ouvindo no seu rádio, no som do seu carro, pelo celular. Onde quer que você esteja, você que está aí na sala, que está nos assistindo pela web. Web não, pela Tobias Barreto FM. Nosso abraço, nosso obrigado a cada um de vocês. Daqui a pouco a gente vai ouvir a canção Quem Como Deus, de Kelly Patrícia. Mas já convido você aí a pegar a sua Bíblia ou a sua liturgia diária. A igreja traz para nós hoje as leituras. A primeira leitura é a leitura da segunda carta de São Paulo aos Tessalonicenses, está no capítulo 3, versículos 6, 10, 16 e 18. O salmo de hoje é o salmo 127, em algumas bíblias é o salmo 128. E o evangelho, vamos refletir no retorno da canção, é o evangelho de São Mateus, está no capítulo 23, versículos de 27 até o 32. Lembro que daqui a pouco, às 19 horas e 30 minutos, na paróquia Nossa Senhora Imperatriz dos Campos, está acontecendo a Santa Missa, agora às 7 da manhã, teve Santa Missa na Matriz, agora às 17 horas. Está em andamento a Santa Missa e às 19 horas tem missa no Bom Jardim. Haverá mais missa de louvor às 19 horas. Muito bem, vamos ouvir a canção Kelly Patrícia, Quem Como Deus. A gente volta já.

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2: Tobias Barreto FM, programa Momentos de Reflexão, 17 horas 41 minutos, aqui na cidade de Tobias Barreto. Você ouviu aí a canção de Kelly Patrícia, Quem Como Deus? Lembrando que a quaresma de São Miguel já vai no seu décimo dia. Você está acordando às 4 da manhã para rezar o Santo Rosário, junto com o Frei Gilson. Todos os dias, 4 da manhã, você abre lá o seu YouTube. Você estará rezando juntamente com quase 100 mil pessoas, 4 da manhã, todos os dias. São 40 dias com São Miguel, já vamos no décimo dia. E você é convidado amanhã a acordar às 4 da manhã para rezar o Santo Rosário conosco. Muito bem, vamos ao Evangelho do dia. Convido você aí a pegar a sua Bíblia ou a sua liturgia diária. Hoje é quarta-feira, dia 26 de agosto de 2026 já, hoje já são também 26, já quase no finalzinho de agosto, já passou voando. O evangelho de hoje é o evangelho de São Mateus, está no capítulo 23, versículos de 27 até o 32. Sois filhos daqueles que mataram os profetas. O Senhor esteja conosco, Ele está no meio de nós. Proclamação do Evangelho de Nosso Senhor Jesus Cristo, segundo São Mateus. Glória a vós, Senhor. Naquele tempo, disse Jesus, ai de vós, mestres da lei, fariseus hipócritas, vós sois como sepulcros caiados. Por fora parecem belos, mas por dentro estão cheios de ossos de mortos e de toda podridão. Assim também, vós por fora pareceis justos diante dos outros, mas por dentro estáis cheios de hipocrisia e injustiça. Ai de vós, mestres da lei e fariseus hipócritas, vós construís os sepulcros para os profetas e enfeitais os túmulos dos justos. E dizeis, se tivéssemos vivido no tempo de nossos pais, não teríamos sido cúmplices da morte dos profetas. Com isso, confessais que sois filhos daqueles que mataram os profetas. Completai, pois, a medida dos vossos pais. Palavra da salvação. Glória a vós, Senhor. Muito bem, querido e amado povo de Deus, estamos hoje o Evangelho de São Mateus, dando continuidade ao Evangelho de ontem. O Evangelho de ontem foi o Evangelho também de São Mateus. Jesus ontem estava dizendo, ai de vós, começava o Evangelho dizendo, ai de vós, mestres da lei, fariseus, hipócritas. E hoje Jesus continua. Ontem Jesus falou três vezes sobre a hipocrisia no Evangelho de ontem. No de hoje, Jesus continua novamente falando aos fariseus, aos mestres da lei. Começou o Evangelho novamente dizendo, ai de vós, mestre da lei, fariseus hipócritas. Hoje Jesus está falando sobre, fazendo a comparação dos fariseus e dos mestres da lei com sepulcros caiados. Então, quando a gente chega lá no cemitério, quando a gente vai lá, quando morre alguém, ou quando a gente vai fazer uma visita, às vezes de ano em ano, no dia de finados, aí a gente chega lá no cemitério, está tudo limpo, tudo bonito, os parentes dos falecidos, chega lá e pinta e caia aqueles os sepulcros, pinta de cal, lava, coloca flores, acende velas, tudo isso é bonito. Mas Jesus está fazendo uma comparação do túmulo, do sepulcro caiado, o que tem lá dentro. Dentro do sepulcro, nós sabemos muito bem o que é. Somos nós que, quando nós morremos, a nossa alma vai para Deus, o nosso corpo vai se decompor ali. Que aí se cumpre a palavra de Deus, do livro do Gênesis, no capítulo 3, que diz que vós sois pó e ao pó tornarás. Então a gente nasceu do pó e ao pó a gente torna a... Quando a gente morre, a gente torna para lá, a nos tornar novamente pó, a nossa carne. Mas a nossa alma é eterna. Então Jesus está fazendo hoje essa comparação aqui com os fariseus e os mestres da lei, chamando eles de hipócritas. Ontem já chamou 3 vezes e hoje ele continua novamente. Hoje ele está dizendo, vocês são como sepulcros caiados. Por fora, bonitos, às vezes pintados, enfeitados, com os sepulcros lá, com aquelas velas, com as fotos, tudo bonito, mas por dentro está cheio de podridão. Nós, essa comparação que Jesus está fazendo aqui, que ele fez com os fariseus, ele estava olhando a parte de dentro. Nós podemos viver dessa forma hoje. Podemos ser bonitos por fora. O nosso corpo pode ser um corpo bonito por fora. Um atleta, uma pessoa de academia. A gente está vendo muito hoje as pessoas buscando a beleza exterior. Mas muito pouco a gente está vendo as pessoas buscar a beleza interior. O que é a beleza interior? É estar na presença de Deus. É buscar as coisas de Deus. É tentar mudar o seu coração, a sua forma de viver, o seu comportamento, o seu jeito, o jeito de falar com as pessoas. Então, nós, muitas das vezes, somos motivados a entregar a nossa fé, a nossa vida, a nossa transparência. Por quê? Porque a transparência, a nossa transparência, por exemplo, na nossa voz, o que a gente fala, já tem um provérbio que já diz assim, a boca fala daquilo que o coração está cheio. Então, o que nós falamos é aquilo que o nosso coração está cheio. Jesus estava falando sobre isso aos fariseus e aos mestres da lei. Quando a nossa boca, ela expressa ódio, rancor, mágoa, sofrimento, é tudo aquilo que está dentro do nosso coração. Quando a nossa boca expressa alegria, louvor a Deus, orações, canções a Deus, é aquilo que o nosso coração está cheio. Nós não vamos conseguir louvar a Deus com o nosso coração cheio de ódio, cheio de mágoa, de ressentimento. E muitas pessoas estão adoentadas hoje, nos tempos de hoje. Por que estão adoentadas? Porque o coração dela está doente. Por quê? Por muitas das vezes falta de perdão. A falta de perdão e o pedido de perdão, a gente pedir o perdão e a gente dar o perdão, faz com que muitas das vezes, quando vem um não, quando alguém pede perdão para a gente e a gente diz não, eu não perdoo, aquilo ali adoece o nosso corpo e adoece a nossa alma, a falta do perdão. Então, é preciso que nós venhamos a perdoar. Quantas pessoas hoje estão precisando de perdão? Será que você não está precisando pedir perdão ao seu pai, à sua mãe? Será que você não está precisando pedir perdão ao seu irmão, à sua irmã, a um tio seu, alguém que você amava, alguém do grupo de oração, alguém da sua família, que você brigou, que você está de mal. Às vezes por falta de muitas pessoas hoje estão brigando por conta de heranças, de dinheiro, por causa de às vezes de uma venda, de uma roça, de uma casa. Quantas pessoas hoje estão de mal? Quantas pessoas sem se falar? Quantas pessoas hoje, nos tempos de hoje, não conseguem pedir perdão a um irmão, a uma irmã? É filho de mal do pai, é pai, às vezes, de mal dos filhos, porque queria vender uma casa, um filho queria, o outro não queria, os dois filhos brigaram, os dois irmãos brigaram, brigaram com o pai, se separou o filho para um lado, a mãe para o outro, o pai para outro, todo mundo triste, todo mundo magoado, por causa de quê? Por causa, às vezes, do dinheiro, da herança. E isso está acontecendo muito hoje. E isso é o quê? E acontece o quê? Adoece o corpo e adoece a alma. Então é preciso pedir perdão. Quando a gente vê que isso não compensa, não vale a pena a gente estar de mal do pai, da mãe, dos irmãos, dos filhos, por causa de herança, por causa de dinheiro, por causa de roça, de carro, de bicicleta, de tanta coisa, que quando a gente morre fica tudo aí. Por que que a gente não consegue chegar na casa do pai e dizer, pai, me perdoe por aquilo que eu fiz com o Senhor. Pai, e não estou falando só de herança, por várias e várias razões. Muitos filhos estão precisando pedir perdão aos pais. Muitos pais estão precisando pedir também perdão aos filhos. Muitos filhos ofenderam os seus pais. Muitos filhos ofenderam as suas mães. E as mães estão magoadas, os filhos estão lá sofrendo todos dois. O filho e o pai, o filho e a mãe, por causa de quê? Um tempo atrás estava tudo em paz, estava tudo bem, quando falou na herança e pronto. Começou a briga dentro da família, a encrenca, e agora aí está tudo de ponta cabeça. Tudo brigado, tudo de mal, tudo sem se falar, precisando pedir perdão. É preciso pedir perdão. Ter coragem, da mesma forma que você teve coragem de ofender, precisa ter coragem para pedir perdão. É como a confissão. Muitos padres, eles sempre falam isso também. A gente tem coragem de pecar. A gente tem coragem de cometer os piores pecados do mundo. Mas na hora de se confessar, não tem coragem. Aí tem vergonha. Porque não tem vergonha de pecar. Por que que a gente não tem a vergonha? Na hora que é para ir lá cometer o pecado, a gente às vezes nem pensa, nem imagina nas consequências. Mas na hora de chegar ali na frente do padre, para se confessar, para receber a absolvição dos pecados, porque se morrer amanhã com esse pecado nas costas, a gente está sujeito a perder a nossa herança, que é o paraíso, aí a gente não quer, aí tem vergonha, aí inventa um monte de coisas, aí não, porque eu não vou me confessar com um homem, o padre é um homem igual a eu, e aí a gente vai inventando tanta coisa, tanto negócio, e acaba ficando com aquele pecado, com aquela mágoa, com aquele ressentimento, com aquele ódio, e muitos de nós leva para o sepulcro. Por quê? Porque não tem coragem. E é isso, é disso que Jesus está falando. Jesus está falando do interior. O Evangelho de hoje nos convida a buscarmos o nosso interior, o nosso coração. Se nós procurássemos, quer dizer, muito de nós procura, você já procurou, eu tenho certeza disso, Jesus em vários lugares. Você já procurou Jesus na Santa Missa? Você já procurou Jesus na adoração? Às vezes nós encontramos Jesus lá, na adoração. Quando Jesus está fazendo o passeio, lá nas quintas-feiras, no dia da adoração, aí ele vai passeando no meio de nós, aí muitos de nós tocamos lá em Jesus, muitos de nós tocamos no ostensório e choramos, mas muitos de nós tocamos, mas não encontramos ainda Ele. Por quê? Porque às vezes o ódio, a mágoa, o ressentimento faz com que esse encontro pessoal que muitos de nós precisamos ainda ter com Jesus não aconteça. Por que às vezes não acontece? Porque nós, às vezes, caminhamos tantos e tantos anos com Jesus, muitos de nós, pessoas de caminhada, pode ser eu, pode ser você. Muitos de nós somos pessoas de caminhada, que já caminhamos com Jesus aí há 10, 15, 20 anos, mas muitos de nós ainda não nos encontramos com Jesus. E precisamos nos encontrar. Onde você vai se encontrar com Jesus? É preciso que você se encontre com Jesus pessoalmente. Esse encontro ainda não aconteceu para muitos de nós. E como é que eu vou conseguir encontrar Jesus? Aonde eu vou conseguir encontrar Jesus? Aonde hoje, se você parar assim para se perguntar, eu ainda não consegui encontrar Jesus. Onde eu vou encontrar Jesus hoje? A resposta está dentro do seu coração. Jesus está dentro do seu coração. É preciso que você faça a limpeza. Imagine Jesus dentro do seu coração, junto com tanto ódio, com tanta mágoa, com tanto ressentimento, com tanta falta de perdão. Às vezes a gente não encontrou Jesus dentro do nosso coração por isso. Porque a mágoa, o ódio, o ressentimento, a falta de perdão dentro do nosso coração faz com que Jesus desapareça de dentro do nosso coração, que a gente não consegue encontrá-lo dentro do coração, porque tudo isso que não presta está dentro do nosso coração e faz com que nós não encontremos Jesus. É preciso fazer uma limpeza no nosso coração. Tire do seu coração a raiva, tire do seu coração o ódio, a mágoa, o ressentimento, a falta de perdão. Perdoe mais, procure se encontrar com Jesus. Quando você tirar tudo isso de dentro do seu coração, ódio, raiva, mágoa, ressentimento, falta de perdão, a única coisa que você vai encontrar dentro do seu coração é Jesus. E aí quando você se encontrar com Ele, tendo esse encontro pessoal entre você e Ele dentro do seu coração, a sua vida vai mudar. Você será uma nova pessoa. A sua forma de falar, de cuidar das pessoas, de tratar as pessoas, você será uma nova criatura. Por quê? Porque você conseguiu encontrar Jesus dentro do seu coração. Então, que nós venhamos a fazer essa limpeza dentro do nosso coração. Tire tudo que não presta. Ódio, mágoa, ressentimento, sofrimento. Tudo que não presta, falta de perdão, só vai sobrar dentro do seu coração Jesus. Aí você vai exalar o amor de Deus por onde quer que você vá. Louvado seja nosso Senhor Jesus Cristo. Para sempre seja Deus louvado e a nossa mãe, Maria Santíssima. Muito bem, agradecendo aí a Nilda, obrigado, Cacá. O horário já passou. Tem alguém, tem algum áudio, Cacá? Não tem. Marlene Mendes. Um abraço, Marlene Mendes. Obrigado, viu, pela participação. Um abraço a todos vocês aí que estão pela live da Tobias Barreto FM. Finalizando aí o nosso programa. Ó Jesus, vive em Maria, vinde e vive em nós com vosso Espírito de santidade, na plenitude de vossos dons, na perfeição de vossos caminhos, na verdade de vossas virtudes, na comunhão de vossos mistérios. Dominai sobre todos nós as potências inimigas, o mundo, o demônio e a carne, na força do vosso Espírito, para a glória do vosso Pai. Assim seja. A vossa proteção recorremos, Santa Mãe de Deus. Não desprezeis as nossas súplicas e nossas necessidades, mas livrai-nos sempre de todos os perigos. Ó Virgem gloriosa e bendita. Amém. Muito obrigado a todos. Lembro que daqui a pouco, 19 horas, Santa Missa com os homens na Paróquia Nossa Senhora Imperatriz dos Campos. Você é o nosso convidado. Tenham todos uma boa noite. A Santa Paz de Deus. Até o próximo programa, se Deus

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1: 18 horas e 4 minutos.
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0: contra o Canadá às 17 horas.
1: E o nosso grande Isaquias Queiroz começou sua caminhada no Campeonato Mundial de Canoagem em Velocidade em Poznan, na Polônia. Contudo, hein? O canoísta brasileiro, dono de 5 medalhas olímpicas, estreou nas disputas individuais do C1 1.000 metros e C1 500 metros. Venceu as baterias classificatórias e assegurou vaga na semifinal das provas. Pelas disputas classificatórias no C1 200 metros, Gabriel Nascimento também brilhou. Disputando a segunda bateria da fase, o brasileiro liderou e venceu para garantir vaga na semifinal da prova. E o Brasil também fez bonito no Mundial de Paracanoagem. A competição também está sendo realizada em Poznan, na Polônia. Fernando Rufino, Igor, Alex Tofalini se garantiram na final A dos 200 metros na classe VL2 masculino, atletas que utilizam o tronco e os braços na remada. Na classe KL1 feminino, atletas com função de tronco muito limitada ou nula e sem função das pernas, Ana Cláudia Borges e Adriana Gomes de Azevedo também estão na final A. Pelo KL2, atletas que possuem uso parcial das pernas e do tronco, além de boa força nos braços, Leonice Frenderreich garantiu vaga direta na decisão. Já Aline Furtado de Oliveira avançou para as semifinais do KL3, atletas com função do tronco e função parcial das pernas. No KL1 masculino, Luiz Carlos Cardoso da Silva garantiu sua vaga na semifinal. E no VL1, atletas que utilizam apenas os braços e os ombros, Alan Francisco Martinez também está na semifinal. E chegou a hora do futebol feminino.
2: Copa delas.
1: E o bicho está pegando no Corinthians. Jogadoras do elenco profissional estiveram ontem no Parque São Jorge para reivindicar os direitos de imagem em atraso. De acordo com informações do site Meu Timão, as atletas não receberam os valores referentes aos meses de junho e julho, além de outras dívidas que seguem em aberto, como a premiação das Libertadores de 2025 e do vice-campeonato na Copa das Campeãs da FIFA e da Supercopa do Brasil em deste ano. Um grupo formado por 15 jogadoras das Brabas chegou no Parque São Jorge ontem por volta das 15 horas para uma reunião com o presidente Osmar Stabile. No entanto, o dirigente só atendeu as atletas por volta das 18 horas. No encontro, ficou acertado que a quitação das duas parcelas atrasadas será realizada em até 15 dias. As Brabas, que são trabalhadoras também, brigando aí pelos seus direitos, hein, Luiz Ferreira?
3: Olha, é o fim da picada, para não usar aquela outra expressão que vai tirar o No Mundo da Bola do ar. É, a gente está falando só do time mais vencedor do futebol feminino brasileiro em todos os tempos. É campeão de Libertadores, vice-campeão mundial, não sei quantas vezes campeões brasileiras. Assim, as jogadoras tiveram que ir para o Parque São Jorge fazer vigília, fazer plantão para esperar o Osmar Stabile. Enquanto isso, aí que a gente vê como é que é a disparidade de gênero nesse mundo, gente. Enquanto os jogadores, os homens, eram dados as satisfações de quando eles iriam ser pagos, as mulheres, que vêm fazendo muito mais do que os homens dentro de campo, a verdade é essa, as Brabas são muito mais vitoriosas do que o Corinthians masculino, se você tirar o recorte de 10 anos, muito mais, mas de muito longe, elas têm que fazer plantão na entrada desse Parque São Jorge, cara. Assim, eu espero mais uma vez que as coisas sejam resolvidas. A situação do Corinthians não tá nada bem. Fala-se até em demissão de Emily Lima do comando da equipe. A situação tá muito ruim lá dentro. Grupo dividido, mas ainda tem essa questão de salário. E você vê, não foi paga a premiação da Libertadores do ano passado, R.R. Pelo amor de Jesus, sabe? Pelo amor da Deusa, cara.
1: O Corinthians recebeu o dinheiro.
3: Recebeu? Recebeu, foi pago. Recebeu dinheiro da Comebol, recebeu dinheiro da CBF. E, cara, assim, quando você quiser entender a diferença de tratamento do futebol feminino para o futebol masculino, você apresenta esse caso. Eu não estou falando do time feminino da EBC aqui, não, junto à Rosinha, com a Raquel Mota, a Brenda Balbi, não. Eu estou falando do time mais premiado, mais vitorioso do futebol feminino brasileiro. Talvez em todos os tempos. Cara, ia tratar desse jeito. A que ponto chegou a diretoria do Corinthians, e a gente vê mais uma vez um exemplo de como o gênero

0: Faz diferença, bicho, no tratamento. Eu tenho muito time, e acho que o Corinthians, infelizmente, gente, não me entenda mal, eu tenho um respeito danado pela torcida do Corinthians. Eu passei a respeitar a torcida do Corinthians pelo que eles fazem. Eu fui em 2 anos em finais de BR feminino na Neoquímica Arena, e eu entrei 40 e poucos mil torcedores do Corinthians torcendo pelas brabas, eu lá no meio olhando, eu falei, que isso, cara? Eu fiquei com uma certa inveja, eu confesso. Eu queria que meu time do coração também fosse assim com o time feminino. Queria muito. Eu passei a respeitar muito o Corinthians por causa disso. Agora, pelo amor de Deus, Osmar Stable, dá o dinheiro, paga as brabas, cara. Pelo amor de Deus.
1: É o mínimo, é o mínimo. E a CBF finalmente divulgou a tabela detalhada das quartas de final do Brasileirão Feminino. A sua TV Brasil vai marcar presença em 2 confrontos para lá de decisivos. Vamos lá, nesse sábado, a gente vai ter Grêmio e São Paulo às 16h30 no estádio Alfredo Jaconi, Caxias do Sul. O jogo de volta vai ser no dia 5 de setembro, em local ainda não definido. Às 16h30, esse sim é o jogo da TV Brasil, Flamengo e Ferroviária, nesse sábado, no estádio Luso Brasileiro, o jogo da volta também será dia 5 de setembro, às 16h30, na Arena Fonte Luminosa. Luiz Ferreira, que dá pra gente falar desse Flamengo e Ferroviária?
0: Olha, eu vejo a Ferroviária com um pouquinho mais de favoritismo. Tem um time mais qualificado, tem um banco mais qualificado. O Flamengo se baseando muito na correria das mais novas e na experiência de uma Cristiane e uma Gênia. O confronto equilibrado, mas como a Ferroviária decide em casa, a Ferroviária é muito forte jogando na Arena Fonte Luminosa, eu acho que a Ferroviária acaba passando.
1: É, e depois a gente tem jogos na segunda-feira também pelas quartas de final. Temos Cruzeiro e Corinthians às 7h15 da noite. O primeiro jogo vai ser na Arena Independência, em Belo Horizonte. E o jogo da volta vai ser dia 7 de setembro, feriado, mas ainda sem local definido. E o jogo da TV Brasil na segunda-feira, às 9h30 da noite, anota aí, é Bahia e Palmeiras. Jogo que vai ser na Arena Fonte Nova, em Salvador. Será que o gramado vai estar bom? Porque o Rogério Ceni reclama uma barbaridade.
0: Mas vou te falar, ele é mala, mas reclama com razão. Tá, o gramado da Fonte Nova tá uma verdadeira porcaria. É, ele reclama com razão. Porque é a Arena de Copa do Mundo, Bahia com a aposta do Grupo City, o gramado podia estar muito melhor. Agora, RR, outro grande jogo, Bahia-Palmeiras, Palmeiras e Bahia. O Bahia
1: que mais vem... equilibrados é dessas quartas.
0: É, para mim, é um dos mais equilibrados. O Palmeiras que... teve aí talvez aquela oscilação normal que você tem no meio da temporada com alguns resultados. O Palmeiras, inclusive, passou um sufoco para empatar com o Bahia na própria Arena Fonte Nova, pelo BR Feminino. Vai ter esse encontro de novo com o Bahia, que tá aí capitaneado pelo técnico Felipe Freitas, que faz um trabalho muito bom à frente das meninas de aço. E a gente já chegou nas quartas de final do ano passado, na semifinal da Copa do Brasil ano passado. Será que as meninas de aço vão mais longe esse ano? Eu não sei, ó. É que equilibrado, né? Não vai ser surpresa se o Bahia passar do Palmeiras, tá?
1: É verdade. E voltando a falar de Copa do Brasil futebol masculino, Cruzeiro e Atlético Mineiro empataram em 1-1 ontem na abertura das quartas de final da competição. Após a partida, o meio-campo Matheus Pereira explicou que a eliminação na Copa do Brasil ficou para trás e garantiu... da Copa do Brasil não, da Libertadores. E garantiu que o confronto por uma das vagas nas semifinais está aberto.
2: Não, a gente sabe que o que passou, passou, não dá para ficar voltando atrás. O nosso foco estava no jogo de hoje, sabia que não ia ser definido o jogo hoje. Era importante a gente ter um resultado positivo, mas isso não mudaria nada. Talvez daria um pouco mais de vantagem, mas não ficava definido. Então é importante a gente entender isso. O jogo está em aberto, temos um jogo na segunda volta, semana que vem, para que a gente possa conseguir a classificação. É importante a gente analisar aquilo que a gente pode fazer diferente para que a gente possa conseguir a classificação.
1: Ainda no primeiro tempo da partida disputada no Mineirão, o zagueiro Juan Tressoldi sofreu uma dura entrada do atacante Caio Jorge. Bateu com a cabeça no chão e teve que ser substituído no protocolo de concussão. O experiente meio-campo Bernard fala da sua visão do lance.
3: No momento do lance ali, realmente eu achei que assim, foi um lance assustador. Até cheguei a conversar com o Caio Jorge. Cheguei a comentar com o juiz mesmo, sabe? Que eu achei que foi um lance perigoso e tal. E o Jesse chegou, mas pô, foi um lance normal, ele tentou fazer a alavanca ali, mas eu falei, velho, é perigoso, porque assim, a partir do momento que um jogador ele sobe, é complicado, qualquer alavanca ali sem apoio, e assim, eu não cheguei a ver o lance, então eu não sei muito, só fiquei sabendo que o primeiro toque no chão dele foi com a cabeça, então assim, é, é, complicado, é difícil, sabe? Mas é, essas coisas não tem como a gente julgar ou dizer, ah, foi na maldade, não foi, então, assim, não tem como, porque a gente nunca vai saber, né? Eu sempre falo que existem três verdades, né? A minha, a sua e realmente é a verdade.
1: É verdade, essa verdade difícil de ser encontrada. Luiz Ferreira, um clássico equilibrado. Agora, em relação a esse lance, graças a Deus está tudo bem com o Juan, porque parecia que tinha sido algo bem mais feio, né? Caiu todo torto de cabeça.
0: Foi uma cena bem, bem forte. O Caio Jorge pediu desculpa agora, usando as suas redes sociais, mas um pouco antes o Juan Pressotti falou até em mau caratismo no Caio Jorge. O bicho está pegando lá no Derby, no Derby Mineiro.
1: Depois que viu a repercussão, porque ele deu as costas do lance.
0: Eu acho que o Caio... Não dá pra dizer que foi... Eu tô com o Bernardo. Não dá pra dizer que foi com maldade. Mas foi imprudente, foi. Agora, joguinho meio truncado ontem, joguinho meio feio. Esperava mais desse Cruzeiro Atlético, RR.
1: Tudo em aberto. E logo mais, a partir das 9h30 da noite, a bola também rola no Nubank Park, em São Paulo, para Palmeiras e Santos. Mais um jogo válido pelas quartas de final da Copa do Brasil. Apesar da vitória no final de semana sobre o Vasco, o técnico Abel Ferreira reclamou bastante da falta de tempo para descanso e dos jogos seguidos na temporada.
4: No Brasil, todas as equipas, não é o Palmeiras, são todas as equipas, vão passar por períodos durante o ano bons e ruins. E quando aparecer esses ruins, quando não der para ganhar com essa criatividade, com essa magia que os jogadores de Palmeiras têm, porque eu não digo, olha, hoje toma lá a magia, treinador, agora tira. Não, não. O próprio contexto do futebol brasileiro proporciona que os jogadores muitas vezes joguem cansados. Já falei nisso 500 vezes. Viagens, tempo de descanso, falta de treino, gramados diferentes. Não, não há como. E depois tu tens que tentar trocar um ou dois para jogar na máxima, fazer gestão de energia para tentar jogar na máxima força. Por isso é que eu falo, mas quem é que no futebol brasileiro consegue manter uma consistência o ano todo e jogar sempre bem? Nem o Chelsea, nem o City, nem o Barcelona conseguem, fará aqui.
1: Já no Santos, Cuca jogou favoritismo para o lado alviverde.
5: Lógico que a gente sabe que é um jogo muito difícil. Palmeiras é o favorito, joga em casa, é o líder do campeonato, e tem um elenco muito numeroso e com muita qualidade. Não pode negar o favoritismo do Palmeiras, mas a gente vai, dentro da nossa proposta, tentar fazer o melhor possível quarta-feira.
1: Tá aí o Cuca jogando favoritismo pro Palmeiras, né? Malandro das antigas. E Neymar não vai entrar em campo logo mais. O Santos chegou a divulgar a lista, ele estava relacionado com o nome do camisa 10. No entanto, dos 25 jogadores da lista, Neymar e outros atletas vão ser cortados. Já se imaginava, não quer jogar no gramado sintético.
0: Eu acho que o Neymar ele tem que jogar o máximo que ele puder. Inclusive para provar que ele ainda tem capacidade de ser aquele... De não ser não aquele Neymar de 2015, mas um Neymar que ainda decide jogos. Se o Neymar colocar a... chamar para ser responsabilidade no jogo da volta na Vila Belmiro, fizer 3 gols, 3 assistências e classificar o Santos, isso vai ficar para trás. Do contrário, se o Neymar não jogar e tiver uma atuação ruim contra o Palmeiras na próxima semana, muita gente vai lembrar de que ele não jogou na partida de ida. É, a gente vê o resultado, mas é assim que funciona. E eu também parece que o Gabigol também não joga, tá? Ou pelo menos começa no banco de reservas. Tem que...
1: Olha, mas se aí se leva um sacode de 3-0 para o Palmeiras...
0: É, e aí como é que faz? Durante o show de bola nacional a gente vai atualizar, até com as equipes direitinho, com as equipes escaladas direitinho, a gente vai atualizar durante o show de bola nacional para Vasco Vitória 21 horas e 15 minutos, RR.
1: Agora já terminando, últimas notícias aí do mundo do futebol, o Real Madrid venceu o Real Sociedad por 4-1. 3 gols deles, hein, Luiz Ferreira?
0: 3 gols de
1: Não
0: Mbappé.
1: É o Vini, não.
0: Não, 3 gols de Mbappé, eu tava acompanhando. 3 gols de Mbappé, o nossa tartaruga chegou com tudo. É, Vini Júnior fez um dos gols e ainda deu assistência, uma assistência linda pro terceiro gol do Mbappé na partida. O Real Madrid começando muito bem e no Barcelona o Rodri deve fazer sua estreia também nessa rodada de La Liga.
1: Contratada peso de ouro aí, Rodri, que foi eleito o melhor jogador da Copa do Mundo. Há controvérsia sobre isso, né, Luiz Ferreira?
0: Deixa quieto.
1: São 6h29, esse programa No Mundo da Bola vai ficando por aqui. Vem aí o Repórter Nacional com as últimas notícias do Brasil e do mundo. Uma ótima noite para todos vocês e tchau!

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1: Seis e meia no horário de Brasília. 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
2: Olá, uma ótima noite para você que está sintonizado na Rádio Nacional em Brasília, São Paulo, Rio de Janeiro, Amazônia, Alto Solimões, São Luís e Recife. E também para você que nos acompanha em todo o Brasil, junto às emissoras parceiras da nossa Rede Nacional de Comunicação Pública. Eu sou Sheila Noleto e você vai ouvir a partir de agora as principais notícias desta quarta-feira, 26 de agosto de 2026. Avalanche de lama e água na fronteira entre o Nepal e o Tibete deixa mais de 150 mortos e centenas de desaparecidos, entre eles turistas estrangeiros. E mais.
3: Governo brasileiro processa plataforma Discord por descumprimento do ECA digital. Nos Estados Unidos, Meta concorda em pagar multa de mais de 16 bilhões de dólares para encerrar a ação por uso excessivo de redes sociais por adolescentes.
4: Congresso Nacional fará esforço concentrado na próxima semana para analisar pautas prioritárias do governo, como o fim da escala 6x1 e a PEC da segurança pública.
5: Anvisa atualiza regras de segurança sanitária para aviões e aeroportos no Brasil. Resolução começa a valer em 150 dias, mas prazos para se adequar às novas normas correm a partir de hoje.
6: Contratos dos primeiros profissionais do Mais Médicos Especialistas podem ser prorrogados por 6 meses.
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2: Antes de darmos início ao nosso noticiário, lembramos que diante do período de defesa eleitoral não serão veiculados conteúdos que possam caracterizar publicidade institucional. A medida se faz necessária para garantir o cumprimento das normas que regulamentam a comunicação de instituições públicas. O defesa eleitoral será encerrado em 25 de outubro. A gente começa com notícia internacional. Uma avalanche na região do Himalaia, entre o Tibete e o Nepal, deixou 160 mortos, atualização feita agora há pouco. Centenas de pessoas estão desaparecidas e entre as vítimas há cerca de 340 estrangeiros de várias nacionalidades. Karina Dourado, da TV Brasil, traz os detalhes dessa tragédia.
7: Uma avalanche de lama e água atingiu a região de fronteira entre o Nepal e o Tibete. O desastre destruiu casas, estradas e pontes. As buscas continuam dos dois lados da fronteira. Em segundos, a paisagem desaparece debaixo de uma enxurrada de lama e água. A força da água e dos detritos destrói construções e veículos. O desastre atingiu a região de fronteira entre o Nepal e a China. No lado nepalês, enchentes repentinas atingiram vilas e áreas de infraestrutura. No distrito de Hazua, no norte do Nepal, a água tomou as margens do rio Botikoshi. Casas ficaram parcialmente submersas e trechos de vilas foram destruídos. Estradas e construções foram levadas pela correnteza. Pontes e projetos de geração de energia também foram danificados. Em Nuwakot, ainda no Nepal, o barro cobre parte das construções às margens do rio. A causa exata da enchente ainda está sendo investigada. Uma das hipóteses é que um deslizamento de terra tenha bloqueado o rio e provocado uma grande onda de água e detritos. Do lado chinês, vales cobertos de lama e rios transbordados. A área de Jirong também teve estradas e ligações de energia e comunicação danificadas. Equipes de resgate foram mobilizadas para procurar desaparecidos e liberar os acessos. Máquinas pesadas foram levadas para as áreas mais afetadas, mas o trabalho é dificultado pela destruição de estradas e pelas condições climáticas. No Nepal, helicópteros de resgate também enfrentam restrições para chegar a algumas das áreas atingidas. Enquanto as equipes avançam nas buscas, ainda não é possível dimensionar toda a extensão dos estragos. A prioridade agora é encontrar os desaparecidos e levar ajuda às comunidades atingidas. Com informações da agência Reuters, da TV Brasil, em Brasília, Karina Dourado.
2: E o governo brasileiro lamentou as mortes No Nepal e na região do Tibete, na China, o Ministério das Relações Exteriores informou que, até o momento, não há registro de brasileiros entre as vítimas. As embaixadas do Brasil, na capital do Nepal, e em Pequim, capital da China, acompanham com atenção os desdobramentos dessa calamidade no país. 18h35. Nos Estados Unidos, a empresa Meta se comprometeu a pagar mais de 16 bilhões de dólares para encerrar uma ação na qual foi acusada de incentivar o uso em excesso de redes sociais por adolescentes e jovens. O acordo ainda precisa ser validado pela justiça americana, mas já é considerado um dos maiores da história. Pedro Lacerda está aqui no estúdio e traz os detalhes ao vivo aí. Boa noite, Pedro.
8: Boa noite, Sheila. Boa noite, ouvinte. É isso mesmo, pela decisão da Justiça Americana, a Meta vai pagar 16 bilhões e 680 milhões de dólares, quase 87 bilhões de reais, para pôr fim à ação. O litígio teve início em 2023, mas só começou a ser julgado no dia 12 de agosto. Ao aceitar pagar o valor, a Meta não reconheceu ter cometido irregularidades. Além do pagamento, a empresa se comprometeu a mudar como adolescentes usam suas plataformas. As contas de menores de 18 anos passam a ter limite diário de 2 horas, que só pode ser liberado pelos pais, e bloqueio de acesso entre meia-noite e 6 da manhã. A empresa também terá que remover perfis de crianças com menos de 13 anos e responder rapidamente a denúncias de conteúdo prejudicial feita por adolescentes.
2: Esse acordo também vai encerrar ações individuais movidas aí por alguns estados?
8: Vai sim, Chile, Califórnia, Illinois, Novo México e o Distrito de Colômbia moviam ações separadas que também foram encerradas. Elas estavam ligadas ao escândalo da Cambridge Analytica sobre uso indevido de dados de usuários do Facebook para campanhas políticas nos Estados Unidos. Os 3 estados, mais o Distrito de Colômbia, vão receber quase 460 milhões de dólares. Mesmo com o acordo, a Meta segue enfrentando outros processos nos Estados Unidos por acusações semelhantes. Esse julgamento é considerado um dos principais testes contra as Big Techs por danos causados a menores de idade no país. Sheila?
2: Obrigada, Pedro Lacerda, trazendo informação sobre essa questão, né, de redes sociais entre crianças e adolescentes, que precisa aí de muito cuidado e atenção. E ainda nessa edição a gente vai falar sobre o processo do governo brasileiro contra a plataforma Discord. 6h37. Informação agora aqui de Brasília. O Senado e a Câmara dos Deputados prepararam um esforço concentrado para analisar 5 propostas do governo federal que estão em tramitação no Congresso nessa semana agora que vem. A repórter Daniela Longuinho conta pra gente agora ao vivo que pautas que os parlamentares vão priorizar. E Dani, boa noite.
9: Boa noite, Sheila. Boa noite, ouvintes. Olha, as pautas são as seguintes: o fim da escala 6x1 e da taxa das blusinhas, o marco legal dos minerais críticos, a PEC da segurança pública e o projeto de lei do Redata para incentivar a instalação de data centers no Brasil. O anúncio veio após almoço entre o presidente Lula e os presidentes da Câmara, Hugo Mota, e do Senado, Davi Alcolumbre, hoje no Palácio do Planalto. Desculpa, da Alvorada. Hugo Mota detalhou a tramitação da medida provisória que zera a alíquota de 20% do imposto de importação para compras internacionais até 50 dólares, a chamada taxa das blusinhas.
10: Para que a comissão possa concluir o seu trabalho, a comissão terá a presidência indicada pela Câmara e a relatoria indicada pelo Senado, com a finalidade de aproveitarmos a janela do esforço concentrado da próxima semana para aprovarmos no plenário da Câmara. Em seguida, o Senado também terá a oportunidade de apreciar, já que essa medida provisória vence no meio do mês de setembro e nós precisamos ter antes disso a sua apreciação.
9: Em relação aos minerais críticos, apesar de haver outro projeto tramitando no Senado Federal sobre o mesmo assunto, o presidente da Casa, Davi Alcolumbre, afirmou que dará seguimento à proposta enviada pelo governo.
11: E eu tenho a compreensão que nós precisamos, o Senado Federal, nos debruçarmos sobre a proposta que foi aprovada na Câmara, encaminhada pelo governo. Porque é o governo brasileiro que sabe o que está passando hoje, inclusive em alguns estados do Brasil, do ponto de vista de outros países estarem vindo no Brasil comprar as nossas riquezas. Já que nós não temos uma legislação clara para proteger, e é justamente essa que está tramitando no Senado, eu quero me comprometer que esta matéria estará pautada na semana que vem.
9: No caso do fim da escala 6x1, a matéria está na Comissão de Constituição e Justiça do Senado, sob relatoria de Omar Aziz, do PSD do Amazonas. Segundo Alcolumbre, o texto do relator deve ser apresentado na próxima quarta-feira.
11: Senador Omar Aziz, relator da PEC do fim da escala 6x1, tem a compreensão da importância da matéria, me disse que já está construindo um relatório para ser apresentado na próxima quarta-feira na Comissão de Constituição e Justiça. Isso quer dizer o quê? Isso quer dizer que a matéria está tramitando dentro dos ditames adequados do regimento e da Constituição brasileira.
9: Para o presidente Lula, assim como o marco legal dos minerais críticos, o REDATA é fundamental para a soberania do país.
12: Se a gente não tomar cuidado, a gente vai continuar com os dados brasileiros, sob o dado de você, da imprensa, ficar na mão de outras pessoas, senão dos brasileiros. E o REDATA é uma coisa importante, porque a possibilidade de investimento no Brasil, segundo o ministro da Indústria e Comércio, pode chegar na casa dos 500 bilhões de reais.
9: A próxima semana será a última para votações no Congresso Nacional, antes do primeiro turno das eleições gerais de outubro. Sheila.
2: Obrigada, Dani. Falando em eleições, daqui a pouco você volta para contar aí para a gente como foi a agenda dos candidatos à presidência. 6h41. A Anvisa atualizou hoje as regras de segurança sanitária para aviões e aeroportos do Brasil. A nova resolução, que atualiza uma norma que estava em vigor desde 2002, deve começar a valer em 150 dias. Quais as novidades aí dessa norma, hein, Osama? Boa noite.
13: Boa noite, Sheila. Boa noite, ouvintes. Olha, Sheila, uma das novidades é a adoção, em 2 anos, de sistemas de gestão de qualidade com políticas de segurança sanitária e programas de auditoria. E em 1 ano devem ser estruturadas também áreas de gestão de documentos e de treinamento de fornecedores e trabalhadores. Esses prazos correm a partir de agora, com a publicação das novas normas no Diário Oficial da União desta quarta, apesar da resolução só começar a valer em 150 dias, do jeito que você disse. As regras são para aeroportos, classes 3 e 4, como Guarulhos, Brasília e Galeão, e empresas com aviões de passageiros, com banheiros e instalações hidráulicas. Sheila.
2: E quais são as obrigações práticas aí, tanto para os aeroportos quanto para as companhias aéreas?
13: Entre as obrigações das companhias aéreas estão manutenção da qualidade da água consumida a bordo e controle sanitário dos alimentos aí servidos durante o voo. Além disso, limpeza e desinfecção das aeronaves e ações para evitar a presença de insetos, roedores e outros animais que possam representar risco à saúde pública. Já os aeroportos devem garantir fornecimento de água potável, sistemas de climatização, serviços de saúde e limpeza e desinfecção do terminal. O texto também destaca que, em caso de emergência em saúde pública, aeroportos e empresas aéreas devem seguir as orientações das autoridades sanitárias. E para aeroportos que queiram iniciar operações internacionais, a resolução estabelece ainda a necessidade de avaliação prévia pela Anvisa. Sheila.
2: Obrigada, Samuel Gauri, falando aqui direto de Brasília, 6h43. O programa Mais Médicos Especialistas deve manter profissionais em regiões que enfrentam dificuldades para garantir atendimento especializado. A medida pretende evitar a interrupção dos serviços e ampliar o acesso da população a consultas, exames e cirurgias. A reportagem é de Gabriel Bru.
14: Os contratos dos primeiros profissionais do programa Mais Médicos Especialistas podem ser prorrogados até fevereiro de 2027. A medida alcança os participantes do primeiro chamamento, que teriam os contratos encerrados agora em setembro. Essa prorrogação, no entanto, não é automática. Os médicos que entraram pelo primeiro edital em 2025 devem atender requisitos de aprimoramento, serviço e situação administrativa, além de manifestar interesse em continuar e ter aprovação dos gestores locais. São 676 profissionais que podem ser contemplados. O anúncio foi feito nesta quarta-feira pelo Ministério da Saúde, que pretende garantir a continuidade do atendimento à população até a publicação do novo edital previsto para dezembro. Atualmente, o Mais Médicos Especialistas tem 2 mil médicos, sendo que 451 desses começam nesta semana. O objetivo é facilitar o acesso dos pacientes a consultas, exames e cirurgias especializadas. O foco está nas áreas com maior carência de profissionais. Dentre os 2 mil médicos, 500 são anestesiologistas, importantes para a realização de operações, e mais da metade do total atua no interior do país, atendendo onde havia vazios assistenciais. Em Vilhena, Rondônia, a realização de cirurgias aumentou de 350 para mais de 1.000. Em Caicó, no Rio Grande do Norte, onde não era realizada ultrassonografia mamária, já foram 72 exames do tipo desde a chegada do especialista. Da Rádio Nacional em Brasília, Gabriel Brum.
2: 6h45, pelo horário de Brasília, você vai ouvir daqui a pouco.
15: Começa amanhã a quinta e última edição do GRIÔ, Festival de Cinema Negro Contemporâneo em Curitiba.
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2: A plataforma Discord será responsabilizada judicialmente por desrespeitar o Estatuto da Criança e do Adolescente Digital e poderá pagar uma multa no valor de R$500 milhões por danos morais e coletivos. A ação foi ajuizada pela Advocacia Geral da União. Quem explica mais sobre esse processo é o Pedro Lacerda, como eu prometi mais cedo. Diga lá, Pedro.
8: Pois é, Sheila, o pedido feito à Justiça Federal em Brasília é que a plataforma seja obrigada a se adequar ao ECA Digital e pague indenização de R$500 milhões por danos morais coletivos, o equivalente a R$50 milhões para cada uma das 10 infrações que a AGU, a Advocacia Geral da União, diz ter identificado. O ministro da Justiça, Wellington César, classificou a medida como uma resposta do Estado brasileiro diante de crimes que atingem, sobretudo, crianças e adolescentes.
16: Coibir práticas de automutilação, de induzimento, instigação ao auxílio ao suicídio, de crueldade aos animais, dentre muitas outras, atingindo sobretudo segmentos como as crianças e os adolescentes.
8: A ação é um desdobramento da Operação Lívia, deflagrada no início do mês para apurar o caso de uma adolescente induzida a se automutilar durante uma transmissão ao vivo no aplicativo. O governo chegou a negociar por 2 semanas um termo de ajustamento de conduta com o Discord, mas a empresa recuou da assinatura na última reunião, na segunda-feira. O advogado-geral da União, Jorge Messias, disse que o Brasil não vai permitir que empresas de mídia digital desrespeitem as regras para esse tipo de plataforma.
17: Nós não podemos tolerar que verdadeiras cracolândias digitais sejam criadas no ambiente virtual brasileiro. E esta ação representa que a tolerância do Estado brasileiro é zero para esse tipo de prática. Todas as empresas que queiram participar do ambiente digital brasileiro são bem-vindas, mas devem cumprir integralmente a legislação brasileira.
8: Entre os pedidos da AGU estão a verificação de idade dos usuários, a vinculação de contas de menores de 16 anos aos responsáveis e o corte em tempo real de transmissões com automutilação ou violência extrema. Um levantamento da Secretaria Nacional de Direitos Digitais mostra que, no caso investigado, nenhum desses mecanismos funcionou. Segundo o governo, o caso não é isolado. Somente entre 2025 e 2026, a Secretaria já produziu mais de 115 relatórios técnicos envolvendo o Discord em episódios de indução ao suicídio, automutilação e maus tratos a animais. A ação também se apoia em uma interpretação do Supremo Tribunal Federal de 2025 sobre a responsabilidade de plataformas por conteúdos de terceiros. Sheila, é com você.
2: Obrigada, Pedro. A gente lembra que criança e adolescente precisam de supervisão nas redes sociais. 6h48.
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2: Em viagem hoje pelo Brasil, candidatos à presidência da República apresentaram propostas de governo para áreas como educação, saúde, segurança e economia. Assuntos para Daniela Longuinho, que está de volta. Dani?
9: Sheila, ouvintes, olha, Ronaldo Caiado, do PSD, defendeu a adoção de ações de inteligência em segurança pública para combater a guerra vivida em comunidades no Rio de Janeiro. A fala foi após visita ao Santuário da Penha. O candidato também participou de sabatina feita pela Rádio CBN e pelos jornais O Globo e Valor Econômico. Renan Santos, do Missão, está no Rio de Janeiro e participa de entrevista na TV Globo após o Jornal Nacional. Hertz Dias, do PSTU, concedeu entrevista à TV Globo em São Paulo. Ele destacou a proposta de uso dos recursos gerados por setores estratégicos para impulsionar a área de alta tecnologia. O candidato citou a produção de máquinas e equipamentos, infraestrutura digital, refino de petróleo, semicondutores e terras raras que podem ser utilizados em prol de um projeto nacional de desenvolvimento, em vez de atender aos interesses das multinacionais e dos grandes monopólios. Wilson Grassi, do Democratas, concedeu entrevistas à Rádio Mix de Volta Redonda e à Rede Globo de São Paulo. Clariana Barão, do Democracia Cristã, concedeu entrevista ao jornal Sputnik Brasil.
2: Tivemos candidatos em campanha em Minas Gerais, o segundo maior colégio eleitoral do país. Como é que foi a agenda deles, hein, Dani?
9: Isso, Sheila. Romeu Zema, do Novo, prometeu, se eleito, dar prioridade ao atendimento primário em saúde, evitando grandes deslocamentos da população para acessar os serviços em uma unidade básica de saúde. O candidato visitou o Hospital Regional de Teófilo Otoni, no norte de Minas Gerais, e concedeu entrevista à Rádio 98 FM. Augusto Cury, do Avante, cumpriu agenda em Montes Claros, onde realizou caminhada no Mercado Central, almoçou com empresários e visitou o Colégio Batista.
2: Outros dois candidatos estiveram no Nordeste, né, que concentra quase 30% do eleitorado. O que, que eles fizeram por lá, hein?
9: Em Arapiraca, no Agreste Alagoano, Flávio Bolsonaro, do PL, realizou carreata e teve encontro com representantes do setor produtivo. Afirmou que, se eleito, vai levar desenvolvimento, energia, infraestrutura e emprego para o Nordeste. Samara Martins, do UP, participou de sabatina na Universidade Federal de Alagoas, onde debateu os orçamentos e políticas de permanência nas universidades públicas. Tratou também das demandas dos coletivos de mulheres e do povo negro. Lula, do PT, e Edmilson Costa, do PCO, não tiveram agenda de campanha nesta quarta-feira. Com você, Sheila.
2: Obrigada, Daniela Longuinho, participando ao vivo aqui com a gente, 6h51. Notícia do norte do país, uma tecnologia que une sensores, imagens de satélite e o conhecimento de comunidades ribeirinhas está sendo usada para monitorar os lagos da Amazônia e prevenir uma nova mortandade de botos. Esse acompanhamento foi reforçado após a seca extrema de 2023. Vamos conferir na reportagem de Yasmin Bussons, da Rádio Encontro das Águas, em Manaus, uma emissora da Rede Nacional de Comunicação Pública.
19: No Amazonas, pesquisadores e ribeirinhos trabalham juntos para acompanhar as condições dos rios e lagos e proteger os botos. O projeto Lagos Sentinelas da Amazônia, coordenado pelo Instituto Mamirauá, envolve mais de 200 comunitários e 52 comunidades. Sensores, estações meteorológicas e imagens de satélite monitoram a temperatura, o nível e a qualidade da água, além das condições climáticas. No Amazonas, o trabalho ocorre nos lagos Tefé, Coari, Janauacá e Serpa. O quinto lago fica no Pará. Segundo o levantamento dos órgãos, durante a seca de 2023, 330 botos das espécies cor-de-rosa e tucuxi morreram nos lagos naquele período. A pesquisadora do Instituto Mamirauá, Hilda Chaves, destaca um monitoramento intenso neste período.
20: 2 vezes por semana se faz o monitoramento desde a base flutuante do Instituto Mamirauá, ao longo de todo o lago até a cabeceira do Tefé, voltando pela cidade até a saída dos Solimões, para tentar identificar se encontrar alguma carcaça dos animais, para tentar fazer uma necropsia e poder tentar entender a causa da mortalidade.
19: O monitoramento também avalia o comportamento dos botos, como atividade, alimentação e interação entre os grupos. 12 botos vermelhos também receberam transmissores via satélite, que permitem acompanhar os deslocamentos dos animais e a resposta às alterações ambientais. Da Rádio Encontro das Águas em Manaus, Yasmin Bussões, para a Rádio Nacional.
21: Esportes.
0: O Flamengo já sabe quem vai encarar nas quartas de final da Copa Libertadores da América. Será o Independente del Valle. Flamengo terá que jogar na altitude de Quito, no Equador. Independente venceu o Tolima por 3-1, havia vencido o primeiro jogo. Com isso, os jogos já estão definidos das quartas de final da Libertadores. Estudiantes e Corinthians, Independente del Valle e Flamengo, a LDU contra o Palmeiras e o Platense da Argentina contra a equipe do Fluminense. O Vasco da Gama vai conhecer seu adversário na Sul-Americana logo mais. O River Plate joga com o Santa Fé. Primeiro jogo 0-0, o jogo será no Monumental de Núñez. Já temos os seguintes jogos definidos: Boca Juniors de São Paulo, Atlético Mineiro e Santos e o Montevideo City, que vai enfrentar a equipe do Cienciano. Pela Copa do Brasil ontem, Mineirão lotado, mas deu empate. Cruzeiro e Atlético ficaram no 1-1. Semana que vem, na Arena MRV, Campo do Galo, quem vencer leva. Se tiver empate, vamos para as cobranças de pênaltis. Duas partidas pela Copa do Brasil hoje, daqui a pouco, 21h30, Palmeiras e Santos, e o jogo que a Rádio Nacional vai transmitir para todo o território brasileiro, direto de São Januário, do Rio de Janeiro, entre Vasco da Gama e Vitória. Da equipe de esportes da Rádio Nacional, André Luiz Mendes.
2: Começa amanhã a última edição do Griote, Festival de Cinema Negro Contemporâneo em Curitiba, capital do Paraná. O evento destaca o protagonismo negro nas narrativas audiovisuais e reflete sobre o futuro do cinema negro brasileiro. Assunto para a repórter Sara Kines, que participa ao vivo agora com a gente, direto da capital paulista. Oi, Sara, boa noite.
21: Boa noite, Sheila. Boa noite, ouvintes. O Griot acontece até o dia 2 de setembro no Cine Passeio, em Curitiba, e traz mostras inéditas, mesas de conversa, oficinas e sessões de filmes para todas as idades, tudo de graça. Uma das fundadoras do festival, a produtora artística Bia Gerolim, conta que o evento surgiu como resposta a uma necessidade histórica de afirmação das narrativas feitas por e para pessoas negras e se firmou como um espaço de exibição para que as obras cheguem a esse público.
22: O festival foi um grande polo de difusão e eu penso que o legado dele ultrapassa os dias em que acontece o evento e a própria tela do cinema, sendo também um combustível para o surgimento de outros espaços de democratização, como cineclubes e mostras que se desdobram a partir dessa tomada de consciência acerca da importância de olhar para o que a gente está produzindo enquanto realizadores.
21: Com o tema O Fim Alimenta o Começo, em referência à imagem da serpente que morde a própria cauda, o festival encerra seu ciclo depois de 5 edições. Na sessão de abertura, será exibido o longa-metragem Criadas, com a presença da diretora Carol Rodrigues. Bia Gerolim comenta 2 filmes da homenageada desta edição, a cineasta baiana Ju Almeida.
22: Eu destaco principalmente os curtas Eu Negra e Náufraga, além do trabalho muito sensível em fotografia e a presença importante na direção de campanhas e filmes publicitários, que
23: Observatório
22: é um espaço
23: Nacional,
22: majoritariamente
23: 18 horas,
22: branco,
23: 57
22: mas que os nossos
23: minutos,
22: têm ocupado cada
23: segundos.
22: Vez mais com bastante talento.
21: Além da mostra competitiva, tem também a mostra
23: Observatório Nacional, 18 horas, 57 minutos, 30 segundos.
21: A sessão com curtas de horror a partir de perspectivas negras e a mostra Panorama.
23: Observatório Nacional, 18 horas, 57 minutos, 40 segundos.
21: A programação traz oficinas de crítica cinematográfica e de como tirar
23: Observatório
21: a ideia de uma
23: Nacional,
21: mostra
23: 18 horas,
21: papel,
23: 57 minutos,
21: além de um
23: 50
21: sobre
23: segundos.
21: Imagens pensadas para o cinema negro. Mais detalhes no site Festival
23: Observatório Nacional, 18 horas, 58 minutos.
2: Obrigada,
23: Sara
2: Kine, 6h57.
23: Observatório
2: Estão abertas
23: Nacional,
2: as inscrições
23: 18 horas,
2: para a Autêntica Mostra
23: 58
2: Cinemas
23: minutos,
2: do Brasil. Vamos conferir com Madison Euler.
24: O projeto Autêntica Mostra Cinemas do Brasil, que está na sua
23: Nacional,
24: quinta edição,
23: 18 horas,
24: abre uma chamada
23: 58
24: pública
23: minutos,
24: e gratuita para exibidores
23: segundos.
24: Audiovisuais de todo o país interessados em exibir os filmes da mostra.
23: Cineclubes,
24: cinemas
23: horas,
24: de rua, escolas,
23: minutos,
24: universidades, bibliotecas, pontos de cultura e outros espaços podem se inscrever para incluir as sessões da programação
23: Nacional, 18
24: até
23: horas,
24: o fim de
23: 58
24: 2026,
23: minutos, 40
24: conforme.
23: Segundos. Observatório Nacional, 18 horas, 58 minutos, 50 segundos. Observatório Nacional. 18 horas 59 minutos 0 segundo. Observatório Nacional. 18 horas 59 minutos 10 segundos. Observatório Nacional. 18 horas 59 minutos 20 segundos. Observatório Nacional. 18 horas 59 minutos 30 segundos.
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5: Olá, boa noite.
4: Boa noite para você que nos acompanha em todo o país.
5: Quarta-feira, 26 de agosto de 2026.
4: Vamos aos destaques do dia.
5: Defesa de crianças, adolescentes e mulheres no ambiente digital.
4: Discord é acionado na justiça por falhas na proteção de menores.
5: Ação civil pública foi apresentada pela Advocacia Geral da União. Graziele Bezerra.
4: A ação civil pública cobra que a plataforma Discord adote medidas efetivas para a proteção de crianças, adolescentes e mulheres no ambiente digital. O combate a crimes cibernéticos e as ameaças no ambiente digital contam com o apoio do CyberLab, Laboratório de Operações Cibernéticas.
5: Quem conversou com a gente sobre o assunto foi o coordenador, delegado Alessandro Barreto.
6: O CyberLab está ajudando as polícias estaduais a identificar a pessoa se achava acima de qualquer suspeita e se escondia por detrás de conexões de internet.
4: Atenção, diretores e professores de escolas públicas.
5: Está na hora de escolher os livros didáticos que serão utilizados em sala de aula a partir do ano que vem. Thaís de Araújo.
7: A seleção deve ser feita com a participação da equipe escolar, levando em consideração a proposta pedagógica, as características e as necessidades da comunidade.
4: Hoje, na apresentação da Voz do Brasil, eu, Luciana Vasconcelos e Luciano Seixas.
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4: A arrecadação do governo federal chegou a 289 bilhões e 300 milhões de reais no mês de julho.
5: Um aumento de quase 9% em relação a julho de 2025.
4: O mês foi marcado pelo desempenho favorável de setores como indústria, serviços e arrecadação de impostos.
25: Na comparação com julho do ano passado, o resultado representa crescimento real de quase 9%, já descontada a inflação. Entre os fatores que contribuíram para o resultado estão o aumento da arrecadação da Previdência Social e o crescimento das receitas com PIS e COFINS associado ao aumento das vendas. Destaca Claudemir Malaquias, chefe do Centro de Estudos Tributários e Aduaneiros da Receita Federal.
26: Os fatores que contribuíram para o resultado do mês de julho, na comparação com o mesmo período do ano passado, foram os seguintes. O desempenho da indústria, um crescimento de 1,05%. A venda de bens, um crescimento de 4,93%. A venda de serviços, um crescimento de 2%. A massa salarial teve um crescimento nominal de 10,19% em relação ao ano passado. E o valor em dólar das importações, um crescimento de 12,16%.
25: O desempenho também é positivo no acumulado do ano. De janeiro a julho, a arrecadação chegou a 1 trilhão 876 bilhões de reais. Em valores corrigidos pela inflação, o crescimento foi de quase 7% em relação ao mesmo período de 2025. Reportagem Pablo Mundim.
5: O Índice Nacional de Preços ao Consumidor Amplo 15, o IPCA 15, considerado uma prévia da inflação oficial do país, ficou em menos 0,4% no mês de agosto.
4: Contribuíram para o resultado os setores de habitação, com queda de 1,41% nos preços, transportes com redução de menos 1% e alimentos e bebidas com queda de 0,57%.
5: No setor habitação, o destaque foi para a redução no valor da conta de luz. luz. E nos transportes, a queda no preço da gasolina.
1: Já no setor de alimentos e bebidas, os destaques ficaram por conta do tomate, batata inglesa, cenoura e café moído, que ficaram mais baratos no período.
5: Crianças e adolescentes estão no centro de uma ação civil pública contra a plataforma de comunicação Discord.
1: O motivo são possíveis falhas na proteção desse público, que teriam resultado em crimes e situações de violência.
5: A ação prevê obrigações para que a empresa aprimore mecanismos de prevenção e proteção.
1: A ação civil pública cobra que a plataforma Discord adote medidas efetivas para a proteção de crianças, adolescentes e mulheres no ambiente digital. Voltada inicialmente para as comunidades de games, hoje a ferramenta é usada por públicos variados e permite o compartilhamento de textos, arquivos de voz e vídeo e transmissões de modo público ou privado. Porém, segundo o governo, tem apresentado falhas na segurança e mecanismos de proteção a menores, como explica o advogado-geral da União, Jorge Messias.
10: Não há, por parte da plataforma, a adoção de requisitos mínimos estabelecidos na legislação brasileira, em especial no ECA Digital, e a ausência dessa rede de proteção tem levado a situações de ordem absolutamente criminal, envolvendo crianças, adolescentes, mulheres e animais. Tentamos, por 2 semanas, construir um termo de ajustamento de conduta. A empresa, num primeiro momento, demonstrou o interesse de assumir compromissos significativos com o Estado brasileiro, mas, infelizmente, recusou a assinatura do termo no último momento.
1: O fato mais grave e recente envolvendo a plataforma foi a morte de uma adolescente de 13 anos no Mato Grosso do Sul, que tirou a própria vida durante uma transmissão ao vivo pelo Discord. O secretário nacional de Direitos Digitais, Vitor Fernandes, diz que a plataforma demorou a agir, mesmo quando foi notificada.
11: Essa live durou mais de 2 horas, ela começa por volta de 2h20 da manhã, 4h15 da manhã, já completando quase 2 horas, servidor foi derrubado. As contas dos investigados envolvidos só foram banidas da plataforma 24 horas do ocorrido.
1: O ministro da Justiça e Segurança Pública, Wellington César Lima e Silva, lembrou que as plataformas digitais devem se adequar ao país.
12: É uma resposta que busca fazer valer que qualquer plataforma nacional ou estrangeira não venha a descuidar dos limites impostos pela lei.
1: A ação pede que a plataforma reforce os mecanismos de controle parental, amplie a cooperação com autoridades brasileiras e implante sistemas que identifiquem situações de riscos para menores. É exigida ainda a criação de mecanismos específicos de detecção e moderação de conteúdos com práticas de maus tratos, violência, mutilação e crueldade contra animais. A plataforma tem até 15 dias para se adequar, sob pena diária de R$500 mil. Também é pedida a condenação da empresa em R$500 milhões por dano moral coletivo, valor que poderá ser revertido ao Fundo de Defesa de Direitos Difusos. Reportagem Graziele Bezerra.
13: Crianças e adolescentes devem ser orientados sobre os riscos existentes na internet e estimulados a conversar com adultos de confiança sempre que sentirem desconfortáveis durante interações online.
5: Caso alguém solicite sigilo sobre conversas, fotos ou qualquer outro conteúdo, o fato deve ser comunicado imediatamente aos pais ou responsáveis.
13: São orientações do delegado Alessandro Barreto, coordenador do CyberLab, o laboratório de operações cibernéticas ligado ao Ministério da Justiça e Segurança Pública.
5: Em entrevista à Voz do Brasil, o delegado falou comigo e com a Mariana Jungmann sobre a atuação do CyberLab no combate a crimes cibernéticos e ameaças no ambiente digital. Vamos ouvir.
14: Delegado Alessandro Barreto, bem-vindo à Voz do Brasil, um prazer ter o senhor conosco aqui. Vamos falar então sobre o CyberLab, o trabalho de inteligência que ficou concentrado nele a partir da sua criação. Explica para o nosso ouvinte que trabalho é esse.
15: Bom, bom estar aqui com vocês, obrigado pelo convite. Bom, o que o CyberLab faz? O CyberLab é uma unidade do
6: da Secretaria Nacional de Segurança Pública, e ele é um laboratório de operações cibernéticas. A pessoa acha que é até um super laboratório, estilo Matrix, mas não, nós temos lá policiais capacitados, a grande parte do time são de meninas cybergirls, então assim, são as meninas que fazem um trabalho espetacular nessa área, e essa unidade ela apoia as polícias estaduais trazendo informação qualificada para ajudar em diversos contextos, como, por exemplo, no enfrentamento a fraudes eletrônicas, em ameaças contra escolas. Então, se tem esse trabalho qualificado, que ajuda, certamente, a salvar vidas e a evitar tragédias.
5: Quais são os crimes mais identificados pelo laboratório? E, nesse contexto, o que tem chamado mais atenção?
6: Bom, o que a gente tem visto aí nos últimos anos, e principalmente pós-pandemia, a migração do crime do espaço físico para o espaço virtual. Então, a gente tem visto um aumento considerável de crimes, principalmente envolvendo fraudes e golpes online, como invasão de conta de WhatsApp, de redes sociais, falsa central. A gente tem visto isso muito. Nós temos visto também vários problemas, principalmente o extremismo digital, crimes de ódio. Eu fico indignado como policial e principalmente como cidadão. Muita misoginia, um ódio contra mulheres e meninas que dá nojo, que dá asco dessas pessoas. Então, a gente tem visto muito esse contexto também. E, de maneira geral, a gente tem visto o crime migrar da rua para a internet. E, nesse contexto, o CyberLab está ajudando as polícias estaduais a identificar pessoas que se achavam, a pessoa se achava acima de qualquer suspeita e se escondia por detrás de conexões de internet.
14: Bom, o senhor mencionou crimes como fraudes, né, estelionatos e tal. Esses a gente já imagina quem são as pessoas por trás, são os bandidos comuns, vamos dizer assim. Mas o senhor mencionou também crimes de ódio, crimes de misoginia. Quem são as pessoas por trás desses crimes e qual é o perfil dos criminosos e das vítimas, delegado?
6: Isso, bom, o perfil das vítimas, boa parte, principalmente relacionada a crimes de ódio, a gente encontra de mulheres, meninas, entendeu? Às vezes até meninas novas, adolescentes. E o criminoso, o que a gente tem visto? Antigamente que eu falo, há pouquíssimos anos, porque muda muito rápido na internet, a gente via maiores aliciando menores para cometer delitos. Hoje a gente já está vendo menores aliciando menores para cometer delitos. Quando se fala de internet, de uma maneira geral, quando vai se tratar de vítimas de fraudes, antes falava que o pessoal idoso, pessoal com a idade um pouco mais avançada, estava mais suscetível para isso. Hoje, todo mundo ele pode ser vítima de um golpe. Crimes de ódio, a gente tem visto muitos adolescentes, até crianças com 11, 12 anos, fazendo parte de grupos. E isso tem chamado muita atenção, que nós precisamos reforçar o trabalho para identificar ainda mais rápido, e principalmente aqueles que estão por trás do processo de radicalização dos menores.
14: Sim, porque uma criança de 11 anos, ela não chega ao ponto de praticar um crime de ódio na internet sozinha, eu suponho, né?
6: A gente tem visto pessoas desvirtuar redes e serviços que são utilizados. Então, assim, qual é o nosso papel? Identificar essas pessoas. Então, elas utilizam mídias sociais de uma maneira geral, utilizam plataforma para encontrar esses garotos e radicalizar. Então, nosso papel é antecipar cada vez mais, identificar esses grupos e evitar que crianças de 11 anos sejam atraídas para um caminho terrível como esse.
5: A partir do monitoramento, o CyberLab dá um alerta e colabora para o desencadeamento de operações importantes de combate ao crime nesses ambientes, né, digitais. Quais são as operações dessas que contaram com a colaboração do laboratório? Que operações o senhor destacaria, por exemplo?
6: Tem algumas, principalmente a proteção de crianças e adolescentes. Eu vejo pessoas falando, ah, salvamos tantas vidas. Para mim é impossível mensurar isso. Eu só tenho certeza que tragédias foram evitadas. Meninas que estavam sendo abusadas online foram libertadas. Aí essas operações, elas nos orgulham muito em fazer parte de um time e a gente trazer ter resultados como estamos salvando vidas. Isso é muito gratificante para mim.
14: Delegado, o senhor mencionou, né, que é um trabalho conjunto com as polícias civis dos estados. Se alguém quiser fazer um alerta para o CyberLab, fazer uma denúncia, como é que essa pessoa pode proceder? De repente, um pai, uma mãe que identificou ali com seus filhos uma situação desse tipo. Enfim, pessoas que queiram fazer algum tipo de alerta para o CyberLab. Como é?

0: as conexões. A criança ou adolescente, ela dá sinais. O pai e a mãe, eles conseguem entender e trazer essas informações para a polícia. Então, quanto mais informação, quanto mais dados chegar, mais pessoas vão ser identificadas e vão ser responsabilizadas. Até porque tem-se aquela impressão que a internet é algo que você fez algo lá e fica impune, não vai ocorrer nada. Muito pelo contrário. Tá? As polícias estão cada vez mais preparadas para identificar essas pessoas e responsabilizá-las.
1: Muito bem, nós conversamos com o delegado Alessandro Barreto, coordenador do Laboratório de Operações Cibernéticas, CyberLab. Muito obrigado, delegado, pela entrevista à Voz do Brasil.
0: Eu que agradeço.
2: O Ministério das Relações Exteriores emitiu nota de pesar pelas vítimas dos deslizamentos e inundações que atingiram o Nepal e o Tibete após o terremoto desta quarta-feira.
1: Equipes de resgate continuam as buscas por sobreviventes.
2: Até o momento, não há registros de brasileiros entre as vítimas.
1: A Embaixada do Brasil em Katmandu, no Nepal, e em Pequim, acompanham com atenção os desdobramentos da situação.
2: Em caso de assistência consular, o telefone do plantão geral do Itamaraty é 61, código de Brasília, 98260-0610.
1: Está aberto o período de escolha dos livros do Programa Nacional do Livro e do Material Didático, o PNLD, que serão usados por alunos do primeiro ao quinto ano do ensino fundamental no período de 2027 a 2030.
2: O prazo vai até 8 de setembro e a seleção deve ser feita de forma coletiva por professores e gestores. Confira na reportagem.
3: O período de seleção dos livros didáticos que serão utilizados por estudantes e professores do primeiro ao quinto ano do ensino fundamental já está aberto. As escolas públicas têm até 8 de setembro para selecionar os materiais que serão utilizados no triênio 2027-2030. A seleção deve ser feita com a participação da equipe escolar, levando em consideração a proposta pedagógica, as características e as necessidades da comunidade. O programa conta com 3 categorias, como explica a coordenadora-geral de materiais didáticos da Secretaria de Educação Básica do Ministério da Educação, Jaqueline dos Santos Melo.
4: Na categoria 1, as obras são voltadas para estudantes e professores do primeiro e do segundo ano com foco na alfabetização. Na categoria 2, as obras são voltadas para o terceiro, quarto e quinto ano com foco no desenvolvimento do letramento e da escrita. Nesse ano, nós temos novidades como o livro regionalizado de história e geografia, a obra de produção de texto e livros voltados para educação digital e midiática. A categoria 3, ela é optativa para as redes e a seleção dela é para obras de língua espanhola e língua inglesa.
3: Antes de registrar a decisão, professores e gestores devem consultar o Guia Digital do Programa Nacional do Livro e do Material Didático PNLD, que reúne informações sobre as obras aprovadas, como resenhas, metodologias, organização dos conteúdos e orientações para a escolha. Depois, a seleção precisa ser formalizada em ata e registrada no sistema PNLD Gestão, com acesso pela conta GovBR. O preenchimento da ata sozinho não conclui o processo. Após o registro, a ata e o comprovante de escolha devem ficar disponíveis em local visível na escola. Em caso de dúvidas ou problemas no acesso, as escolas podem entrar em contato com o FNDE pelo e-mail livrodidático@fnde.gov.br. Reportagem Thaís de Araújo.
1: Instituições públicas do ensino superior e tecnológico que adotam práticas de prevenção e enfrentamento à violência de gênero vão ser reconhecidas com o selo de ambiente acadêmico seguro.
2: A iniciativa do Ministério da Educação vai conceder o título nas categorias ouro, prata e bronze.
1: Podem aderir ao programa instituições federais que atendam aos requisitos do MEC.
2: A diretora de desenvolvimento acadêmico da Secretaria de Educação Superior do Ministério, Lúcia Pelanda, fala sobre a iniciativa.
5: As mulheres já são maioria no ensino superior, então é muito importante criar ambientes cada vez mais seguros e livres de violência. Nesse sentido, o selo é um estímulo para que cada vez mais instituições se juntem a esse movimento de ter instituições verdadeiramente livres de violência.
1: Para mais informações, acesse gov.br/mec.
2: estamos no mês da gestante. Nós já falamos aqui sobre a importância de cuidados com a saúde, como tomar vacinas e fazer o

0: pré-natal direitinho para cuidar da mãe e do bebê.
1: Hoje nós vamos falar dos direitos assegurados por lei às gestantes.
0: Estabilidade no emprego, atendimento médico gratuito pelo SUS, prioridade em filas e serviços, intervalo para a amamentação, além da licença maternidade.
1: Está tudo explicado na reportagem de Luciana Colares de Holanda, que ouviremos agora.
2: Maria Selma Pereira é empregada doméstica em Brasília, grávida de 8 meses. Ela espera a bebê para setembro e, junto com a chegada da filha, vem a licença maternidade de 4 meses, garantida pela carteira assinada. Um direito que Selma não teve nas outras 4 gestações, quando trabalhou na informalidade.
3: Vai ser bem melhor, porque vou acordar, cuidar da neném, né? Ficar os 4 meses em casa. Agora, por carteira assinada, tá bem melhor agora, porque aí quando você ganhar o bebê, você vai receber, né?
2: No Brasil, as gestantes têm direitos fundamentais garantidos por lei, que se estendem até alguns meses após o nascimento da criança. É proibida a dispensa arbitrária ou sem justa causa da empregada gestante, por exemplo, desde a confirmação da gravidez até 5 meses após o parto. Por meio da licença maternidade, fica garantido o afastamento remunerado de 120 dias para trabalhadoras formais, empregadas domésticas e seguradas do INSS. Elas também têm acesso ao salário maternidade, benefício previdenciário que substitui a renda durante esse período, como explica Márcio Lima, coordenador do Programa de Educação Previdenciária do INSS.
4: O valor pago por este benefício vai variar do salário mínimo, que é R$ 1.621,00 atualmente, até o teto do INSS, que vai estar no valor de R$ 8.475,55, a depender da categoria da trabalhadora.
2: Entre as garantias previstas na legislação brasileira para gestantes e mães, também está previsto o direito à liberação do trabalho para realizar consultas médicas e exames. E elas podem ser transferidas temporariamente de função quando a saúde exigir. Os direitos podem ser acessados pelo telefone ou pela internet, de acordo com Márcio Lima, do INSS.
4: Os direitos são acessados através da central telefônica 135, que funciona de segunda-feira a sábado, das 7 da manhã até as 22 horas no horário de Brasília, sendo que recebe ligação gratuita ou ainda através do aplicativo Meu INSS.
2: Além dos direitos trabalhistas, as gestantes contam com atendimento prioritário e acompanhante no parto pelo SUS. Após o retorno ao trabalho, a mãe tem direito a 2 intervalos diários de 30 minutos para a amamentação até o bebê completar 6 meses. Reportagem Luciana Colares de Holanda.
0: E essas foram as notícias do governo federal.
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0: Com produção da empresa Brasil de Comunicação.
1: Fique agora com o Minuto do TCU. Em seguida, as notícias do Poder Judiciário e do Congresso Nacional. Boa noite.
0: Boa noite para você e até amanhã.
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8: Você vai ouvir agora notícias do Poder Judiciário.
9: Supremo julga a ação sobre o poder de requisição do Ministério Público da União a órgãos da administração pública.
10: Para o STJ, acesso a sistema com dados contábeis não dispensa dever de prestação de contas de bens em condomínio.
9: Justiça determina que o governo federal e o estado de Sergipe implantem serviço especializado em doenças raras.
10: Boa noite, eu sou Arthur Filho.
9: E eu sou Walter Lima.
10: Supremo Tribunal Federal julga ação sobre o poder de requisição do Ministério Público da União a órgãos da administração pública.
9: O julgamento busca definir até onde vai essa prerrogativa do Ministério Público da União e em quais situações ela pode ser exercida, delimitando se a administração pública é obrigada a atender integralmente ao pedido ou se pode recusá-lo.
10: Administrador de bens em condomínio, ou seja, em copropriedade, deve prestar contas ao outro condômino, mesmo que dados contábeis estejam disponíveis em sistema eletrônico.
9: Essa decisão é do Superior Tribunal de Justiça, o STJ. Fátima Uchoa.
11: Um irmão ajuizou ação contra o outro, pedindo a prestação de contas da administração dos imóveis de propriedade comum. A Justiça de Mato Grosso decidiu que o administrador tem o dever de apresentar as contas, e a terceira turma do STJ manteve esse entendimento. Segundo a relatora ministra Nancy Andrighi, o interesse de agir pressupõe a existência de controvérsia sobre a prestação das contas, e nesse caso, mesmo havendo sistema que permita o compartilhamento de informações, o administrador deve apresentar as contas de forma especificada e completa.
10: TST manteve condenação em caso de caseiro baleado durante assalto.
9: O empregador terá de pagar indenização por danos morais e materiais. Mila Amaral.
12: Um caseiro levou 3 tiros durante um assalto na fazenda onde ele trabalhava e morava, em Cruz Alta, no interior do Rio Grande do Sul. Ele ficou com sequelas e capacidade de trabalho reduzida. O trabalhador entrou na justiça e contou que não foi a primeira vez que a fazenda foi assaltada. E a justiça deu razão a ele. O Tribunal Regional do Trabalho condenou o proprietário a pagar R$30 mil por danos morais e R$70 mil por danos materiais. A fazenda recorreu, dizendo que a culpa era de terceiros, mas a primeira turma do TST manteve a condenação e destacou que o dono sabia dos assaltos anteriores e mesmo assim não tomou nenhuma providência para aumentar a segurança dos trabalhadores. A decisão foi unânime.
10: Justiça Federal determina que União e o Estado de Sergipe implantem serviço de atenção especializada em doenças raras.
9: Decisão atende a pedidos do Ministério Público Federal em ação. Sabrine Menezes.
13: De acordo com o inquérito civil instaurado pelo MPF, Sergipe possui cerca de 120 mil pessoas acometidas por doenças raras. Dessas, aproximadamente 36 mil apenas em Aracaju e a maioria delas crianças. Com a decisão, o Estado e o município devem organizar e pactuar a linha de cuidado da rede de forma imediata e em até 4 meses. Além disso, Sergipe e Aracaju, junto com a União, têm até 8 meses para habilitar e implementar pelo menos um serviço de atenção especializada em doenças raras, além de estruturar a rede de atenção integral para pessoas com doenças raras. Em caso de descumprimento, foi fixada multa de R$5 mil.
10: O Tribunal Superior Eleitoral recebeu um grupo de criadores de conteúdos digitais para uma iniciativa voltada a combater a desinformação sobre as urnas eletrônicas.
9: O encontro se estendeu por toda a tarde dessa terça-feira e foi viabilizado por meio de uma parceria do TSE com a organização Redes Cordiais. Vitor Struck.
14: Juntos, os influenciadores somam 45 milhões de seguidores nas redes sociais. O encontro fez parte da iniciativa Confirma, 30 anos de urna eletrônica, e foi promovido pela organização Redes Cordiais, em parceria com o TSE e com o apoio do YouTube e do TikTok. A programação contou com visitas a espaços importantes do tribunal, como o local onde as urnas ficam armazenadas, o Museu do Voto, e também incluiu uma demonstração detalhada sobre o funcionamento dos equipamentos usados nas eleições. Ao final, os influenciadores participaram de uma roda de conversa com o presidente do TSE, o ministro Cássio Nunes Marques.
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10: A você, uma boa noite.
9: E até amanhã.
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15: Está no ar o Jornal do Senado.
16: Eu sou Paula Groba.
17: E eu sou Humberto Pinheiro.
16: E estes são os destaques de hoje do Jornal do Senado, que começa agora.
17: Governo e Congresso anunciam um acordo para votações prioritárias. Fim da escala 6x1, taxa das cozinhas, terras raras e PEC da segurança pública.
16: Congresso vai analisar duas medidas provisórias para reduzir impactos das tarifas americanas e alta do petróleo.
17: Projeto cria política nacional para apoiar adolescentes nos anos finais do ensino fundamental.
16: Boa noite.
17: Boa noite.
16: Após encontro com o presidente Lula e o presidente da Câmara dos Deputados, Hugo Mota, o presidente do Senado, Davi Alcolumbre, anunciou as prioridades do Congresso nos próximos dias. Entre os temas citados estão a votação da MP que acaba com a taxa sobre compras internacionais acima de $50. Alcolumbre afirmou que a MP da chamada taxa das blusinhas será votada na próxima semana.
17: Também terão prioridade de votação as propostas de emenda à Constituição, que acaba com a escala 6x1, e a PEC da Segurança Pública, que devem ser analisadas pela Comissão de Constituição e Justiça na semana de esforço concentrado do Congresso, a partir da próxima segunda-feira. Mais informações com o repórter Pedro Pincer.
18: O presidente do Senado, Davi Alcolumbre, afirmou que votará na próxima semana a medida provisória que acabou com a chamada taxa das blusinhas, imposto de importação de 20% sobre compras internacionais de até $50. O texto, segundo o senador, será analisado na Câmara e no Senado antes de perder a validade. Caso a votação não ocorra, o imposto voltará a ser cobrado em 9 de setembro. Alcolumbre reafirmou que a medida será pautada no esforço concentrado previsto para ocorrer entre 31 de agosto e 4 de setembro.
19: Nós vamos deliberar e ela virar lei para proteger milhões de brasileiros que usam desse instrumento para adquirir produtos muito baratos e terem qualidade de vida melhor.
18: Alcolumbre também disse que a Comissão de Constituição e Justiça vai analisar na próxima semana as propostas de emenda à Constituição que tratam da segurança pública e do fim da escala 6x1. Davi afirmou estar em contato frequente com o relator da mudança na escala de trabalho, senador Omar Aziz, do PSD do Amazonas.
19: Tenho a compreensão da importância da matéria. Me disse que já está construindo um relatório para ser apresentado na próxima quarta-feira na Comissão de Constituição e Justiça.
18: Outra proposta que deve ser pautada na semana que vem é a que cria uma política nacional para os minerais críticos e estratégicos.
16: E o relator da PEC da Segurança Pública, senador Rogério Carvalho, do PT de Sergipe, anunciou que o texto não deve sofrer mudanças no Senado.
17: Já aprovado na Câmara, a proposta está na Comissão de Constituição e Justiça. Repórter Herman Kulitz.
20: O texto altera diversas regras da Constituição para ampliar a atuação da Polícia Federal, endurecer o combate às facções e milícias e reforçar o financiamento do Fundo Nacional de Segurança Pública e do Fundo Penitenciário Nacional, além de aumentar a integração e a cooperação de sistemas e órgãos de segurança pública. Em análise na CCJ, a proposta recebeu diversas emendas, como a do senador Sargento Reginauro, do PSDB do Ceará, que recomendava que os homicídios praticados por organizações criminosas não fossem julgados pelo Tribunal do Júri. Já a emenda do senador Hamilton Mourão, do Republicanos do Rio Grande do Sul, defendia a previsão de um sistema de informação sobre antecedentes criminais. Ambas foram rejeitadas, com o entendimento do relator de que não cabe a implementação dessas mudanças no texto constitucional. Além disso, na opinião do senador, alterar o que já foi aprovado pelos deputados somente atrasaria medidas que precisam ser tomadas contra a criminalidade organizada e iria na contramão da expectativa da sociedade. Porém, as modificações podem ser apresentadas na Comissão de Constituição e Justiça até a discussão discussão final da matéria. O texto ainda precisa ser aprovado em 2 turnos no plenário do Senado. Se passar sem alterações, será promulgado e começa a valer. Havendo qualquer mudança, a matéria deverá retornar para a Câmara dos Deputados.
16: O Congresso também vai analisar 2 medidas provisórias editadas pelo governo federal para tentar reduzir os impactos das tarifas americanas e da alta internacional do petróleo.
17: As 2 medidas provisórias já estão em vigor, mas precisam ser aprovadas por deputados e senadores para continuar valendo. Repórter Patrícia Oliveira.
3: Uma das medidas permite que empresas afetadas pelas novas tarifas impostas pelo governo americano prorroguem por até 1 ano o cumprimento de compromissos de exportação, com a suspensão de tributos. Já a outra medida libera R$ 3 bilhões para subsidiar a produção e a importação de diesel e gasolina, diante dos efeitos dos conflitos no Oriente Médio sobre o preço do petróleo. Para Carlos Pio, professor de Relações Internacionais da UNB, as medidas são importantes neste momento de emergência, mas o país precisa também adotar estratégias a longo prazo.
21: A gente precisa aumentar a produtividade da economia como um todo, é reforçar as qualificações dos trabalhadores, ampliar o comércio com os outros parceiros de qualquer lugar do planeta, em qualquer setor.
3: As 2 medidas provisórias já estão em vigor, mas precisam ser aprovadas por deputados e senadores para continuar valendo.
16: A adolescência é uma fase de muitas transformações e desafios que podem refletir diretamente no desempenho e na permanência dos estudantes na escola. Para apoiar o desenvolvimento dos alunos nessa etapa da vida, um projeto de lei propõe criar a Política Nacional Escola das Adolescências. A proposta é do senador Camilo Santana, do PT do Ceará, ex-ministro da Educação, e está em análise na Comissão de Educação. Pelo texto, a política será voltada aos anos finais do ensino fundamental, do 6º ao 9º ano. A ideia é tornar a escola mais atrativa, acolhedora e conectada à realidade dos adolescentes, com estratégias de apoio técnico e financeiro.
17: A medida também busca reduzir as taxas de reprovação e abandono escolar, especialmente no período de transição para o ensino médio. O senador Camilo Santana destaca ainda a importância da educação em tempo integral. Segundo ele, ampliar a permanência de crianças e jovens na escola pode trazer mais benefícios não apenas para a educação, mas também para a segurança.
22: Porque além de dar oportunidade para o nosso jovem passar o dia na escola, fazer as refeições, praticar esporte, é a maior política de prevenção à violência. É você ter a meninada toda na escola nesse país.
16: O Senado também analisa um projeto que cria o programa Escola Sem Partido. De autoria do senador Magno Malta, do PL do Espírito Santo, a proposta altera a Lei de Diretrizes e Bases da Educação para incluir novos princípios e regras para o ensino. O texto prevê a garantia da pluralidade de ideias, da liberdade de crença e da liberdade de consciência. Também proíbe professores de promoverem em sala de aula determinadas concepções ideológicas ou políticas.
17: A proposta está em análise na Comissão de Direitos Humanos, onde é relatada pelo senador Sargento Reginauro, do PSDB do Ceará. Depois, o projeto ainda deve passar pela Comissão de Constituição e Justiça e pela Comissão de Educação.
23: Eleições 2026.
16: As eleições deste ano vão contar com a participação de mais pessoas idosas em relação a 2022.
17: O aumento segue a tendência de envelhecimento populacional apontada pelo IBGE. Repórter Lana Dias.
24: O número de eleitores idosos cresceu cerca de 14% desde as eleições de 2022. Neste ano, 37 milhões e meio poderão votar. Para aqueles entre 60 e 69 anos, o voto é obrigatório, mas acima dos 70 anos, a participação é facultativa. O senador Fernando Dueire, do PSD de Pernambuco, reforçou a importância do voto da terceira idade.
25: A democracia precisa ouvir todas as gerações. Os mais jovens representam o futuro, mas aqueles que são mais experientes carregam uma parte importante da memória e da construção do nosso país.
24: Para a Dorci Antônia de Carvalho, de 83 anos, a participação não deve se limitar ao voto obrigatório.
26: Eu acho que todo mundo que tem mais de 60 anos, 70 anos, devia continuar votando. Eu tenho certeza, temos amigos também que já combinaram, vão votar.
24: O aumento do eleitorado idoso segue a tendência de envelhecimento populacional no Brasil. De acordo com o IBGE, a população população com 60 anos ou mais subiu de 11,3% para 16,6% de 2012 a 2025.
17: Com edição de Paula Groba e trabalhos técnicos Eliseu Caires, o Jornal do Senado fica por aqui. Acompanhe agora as notícias da Câmara dos Deputados. Boa noite.
16: Boa noite e até amanhã.
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1: Comissão analisa projetos que reduzem impacto ambiental de plásticos.
2: Deputados aprovam parecer da subcomissão sobre segmento de estética.
1: Parlamentares apresentam medidas de proteção à criança e adolescente.
2: Boa noite. Jefferson Rodrigues, do PSDB de Goiás, propõe novas obrigações para plataformas digitais no combate à exploração sexual de crianças e adolescentes na internet. Ele explica que o texto cria canais de denúncia e respostas rápidas às vítimas e aos órgãos de segurança.
1: Para facilitar a investigação desses crimes, a proposta de Jefferson Rodrigues inclui mecanismos de preservação de registros, metadados e informações de usuários suspeitos. O deputado avalia que a medida amplia a capacidade de identificar os responsáveis e reunir provas no ambiente digital.
2: Está em análise projeto que cria o Programa Nacional Ampara, voltado à prevenção da violência contra crianças, adolescentes e mulheres nas escolas. A proposta de Helena Lima, do PSD de Roraima, prevê formação de profissionais e articulação entre escolas, famílias e segurança pública.
1: O projeto de Helena Lima orienta estudantes sobre como identificar situações de violência e conhecer canais de denúncia e proteção. Para a deputada, a medida busca fortalecer a cultura de paz e o respeito no ambiente escolar.
2: A punição de crimes contra a dignidade sexual praticados com abuso de autoridade é reforçada em projeto apresentado por Samuel Viana, do União de Minas Gerais. A proposta aumenta pela metade a pena por importunação sexual quando o agressor se valer de posição de supervisão sobre a vítima.
1: Samuel Viana aponta que a mudança alcança relações em ambientes educacionais, esportivos, religiosos, culturais e assistenciais, mesmo sem vínculo formal de emprego. O texto também amplia a situação em que a autoridade exercida sobre a vítima pode elevar a pena dos crimes contra a dignidade sexual.
2: Dr. Ismael Alexandrino, do PSD de Goiás, apresentou o projeto que torna crime dar escondido ou à força substância química que reduz a capacidade de reação de alguém, prática conhecida como Boa Noite Cinderela. De acordo com o projeto, o autor poderá ficar preso de 3 a 6 anos.
1: Dr. Ismael Alexandrino alega que o Brasil ainda não possui tipificação penal específica para essa conduta, o que gera impunidade. Para o deputado, o projeto muda isso ao obrigar a coleta imediata de exames, criar um cadastro nacional de ocorrências e a elaboração de campanhas permanentes de prevenção.
0: Justiça.
2: Está em análise projeto de Fábio Choquete, do União de Santa Catarina, que estabelece restrições ao exercício da advocacia por cônjuges, parentes e sócios de magistrados. De acordo com o deputado, a proposta visa ampliar a transparência e evitar conflitos de interesse.
1: O texto de Fábio Choquete permite que partes questionem o patrocínio de causas diante de possíveis vínculos com magistrados. A proposta ainda estabelece sanções, incluindo a exclusão da OAB para advogados que descumprirem as vedações.
0: Saúde.
2: É de autoria de Juarez Costa, do Republicanos de Mato Grosso, projeto que estabelece diretrizes para o atendimento pelo SUS de mulheres que passam pelo climatério e menopausa. A proposta prevê acompanhamento integral com atuação da atenção primária e acesso a diferentes tratamentos.
1: Juarez Costa ressalta que a matéria prevê também oferta de terapia hormonal pelo SUS quando houver indicação clínica. O deputado acredita que a medida pode reduzir desigualdades no atendimento e ampliar o acesso das mulheres aos cuidados necessários nessa fase da vida.
0: Habitação.
2: Aline Gurgel, do União do Amapá, requer a criação de uma comissão especial para analisar o projeto que trata do financiamento de imóveis urbanos durante situações de emergência sanitária. A proposta suspende as parcelas de financiamentos durante esse período.
1: O projeto também determina que não sejam cobrados juros ou multas durante a suspensão e amplia o prazo para financiamento do Minha Casa Minha Vida. Aline Gurgel lembra que a medida foi apresentada durante a pandemia de Covid-19 para reduzir o impacto da crise sobre as famílias.
23: Esporte.
2: Milton Vieira, do Republicanos de São Paulo, quer garantir imunidade tributária para entidades esportivas sem fins lucrativos. O deputado defende equiparar essas organizações às instituições de educação e assistência social, desde que cumpram os requisitos previstos em lei.
1: A proposta de Milton Vieira abrange entidades certificadas dos movimentos olímpico, paralímpico, clubístico e educacional. Para o deputado, a imunidade pode fortalecer projetos esportivos, ampliar a inclusão social e contribuir para a formação de atletas e cidadãos.
23: Ciência e tecnologia.
2: Rui Falcão, do PT de São Paulo, apresentou relatório favorável ao projeto que amplia o uso de recursos destinados à ciência e tecnologia para financiar iniciativas inovadoras. Ele recomenda aprovação por considerar que a proposta aproxima a pesquisa científica do setor produtivo.
1: Rui Falcão avalia que a medida pode fortalecer empresas de tecnologia e aumentar a competitividade brasileira. O parlamentar afirma que a parceria entre universidades, empresas e governo contribui para a transformação de pesquisa em produtos e serviços para a população.
23: Economia.
2: A Receita Federal anunciou na Câmara mudanças no programa de compras do exterior para evitar a entrada de produtos irregulares. A repórter Silvia Munhato tem mais informações.
4: Ainda este ano, a Receita Federal deve adotar um sistema que vai excluir do seu programa de compras no exterior, o Remessa Conforme, as plataformas de comércio internacional que permitirem a venda de produtos subfaturados, falsificados ou que apresentem outros tipos de ilegalidades. A fiscalização das encomendas será aprimorada ainda este ano com o uso de inteligência artificial para analisar o conteúdo dos pacotes. Um dos objetivos é evitar a fiscalização apenas quando a encomenda chega no país, porque a quantidade de remessas não para de crescer. Também será minimizado o problema de vazamento de dados dos destinatários, que acabam sendo alvo de golpes. O deputado Júlio Lopes, do PP do Rio de Janeiro, elogiou o trabalho da Receita e afirmou que é preciso tratar a pirataria de forma especializada em todos os órgãos públicos e citou o problema de sementes fabricadas em desacordo com a regulação nacional.
5: Os caminhões de sementes transgênica feitas fora das regras e fora das normas, são aprisionados e não há conhecimento da Polícia Rodoviária Federal, nem da Polícia Federal, nem de órgão nenhum para fazer a apreensão da mercadoria. Então, esses têm sido liberados e são casos gravíssimos porque essas sementes, quando feitas fora de norma, elas podem gerar pragas, gerar deformações nas colheitas brasileiras, enfim, no meio ambiente como um todo. Né?
4: O deputado sugeriu ainda que a Receita cruze dados dos 47 milhões de CPFs que fazem compras no exterior com as suas rendas declaradas. Segundo ele, isso deverá revelar irregularidades. De acordo com a Receita Federal, as encomendas do exterior passaram de cerca de 30 milhões de pacotes em 2019 para mais de 200 milhões em 2023. Para este ano, é esperado uma arrecadação recorde com as encomendas, equivalente a 10% de todo o volume importado pelo país, ou 5 bilhões de reais. Da Rádio Câmara de Brasília, Silvia Minhato.
1: Carlos Chiodini, do MDB de Santa Catarina, defende a transferência para Brasília da sede do órgão responsável por regular e fiscalizar o mercado de valores mobiliários no Brasil. O projeto prevê que a mudança da Comissão de Valores Mobiliários seja feita de forma gradual, em até 4 anos.
2: Para Carlos Chiodini, a transferência aproxima a CVM de outros órgãos federais sediados em Brasília, facilitando a articulação entre as instituições. O projeto também assegura aos servidores da autarquia no Rio de Janeiro a opção de se transferir para Brasília ou de permanecer no estado.
1: Stefano Aguiar, do PSD de Minas Gerais, apoia a criação da Frente Parlamentar em defesa do mutualismo, sistema em que as pessoas se associam para compartilhar custos e oferecer oferecer proteção patrimonial umas às outras. A proposta, segundo o deputado, é uma alternativa aos seguros tradicionais.
2: A frente pretende reunir parlamentares, governo, empresas e entidades do setor para acompanhar a regulamentação da proteção patrimonial mutualista. Stefano Aguiar acredita que a iniciativa pode ampliar o acesso dos brasileiros a uma opção de proteção competitiva.
6: Comissões.
1: Comissão de Trabalho aprova relatório da subcomissão sobre o setor de estética. A repórter Maria Neves traz os detalhes da medida proposta.
7: A Comissão de Trabalho da Câmara aprovou o relatório final da subcomissão especial sobre o setor de estética, elaborado pela deputada Soraya Santos, do PL do Rio de Janeiro. Além de um projeto de lei que altera a regulamentação das atividades dos profissionais do setor, a relatora apresentou recomendações aos poderes executivo. Soraya Santos argumenta que as interpretações da legislação vêm dificultando o exercício dos profissionais de estética.
10: Estudante de faculdade de estética, migrando para outras carreiras, para biomedicina ou para medicina, passando dificuldades, por exemplo, com uma compra de insumos. Porque se eu não sou reconhecida, não posso comprar. É humilhante eu fazer um curso universitário regulamentado por um órgão público e eu ter que precisar de uma outra pessoa para assinar a compra do material que eu quero trabalhar. Para piorar, a Anvisa e as vigilâncias sanitárias não reconheciam a profissão quando a competência delas não é reconhecer. Quem reconhece profissão é a lei e o Congresso aprovou a profissão.
7: Como forma de solucionar interpretações divergentes, a relatora sugere inserir expressamente na lei que os esteticistas são profissionais da área de saúde para todos os efeitos legais. Outro problema detectado pela subcomissão, segundo Soraya Santos, foi a falta de um currículo nacional que padronize a formação de esteticistas e cosmetólogos. Por isso, ela sugere ao Ministério da Educação que elabore diretrizes curriculares específicas para todos os cursos da área, além de criar mecanismos de certificação técnica para profissionais já formados. A proposta também permite a atuação de profissionais formados em outras áreas da saúde, como esteticistas, desde que façam pós-graduação na área ou passem por exame de proficiência. Da Rádio Câmara de Brasília, Maria Neves.
6: Trabalho.
2: Nicolete, do PL de Roraima, apresentou projeto que permite a servidores públicos atuarem como microempreendedores individuais. A proposta condiciona a atividade à inexistência de conflito de interesses com as funções exercidas no serviço público.
1: Nicolete afirma que a proibição atual pode levar servidores que realizam atividades nas horas de folga à informalidade. Para ele, a mudança estimula a formalização de pequenos negócios e preserva o funcionamento do serviço público por meio de regras definidas por cada ente federativo.
6: Transportes.
2: Danley de Deus Interhols, do PSD do Rio Grande do Sul, pede a realização de uma audiência para discutir a concessão da BR-285 no trecho entre Passo Fundo e a região de Ijuí. A proposta prevê a participação de representantes do governo, de órgãos de transporte e de prefeitos.
1: Danley de Deus Interhols argumenta que a concessão pode acelerar investimentos como duplicação de trechos, construção de terceiras faixas e melhoria da sinalização. Ele afirma que as mudanças podem aumentar a segurança na rodovia e fortalecer a logística e a economia da região.
6: Desenvolvimento regional.
2: Júlio César, do PSD do Piauí, defende projeto que isenta permanentemente os consumidores que produzam a própria energia renovável de pagar pelo uso da rede de distribuição. O texto acaba com a cobrança gradual sobre a energia solar excedente devolvida ao sistema.
1: Júlio César entende que a medida corrige uma distorção que é a cobrança pela energia injetada na rede. Segundo o parlamentar, o objetivo é garantir segurança jurídica, democratizar o acesso à energia limpa e incentivar novos investimentos sem sobrecarregar o cidadão.
6: Agricultura.
2: O projeto de Paulo Teixeira, do PT de São Paulo, proíbe a exportação de animais vivos destinados ao abate ou à engorda. Ele explica que a medida busca reduzir o sofrimento dos animais durante transportes de longa distância e reforçar as políticas de proteção e bem-estar animal.
1: Segundo Paulo Teixeira, a proposta também pretende estimular o processamento da produção pecuária no país, contribuindo para a geração de empregos, renda e arrecadação. A proibição não se aplica a animais destinados à reprodução, pesquisa, melhoramento genético ou conservação de espécies.
23: Votação.
2: A Comissão de Desenvolvimento Econômico da Câmara aprovou dois projetos para reduzir o impacto ambiental no uso de plásticos. Uma das propostas prevê a diminuição gradativa dos microplásticos em cosméticos e produtos de higiene pessoal, como informa o repórter Luiz Cláudio Canuto.
8: Dois projetos sobre redução do impacto ambiental do uso de plásticos foram aprovados pela Comissão de Indústria e Comércio da Câmara dos Deputados. Um deles obriga a classificação dos plásticos usados em produtos produzidos no Brasil ou importados, e o outro projeto trata da redução de microplásticos em cosméticos e produtos de higiene pessoal. A proposta que trata da classificação dos plásticos trata também de reciclagem. O texto aprovado foi apresentado pelo relator, deputado Alexandre Lindenmayer, do PT do Rio Grande do Sul, e muda a Política Nacional de Resíduos Sólidos, com metas progressivas de reciclagem das embalagens. Pela versão aprovada, em até 5 anos, 10% das embalagens plásticas devem ser recicladas. O texto prevê ainda incentivos fiscais para indústrias que usem materiais com desempenho ambiental. A proposta foi inspirada em regulamento da União Europeia. Para o relator, Alexandre Lindenmayer, a regulação é necessária para evitar que o Brasil se torne um depósito de materiais banidos em outros países.
9: A poluição plástica não é apenas um problema visual ou ambiental, mas uma emergência de saúde pública. Estudos recentes têm confirmado a presença de polímeros em tecidos cardíacos humanos e na placenta, elevando o risco de doenças crônicas não transmissíveis, como doenças cardiovasculares.
8: O projeto ainda vai ser analisado pelas Comissões de Defesa do Consumidor e de Constituição e Justiça. Já o outro projeto aprovado, sobre redução gradual e eliminação total do uso de microplásticos em cosméticos e produtos de higiene pessoal, foi para a Comissão de Meio Ambiente. A Comissão de Indústria e Comércio seguiu o voto do relator, deputado Marcelo Queiroz, do PSDB do Rio de Janeiro. O texto considera microplásticos as partículas sólidas, sintéticas, insolúveis em água e não biodegradáveis, com dimensões inferiores a 5 milímetros, de origem petroquímica e colocadas intencionalmente em cosméticos e produtos de higiene pessoal com funções esfoliantes, abrasivas, de limpeza ou de alteração de textura. São ingredientes comuns em esfoliantes faciais e corporais, shampoos, cremes dentais e sabonetes. O relatório de Marcelo Queiroz foi lido pelo deputado Alexandre Lindenmayer.
9: Esses microplásticos tão presentes em produtos cosméticos ou de higiene pessoal com funções esfoliantes e abrasivas, por exemplo, ao serem utilizados ou descartados, geram um significativo fator de poluição em águas superficiais com grande potencial de risco à saúde humana. Nestes casos, uma das soluções recomendadas é justamente a de que o poder público atue de forma a regulamentar ou mesmo proibir as atividades responsáveis por causar esse dano coletivo.
8: Pela proposta, o cronograma progressivo de redução a ser cumprido por fabricantes, importadores e formuladores é de 30% em até 3 anos, 60% em 5 anos, 90% em 7 anos e a eliminação total em 10 anos. O cronograma pode ser ajustado com justificativa técnica quando não houver insumo alternativo com o mesmo desempenho, risco à segurança do consumidor na substituição ou impactos ambientais adversos do insumo que substituiria. A proposta ainda vai ser analisada pelas Comissões de Meio Ambiente e de Constituição e Justiça. Da Rádio Câmara de Brasília, Luiz Cláudio Canuto.
23: Meio Ambiente.
1: Projeto de delegado Matheus Laiola, do União do Paraná, cria o programa local seguro para animais vítimas de maus tratos. A proposta prevê acolhimento imediato, atendimento veterinário e manutenção dos animais resgatados em ações policiais, fiscalizações ou decisões judiciais.
2: Delegado Matheus Laiola incluiu no texto que o responsável pelos maus tratos deverá arcar com as despesas de resgate e tratamento do animal. O projeto permite que hospitais e clínicas veterinárias, universidades e abrigos possam se credenciar para receber os animais resgatados.
1: A prevenção de maus tratos contra animais é o foco de projeto apresentado por Fábio Macedo, do Podemos do Maranhão. O texto inclui nos currículos escolares conteúdos sobre direitos dos animais, além de ações educativas voltadas ao respeito e à proteção da vida animal.
2: Fábio Macedo também propõe que adolescentes responsáveis por atos de violência contra animais cumpram serviços comunitários, de preferência em entidades de proteção e saúde animal. A proposta ainda institui o 4 de outubro como Dia Nacional da Proteção, Respeito e Empatia com os Animais.
1: Termina agora o Jornal Câmara dos Deputados, produzido pela Rádio Câmara, com trabalhos técnicos de Everson Urani e a apresentação de Márcio Aquiles Sardi e Val Monteiro. Boa noite.
2: Uma boa noite para você. A Voz do Brasil volta amanhã.
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13: 20 horas em ponto.
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0: verdade, meu amigo, minha amiga. Boa noite, mundo. O meu abraço a todos que já estão em sintonia com o programa.
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0: Começando agora, na noite da última quarta-feira de agosto de 26. A partir de agora, você ouvirá a verdadeira e boa música. Quer ouvir a da sua preferência, é só ligar para cá, 99996-8790-8846-4519, são os telefones do Encontro com a Saudade. O meu abraço a você, amigo padeiro, frentista, vigilante, ao amigo mecânico, pintor, a você, carroceiro, pedreiro, marceneiro, carpinteiro, a você, amigo profissional de qualquer área, o meu abraço. Um abraço também ao amigo motorista que está na estrada, se deslocando de Tubias para a sua terra natal, chegando na sua terra que é a Tubias. O meu abraço, uma boa noite, obrigado pela sintonia dela!
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0: Até as 10, a comunicação é dele.
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0: Trazendo as primeiras, logo depois de você ter ouvido aí a voz do Brasil. E agora são 8h14, começando com Luiz Airão.

0: Então tá aí, José Augusto Sergipano, Meus Tempos de Criança. Belíssima música de Ataúfo Alves. Aqui no Encontro com a Saudade da noite de hoje, quarta-feira, 26 de agosto. Estamos a 5 dias para o dia 1º de setembro. E domingo agora terá a festa do Carro de Bois, em Tobias Barreto. Aqui no Facebook tem Clóvis Alves, ele diz, boa noite, Valdemir Barreto. Gostaria de ouvir uma bela música com roupa nova. Daqui a pouquinho, viu, amigo? Porque acaba de chegar uma voz. Ouviremos.
1: Boa noite, Valdemir Barreto. Eu disse que hoje ia me molhar, mas tá graças molhado. A Deus... Eu estou tomando medicamento, eu vou só me molhar depois da eleição, viu?
0: Não, ainda não
1: me molhei, não. Eu gosto de uma música, Segnal. Segnal, estou aqui, estou ouvindo em casa, viu? Segnal é uma música que você vai procurar e bota o nome Segnal, você vai encontrar. Segnal é uma música muito linda. Eu ofereço para todos os seus ouvintes, Segnal, inclusive a mim, que eu estou te ouvindo aqui em casa. Eu tô aqui te ouvindo, viu? Valeu. Um abraço para você. E neste ano, nós temos o rosto do Vasco, viu? É. Vasco e Vitória, meu peixinho. Valeu. Só aqui te ouvindo. Valeu, Elenilson.
0: Para o Vasco perder? Não vamos ficar animados, não, menino. O Vasco perdeu dentro de casa, rapaz. Feio. Perdeu de 4. Dentro de casa. Mais uma vez vai jogar dentro de casa e vai perder. Essa é a verdade, Elenilson. O Vasco tá igual a Mega Sena. O Vasco tá igualzinho a Mega Sena. A Mega Sena só dá ganhador no dia que ela quer. A mesma coisa é o Vasco. O Vasco, né? Oh, meu Deus do céu, só deu na causa. E aqui tem José Domingos, o Lulu de Zusa Rodrigues. Ele diz, boa noite, Valdemir Barreto. Aqui é Lulu de Zusa Rodrigues, juntamente com Dona Dilma e nossos filhos, doutora Dioneide, Sofia e Antônio. Estamos aqui, ó, na Praça da Matriz, ligados no Encontro com a Saudade. E queremos ouvir Zezo. Pronto, Zezo. Está anotado. Vamos à procura do mesmo, saber onde ele está. Valeu, meu amigo. Um abraço a todos vocês aí na Praça Dom José Tomás, a Praça da Igreja Matriz de Tobias Barreto. Falar em Igreja Matriz, acredito que ainda está acontecendo a Missa dos Homens lá na Igreja Matriz, que diz que começava às 7h30. Acredito que está na homilia. Acredito que está na homilia. Então, dá tempo ainda, né? Você, homem, que está ligado no programa Encontro com a Saudade, ir até a Igreja Matriz, rezar para você, para sua família, por todos, não é? Isso mesmo. Valeu? Alguém disse que sim. Olha, caminhoneiro de 20 anos é parado pela polícia militar por parecer criança em Santa Catarina. Tem disso agora? Quer dizer que para o motorista, por achar parecido com uma criança, porque a fisionomia do carreteiro é de uma criança, não apresentou documento, não estava lá identificando o nome do motorista, a data de nascimento dele, o que é que queria mais? Pois é. Aí eu abro aqui e não aparece a matéria, só a manchete. Caminhoneiro de 20 anos é parado pela PM por parecer criança em Santa Catarina. Tá bonito agora, não tá? Para dirigir. Tá bonito agora para dirigir. Vamos embora, vamos trazer música, porque os amigos estão querendo ouvir música. Antes das solicitadas, tem ele, Milton Carlos. 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

0: Agora em Tobias Barreto são 8 horas 46 minutos. 8h46. Tango pra Tereza. Quem acabou de cantar foi Zezo, aqui agora no Encontro com a Saudade, aí para a família do amigo Lulu, lá na Praça da Matriz. O que é isso aqui? Missa de sétimo dia, missa de sétimo dia. Vamos dar uma olhada mais de perto, porque está distante. E quando a gente chega a uma certa idade, né, vai reduzindo tudo. Missa de sétimo dia, vamos lá. Missa de sétimo dia. A família convida parentes e amigos para a missa de sétimo dia. De eterno descanso da alma de Elisaldo de Oliveira Chaves, Roxinho. A missa será realizada em intenção de sua alma e como gesto de fé, saudade e esperança na ressurreição. Sua presença será muito importante. Eu sou a ressurreição e a vida. Quem crê em mim, ainda que morra, viverá. João 11, 25. Sim, mas quando é a missa? Missa de sétimo dia, sim. Mas quando será a missa? Pois são quanto? Faleceu no dia 21. Hein? Quem foi que enviou? Tancredo. Tancredo Vanderlei. E aí, Tancredo? Quando será a missa de sétimo dia? Você enviou para cá o anúncio. Mas não tem aqui a data de quando será a missa de sétimo dia. Diga aí, amigo. Cadê? O amigo aqui voltou para poder falar alguma coisa. Ouviremos agora.
1: Oi.
0: Quê?
1: Eu estou aqui assistindo um indivíduo falando na televisão.
0: Sim.
1: Mas, na verdade, eu tô, não estou dormindo ainda porque eu estou aguardando o jogo do Vasco, tá ligado?
0: Você disse que não está molhado.
1: Jogo agora. Mas estou ouvindo seu programa e ouvindo um indivíduo aqui falando na televisão, um indivíduozinho. É indivíduo ele, é um indivíduozinho.
0: Você disse que não está molhado.
1: Valdemir, um abraço para você, viu? Deus abençoe e passe uma música linda para nós. Sua música toda bonita, viu? Um abraço. Amanhã de manhã estamos juntos. Agora amanhã de manhã eu passo música, viu?
0: Certo.
1: Amanhã de manhã, 6 horas. Valeu, um abraço. Deus abençoe.
0: Hoje não pede, já pediu.
1: Em casa.
0: É.
1: Eu não moei não, Valdemir. Eu disse no programa de Cacá, que é brincadeira minha.
0: É.
1: Eu não posso moer não agora. Só moio quando acabar o remédio. Sim. O remédio deve acabar daqui mais ou menos um mês ainda.
0: É. Tá? Que remédio é esse?
1: No final desse mês de setembro.
0: Que bolão da voz.
1: Aí eu tomo uma com força. Aí quem toma aí sou eu. Aí é comigo.
0: Uhum.
1: Mas eu não posso beber não ainda.
0: Sim.
1: Aí só posso beber lá no final do mês de setembro.
0: Embolou da voz.
1: Em nome de Jesus, valeu. Tô com vontade, mas não posso não, valeu. Eu vou dar um abraço pra você, boa noite pra todos os ouvintes.
0: Valeu,
1: e Deus abençoe, viu?
0: Okay.
1: Tô aqui assistindo uma entrevista com um indivíduo aqui.
0: É, deixa pra lá,
1: na televisão. Tô ouvindo duas coisas, a televisão e você tocando música. Mais tarde assisti o jogo também. Só dormindo lá pra meia-noite hoje.
0: Pronto. Então tá bom.
1: Valeu. Deus abençoe.
0: Valeu. Elenilson Candeeiro. Maciel Araújo enviou aqui Marquinhos Moura, Anjo Azul. Ele disse que quer ouvir. Daqui a pouquinho, viu? Maciel, o meu abraço aí em Guarujá, São Paulo. Obrigado pela sintonia do programa. Daqui a pouco Marquinhos cantará na Tobias FM. E você, amigo?
2: Boa noite.
0: Quer quem? Bora.
2: Programa da noite, não sei como é que é esse programa, não sei.
0: Não sabe
2: nada. Estou aqui na passar aqui.
0: Não, já chega. Aí você vai avançar demais, daí a pouco estão me apertando por aqui. E de aperto não gosto. Não gosto de aperto. Quando o meu cérebro começa a ficar apertado, eu explodo logo. Eu mando logo tudo para aquele, né, tempero, e aí não dá certo. Tá bom? Chicão, ele diz, boa noite, Valdemir Barreto, saudei todos os ouvintes. Valeu, Chicão. Um abraço, amigo. Obrigado pela sintonia do programa. E Alenilson diz, boa noite, Alenilson, do povoado Candeias. Novamente, valeu-me, Jesus. E não está molhado, não se molhou. Imagine, está tomando remédio, segundo ele. Olha o que é que tem aqui, rapaz. Cadê? Onde foi que eu vi aqui o negócio aqui? Eu vi um tempero aqui, rapaz. Oi, eu vi. Eu tinha até separado. Ah, já falei, já. Já. Mas eu vi uma outra coisa aqui. Foi. Polícia Federal apreende 510 mil em bagagem de filiada ao PSD no aeroporto de São Paulo. Oh, meu Deus. 510 mil a polícia apreendeu. É mole? Umas 20 notinhas dessa de 100 não chega. Né? Enroladinha no papel. Para a rua Carlemos, de número 641, a residência. Rapaz, não chega. Vamos ouvir aqui. Alô, boa noite. Maciel Araújo.
3: Boa noite, Valdemir. Boa noite a todos os ouvintes que nos ouvem. Como o nome do programa já diz, né? Encontro com a saudade. Valdemir, eu gostaria de estar ouvindo Marquinhos Moura, Anjo Azul, para oferecer a todos os ouvintes, especialmente meus pais de João Porto, seu Popô, e toda a família, Pedrão, Manuel do Belo, João do Padre Pedro, seu Maninho, seu D, seu Nequinha. Né, o homem da padaria, nosso nobre amigo Silvano, seu Elcio na Roma e toda a família, não esquecendo também nosso nobre amigo compadre Zé Guedes, lá no Pinheiro, enfim, todos, né, o homem das portas, Bica Marceneiro, né,
0: Bica desapareceu faleceu, em todos os programas.
3: Zé Augusto foi Camilão, que houve, um forte Bica. Abraço para o seu Zé Augusto e toda a família. Enfim, todos que nos ouvem nesse momento, viu? Não esquecendo também nosso amigo. Ah, rapaz, saiu da mente, viu? Mas vou ver se eu lembro aqui.
0: Estou dizendo. Quando chega a idade.
3: Neilton do Cajueiro Grande também, que não perde um só programa. Enfim, todos, viu? Um abraço, Marcelo Araújo do Guarujá.
0: Valeu, Marcelo.
3: O áudio se estendeu, viu? Ficou grande. Corta esse áudio, vai.
0: Pronto. É aquilo que eu disse. Quando chega a idade, meu amigo, vai encolhendo, é tudo. Tudo começa a encolher, rapaz. Vai encolhendo, vai fugindo, né? Deus é Pai. Vamos embora, vamos trazer música, porque já são 8h54. Verdade. 8h54 na Tobias Barreto FM. Olha, uma ex-apresentadora do Globo Esporte, lá de Tocantins, morre por lutar contra um câncer. Deus é Pai, valeu-me meu São Benedito, valeu-me meu São Benedito. Sônia Mello, com a belíssima música 120, 150, 200 quilômetros por hora, alta velocidade.
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